0: em Dracena. Então não tinha ninguém e me mandaram para lá. A partir daquele momento, o Senhor me deu graça de aprender muito e acabei saindo para fora, inclusive. E depois acabei fazendo o playbacks para um dos cantores que de renome no Brasil na antiguidade, chamado Valdemar Fumin. Então comecei a trabalhar assim, nesse sentido da música.
1: Bom, irmão Marcos, uma última coisa que a gente tem que falar aqui é que o senhor trabalhou na Transmundial. Como que foi esse período aqui? Em que época que o senhor trabalhou aqui?
0: Foi com o pastor Edmundo Speaker, a dona Marli, o Gugu estava aqui, o José Augusto, Davi
1: Nunes
0: e várias outras pessoas. E nós fizemos uma viagem para o sul, Pomerode, entre os alemães. E fomos até lá no Rio Grande do Sul, viajando com a equipe. Foi maravilhoso. E o meu trabalho aqui era especificamente fazer acompanhamentos, foi chamado para isso, fazer acompanhamentos para tribos da África, né? É porque eles não tinham a música e tal. Então
1: eles não tinham os instrumentos, tipo instrumentos. Playback.
0: Playback, exatamente. E foi maravilhoso ver o senhor através da rádio. É impressionante o poder disso. Uma vez eu estava aqui, entrou um senhor, ele ficou olhando tudo, ele olhou para cá, olhou para ali, entrou no estúdio, entrou no outro estúdio, e depois ele falou, ele queria saber que força era essa, porque ele tinha visto igrejas do Amazonas, que nunca tinha estado algum missionário, algum pastor, e estava lá constituído com todas as coisas lá, a Santa Ceia, doutrinas. Eu falei, eu vim aqui porque eles se constituíram uma igreja local, lá no Amazonas, no fundão de Amazonas, porque eles tinham a Rádio Transmundial lá. Eu vi isso com meus próprios olhos. É uma benção isso aqui, viu?
1: Meu querido Marcos Souza, o Marcos Índio, maestro Marcos Índio, nós agradecemos a sua participação aqui na programação da Transmundial. Um grande abraço para o senhor e para toda a sua família.
0: Muito obrigado e agradeço pela oportunidade. Que Deus possa abençoar a cada um de vocês e que o amor de Jesus possa estar no seu coração. Muito obrigado, irmão.
2: Ouvimos esta entrevista com Marcos Terena. Vamos ficando por aqui, conhecendo mais um pouquinho da história da Rádio Transmundial. Mande seus comentários para o e-mail rtm@rtmbrasil.org.br. Um abraço do Samuel e até o próximo.

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3: Muito bem, voltamos para mais uma hora juntos aqui no nosso Noite RTM desta sexta-feira, convidando você agora para um momento de oração pelas mulheres, momento proposto pelo nosso Ministério Mulheres de Esperança. Então, se você puder, junte-se a nós para esta oração intercessória em favor das mulheres.
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5: Eterno Deus, bondoso e amoroso Pai, graças te damos por tantas iniciativas que têm surgido, fruto da tua graça e do teu amor que nos impele a caminharmos pelas boas obras que o Senhor já preparou para nós. Com essa alegria e confiança em ti, agradecemos pela nova série de podcasts Das Feridas à Força e pedimos que esse conteúdo alcance as mulheres. Pai, que ao ouvirem os episódios, as mulheres na Noruega sintam-se amadas por ti, acolhidas e se agarrem na esperança que o Senhor oferece, trazendo cura, restauração e salvação às suas vidas. Que esse projeto agrade teu coração e expresse teu caráter amoroso ao povo norueguês. É no precioso nome de Jesus que oramos. Eu, Suzy Peck, considero uma honra orar com você.
4: Obrigada por orar conosco. 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

0: Muito bem, seguindo com o nosso Noite RTM desta sexta-feira, vamos acompanhar por aqui mais uma entrevista, né? São temas variados, sempre falando sobre coisas importantes do mundo cristão. Apresentação da nossa equipe de produção, né? E hoje, trazendo como tema a trilha do casamento, apresentação e produção da nossa jornalista Michele Gomes. Vamos acompanhar mais uma entrevista.
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2: Olá, está começando mais um episódio do programa Entrevista. Eu sou Michele Gomes e neste programa especial eu tenho a alegria de receber o casal Jailton Bueno e Rose Bueno. Eles que são líderes do projeto A Trilha do Casamento. Sejam muito bem-vindos ao programa Entrevista, a programação da RTM Brasil, viu?
3: Muito obrigado, Michele. Estamos muito felizes de estar aqui, não é, amor?
4: Sim, prazer é todo nosso, com certeza.
2: Bom, a gente vai falar sobre a atuação de vocês nesse projeto, com esse nome, né, que é bem sugestivo, mas antes de entender mais sobre esse trabalho, os nossos ouvintes amam ouvir as histórias, né, dos nossos convidados, então eu queria começar o nosso bate-papo conhecendo um pouquinho mais sobre vocês, né, vocês que estão atuando aí para auxiliar e aproximar os casais de Deus, que é um trabalho tão necessário, tão importante, ainda mais nos dias de hoje. Mas antes de Deus trazer essa missão, vocês receberem esse chamado, como que foi, né, o encontro de cada um com o Senhor Jesus? Como que foi a conversão de cada um de vocês? Posso começar com a Rose?
3: Por favor. As damas primeiro.
4: Bom, meu nome é Rose Bueno, sou mãe de Valentina e de Benício, hoje, né? E, na verdade, assim, a minha conversão, a primeira vez que eu ouvi falar de Jesus mesmo, eu tinha uns 6 anos como uma professora. Passou-se os anos, e aí aos 17, devido a um problema familiar com meus pais, nós começamos com eles, de fato, né, fomos para a igreja, aí ali eu já comecei a entender mais quem era Jesus, tudo. Mas ainda, né, não estava muito firme. E quando eu completei 26 que a gente se conheceu, isso mesmo. Quando eu completei 26 anos, eu de fato tomei a decisão. Eu falei assim, não, eu realmente preciso caminhar com Jesus. Porque o rumo da vida que eu estou levando não tá legal. O fim disso não vai ser muito bom. E aí, o meu irmão estava... Foi o Rafa, né? Foi verdade. O Rafael, meu irmão, ele estava começando a frequentar uma igreja batista lá do bairro próximo. E eu falei assim, ah, beleza, então vou lá conhecer. Porque eu também, eu falei assim, eu não quero ficar pulando de igreja em igreja. Sim. Eu estava em uma igreja, eu não estava me adaptando mais. Eu falei, Senhor, eu não quero ficar pulando de igreja em igreja. Eu quero que o Senhor me oriente para um lugar específico onde eu vou ficar. Muito bem. E aí, meu irmão, ele me fez um convite, teve um evento dos jovens. Aí foi onde eu conheci o meu esposo, mas até então, né, eu tava bem na minha, tinha passado por uma decepção, não tava muito afim. Mas aí ele, com o jeitinho baianinho dele de ser, foi me conquistando.
3: Já revelou que eu sou baiana, né?
4: porque eu sou paulistana, né, nascida e criada em São Paulo. E aí nós, foi tendo esse despertamento. E aí teve um dia fatídico.
3: Que a gente vai contar logo mais.
4: Que a gente vai contar logo mais. Onde, de fato, tudo começou e estamos aqui já. 15 anos de casados, 18 anos juntos.
2: Que história bonita. Agora, e como foi a sua história com Jesus? Já nasceu numa família cristã? Ou esse encontro foi parecido com o da Rose, assim, um pouco depois?
3: Michele, eu sou o mais novo de uma família de 7 irmãos. Família bem grande, né? E uma das minhas irmãs, Adelita, ela frequentava a igreja na época, junto com o meu cunhado, que na época eles eram namorados. Eles sempre me convidavam para a igreja, eu nunca ia. Eu tinha 15 anos nessa época, 15 anos. E um certo dia, na verdade, o meu cunhado, ele sempre falava de Jesus para mim, sentado na calçada. Então eu sempre ouvia a palavra, mas nunca respondia aqueles convites. E um certo dia foi muito extraordinário, porque literalmente, ficou muito claro para mim, foi o Espírito Santo. No domingo, eu senti vontade de ir para a igreja sozinho. Não conhecia ninguém na igreja. Meu cunhado não estava, minha irmã não estava. Eu levantei, peguei a roupa e fui para a igreja. Chegou na igreja, lembro até quem pregou nesse dia, não lembro muito bem a mensagem, né? Já faz 26 anos. E aí na mensagem não teve como resistir, né, ao Espírito Santo. Eu entendi que mesmo adolescente, que eu tinha 15 anos, eu necessitava de entregar minha vida para Jesus. Eu entreguei minha vida para Jesus naquele dia que eu falo para você, eu queria ter conhecido antes. Já são 26 anos, mudou literalmente minha vida, minha percepção de mundo. Eu sou muito grato a Deus. Então, eu entreguei minha vida para Jesus com 15 anos. Então, eu não vi muita coisa da juventude comum, normal, desse do mundo, como a gente fala, né? Eu comecei a literalmente com 15 anos de idade, minha vida e minha jornada com Cristo.
2: E agora ela já deu alguns spoilers aí sobre a história de vocês. Então você conheceu a Rose 10 anos depois, 11 anos depois. Você estava com 26 ou não?
3: Ela tinha 26.
4: Não, eu tinha 26, ele tinha 23.
2: 23.
3: A nossa diferença é de 3 anos.
2: Aí vocês se conheceram na igreja.
3: Na igreja, aqui em São Paulo, isso. Aqui em São Paulo, na igreja.
4: No bairro do Primavera.
3: Isso. Eu liderava o Ministério de Jovens junto com a equipe, né? Junto com nossos irmãos lá, aqui em São Paulo, na Zona Sul. Em um evento de jovens, surge então...
4: A ruiva, de cabelos vermelhos.
3: Então eu sempre elogiava ela. Mas assim, Michele, com toda a sinceridade, não tinha segundas intenções nessa época.
4: No começo.
3: No começo, né? Era mais um elogio. Nossa, que linda, irmã, cabelo bonito. E eu acredito que ela gostava, né? Gostava.
4: Que mulher não gosta de elogio, né?
3: Beleza, e aí fui criando uma certa afinidade. Só que teve um dia que foi muito extraordinário. Foi um encontro de jovens, onde uma amiga nossa estava vendendo bijuterias. No encontro de jovens, ela montou uma mesinha tal, com várias joias. E aí eu cheguei perto dela, falei, nossa, fazendo compras, né? Ela, tô fazendo aqui, mas não vou poder comprar porque... Enfim, seria legal se eu ganhasse de presente,
4: Na verdade, assim, eu tava escolhendo, e na época eu fazia faculdade de ciências biológicas, e tinha um anel que tinha um sapo. E tinha tudo a ver com o curso que eu tava fazendo. Sim. E aí ele chegou bem na hora e eu perguntei, ah, olha só que legal, que não sei o que ele... Ah, não gostei desse anel, eu gostei desse outro. Aí eu falei, ah, mas eu gostei desse, ah, mas eu gostei desse outro. Aí eu falei assim, ah, já que você gostou desse, então você me dá de presente.
3: Aí eu, como assim? Aí... Presente? Nem te conheço, não sei se é seu aniversário.
4: Como assim? Presente? Presente
3: falei,
4: de quê?
3: Não tem nem motivo, de que eu vou te dar o presente?
4: Aí eu falei, ah, dia dos namorados é semana que vem, você pode me dar.
3: Acredita, Michele, meu Deus.
4: E aí?
3: Eu sou moreno, eu fiquei roxo, laranja, sem reação. Primeiro que eu não tinha muitas experiências amorosas, né? Eu falei, tá bom, né? Eu falei, Jesus, e agora? E aí começou a nossa história. Eu fiquei a semana ali, né, atribulado. Meu Deus, como é que vai ser? Eu peguei o anel, a gente marcou na faculdade. E quando chegou na faculdade, na Zona Sul mesmo, eu saí do trabalho, fui encontrá-la na faculdade, no intervalo.
4: E foi justamente no Dia dos Namorados. Foi
3: dia
4: uma quinta-feira.
3: De junho.
4: Só que eu tinha uma prova e um trabalho na faculdade. Então eu não podia faltar. Então ele foi até a faculdade me
3: 2006,
4: encontrar.
3: 2006.
2: Demonstra que ele estava muito interessado.
3: Meu Deus. E
4: 2008.
3: Aí eu cheguei lá. 2008. É, 2006 é quando eu cheguei.
4: Foi.
3: 2008. E aí ela atravessa a rua, Michele, com cabelo bonito. Eu falei, meu Deus do céu, quem é essa mulher? Ela ficou bem produzida para esse encontro.
4: Especial,
3: e aí a gente sentou num restaurante, numa
4: pizzaria.
3: Conversamos, trocamos presentes do dia 12 sem ser namorados. Trocamos presentes, falei, meu Deus do céu. E aí, e agora? Eu falei, então é agora, né? Naquela noite eu fiz o pedido de namoro para ela.
2: Foi desse jeito.
4: Foi bem inusitado.
3: E agora? Aceitou? Agora vai beijar, né?
4: Ficava me cozinhando em banho-maria, tal, que não sei o quê. Eu falei, eu tenho que, né? Tenho que dar um basta na situação.
3: E começamos a namorar no dia 12
4: de
3: junho de
4: 2008.
3: De 2008.
2: Que história bonita, gente. E depois, quanto tempo levou pro casamento?
4: Uns 2 anos e meio.
3: 2 anos e meio de namoro, noivamos e casamos em 2011.
4: Janeiro de 2011.
3: Janeiro de 2011, 15 de janeiro de 2011.
2: Agora eu quero entender, vocês contaram a história, como foi a conversão de cada um, quando vocês perceberam que tinham chamado para trabalhar aí com casais, né? Você comentou nos bastidores que vocês passaram por um processo de autoconhecimento. Qual foi a importância dessa fase para vocês como casal e como que isso se reverteu, né, em bênção para que esse autoconhecimento, essa busca, alcançasse outras pessoas também?
3: Olha, Michelle, a gente gosta muito de café, né? A gente aprendeu com um senhorzinho chamado JP, muito conhecido dessa casa, né? A gente tomou muito café, a gente teve muito tempo de mesa. Então, a gente acabou criando essa cultura. Então, a gente sempre convidava casais para conversar, para ter tempo de mesa, café. E a gente ouvia tantos desafios, né, amor?
4: Sim.
3: Tantos problemas que a gente também se identificava naqueles problemas.
4: Alguns problemas que a gente já tinha, inclusive, passado pelo tempo que a gente já estava caminhando junto, né?
3: Sim. É, exato. Então, a gente começou a ouvir muitos casais precisando de ajuda. E aí, nessa busca em entender a situação desses casais, a gente conseguia enxergar também necessidades na gente. Então, a gente aparava nossas arestas, a gente aprendia, a gente aprimorava a nossa relação. Falei, meu, como é que a gente está falhando nessa área financeira, sexual, comunicação, relacional, social, espiritual? Precisa melhorar. E aí a gente entendia o processo, a gente chamava novamente para a mesa aquele casal, o outro casal, ia compartilhando. E a gente começou a ver um padrão de comportamento em todos os casais que a gente sentava. Falei, meu, dá para a gente começar a trabalhar com alguns conteúdos para ajudar esses nossos amigos. E a gente voltava para a mesa e compartilhava com eles o que a gente aplicou no casamento, o que a gente buscou de conhecimento. A gente falava, uau!
4: Que legal
3: poder ajudar, né?
4: O legal desse tempo de mesa, porque esse tempo de mesa também foi aparando as nossas arestas.
2: Sim.
4: Né? Assim, às vezes a gente pensa, poxa, vou ter um tempo de mesa para ajudar esse casal. Mas quantas vezes nós é que fomos ajudados?
2: Ajudar.
4: E tudo aquilo que a gente propunha conversar na mesa era algo que a gente buscava. Se a gente já não tivesse acertado, era algo que a gente ia acertar depois. É, ou então a gente já tinha passado por aquilo, a gente já tinha passado por aquela aresta, já tinha sido aparado e a gente falava. Então, era sempre de experiências que a gente já tinha vivido, ou então era um start para algo que a gente, um despertar nosso também.
2: Bom, a gente vai continuar essa conversa que tá muito boa. Você que tá ouvindo, acompanhando o programa Entrevista, a gente vai ter a parte 2 desse bate-papo com esse casal tão querido. Quero agradecer a participação de vocês neste primeiro episódio e a gente se encontra no próximo programa para falar sobre a trilha do casamento, combinado?
3: Combinado, Michelle, obrigado. Tchau,
4: obrigada,
3: tchau, gente.
4: Tchau, tchau, gente.
2: O programa de hoje teve produção e apresentação de Michelle Gomes e na mesa de som nosso querido Giovanni Henrique. Até o próximo Entrevista.
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0: Muito bem, voltamos com o nosso Noite RTM. Lembrando a você que daqui a pouquinho, às 10 da noite, tem o nosso Revista RTM para a gente fechar o dia e a sexta-feira, a semana, né? Muito bem informados aí, atualizados das principais notícias do Brasil e do mundo, tá bom? Então fica por aqui, porque a gente vai trazer para você então o Revista RTM logo mais, a partir das 10 da noite. Até lá, vamos seguindo com o nosso Noite RTM. Dinho Oliveira aí no Estúdio C, né? No frio, às vezes quentinho. Ah, Estúdio C é. O Dinho Oliveira vai dizer pra gente o que que vem na sequência do Noite RTM de hoje.
1: Olivares, boa música para ouvirmos, que é sempre bom, né? Sempre Sim. bom ouvir boa música. Quem vai cantar pra nós é a Júlia Vitória e Elis Soares, eles que cantam Segurança, um popurri com Canta Minha Alma. Vamos ouvir?
0: Vamos lá.

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2: Muito bem, chegou a hora de orarmos mais uma vez aqui no nosso Noite RTM. Na abertura desta hora, oramos pelas mulheres e agora convido você a se unir a nós para mais um momento de oração. Nós vamos orar agora pelos homens, né? Nosso Ministério de Homens, os Chamados à Vitória, nos proporcionando esse momento tão especial aqui no nosso Noite RTM. Então, se você puder, junte-se a nós, porque faremos esta oração em favor de todos os homens.
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4: Hoje é dia 31 de julho e o tema de hoje é autenticidade. Quem fere por amor mostra lealdade, mas os beijos do inimigo são falsos. Provérbios 27, 6. A nossa cultura foge do confronto e prefere ser politicamente correta, muitas vezes à custa do que é certo e verdadeiro. Seja um homem que permanece firme nos princípios de Deus. Seja autêntico e fale a verdade em amor. Eu sou Pedro Campos e é um prazer orar com você.
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2: Muito bem, faltando agora 6 minutos para as 10 da noite, reta final do nosso Noite RTM, já já revista RTM para você, mas antes, um assunto dos mais importantes que a gente vai trazer agora aqui no nosso Noite RTM, vamos falar sobre a família, né? O nosso Família Hoje, que é um programa que busca auxiliar, orientar as famílias, né? Em várias questões, conjugais, criação de filhos, relacionamento, desordens psíquicas, né? Psicológicas, espirituais, mas sempre dentro de uma perspectiva bíblica cristã. E hoje, com o tema mesmo desprezado, Deus sempre mantém aberta a porta da restauração, né? Falando, citando ali Oséias, né? Um personagem bíblico, com o pastor Kleber Lima e o Cacá Rodrigues. Vamos acompanhar então o Família Hoje.

0: Olá, eu sou o Cacá Rodrigues e no programa de hoje o pastor Kleber Lima traz um tema muito interessante. Acompanhe.
1: Oséias, abra seu coração. Oséias, capítulo 11. Este é um capítulo em que o profeta Oséias traz um dos retratos mais comoventes do coração de Deus em todo o Antigo Testamento. O Senhor se apresenta como um pai que ama, educa e sofre com a rebeldia de seus filhos, mas, ao mesmo tempo, também se recusa a desistir deles. A relação do Senhor com Israel revela que o verdadeiro amor não ignora o pecado, mas também não renuncia à esperança da restauração. Algumas verdades extraídas aqui deste capítulo. Primeira delas, as dores da ingratidão não apagam o amor maduro. O Senhor relembra o cuidado que ele dedicou a Israel desde a infância, ensinou e sustentou e conduziu o seu povo com muita ternura, com muito amor. Mesmo diante da ingratidão e do afastamento do seu povo, o amor do Senhor não se tornou amargo e tampouco deixou de existir ou agir. Este também se torna um exemplo muito precioso para as nossas famílias. Pais e mães podem experimentar

0: a dor da frustração, às vezes marcada pela indiferença dos filhos, mas o amor maduro sempre persevera porque escolhe amar, mesmo quando não recebe a resposta esperada. Segundo lugar, a correção não é o fim. A disciplina divina revela que Deus leva o pecado a sério. As consequências da desobediência fazem parte de seu propósito educativo, mas nunca representam o encerramento de sua relação com o povo. Na vida familiar, a correção precisa ser exercida com firmeza e esperança, lembrando que disciplinar não significa desistir, mas crer que a restauração ainda é possível. Terceiro lugar, o amor compassivo é invencível. Mesmo diante da rebeldia de Israel, Deus declara que seu coração se comove e sua compaixão se mantém viva e acesa. O amor do Pai triunfa sobre o juízo, abrindo o caminho para o arrependimento e o retorno de seus filhos. Essa também é a esperança de toda a família cristã. O amor de Deus continua chamando aqueles que se afastaram e permanece poderoso para restaurar relacionamentos que pareciam ou às vezes ainda parecem perdidos. Por isso pense, o amor de Deus nos ensina que a verdadeira paternidade e maternidade unem ternura, disciplina e perseverança. Embora a ingratidão e a rebeldia possam ferir profundamente o coração dos pais, elas não precisam ter a palavra final. Quando o amor é moldado pelo caráter do Senhor, ele continua corrigindo, esperando e acolhendo, porque a chama da esperança que traz a certeza da restauração continua acesa.
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3: É isso. Seja feliz e até o nosso próximo encontro.

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2: Daí com essa bela canção e o Família Hoje, fechamos a edição desta sexta-feira do nosso Noite RTM, agradecendo a você pela audiência, pelo carinho, por estar conosco desde o início aqui da nossa programação. Espero que você tenha sido muito abençoado com o Noite RTM de hoje e eu aproveito para te convidar a permanecer por aqui com a gente. Marcos Olivares segue por aqui com você. O Dinho Oliveira segue também, ó. E depois do intervalo, que é rapidinho, nós vamos trazer para você o Revista RTM, com resumo de notícias nacionais e internacionais, destaques esportivos e muito mais, para a gente fechar a nossa noite, a nossa sexta-feira, a nossa semana, muito bem informados, tá bom? Fica por aí, intervalo é rápido e na volta, direto para o Revista RTM.
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0: Muito bem, está no ar mais uma edição do nosso Revista RTM. Uma excelente noite de sexta-feira para você que está acompanhando a programação da RTM Brasil. Hoje é 31 de julho de 2026, fechando o mês 7 deste ano de 2026, né? Já vamos avançando para a reta final do ano, hein? Espero que você esteja aproveitando muito bem esses meses, né? Esteja sendo um ano produtivo para você que está acompanhando a gente aqui na RTM Brasil. Seja muito bem-vindo, muito bem-vinda, onde quer que você esteja agora nos acompanhando, né? Tem muita gente em casa, tem gente trabalhando, tem gente nos dando uma carona aí, tá pelas ruas e avenidas da cidade, tem gente pelas estradas do Brasil e do mundo, enfim, muita gente por aí nos acompanhando e nós agradecemos de coração a nossa audiência, né? E que tanto nos abençoa aqui no nosso Revista RTM. Hoje vamos trazer para você um resumo de notícias nacionais, internacionais, tem os destaques do esporte também. A gente vai trazer aqui as notícias do mundo do agronegócio, mensagem com o pastor Janus Tarso, sua participação com a gente. Pois é, né? Interage conosco, marca presença aqui, vai ser bem legal falar o seu nome no ar, né? O Dinho Oliveira, quem vai falar o seu nome no ar. Então não deixe de participar, manda um alô, um olá, um oi, boa noite, né? Manda sua mensagem pra gente. E olha, durante toda a edição do Revista RTM de hoje, vamos trazer algumas notícias, informações, alguns fatos, vamos comentar algumas dessas notícias. E se você quiser interagir com a gente, quer trazer o seu comentário, dar a sua opinião, seu ponto de vista, é claro que você pode, fique à vontade, vai participando com a gente no finalzinho do programa, na hora dos agradecimentos, a gente também vai trazer a sua mensagem, tá bom? E olha, pode trazer a sua opinião, não tem problema não, né? Não tem essa de assim, concordo, discordo, não. É a sua opinião, então fique à vontade para trazer. A gente leva ao ar e aí o nosso ouvinte, né, vai ouvir a notícia, de repente vai ouvir aí a sua opinião. É um outro ponto de vista, de repente ponto de vista diferente do que a gente está trazendo aqui na notícia. E aí é legal, porque coloca a gente para pensar, para analisar melhor. Então isso enriquece o nosso programa, então não deixe de participar, de dar a sua opinião aí, se você sentir, né, que vale a pena fazer isso e participar com a gente aqui no nosso Revista RTM. Com a gente? Sim, com a gente, comigo, Marcos Olivares, aqui no Estúdio E da RTM Brasil, no interior de São Paulo. Esse estúdio está conectado ao nosso Estúdio C, que fica na sede da RTM em São Paulo, capital. E lá está ele, Dinho Oliveira, que apresenta comigo o Revista RTM. Boa noite para você, meu caro Dinho Oliveira. Como é que você está, meu jovem? Tudo bem contigo? Tá bem apessoado? Parece que descansou o dia todo. Tá firme, tá forte, bem alimentado. Como é que foi sua sexta-feira? Tudo bem contigo?
1: Ah, Olivares, as aparências enganam. Ah, meu amigo, a gente não perde a sinceridade.
0: Meu, sinal de saúde, cansado, de saúde.
1: Mas tô feliz, né? Tô feliz, né? A gente fica cansado, corre daqui, corre dali. E olha, o meu descanso vem aqui, viu? Quando tô na RTM trabalhando aqui, porque, meu amigo, vamos falar, né? Quando a gente faz o que gosta, faz o que ama, quando a gente está aqui, né, trabalhando num veículo tão importante como é a RTM Brasil, um veículo que abençoa as vidas, meu amigo, não tem como a gente que trabalha aqui não ser abençoado direto da fonte, hein, Olivares?
0: É verdade,
1: então,
0: sem dúvida.
1: Aí vale aquela deixa bíblica que, como é que é? Como é que é? As minhas forças se renova, a força fugiu. As minhas forças são renovadas por Deus. Vamos dizer assim, minhas bênçãos são renovadas, sim, todos os dias por Deus. Cada aí, manhã. Minhas forças a cada manhã. Ah, meu amigo, deu até um piti aqui no tute e no teco. Deu um tute aqui. Mas é isso mesmo. A ideia é falar isso mesmo, né? Que fazer parte desse ministério missionário, né? Como diz ali a nossa querida professora aposentada, né? Faz parte, né? Então a gente fica feliz de fazer essa obra. Viu, Olivares? Graças, então, muito obrigado aí por essa, né? Por essa descrição. Ah, parece descansado, meu amigo. É assim mesmo.
0: Bem apessoado.
1: Minhas forças foram renovadas.
0: Sinal de saúde. Sinal de saúde. Bênção, bênção.
1: Isso é muito bom. Isso é importante, né, Olivares? E você, como é que você tá? Deixa eu falar boa noite para você. Boa noite também para os nossos ouvintes queridos. Que alegria, hein? Estar aqui com você para, né, o último dia do mês, hein? Graças a Deus nós fechamos esse mês aí, né? De Oliveira, junto com Marcos Olivares, a gente cumpriu aí. Né? Eu que já passei aquele, né, aquele mês de abril ali, né?
0: Foi em abril,
1: Foi, eu acho que foi abril, né? Nem lembro mais.
0: Eu também não lembro mais.
1: Eu acho que foi abril, meu amigo. É, foi uma época complicada, faltando.
0: Nada como um dia após o outro,
1: enfermo,
0: né?
1: E hoje, um mês inteirinho. Ah, que alegria!
0: E olha que esse mês foi longo, hein? 31 e agora agosto será longo também, né? Mais um mês com 31 dias.
1: Que alegria! Se renovando aqui. Ah, que alegria!
0: 31 possibilidades de fazermos coisas boas, coisas novas, sermos usados por Deus, né? É, meu amigo, a gente tem que aproveitar todos os dias do mês, viu? Né? Às vezes fala assim, ah, tudo igual, porque a gente faz tudo igual, a gente tem que fazer diferente, né? Começar pelo, você vai pro trabalho todo dia, pela mesma rua, muda de caminho, né? Já começa por aí. Você sabe que tem um amigo nosso, né? É cristão, colega de profissão também, e trabalha numa rádio lá na Avenida Paulista, em São Paulo, capital, mas ele vai de bike, né?
1: De bike?
0: Ele já você sabe que ele foi muito abençoado por Deus, né? Quando fazia curso de locução, tinha que passar por baixo da roleta do ônibus, pedir, né? Você posso, tá? Porque o dinheiro era muito curto, né? Um dia ele fez isso, passou por baixo da catraca e os colegas de sala estavam lá no ônibus e ficaram tirando um barato dele ali, né? E enfim, né? Ele ganhou até um apelido lá, mas o tempo passou e hoje ele vai por de bike por opção, por saúde, né? E pela saúde dele, né? Porque hoje ele tem uma Porsche, meu amigo. Tem uma Porsche. O cara que passava por debaixo da roleta, hoje tem uma Porsche, né? E Deus continua abençoando ele. Ele faz muita coisa na área de comunicação. E ele indo de bike, né? 4 da manhã, que ia entrar às 5 na rádio. Né, andando por São Paulo de bike, e ele tava ali próximo ao Museu do Ipiranga, viu um rapaz perguntou para ele, amigão, que horas são? Ele falou, 4 da manhã, 4 em ponto, e foi, e aí sentiu Deus falar com ele, deu meia volta, falou pro rapaz, posso orar por você? E aí fez, o rapaz falou que podia e tal, e era um rapaz que estava vivendo na rua, porque brigou com a família, estava envolvido com drogas, e depois daquela oração chorou, conhecia Jesus, estava longe dos caminhos de Jesus, e aí conversou com o rapaz, foram lá tomar um café, enfim, ajudou o rapaz a pensar em voltar para casa, tem uma filha, enfim. Por que que eu tô dizendo isso, né? Porque a gente falou assim, a gente quer fazer coisas diferentes, mas todos os dias são iguais. A gente tem que começar a fazer diferente, né? Você vê, ele viu, o rapaz perguntou a hora e ele voltou pra falar, posso fazer? Sentiu, né, no coração, posso fazer uma oração por você? E fez. Então é isso, a gente tem que fazer caminhos diferentes, né? Tem que entrar num lugar diferente. Ah, eu trabalho numa empresa, almoço todo dia no mesmo lugar, com o mesmo pessoal. Não, vai num outro lugar diferente, né? E fica atento, né? Porque Deus vai te mostrando as coisas. Senhor, me usa. E aí, de um jeito ou de outro, Deus vai usando as nossas vidas e os nossos dias vão sendo diferentes e as coisas vão acontecendo. Então é isso, né? Que esse mês de julho tenha sido assim e que o próximo mês, que começa daqui a pouquinho, a partir das 0 hora, seja um mês de muitas bênçãos para todos nós, viu, meu caro Dinho Oliveira? Olha, estamos falando aqui de prosperidade, mas no sentido bíblico.
1: Ah, sim, sim, sim. Eu acho que... essa questão de prosperidade, Olivares, não é uma questão de...
0: monetária,
1: de mapa,
0: né?
1: Não é uma questão de mapa, é consequência. Quando você passa a viver primeiro a vontade de Deus, as Exato. Demais coisas, elas vão ser acrescentadas, mas tudo no tempo de Deus e com sabedoria, né? E Deus vai te dando estratégias, vai te dando discernimento, vai te ensinando, a gente vai aprendendo, meu amigo. Porque às vezes tudo que vem muito rápido, viu, Olivares? Já vivi muito isso. Tudo que vem muito rápido vai depressa também. Mas quando é construído ali, quando é Deus te dando, meu amigo, Deus te abençoando, as bênçãos de Deus, elas são vitalícias, meu jovem.
0: Quando a gente aprende a viver na dependência de Deus, seja com bolso cheio ou vazio, realmente...
1: Se fiar no pouco, né?
0: A vida é diferente, né? Porque você tem a esperança nos dias difíceis e você tem estratégias nos dias bons, né? Porque você não, né? Igual diz a própria palavra de Deus, né? Ah, tá, os meus celeiros estão cheios, agora eu vou dormir, eu vou descansar e tá tudo certo, né? Não é isso, né? Quando a gente vive na dependência de Deus, o dia que seu celeiro estiver cheio, você vai estar abençoando muitas vidas, né? E a coisa vai acontecendo naturalmente, então Deus vai nos dando estratégias. E eu acho que é isso, viu? É a maneira que a gente tem que procurar viver, né? Porque em meio ao que acontece no nosso país, pode ser estar em qualquer lugar do mundo, né? Tem gente que está em países de primeiro mundo e estão sofrendo ali, estão depressivas, estão tristes, né? E tem gente vivendo em condições precárias, mas tem uma vida feliz, né? Por isso que eu falo, não é uma questão monetária, é uma questão de você ter Deus no coração, viver bem com a sua família, né? E viver na dependência de Deus. Eu creio que é isso.
1: Amém!
0: Hoje eu tô inspirado igual o Dinho Oliveira. De vez em quando o Dinho sai falando umas coisas bonitas aí, agora hoje fui eu.
1: Ah, mas é, a boca fala do que o coração está cheio, né, Olivares?
0: É verdade.
1: Agora só falta a gente convidar os ouvintes, né, Olivares, para participar.
0: Vamos todo mundo ser abençoado juntos, né? Chega mais aí, meu amigo, você que tá ouvindo a gente.
1: Compartilhe com a gente também o seu pensamento, a sua gratidão. Adeus, quer só agradecer, que mandar um abraço, um oi, como disse o Olivares já mais cedo. Então fique à vontade, vou falar o número do WhatsApp para aqueles que ainda não o conhecem, não o têm, não anotaram ou esqueceram. Para quem está no exterior, recebemos hoje mensagem aqui da Suécia, né? Estocolmo, né?
0: Estocolmo, capital da Suécia, né?
1: Então a gente...
0: Já é bonito, hein? Não fui ainda, então... mas é bonito.
1: Eu ouvi falar. E então, para você que está aí no exterior, né, e quer enviar sua mensagem, não esqueça de colocar o código internacional 55 brasileiro, viu? Código internacional brasileiro 55, certo, Olivares? Bom, anote aí o nosso WhatsApp sem mais delongas: 11 974 181 456. Mais uma vez.
0: Só mais uma vez.
1: Mais uma vez. 11 974 181 456. Não esqueça de se identificar. Agora há pouco eu estava aqui vendo as mensagens e colocando o nome de quem não colocou ali, os nomes, né? A pessoa mandou, não tinha, estava cadastrado, já fui salvando. E assim a gente vai fazer com o seu nome. Você que enviar aí a sua mensagem, não, né? Faz tempo que você não está cadastrado, a gente vai cadastrar aqui, vai ficar mais fácil te identificar. Certo, Olivares? E para quem não está no exterior,
0: jovem.
1: Como
0: pra
1: na quem Suécia, lá na... Estocolmo, que isso. Foi fácil para mim. Falei assim de primeiro.
0: Sim, né? Estocolmo.
1: Talvez se ela falasse outros, né, bairro e tal, talvez aí já ia me enroscar. Foi muito fácil.
0: Ah, eu quero viajar pra lá, hein? Eu vou fazer uns vídeos, hein? Fala, amigão. Estocolmo. Em Estocolmo.
1: Boa.
0: Bom demais, mas olha, você que tá em qualquer lugar do mundo, né? Além das nossas fronteiras, você é sempre muito bem-vindo aqui à nossa programação. Então, participe com a gente. Coloque aí o seu nome, o país onde você vive, a sua cidade, né? Para que a gente possa saber até onde está chegando o som da RTM Brasil, abençoando pessoas, e é muito legal. Então, não deixe de participar com a gente. 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Dito isso, meu caro Dinho Oliveira, temos informações atualizadas para o ouvinte do Revista RTM?
1: Olivares, tem os destaques nacionais, mas antes,
0: sobe o som.
1: A Caixa Econômica Federal concluiu o pagamento dos recursos referente à distribuição do lucro do Fundo de Garantia por Tempo de Serviço, o FGTS. Ao todo, foram creditados 13 bilhões de reais nas contas de 138 milhões de trabalhadores. A consulta do valor recebido pode ser feita por meio do aplicativo do FGTS ou pelos canais digitais da Caixa. Para consultar, acesse o aplicativo FGTS ou os canais digitais da Caixa e consulte o seu extrato do FGTS, viu, Olivares? Notícia boa para quem tem um dinheirinho ali para receber, hein?
0: Ah, no seu caso ali, você vai ter alguma coisa, certeza, viu? Todo mundo tem o aplicativo do FGTS baixado, não sei se você tem, Dinho Oliveira, nosso ouvinte, eu tenho aqui baixado.
1: Já estava vendo aqui.
0: Isso, é rapidinho, você vai entrar lá, vai aparecer as empresas que você trabalhou, se você estiver, que você está trabalhando, né? E ali tem o nome da empresa, o saldo que você tem ali do FGTS, e do lado está escrito assim, ver extrato. Você clica no ver extrato, você vai ver lá um depósito feito dia 21, entre 21 e 31 de... Apesar de, né, de ter liberado na quinta-feira, ele vem como data do dia 21, entre 21 e 31, né? E vai ver lá um pingão a mais ali, além dos juros que vem todo mês, né? E aí você vai ver quanto que você recebeu aí desse fundo, tá certo? Esse bônus, né? Vamos dizer assim, tá certo? É muito simples, né? Entra lá no site, no aplicativo do FGTS, e aí vai aparecer a lista das empresas, vai ter lá ver extrato, cantinho direito ali, e é só isso, viu? E aí, meu amigo, você vai ver, ah, que bacana, né? Gostou? Gostei. Quando você se aposentar, você pega, tá bom? Mas eu comecei a trabalhar agora, tem ouvinte nosso, você falou, mas eu tô registrado há 2 anos. Mas vai ficar lá para você, calma, vai render menos que a inflação, menos que a poupança, mas vai ficar lá. Né? Quanto que veio? Veio 100 reais. Então daqui a 33 anos, quando você for pegar sua aposentadoria, esses 100 reais vão valer mais ou menos aí uns 80 reais. É porque, né, diminui em vez de aumentar, tá certo? Mas aí vai estar lá na sua conta. É isso. Tá certo.
1: Gostou? Ah, que alegria!
0: Não, mas vai estar lá, vai ter alguma coisa lá.
1: Ah, enquanto isso,
0: pode,
1: o governo
0: pode
1: vai
0: não ser pra hoje, né? Pode não ser pra hoje. É isso. Bom, sigamos aqui com os destaques nacionais. A partir deste sábado, 1º de agosto, mais conhecido como amanhã, a gasolina no Brasil deve ser comercializada já com os 32% de etanol. Até hoje, o percentual é de 30%. A mudança foi anunciada pelo Conselho Nacional de Política Energética, o CNPE, em 14 de julho e terá validade de 180 dias ou 6 meses, mas pode ser prorrogada uma vez por igual período, né? Ou seja, a gente pode ficar um ano, pelo menos, com 32% de etanol na gasolina. Segundo o Conselho, a medida considera volatilidade no mercado de petróleo e combustíveis e ocorre em um momento em que o país enfrenta custos mais altos dos combustíveis fósseis em meio à escalada da guerra no Oriente Médio. A gente já tinha falado sobre isso, né, ao longo desse mês, e agora então vai chegar ali no posto de gasolina do seu bairro ali, meu amigo. A partir de amanhã, quem encheu o tanque hoje, beleza, amanhã já está chegando aí mais 2% de etanol na gasolina. Mas fica tranquilo, o preço não vai ser alterado. Se você já tinha uma previsão de gasto lá de combustível, mantenha, tá? Né? Pouco, vai ter menos gasolina, mais etanol, mas o preço não vai mudar não, fica tranquilo.
1: Seu carro pode reclamar se for só gasolina? Pode.
0: Pode.
1: Mas sigamos em frente.
0: Exatamente.
1: O meu vai reclamar, porque o meu é só gasolina, o meu não é flex. Ele já reclamou.
0: O meu também.
1: Faz um tempo. Faz um tempo também. Que ele tá reclamando. Eu falo, eu coloco a mão. Calma.
0: Calma, amigo, você tá no Brasil. Avisa pra ele que ele tá no Brasil. Brasil.
1: Você foi criado, você foi nascido e criado no Brasil.
0: Você acha, acha que você tá onde, amigo? Você tá aqui no Brasil.
1: Agora, cara. Se não for aí, nascido e criado aqui, se não for nascido e criado aqui, você pode falar pra ele assim, calma, você vai se acostumar.
0: É Brasil. Eu tô falando pro meu, calma, relaxa, aqui é Brasil, amigo, você vai entendendo.
1: Olha só, seguindo em frente, a Secretaria da Fazenda e Planejamento de São Paulo aplicou autos de infração que somam quase 3 bilhões de reais contra as redes de varejo, Ultrafarma e Fast Shop, após uma apuração interna que teve origem na Operação Ícaro. Investigação conduzida pelo Ministério Público de São Paulo sobre um suposto esquema de fraude tributária e corrupção dentro da própria pasta. As multas são resultado de um grupo de trabalho criado pela Fazenda em setembro do ano passado, que descobriu que auditores fiscais favoreciam grandes empresas em processos relacionados ao ressarcimento de créditos de ICMS em troca do pagamento de propinas.
0: Pois é, né? Aquela coisa, tem muito imposto para pagar, não quer pagar todo aquele imposto, né? Conversa com o auditor lá da Receita e fala, tem que pagar o quê, né? 100 milhões? Ah, putz. Deixa eu dar um cafezinho para você aí, né? Você anula isso. E é isso aqui agora, né? O dono da Ultrafarma já tinha sido preso anteriormente, mas depois foi solto, tá solto, né? Aí eu até vi um comentário, achei até interessante, porque a Ultrafarma, tô falando aqui porque eles entregam e vendem em todo o Brasil, né? Não sei se tem lojas físicas por todo o Brasil, mas eles entregam em todo o Brasil através do site. Eu sei que o Brasil inteiro conhece a Ultrafarma, né? Em São Paulo ela é muito forte, tem muitas, né, lojas físicas, enfim. E eu vi pessoas falando assim, bom, por isso que eles vendem muito barato, né? Então, para eles terem o lucro, eles só simplesmente deixam de pagar o imposto. Então, em vez de beneficiar o governo, vou beneficiar o trabalhador, né? O cidadão. Ele paga mais barato e aí tá tudo certo, né? O que não é o caso da Fast Shop, né? Que é uma loja, né, concorrente aí. Cara, de, né? Casas Bahia, né? Magazine Luiza. Tem os mesmos produtos, entre aspas, alguns mais sofisticados, de umas marcas importadas. As lojas, né? São design da loja, bem bacana e tal. Lá os produtos não são baratos, não. Pelo contrário, são caros, não, né? E aí, empresas dando um jeitinho de não pagar o imposto devido. E quanto imposto devido, hein? Se a questão, o imposto está alto, a pergunta que fica é, os impostos estão muito altos ou elas estão faturando tanto assim? Porque juntas estão devendo 3 bilhões, né? Como disse o Dinho. Se você, de repente, não prestou muita atenção, 3 milhões em imposto? Não são 3 milhões, não. São 3 bilhões de reais em impostos sonegados, né? E que foram anulados por essas auditores fiscais e agora estão sendo investigados, enfim, estão devendo 3 bilhões. Agora a pergunta é, porque vende muito e tem muito imposto a pagar, né? Ou tem muitos juros nesses impostos que não foram pagos, ou os impostos estão altos? Aí não sei, a gente vai teria que fazer uma análise para saber. Sigamos então com destaques agora internacionais. Estados Unidos e Israel planejam um grande bombardeio contra alvos da infraestrutura de energia do Irã. A informação é da emissora americana CBS News, em reportagem que ouviu várias fontes do governo norte-americano com conhecimento do assunto. Segundo a emissora, os ataques podem ser lançados ao longo do fim de semana. Fontes disseram que a operação deve ser concluída antes da abertura dos mercados financeiros na segunda-feira. Tá aí, né? Talvez aconteça nesse final de semana, justamente quando os mercados estão fechados, e aí vão abrir na segunda-feira, já com a notícia, não vai pegar ninguém de surpresa, porque quando acontece durante a semana, o mercado financeiro está aberto, aí está lá subindo, de repente cai de uma vez, mexe com a economia, então decidiram fazer no fim de semana. Só os soldados de plantão que vão trabalhar nesse final de semana. E aí, na segunda-feira, quando o pessoal do mercado financeiro for trabalhar, já a notícia já está mais velhinha, né? Já passaram-se algumas horas, o pessoal já assimilou. E aí, não vai causar tanto impacto.
1: Pois é. Quem tiver de plantão, então, vai.
0: Se prepare, que vai trabalhar esse fim de semana.
1: É. Sexta-feira aproveita para descansar aí, porque meu amigo.
0: Exatamente. Fim de semana promete.
1: A Arábia também, né? A Arábia também tá aí. É. Não tá fácil pra ele.
0: Tá escalando.
1: Olha, ele para com essas confusões aí, viu? Olha só, o Olivares trazendo mais destaques internacionais. Os incêndios florestais que assolam a Europa avançaram hoje até a Grécia, viu? O fogo chegou às áreas próximas da capital Atenas e forçou a retirada preventiva de moradores de parte do bairro de Chaidari, na região metropolitana da cidade. Em mensagem enviada a celulares, né? A defesa civil grega pediu no fim da tarde a evacuação preventiva de parte da área, né? De Chaidari, a 11 quilômetros da capital grega, viu, Livares? Chaidari.
0: Você vê que a gente fala muito de incêndios, né? Em lugares mais afastados das grandes cidades, onde você tem florestas, muito mato, né? No caso da Grécia, tá ali a 11 quilômetros da capital, né? Atenas, ou seja, o fogo tá avançando muito rápido e ele pode chegar na área urbana também. E ele vai consumindo tudo que vê pela frente, mesmo na área urbana. Então, uma situação muito delicada, né? Está sendo acompanhada de perto ali por toda a União Europeia. O caso da Grécia, que parece até mais difícil do que o que está acontecendo na Espanha, né? A Espanha é o maior incêndio da história, mas está pegando uma grande área florestal. Só que a Grécia está atingindo a área urbana, né? Então é por isso que é um alerta geral ali, né? Para que os demais países da Europa levem ajuda, né? Se for o caso, se for necessário, todo mundo em alerta para ajudar a Grécia, porque o fogo pode se espalhar pela área urbana, chegando até em Atenas. Situação complicada por lá. E olha, um terremoto de magnitude 4,7 atingiu a região de Campo Flegrei, perto de Nápoles, no sul da Itália. O tremor causou apagões e danos a alguns edifícios. 8 pessoas ficaram feridas, de acordo com a imprensa local. O epicentro ficou na região de Campo Flegrei, a oeste de Nápoles, a cerca de 3 quilômetros de profundidade, considerado muito próximo da superfície, pode ampliar a intensidade aí do terremoto, né? Então a gente tá noticiando ultimamente, né? Alguns terremotos que não são muito comuns, né? Ali na Venezuela, nós registramos esse no Japão, atípico, agora aí em Nápoles, né? A gente não fala, terremoto em Nápoles, é difícil você falar isso, né? E então, muitos casos aí acontecendo, né? Em que a fúria da natureza está se mostrando mais a cada dia.
1: Pois é, né? É impressionante, né? Que são lugares assim que geralmente a gente não se ouve falar de terremoto.
0: Exatamente.
1: Né? Então, assim, é preocupante e não tem muito o que fazer.
0: É atípico, né?
1: É a natureza. Então não tem muito o que fazer, né? É só orar, né? Pelas vítimas.
0: Né? Exato. Bom,
1: sendo assim, então, Olivares, vamos encerrando este primeiro bloco que teve destaque de notícias nacionais e internacionais com a redação e produção aqui da nossa equipe de jornalismo, comandada pelo jornalista Marcos Olivares, que é esse rapaz aqui, especial, exclusivo do Revista. Eu não ouvi sua voz, meu jovem.
0: Alô, alô, olá, olá, olá. Eu dizia, olá, muito olá, obrigado, meu jovem, porque você é muito gentil. Vamos então para o intervalo, para que na volta possamos falar de esportes.
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4: Muito bem, de volta com o nosso Revista RTM para falarmos de esportes nesta noite de sexta-feira, último dia do mês de julho. E olha, o Vinícius Júnior, né, o nosso querido Vini Júnior, dos poucos, né, que jogou bem na Copa do Mundo pela seleção brasileira, ele volta aos trabalhos na próxima segunda-feira para sua última temporada de contrato com o Real Madrid. Está tentando renovar, né? Mas as negociações para renovação estão emperradas. O atacante vai se apresentar ao técnico José Mourinho em meio ao assédio ainda velado do Arsenal, da Inglaterra, e nesse cabo de guerra aí com os próprios espanhóis. Isso porque os bônus por títulos e desempenho estão longe de um acordo entre as duas partes, viu? E parece que já dois anos atrás, Real Madrid já chamou o Vini Júnior para tentar fazer uma renovação antecipada e não saiu essa renovação porque não se acertaram na questão dos bônus. E agora é a última temporada dele, né? O ano que vem, no meio do ano, ele termina o contrato. Então tem mais esse ano ainda para tentar fazer essa renovação, mas por enquanto não chegaram a um acordo não, viu? É coisa de...
5: Mas será que ele tem interesse de continuar no clube?
4: Interesse ele tem, né? Se você sair do Real Madrid, né, você não tem um outro time que esteja acima do Real Madrid. Você pode ter times que estejam ali muito próximos, né? Por causa do Arsenal, né? Que foi campeão agora, né? Você tem o Barcelona, né? Você tem o PSG, que são times que se destacam, né? Mas maior que o Real Madrid é difícil se encontrar, né? E agora o que você pode achar é quem pague mais, né? Talvez no mundo árabe pague mais, mas aí você fica um pouco longe desse grande centro esportivo do futebol que é a Europa, né? E então, para ele, não é tanto jogo assim, porque ele é jovem ainda, né? Sair agora do Real Madrid. Ah, mas parece assim, ah, 13 milhões de dólares se ele ganhar a bola de ouro. Ah, é pouco, quero 18, né? Tá mais ou menos no impasse assim. É exatamente não, isso que eu tô falando.
5: Só que é ele que tá, então, dificultando essa negociação, né?
4: É, ele tem o staff dele, né? O staff dele entende que pelo valor dele de mercado, pelo que ele produz no time, pelo que ele traz de receita, né? Se ele for eleito o melhor jogador de um bola de ouro, por exemplo, ele acha que vale um bônus de 18 milhões de dólares. O Real Madrid acha que não, vale 13. Então, eles estão nesse impasse aí. É isso, é esse e tem bônus por títulos, né? Desempenho pessoal, enfim. É, são vários itens aí que eles ainda não chegaram no acordo.
5: Pois é. Bom, quem pode, né? É, olha só, duas brasileiras foram campeãs do Tampa Pro, um dos principais campeonatos de fisiculturismo dos Estados Unidos, e garantiram a vaga no Mr. Olympia 2026. Amanda Machado venceu o Wolven, como é que fala aqui, Olivares?
4: Women's Physique.
5: Wolvins, né? Psic, enquanto Camila Rodrigues conquistou o título Wellness, né? Acho que é assim
4: Wellness.
5: Que se fala. Wellness. É, o Brasil ainda teve outros três vice-campeões na competição, ou seja, o Brasil tá bem nessa competição aí, hein?
4: Olivares. Tá bem. Essas mulheres, meu amigo, são fortes, hein? Musculosas. É, vai mexer com uma delas. Vai se arrepender pro resto da vida. Parabéns para as brasileiras, né? Representando muito bem o nosso país. Estarão no Mr. Olympia 2026. E, né? Tomara que a gente traga mais notícias a respeito do desempenho delas também no Mr. Olympia. E olha, o Vozinha, lembra do goleiro Vozinha? Sensação da seleção de Cabo Verde na Copa do Mundo 2026? Pois é, ele está perto de acertar com o Berkane, do Marrocos. O jogador tem 40 anos e foi anunciado pelo Colo-Colo do Chile nos últimos dias, né? Mas mudou seus planos e agora está negociando detalhes finais para defender a equipe marroquina. O Vozinha foi anunciado pelo Colo-Colo na sexta-feira passada. Através das redes sociais, o clube chileno colocou uma foto dele com um bem-vindo, te esperamos no estádio Monumental. No entanto, nos últimos dias o goleiro adiou pela terceira vez a sua chegada ao Chile, causando aí incerteza sobre o acerto, e agora parece que ele não vai mesmo para o Chile, vai para o Marrocos, né? O Marrocos é bem pertinho ali de Cabo Verde. Talvez tenha sido um dos motivos. Outro motivo, talvez a questão salarial maior, né? Mas independente da questão salarial, ele já tinha acertado com o Colo-Colo, né? Ele foi um destaque na Copa do Mundo aos 40 anos de idade, né? Agora, praticamente sua primeira chance num grande clube mundial. E aí, parece estar abrindo mão do Colo-Colo do Chile para ir para um time do Marrocos. Mas aí cada um sabe da sua própria história.
5: É, tem que saber o que, que tem aí nesse...
4: O que está motivando ele a ficar por lá, exatamente.
5: Bom... Vamos então seguindo em frente, Olivares, encerrando aqui o destaque do esporte nacional e internacional, que teve a redação e produção do nosso jornalista esportivo aqui, mais uma vez ele, Marcos Olivares.
4: Muito obrigado, meu jovem. Tamo juntos.
5: Pastor Janos, fala alguma coisa do vovó?
4: Sim, pastor Janos, ele gostou dessa notícia do fisiculturismo, né? Segundo ele, praticante do fisiculturismo por alguns anos, né? Mas disse que participou só uma vez de competição, porque disse que tem que ter uma questão da alimentação, né? Tem a questão, como que é que o senhor falou? Assim, intensidade dos exercícios, né? Então ele disse que falou, não, preferiu fazer só pela saúde e parar com essa questão das competições, mas praticou por muito tempo, né, o fisiculturismo, do pastor Janos, então ficou feliz pelas meninas do Brasil. Pastor, tomou seu café? Tem uma mensagem para hoje, para todos nós? Muito obrigado.
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7: Considere uma cesta básica sendo colocada nas mãos de uma família. Por alguns dias ela enche a panela e traz alívio, mas logo os alimentos acabam. Quem transforma apenas um momento não muda a história. Lembre-se dessa realidade. Ela nos ajuda a pensar no verdadeiro alcance da generosidade cristã. Um quilo de alimento é importante. Pode matar a fome de hoje. Mas Cristo nos chama a olhar também para o amanhã. João Batista pregava assim: quem tiver duas capas, dê uma a quem não tem. E quem tiver comida, faça a mesma coisa. Repartir é um mandamento de Deus. Porém, Jesus foi além de distribuir alimento. Ele caminhou com as pessoas, ensinou a verdade, restaurou vidas, formou discípulos. Quem transforma apenas o momento não muda a história. A misericórdia de Cristo alcança a necessidade urgente, mas não para nela. Agora, falo com você. Sua generosidade acontece apenas quando surge uma campanha? Sua igreja conhece o nome das famílias que ajuda? Depois da cesta entregue, existe amizade, oração e cuidado? Um gesto de amor é preciso, mas ele perde força quando serve apenas para aliviar a consciência ou melhorar a imagem de quem doa. Deus deseja um coração que permaneça aberto durante todo o ano. O dia do quilo pode ser um bom começo, mas nunca deve ser o ponto final. Deus nos chama a repartir alimento, esperança e a própria vida. O Evangelho não entrega apenas uma cesta, ele oferece reconciliação com Deus e uma nova maneira de viver com Deus, Pai. Aqui, agora. Hoje, peça ao Senhor Jesus um coração constante. Por quê? Porque quem transforma apenas o momento não muda a história, mas quem anda com Cristo transforma vidas para a eternidade. Ao ler as notas de rodapé do texto dessa mensagem, você aprofunda o seu entendimento a respeito do tema. Acesse, ouça novamente e leia ou imprima esta mensagem pelo site ruajanos.com.br. Eu vou soletrar: ruajanus.com.br. Até já.
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0: R$ 108. A expectativa do setor é de melhora nas vendas a partir do final desta semana, com o pagamento de salários e a retomada do consumo. A guerra no Oriente Médio já impacta o mercado de fertilizantes no Brasil. A indústria estima uma redução de pelo menos 10% nas entregas para a safra 2026-27. Devido aos problemas logísticos, à alta dos preços e também ao atraso nas compras por parte dos produtores rurais. Além do conflito, o endividamento no campo, o crédito mais caro e a menor rentabilidade das lavouras também influenciam o cenário. O setor orienta os agricultores a anteciparem um planejamento para evitar problemas no abastecimento durante a próxima safra. As regiões produtoras de café de São Paulo e Minas Gerais devem receber chuvas nos próximos 15 a 20 dias, segundo previsão da Rural Clima. A mudança no tempo é atribuída aos efeitos do fenômeno El Niño, que também deve antecipar o período chuvoso e elevar as temperaturas. Especialistas alertam que as chuvas podem prejudicar a colheita e estimular novas floradas, afetando a qualidade da produção. Apesar da menor chance de geadas, o setor acompanha com atenção os impactos do clima sobre a safra de café. Com fonte de Globo Rural, produção de Karina Joubert, coordenação de Marcelo Fávero, direção de André Castilho, com realização da sua RTM Brasil, na apresentação de Cláudio Ronck, esta foi mais uma edição do seu Boletim Rural.
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3: Muito bem, reta final do nosso Revista RTM desta sexta-feira. Hora de nós agradecermos aos nossos ouvintes que estão conosco, participando aqui da programação do nosso Revista RTM. Meu caro Dinho Oliveira, tem gente com a gente nesta gloriosa noite de sexta-feira?
4: Olha só, tem sim, Olivares, o Marcelo de Ouros. Ouros? Não sei. Mas ele fala assim: manda um alô pra minha família Vieira, né? Para o pastor Wellington, que esteve aniversariando na segunda-feira. Viu, Olivares? Lá do Ceará.
3: É, Ceará, né? Eu acho que é Oroz.
4: Ouro, não é nenhum dos, das duas minhas opções. Nem ouros, nem... É.
3: Não,
4: Muito obrigado.
3: Só tô levantando mais uma possibilidade, né?
4: Oroz.
3: A gente aumenta a nossa chance de
4: assumir. Oroz, ele tem... Oroz, aí já faz mais sentido mesmo, né? Então, vamos dizer que seja Oroz. Depois o Marcelo confirma com a gente.
3: Exatamente.
4: O Pedro... de Salvador, na Bahia. Boa noite a todos. Estou ligado na programação, hein?
3: Que bom, seja sempre bem-vindo.
4: Olha o Edson com W de São Luís do Maranhão, Tibiri. Boa noite, meninos.
5: Meninos!
4: Que Deus abençoe vocês, dupla querida. E ouvinte, abraço para os ouvintes.
3: Obrigado, Edson.
4: Miriam Castro tá por aqui também, de Teresina, no Piauí. Deixou um áudio bacana aqui, deixou uma mensagem para nós também, Olivares, daqui a pouquinho já leio aqui.
3: Muito obrigado.
4: Aqui, aliás, aqui é a mensagem, né? Ela fala: olá, meus jovens.
3: Gostei. Opa, disso, hein? Olá, minha chafém.
4: Tô, Marcos Olivares, Dinho, vindo aqui, hein, Dinho.
3: Boa.
4: Estava aqui ouvindo o Dinho fazer o trabalho com alegria, né? Ah, que mesmo cansado é muito gratificante. E eu tenho provado dessa vida de canseira, principalmente aqui em Teresina, que é muito quente. A gente fica muito afadigado, mas eu tenho dito para os meus filhos que o descanso será no porvir. Lá não vai haver dia de fadiga, né? E esse calor. Então vamos trabalhar naquilo que o Senhor tem para nós.

0: lá no céu. Isso.
1: Muito bem. Belíssima mensagem da nossa ouvinte. É ela a Miriam, né?
0: É ela que cuida da mãe, que tem 100 anos, né?
1: Olha.
0: E quase que a mãe. Ela quase não dormiu essa semana, viu, Olivares? Então, assim, não é
1: muito
0: não é
1: calor,
0: fácil,
1: né?
0: Não,
1: né? Incomoda demais, né? Pessoa já de idade mais avançada. Calor não é fácil, não.
0: Então tá aqui a Miriam Castro, né? Enviou uma mensagem pra gente bonita aqui. Um abraço pra toda a família da Miriam. A Leidian, ela que está... não sei qual estado, mas ela está ouvindo a programação.
1: Será que está em algum lugar?
0: Em algum lugar deste Brasil, varonil. Ela disse, estou na escuta, viu, neste último dia de julho.
1: Isso.
0: Já entrando em agosto. Que Deus abençoe este novo mês que se inicia, viu, Olivares, a Leidian.
1: Amém.
0: Leidian, fala pra gente onde que você está nos ouvindo aí para eu salvar aqui, viu? Deixa eu ver quem mais. Lá de Registro, interior de São Paulo.
1: Olha ela aí.
0: Quem tá com a gente é a nossa querida Nélia. Boa noite, rapazes fabulosos.
1: Opa.
0: Dinho. Estou como? Com essa barbicha? Isso é promessa? Ela disse, não se aborreça, imagina. Nunca.
1: Vai fazer sucesso lá, hein? Ah, que beleza.
0: Marcos Olivares, o que você tá achando, hein?
1: Dessa barbicha?
0: Sou amiguinha, né? De vocês, hein? Abraço.
1: eu vou dizer aqui que eu tô achando mó barato, velho. Não, tem estilo, tem estilo.
0: Vamos ver até quando, que eu vou aguentar, né? Deixar, né? É. Eu queria que ela ficasse bem grandona assim.
1: Você quer fazer uma trancinha?
0: Fazer tipo. Era os Vikings, né? Que faziam
1: igual
0: isso.
1: Igual o pessoal de motoclube. O pessoal de motoclube hoje faz isso.
0: Não, mas tem alguns rapazes que eu assisto aí o canal deles. Tem um assim que dá até agonia, Olivares. Grande, olha, assim. Só que ele tem a barba toda.
1: Então, aí não, né? Parece o homem das cavernas. Aí, meu amigo, você. Sabe, se você não conseguir deixar crescer, vem demorando muito. Olha, vai na Shopee que lá deve ter uma trancinha pra barbear. Ah, tem tudo naquele lugar, deve ter alguma trancinha.
0: Ah, deve ter. Aí sim, aí sim. Salvinha, Diana e Custo. Ô, Nélia, eu não ligo não, viu? Ainda mais vindo de pessoas queridas, né?
1: É verdade.
0: A Nélia é muito querida, então eu...
1: Ah, e vocês dois torcem pro mesmo time, vocês se entendem.
0: Eu conheço o Registro, passo por lá.
1: Isso, também tem a Caminho de Curitiba, os dois torcem pro mesmo time, tá tudo em casa.
0: Deixa um bom dinheiro lá pra cidade dela, naquele Graal.
1: No Graal.
0: Deixa um rim lá. então tá tudo certo. A Salvina, a Diana Cus, fez aquele... Screenshot, viu, Olivares?
1: Screenshot. Deve ter ficado sensacional. Faltou só o óculos de Dinho Oliveira. Vai ficar parecido com meu amigo Roberto Ferli. Mas
0: eu vou pintar o cabelo.
1: Usou hoje pra acostumar e tal?
0: Não usei, não. Na verdade, ele é mais pra leitura, né? Aqui, ó, por exemplo, aqui.
1: Você não leu nada hoje, pelo jeito.
0: Eu li aqui no computador, aqui não faz que nem o Ricardo Santos. Deixa aquela. Aquela imagem grande.
1: Aquele zoom. Agora,
0: tá vendo isso aqui, ó? Esses botãozinhos aqui que tem as imagens em miniatura. Uhum. É bacana que quando põe o óculos dá pra ver assim nitidamente. Tá
1: bonito, né?
0: Muito legal.
1: Dá até assistir.
0: Dá até pra assistir aqui. Vê quanto que tá o jogo aqui. Gostou, né? O Levi de Mossoró também tá por aqui. Rio Grande do Norte, né? Levi que sempre tá com a gente aqui. Boa noite, meus irmãos e amigos. Dinho Oliveira e Marcos Olivares.
1: Eu.
0: Marcos Olivares e Dinho Oliveira. Não, ele inverteu aqui. Aqui quem fala é o Levi. Estou passando para dizer aqui que estou ligadinho nessa programação maravilhosa que é o Revista. Já com saudades, hein? Eu gosto que o Levi fala isso. Porque hoje é o nosso último dia da semana, então só segunda-feira.
1: E à noite ainda. Quase 3 dias sem revista.
0: Um abraço para todos que estão ligadinhos nessa programação com vocês. Meus
1: obrigado,
0: amigos, para
1: Vivi,
0: suas famílias, juntos. A paz do Senhor. Muito Nossa. Gente, hoje.
1: Sim. É igual, rapaz, tipo nós.
0: O João Batista fez um
1: vídeo
0: de ontem aqui. Que eu achei engraçado demais. Que rapaz. Olha isso. Fica muito diferente de óculos aqui. Ele que tá. Boa noite, meninos de Deus. Deus abençoe seu final de semana. Um abraço para todos os nossos irmãos queridos. Que sempre estamos juntos aqui todas as noites nessa rádio maravilhosa que abençoa nós todos. Temos um aprendizado maravilhoso por todos os dias do ano. E ele fez aqui essa barba misericórdia.
1: Ele tem banda, gente. De Oliveira tem uma banda de rock gospel.
0: Tem.
1: Então é isso. Isso faz. Isso
0: faz
1: explica
0: parte.
1: Muita coisa.
0: Não, porque quando eu tiro a barba, né? Ela fica parecendo. Fico parecendo um menino. Menino!
1: Ó, tá vendo? Menino!
0: Aí, né? E aí é um diferencialzinho ali. Ah, quem tá mais com a gente aqui é a Leida, né? Bispo de São Luís do Maranhão. Boa noite, meus irmãos. Mês de férias escolares terminando, hein? Já terminou em São Paulo. E que agosto venha com paz e saúde. E eu aqui na escuta desse programa maravilhoso. Bacana, né? Quando o pessoal fala assim.
1: Ah, programa maravilhoso. Eu também acho que o programa é maravilhoso, mas não vou ficar falando toda hora. Prefiro que os ouvintes falem.
0: Além de família de São Luís Manel. Vamos deixar pros ouvintes, né?
1: Isso, né? Mas falem, viu? Fiquem à vontade. Podem falar, tá certo?
0: Falar,
1: mas
0: pode falar.
1: De coração, né?
0: É. Sem então, assim. É, e assim chegamos ao final aqui das participações Olivares aqui dos nossos queridos ouvintes.
1: Ah, muito legal, viu? Porque os nossos ouvintes não apenas participam, mas interagem com a gente. A gente vai conversando, né, através do nosso WhatsApp, é muito legal. E por isso que às vezes a hora passa um pouquinho e a gente não percebe que a gente tá conversando, a conversa tá boa. E quando a gente vai ver, o tempo já passou, né? A gente só percebe quando o pastor também aparece lá no vidro, bate ali no vidro. Calma, pastor, a gente já está finalizando aqui a nossa boa conversa. Então, agradecendo a todos os nossos ouvintes que participaram nessa noite de sexta-feira, que estão com a gente aqui, e a todos que estão na audiência, mesmo não participando, mas nos abençoando com a sua audiência, né, e prestigiando o Revista RTM. Olha, desejando a todos os nossos ouvintes um bom finalzinho de sexta-feira, finalzinho de mês. Um bom e abençoado final de semana, novo mês iniciando, vá à casa do Senhor, né? Não fique à toa no final de semana, não é? Que seja um final de semana muito abençoado na sua vida. Na segunda-feira, se Deus quiser, nosso encontro marcado aqui a partir das 10 da noite para mais uma edição do Revista RTM. Pastor Tami Neves, que já está chegando, né? Vai trazer o Através da Bíblia para você. Você que está nos ouvindo aí, vai ter acompanhado o Cláudio Ronk já também aqui na programação da RTM Brasil. Dinho Oliveira, obrigado pela parceria de hoje, pela parceria de toda esta semana.
0: Tamo, né, junto.
1: Desejando a você uma boa viagem de volta, bom descanso.
0: Estou motorizado hoje.
1: Então tá tranquilo, que beleza, que maravilha. Vai chegar em casa numa boa, se Deus quiser. E aí, no final de semana ainda, Dinho Oliveira, esse menino trabalha demais, vai estar na programação da RT, madrugada de sábado para domingo, a partir da meia-noite, você vai conferir o Dinho Oliveira com você aqui na nossa programação. E na segunda-feira, meu jovem, venha pra gente continuar nessa missão. Grande abraço para você e até lá.
0: Olivares, que agora vai fazer aquela caminhada feliz da vida, não vai querer nem saber a temperatura. Porque ele não vai nem.
1: Ah, mas eu vou pôr a blusinha, ligar. Viu? Tá
0: tem que pôr a blusinha, hein?
1: Eu trouxe o meu cashmere.
0: Cashmere? Aí, ó, coisa boa. Então, bom retorno pra você. Retorno que seja breve. Piscar de olhos.
1: Enquanto durar.
0: Enquanto durar, aproveite
1: seja breve,
0: a paisagem.
1: Durar.
0: E bom descanso, bom final de semana pra você, pra todos os ouvintes. Quem puder, fique por aí, viu? Porque, né? Programação da madrugada vai ser muito bacana também. E tamo junto, meu jovem. Agora sim,
1: é isso.
0: Tá tudo arrumadinho aqui agora. Ué, tem que fechar. Fazer assim.
1: É leve, tá? É leve. Só não fica com ela reta, você deixa a mão assim um pouquinho. Né?
0: Assim.
1: É, deixa aquela assim suave, movimento suave.
0: Ah, ó.
1: Com um sorriso.
0: Tô pegando o jeito já, hein?
1: Tchau, Diniz.
0: Só falta aquele negócio assim que ele faz assim, né? Tipo, é seu Miyagi. Primeiro faz assim, a segunda faz assim.

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1: Querido amigo, hoje temos como alvo estudarmos mais um capítulo desse livro tão especial, o livro de Apocalipse. Vamos estudar Apocalipse 10, 1 a 11. Nesse capítulo, temos uma nova interrupção da sequência da abertura dos selos e do toque das trombetas. Embora se perceba uma progressão nos juízos se intensificando, essa interrupção funciona como uma preparação para os novos juízos, para os futuros juízos da sétima e última trombeta, ou o terceiro ai. Nós vamos estudar exatamente aqui dois programas, este terceiro ai, ou esta sétima trombeta. Vamos estudar nesse capítulo, no programa de hoje, o capítulo 10, que tem como título As Revelações do Plano de Deus. As Revelações do Plano de Deus. O capítulo, então, é o capítulo 10 de Apocalipse, os 11 versículos desse capítulo. Nesse texto, nós encontramos a descrição da visão dos sete trovões e do livrinho. Como dissemos anteriormente, novamente, uma série de setes é interrompida por um intervalo. Entre o sexto e o sétimo selos, houve um intervalo para segurar os fiéis da proteção divina. Lembre-se do capítulo 7. Agora, entre a sexta e a sétima trombetas, Deus oferece outras mensagens de consolação, de conforto aos seus servos, numa série de cenas que nós veremos exatamente nesse capítulo e no capítulo 11, que estudaremos nos próximos dois programas. O princípio que extraímos desse capítulo 10 se vê nessa frase: as revelações do plano de Deus só podem ser anunciadas de acordo com as orientações divinas. Eu vou repetir para que você possa anotar. Então, o princípio desse capítulo 10 está nessa frase: as revelações dos planos de Deus só podem ser anunciadas de acordo com as orientações divinas. E nesse capítulo, nós vamos encontrar três orientações sobre o anúncio das revelações dos planos de Deus. Primeiro, o anúncio das revelações dos planos divinos deve ser guardado até a ocasião oportuna. Versículos 1 e 2, eu peço que você tenha sua Bíblia aberta para poder acompanhar os nossos comentários. E aqui eu quero fazer três destaques com essas palavras dos versículos 1 e 2. Primeiramente, a descrição do anjo e o seu objeto de revelação. João começa falando que ele viu outro anjo e o rosto dele era como sol e as pernas como colunas de fogo. Três anjos fortes aparecem no Apocalipse. O primeiro procurou alguém para abrir o livro que estava na mão direita de Deus. O terceiro anunciará, como um gesto dramático, a queda da Babilônia, lá no capítulo 18. E o segundo, aqui no capítulo 10, ele desce com a glória do céu trazendo um livrinho aberto e as vozes dos sete trovões. Esse anjo forte vem do céu com a glória celestial e traz a revelação de Deus. Desde a primeira vez que nuvens aparecem na Bíblia, há uma forte ligação entre elas e as demonstrações da glória e do poder de Deus. O versículo nos menciona exatamente essas nuvens. Nuvens são citadas mais de 100 vezes no Antigo Testamento e frequentemente em relação a aparições de Deus ou demonstrações do seu poder. Nuvens representam a justiça de Deus e a sua vinda para julgar. Podemos, então, ver essa semelhança entre a descrição da vinda do anjo forte nesse texto e a aparição da glória do Senhor em Ezequiel capítulo 1, versículos 4 e 5, 26 e 28. Daniel também usa essa expressão. A grande maioria dos mais de 20 versículos do Novo Testamento que usam essa palavra se refere também a Deus ou a sua manifestação, a manifestação da sua glória e poder. No Monte da Transfiguração, por exemplo, nós encontramos Mateus 17, 5. Quando Jesus profetizou a destruição de Jerusalém pelos romanos, Mateus 24, 30, ele também mencionou Quando Jesus avisou o Sinédrio sobre o iminente julgamento dos judeus rebeldes, ele usou a linguagem semelhante a esta. Os fiéis encontrarão Jesus nas nuvens, disse Paulo aos Tessalonicenses, capítulo 4, versículo 17 da sua primeira carta. O Apocalipse, então, abre com a aparição divina nas nuvens, capítulo 1, versículo 7. Outros aspectos da aparição desse anjo forte reforçam a origem celestial da sua mensagem. Deus usou, por exemplo, o arco-íris para selar a sua aliança com os homens depois do dilúvio. Você lembra bem disso lá em Gênesis 9? Na visão de João do trono de Deus, houve também um arco-íris ao redor do trono. A luz brilhante da glória de Deus, da presença de Deus, é mais forte do que o próprio sol. E Malaquias, então, mistura os temas de castigo e consolação quando nasce o sol da justiça. A luz do sol também é um tema importante nesses versículos. O brilho do sol é refletido nos servos do Senhor. A perna ou o pé, na descrição dos quatro anjos ou dos quatro seres viventes, ou até querubins, ela foi vista também na visão de Ezequiel, capítulo 1, versículo 7. E o versículo 2, então, diz que ele tinha na mão um livrinho aberto. O significado desse livrinho está nos versículos 9 e 11. E aqui observamos algumas diferenças entre esse livrinho e o livro do capítulo 5. Este é um livrinho, mas Jesus recebeu um livro maior, da mão de Deus. O livrinho está na mão do anjo que desceu do céu, não na mão de Deus no trono. O livrinho já está aberto. E assim, não precisa de uma pessoa digna para abri-lo. O livro dos planos de Deus, sim, estava selado com sete selos e podia ser aberto apenas pelo leão ou cordeiro, pelo Senhor Jesus. Agora, imagine o tamanho e o poder desse anjo forte. Ele pode colocar os pés sobre a terra e sobre o mar. Tudo isso simboliza o quê? O domínio de Deus sobre o mundo inteiro. Daqui a pouco, bestas feras vão subir do mar e da terra. Mas antes de ver esses servos do diabo, Deus nos lembra que o anjo dele tem poder superior a toda a força de Satanás e dos seus servos. Uma segunda observação que devemos fazer é que o efeito da mensagem vindo da parte de Deus é sobrenatural. O efeito da mensagem vinda da parte de Deus é sobrenatural. E isso nós vamos encontrar, então, nos versículos 3 em diante. Vamos, então, para mais esse destaque. Veja bem, esse livrinho que estava na mão do anjo forte, agora tem uma mensagem. E ele brada com grande voz, como um leão que ruge. O anjo forte, no capítulo 5, versículo 2, fez a sua proclamação em grande voz. Esse segundo anjo forte tem voz forte também, como a de um leão. E o leão representa a força desse anjo. Agora chegamos a mais uma série de sete, isto é, os sete trovões. Com toda a força da voz que vem do céu, eles proclamam mais uma parte da vontade de Deus. Por diversas vezes nas Escrituras, trovões acompanham os castigos enviados por Deus. Por exemplo, a sétima praga no Egito incluiu trovões, chuvas de pedras e fogo. Lembre-se de Êxodo capítulo 9. Deus pelejou contra os filisteus com seus trovões. Então, com certeza, é uma passagem que mostra o poder de Deus e os trovões revelam o juízo de Deus. O terceiro destaque que devemos fazer é que a revelação dos planos de Deus só ocorre no tempo certo. Veja o versículo 4. Guarde em segredo essas coisas e não as escrevas, disse o anjo. Obediente, então, às instruções recebidas no início do livro, João preparava-se já para relatar, para registrar as mensagens dos sete trovões. A instrução geral, lá no capítulo 1, versículo 19, é suplantada agora por uma ordem bem específica. A voz que veio do céu é muito claro, e João é obrigado a obedecê-lo. Não escreva as coisas que os trovões falaram. Num livro com o propósito de revelar, por que guardar em segredo as mensagens de Deus, as mensagens que vieram através dos trovões? Devemos observar, entretanto, pelo menos dois motivos. Em geral, Deus não revela tudo aos homens e não teríamos a capacidade de compreender todos os pensamentos sublimes de Deus. E, em segundo lugar, um outro motivo, quando se trata da proteção dos fiéis, Deus faz muito mais do que ele mostra ao homem. De vez em quando, ele abre a cortina para revelar alguma batalha nas regiões celestiais, para nos confortar com o fato de que ele está constantemente lutando em favor dos seus servos. Antes da batalha de Jericó, por exemplo, o príncipe do exército do Senhor apareceu a Josué. Daniel também foi consolado por um mensageiro que explicou que ele estava ocupado com a guerra contra o príncipe da Pérsia. Os cristãos primitivos enfrentaram perseguições, mas recebiam às vezes confirmações do poder ativo de Deus lutando a favor deles. Veja só esse exemplo em Atos capítulo 4. E Romanos capítulo 8 enfatiza o papel ativo do Pai, do Filho e do Espírito Santo em nosso favor. Agora, não é isso que o Apocalipse ensina? Com certeza é isso. O homem na Terra pode ver o que acontece aqui, mas Deus faz muito mais nas regiões celestiais para nos ajudar, para ajudar os servos do Senhor. Em segundo lugar, o anúncio das revelações dos planos de Deus é certo e acontecerá sem demora. Versículos 5, 6 e 7. Eu repito, o anúncio das revelações dos planos de Deus é certo e vai acontecer sem demora. Três destaques também fazemos aqui. Primeiro, no versículo 5, o juramento do anjo mensageiro significa a verdade da revelação. O anjo, esse anjo forte, então, ele fez um juramento por aquele que vive pelos séculos dos séculos. E ele diz, já não haverá demora. Se precisava guardar em segredo as palavras dos trovões, será que o cumprimento seria adiado? Essa seria uma pergunta que poderia ser feita. Mas o juramento do anjo responde imediatamente essa possível dúvida. E ele levanta a mão direita e jura pelo eterno Deus. Não há dúvida. Mesmo sem revelar todos os pormenores, a palavra de Deus será cumprida. O segundo destaque é que a mensagem indica a brevidade do tempo. No versículo 6, nós encontramos exatamente essa colocação. Encontramos uma referência ao tempo de cumprimento que promete que as coisas profetizadas aqui aconteceriam em breve. E no versículo 7, temos o terceiro destaque. O mistério anunciado desde os tempos antigos agora será concretizado. Não mais nos dias da voz do sétimo anjo, mas tudo vai ser concretizado. Exatamente agora, quando este anjo fala, ele reforça ainda mais a iminência do cumprimento dos mistérios de Deus. Esse anjo que domina a terra e o mar olha para a sétima trombeta. As primeiras seis já passaram. Não será necessário esperar por muito. Por quê? Porque a sétima trombeta já trará o cumprimento esperado pelos santos perseguidos. A palavra mistério na Bíblia refere-se às coisas ocultas. Frequentemente a palavra de Deus outrora oculta e agora totalmente revelada. No livro de Apocalipse, mistério refere-se a aspectos das visões explicados a João. Somente aqui tem o sentido mais amplo do mistério de Deus. O cumprimento do mistério de Deus, então, seria relacionado à divulgação do Evangelho para salvar judeus e gentios e ao estabelecimento do domínio de Cristo sobre as nações. Deus já tinha anunciado esses planos aos profetas. Mas que profetas? Alguns comentaristas citam apenas os profetas no Novo Testamento, como, por exemplo, o próprio João. Mas a Bíblia fala sobre os servos profetas. Agora, essa expressão aparece 13 vezes no Antigo Testamento e apenas aqui 2 vezes no livro de Apocalipse. No Antigo Testamento, os servos profetas foram enviados para avisar o povo do perigo da desobediência e dos castigos que Deus traria sobre os infiéis. Veja, por exemplo, Jeremias capítulo 7, Jeremias capítulo 25, capítulo 26, capítulo 44. os servos do Senhor, os profetas do Antigo Testamento, estão sendo referidos agora por João. Mas uma vez estabelecido o reino, seria ameaçado pelas nações. É, Joel, um antigo profeta do Antigo Testamento, profetizou, veja bem, a vinda do Espírito, e essa profecia foi cumprida no dia de Pentecostes. Mas logo em seguida ele disse também que as nações ameaçariam o povo de Deus, isto é, o Israel espiritual. E essas nações seriam julgadas por Deus no Vale de Josafá, ou no Vale da Decisão. Lembre-se do estudo que nós já fizemos em Joel capítulo 3. Dessa maneira, Deus venceria os inimigos e estabeleceria em segurança a sua habitação em Jerusalém. As comparações entre Joel 3 e os vários temas de Apocalipse são inegáveis. Ainda mais óbvias são algumas comparações entre Daniel e o Apocalipse. Veremos mais sobre essas ligações entre Daniel 7 e o Apocalipse nos próximos programas, especialmente quando chegarmos ao capítulo 17. O que podemos esperar então da sétima trombeta? Será cumprida a missão de Jesus de estabelecer-se como soberano rei? Será que ele vai dominar as nações com uma vara de ferro e despedaçando os inimigos rebeldes? Sim, mas antes de ouvir a sétima trombeta, ainda precisamos ver o resto das coisas que João viu agora nesse intervalo. Por isso, em terceiro lugar, o anúncio das revelações dos planos de Deus produz efeitos diferentes ao ser proclamado. Versículos 8, 9, 10 e 11. Com isso, nós concluímos o nosso estudo. Então, nos versículos 8 a 11, temos essa terceira visão, isto é, o anúncio das revelações dos planos de Deus produz efeitos diferentes ao ser proclamado. E aqui, novamente, nós fazemos três destaques. As revelações dos planos de Deus devem ser acessíveis aos homens. Veja o versículo 8. A voz que João ouviu do céu disse: vai e toma o livro que se acha aberto na mão desse anjo forte. Esta é a mesma voz do versículo 4. A primeira vez, essa voz proibiu que João escrevesse sobre os trovões. Agora, ela dá outra instrução. Agora a voz manda que João tome o livro da mão desse anjo forte. Novamente se destaca a posição desse anjo, muito diferente do anjo caído do céu que abriu o poço do abismo. Esse anjo tem seus pés firmemente plantados sobre a terra e o mar, mostrando o domínio de Deus. A estrela caída do céu dominou os gafanhotos durante 5 meses. O anjo forte pode garantir o cumprimento do plano de Deus. E aqui, querido amigo, nós temos um consolo, um grande consolo e conforto. É muito bom saber que João recebeu as ordens das mãos diretas deste anjo forte. E esse é o poder de Deus controlando todo o ser, todo o universo. Por isso, em segundo lugar, temos um outro destaque. A ordem para comer o livrinho precisa ser entendida no seu simbolismo. Versículo 9. O anjo foi e disse para João, e ele entregou, e ele falou: toma-o e devora-o. Certamente ele será amargo ao teu estômago, mas na tua boca ele será doce como mel. João foi obediente à voz do céu e foi pedir o livrinho. Essa cena é semelhante àquela que nós já estudamos em Ezequiel, capítulo 2. O rolo do livro que ele comeu representou a sua incumbência como profeta. O sabor era doce, mas a tarefa era amarga. O anjo avisou João que esse livrinho seria doce na sua boca, mas amargo no seu estômago. E João recebeu exatamente isso, uma tarefa desagradável. E a mensagem do livrinho é marcante e o seu efeito é duplo. Esse é o terceiro destaque que devemos fazer. João toma o livrinho da mão do anjo e o devora. E exatamente como o anjo tinha falado, aconteceu. João foi obediente, ele não arrumou desculpas e não fugiu da sua missão. Ele comeu o livrinho e o livrinho causou o que o anjo dissera. O trabalho no reino do Senhor envolve esses aspectos. Ele traz uma grande alegria quando presenciamos as transformações de vidas que o Evangelho causa. E aqui, então, é alguma coisa doce, um bom sabor. Por outro lado, o servo fiel tem a obrigação de avisar sobre as consequências da rejeição da palavra e sobre a punição preparada para os desobedientes. João não fugiu da sua tarefa, mas muitos pregadores hoje negligenciam o lado severo do Evangelho e divulgam uma mensagem incompleta e desequilibrada. É muito mais agradável falar da bondade do que da severidade. Veja, por exemplo, Romanos 11, 22. É bom falar sobre o perdão e salvação, mas não devemos excluir a mensagem de vingança e castigo. Deus é santo e assim não pode manter comunhão com o pecado. Ele é amor, mas ele é justiça também. E essa é a mensagem completa do Evangelho. No versículo 11, nós lemos essa passagem. É necessário que ainda profetizes a respeito de muitos povos, nações, línguas e reis. Esse versículo reforça o significado do livrinho. João é obrigado a profetizar sobre nações e reis. Já falou sobre as pragas, castigos e agora terá que falar sobre a morte de grandes multidões. Mas ele tem mais pela frente. A difícil missão de João incluirá profecia sobre muitos povos. Querido amigo, ao concluirmos então essa nossa reflexão, nós temos que entender que estamos entre a sexta e a sétima trombeta. A sétima trombeta anunciará o cumprimento do mistério de Deus. No próximo capítulo, veremos mais duas cenas desse intervalo antes de ouvirmos a sétima trombeta. A minha oração é para que Deus te mantenha firme e que você confie completamente no Senhor. Um grande abraço e até o próximo programa.
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1: Prepare-se! A partir de agora, está no ar o Conversando com Luiz Saião para dar algumas respostas às suas perguntas. Avivamento é uma palavra muito usada entre os jovens para falar sobre um novo momento do cristianismo. Como descobrirmos se estamos ou não vivendo um avivamento? Você sabe o que marca essa fase? Talvez a Bíblia fale alguma coisa sobre isso. É o que vamos descobrir a partir de agora.
2: Começamos hoje com a pergunta do Carlos de Aparecida de Goiânia, em Goiás. As indicações para pastores e demais ministros, sem a consulta de Deus, podem diminuir o avivamento nas igrejas? Melhor não seria proceder como fizeram os apóstolos na eleição de Matias em Atos 1:24, professor Saião?
3: Interessante a pergunta do Carlos aqui, e nós devemos dar uma atenção especial à preocupação que ele apresenta. De fato, vamos dizer, o Carlos tem razão. Se nós temos pastores e ministros que não são ministros de acordo com a vontade de Deus, isso vai influenciar no avivamento, na espiritualidade das igrejas. A questão é a gente entender como é que é essa consulta a Deus. Não existe no Novo Testamento uma sugestão de que a gente deva tentar tirar sortes para ver quem é que deve ser o próximo pastor. Essa postura, né, que aconteceu, a gente vê como um referencial histórico, mas não doutrinário. Não há qualquer orientação. Quando a gente pensa num pastor, num líder, vale a pena dar bastante atenção às cartas pastorais. E aí, 1 Timóteo, 2 Timóteo, Tito, né? E a ideia que o texto dá lá é que se alguém deseja, né, o episcopado, deseja a posição de ser bispo, ou seja, presbítero ou pastor, essa pessoa está claramente desejando uma boa posição, mas deve entender a seriedade disso. E essa pessoa deve estar de acordo com a vontade da igreja. Veja, a igreja, ela se entende que o Espírito de Deus age na igreja. Então, se uma pessoa não está de acordo com a vontade de Deus, espera-se que a igreja venha perceber isso, se ela for uma igreja bíblica, e analisar as coisas a partir dos parâmetros das Escrituras. A igreja deve orar, buscar o direcionamento de Deus, mas não acreditamos que a consulta a Deus deva ser algo assim misticamente definido, porque nós não temos uma autoridade apostólica específica para definir por meio, por exemplo, de lançar sorte se alguém deve ou não assumir o pastorado de uma determinada comunidade. Isso depende do desejo da pessoa, da convicção dessa pessoa, de como essa pessoa se encaixa com a perspectiva bíblicas e como a igreja, dirigida pelo Espírito, pelos parâmetros bíblicos, analisa essa situação. Agora, alguém disse, mas pastor, já está falando isso? Mas, puxa vida, professor Saião, quantas vezes a gente vê a igreja escolher e dá tudo errado? Pois é, às vezes isso acontece porque a igreja não trabalha com parâmetros cristãos e bíblicos para avaliar. Então, se uma igreja não for bem direcionada, encaminhada, ela correrá um risco maior de ter problemas aí. Um dia desses, André, encontrei um grupo de pessoas que me falaram que numa certa comunidade estavam querendo escolher um novo pastor. E o critério de alguns foi que ele deve ser um pastor bonito. Tem uma aparência boa para que as pessoas se sintam bem diante da fisionomia do sujeito que está pregando. Seguramente isso não é um critério que nós encontramos nas cartas de Paulo e também no Novo Testamento.
2: Professor, a igreja atual precisa de avivamentos?
3: André, não sei se a gente deveria colocar a questão dessa maneira, porque a impressão que dá é que o avivamento se torna a coisa mais importante. Eu diria que a igreja precisa voltar-se para a palavra e voltar-se para a centralidade da pessoa de Cristo. E se a igreja faz isso, ela, vamos dizer, passa por um avivamento. O avivamento não é uma finalidade em si. Ninguém deve buscar o avivamento. Deve buscar a Deus. deve buscar a pessoa de Cristo e principalmente voltar-se para a palavra de Deus. Às vezes, dependendo de como a pessoa coloca a coisa, dá a impressão que o avivamento de fato é um conjunto de experiências diferentes, extraordinárias e gostosas que preenche o coração das pessoas. E o foco da Bíblia é a glória dada a Deus, a centralidade da pessoa de Cristo, a divulgação da mensagem do Evangelho e pessoas que dirijam a sua vida pela palavra de Deus. Se entendemos que isso é avivamento, então podemos dizer que sim. Mas se entendemos o avivamento como a experiência em si, é melhor dar atenção para a Escritura Sagrada.
2: Pergunta agora do Josias, de Minas Gerais. O que é necessário para termos avivamentos como os que aconteceram nessas épocas distantes, com o poder de Deus, conversões e transformação da sociedade?
3: Nós podemos olhar para essas épocas como épocas que nos ensinam coisas importantes. Mas eu diria que o nosso objetivo não deve ser aqui repetir exatamente o que aconteceu. Mas, de qualquer maneira, a pergunta deve ser redefinida aí: como é que a gente faz para ter uma espiritualidade profunda, saudável, que agrade a Deus? Como é que deve ser isso? Eu diria, André, que algumas coisas são importantes. Em primeiro lugar, o retorno imediato à Escritura Sagrada. Eu fico preocupado às vezes porque eu vejo muita coisa que está sendo chamada de avivamento e onde há um desinteresse pela Escritura. Então, se o Espírito que inspirou a Escritura está agindo na igreja, isso significa que a igreja vai ter um interesse muito maior e mais profundo pela Escritura, pela Bíblia. Então, a leitura detida, séria, da Escritura, com desejo de aprender, de obedecer a Deus, de fato alimentar o coração, a alma, vai ser a prioridade número um. A segunda coisa importante que a Bíblia enfatiza é a questão da oração. A oração é a confissão plena de que nós não podemos depender de nós mesmos, que nós dependemos de Deus e que não tem ninguém forte, ninguém seguro, ninguém suficientemente santo, que tenha estoque de espiritualidade, que não precise orar e voltar-se para Deus e buscar esse relacionamento com Deus. Então, Bíblia e oração, a gente brinca, né? Vitamina B, vitamina O, Bíblia e oração são as referências mais importantes e fundamentais para que haja um avivamento verdadeiro. Além disso, duas coisas importantes que eu gostaria de enfatizar. Uma é uma busca de um exercício de humildade. Né? A gente tem que tomar o cuidado que o principal pecado contra Deus é o orgulho. O que tirou Satanás do céu não foi o cigarro, a bebida, o futebol, a televisão, né? Foi o orgulho. Então, toda vez que a gente começar a achar que a gente é alguma coisa, deve acender a luz vermelha. Se a gente não mantiver a nossa posição no lugar certo e dar glória a Deus, a coisa vai complicar. E a outra coisa é o interesse profundo em missões de evangelização. Porque a igreja que está sintonizada com a Escritura, ela tem a intenção e o desejo de proclamar o Evangelho. Uma igreja que não é evangelística e missionária, ela certamente não pode ser vista como uma igreja avivada.
2: A pergunta do Bruno, do Amazonas, encerra a semana.

0: claro que tem um desfecho, um elemento apoteótico dos últimos dias, onde nós vamos ver problemas. A ideia de apostasia, a ideia de doutrina de demônios, a ideia de engano, de esfriamento, de problemas acontecem. E a Bíblia, ao mesmo tempo, fala de uma era escatológica profunda no futuro, onde as pessoas se voltarão para a palavra de Deus, né? As pessoas vão se voltar para o Senhor, as nações pagãs se voltarão para o Deus de Israel. Nós vemos essa ideia de que toda a terra se encherá do conhecimento de Deus, e de certa forma isso já está acontecendo. Pense bem, né? No tempo de Jesus, nós temos ali algumas pessoas na Palestina e a igreja primitiva começando a anunciar o Evangelho. Hoje você vai para o mundo todo, tem pessoas crentes em Jesus Cristo. De fato, esta realidade está acontecendo. Eu ousaria dizer, André, que as duas coisas vão acontecer paralelamente. Enquanto existe um afastamento de Deus, existe uma apostasia, existe um crescimento da maldade, ao mesmo tempo Deus vai fazendo a sua obra, e a gente vê isso. Hoje, por exemplo, se calcula que só no dia de hoje 27 mil pessoas se converteram na China. Enquanto isso, tanta coisa absurda e errada está sendo feita no mundo. Então parece que essas duas realidades andam lado a lado. Agora, pode ser, na minha opinião, que no desfecho final antes da vinda de Cristo vai haver uma decadência mais intensa do mundo sem Deus, e que depois, quando começar o que a gente pode chamar de milênio ou de eternidade, ou, né, a habitação plena de Deus com os homens, como eu acredito que essa terra vai fazer parte dessa realidade, aí sim toda a terra se encherá plenamente do conhecimento de Deus, e que Ele nos abençoe para desfrutar esse momento extraordinário que nos aguarda no futuro.
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Bom dia! Chegamos! Sim, chegamos neste sábado, hein? Ai, como é bom saber que a RTM está fazendo companhia para você aí na sua casa, no seu trabalho, e eu já aproveito para pedir licença para fazer companhia para você também. Muito prazer, o meu nome é Cláudio Ronchi. Sim, eu peço licença para entrar na sua casa. Eu peço licença para entrar no seu trabalho. E aproveitar também para trazer nesta madrugada de sábado o nosso momento devocional. É o momento onde aprendemos de maneira prática a palavra de Deus com o auxílio do presente diário, que é um devocional editado aqui pela RTM. Todo dia tem uma mensagem nova. E hoje a gente para alguns minutinhos para aprender de forma prática a palavra de Deus. E claro que a gente convida você para acompanhar e fazer conosco este momento tão importante aqui nesta madrugada de sábado. Fique à vontade também para mandar sua participação, sua mensagem. Tem o nosso WhatsApp esperando você nesta madrugada de sábado, sim. Fique à vontade. Lembrando que o WhatsApp, o DDD é o 11. O telefone é o 974-181-456. 974-181-456. 456. Eu espero a sua mensagem nesta madrugada. Vamos aproveitar para começar a programação de hoje trazendo o melhor da música para você.

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1: Hoje é 1º de agosto. O título do Presente Diário: Alegre apesar de... A leitura bíblica fica em Deuteronômio, no capítulo 8, nos versículos 2 e 3. Versículo-chave, Tiago capítulo 1, versículo 2. Considerem motivo de grande alegria o fato de passarem por diversas provações. Tiago, líder da igreja de Jerusalém, escreveu aos judeus dispersos pelo mundo que corriam risco de vida, perdendo seus bens, sua liberdade e seus amigos. Sua carta encorajou aqueles cristãos e vale também para nós. Mas será que o chamado para encarar a provação com alegria não seria um exagero? É importante lembrar que ser provado não é falta de fé ou imaturidade espiritual. Deus quer nos aprovar e esculpir em nós o caráter de Cristo. E para isso, recorre às mais diversas provas, das mais leves às mais pesadas. Elas não são produto do acaso, mas têm origem na soberana providência e permissão divina. Mesmo quando os ataques são malignos, Deus transforma essas situações em bênção, conforme Romanos capítulo 8, versículo 28. Quando vivemos nessa certeza, veremos como a provação produz perseverança, que então aperfeiçoa a nossa esperança, conforme Romanos capítulo 5, versículos 3 e 4. Assim como não há fortalecimento de músculo sem exercício, também não há maturidade espiritual sem prova. É claro que perseverar não é a mesma coisa que gostar de sofrer. Antes, é saber que não vivemos debaixo do rolo compressor das situações irremediáveis. Nossa vida é governada por aquele que está sentado na sala de comando do universo e domina o mundo. Alegramo-nos não no sofrimento, mas na convicção de que Deus está no controle de tudo e utilizará até mesmo a dor para o nosso bem. Por fim, é bom ter em mente que as provações são passageiras. Elas vêm e vão, mas prosseguimos rumo ao céu. E mesmo quando nossos pés sangram nesse caminho estreito e pedregoso, marchamos resolutos, certos de que temos companhia, pois tu estás comigo, conforme Salmo 23, versículo 4. Assim, podemos afirmar com entusiasmo que a alegria do cristão não é circunstancial. Podemos enfrentar as mais diversas provas com ânimo, sabendo e crendo que Deus quer sempre o nosso bem. Olhar para as provações que já enfrentamos comprova a fidelidade de Deus e nos dá ânimo para continuar. 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

É o melhor da música pra você renascer, Prince. Essa pra relembrar, hein? Bom dia. Vamos juntos, hein? Até as 4 da manhã. Um aproveita pra fazer companhia pro outro, hein? Chegou agora? Muito prazer. Cláudio Ronque com você. Até as 4 e junto com toda a família RTM Brasil. Fique à vontade para mandar o seu recado, tem o nosso WhatsApp, sim. O DDD é o 11, o telefone é o 974-181-456. 974-181-456. Vou ficar feliz de receber seu recadinho no comecinho deste sábado. Vamos com o nosso... 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
1: Cristo Jesus, o Senhor é o Rei do Universo. E saber que aquele que te buscar de todo o coração poderá te encontrar e ter vida contigo é lindo demais. Pai, que bom saber que as pessoas podem ouvir as tuas boas novas através dos programas Mulheres de Esperança. Nossa oração agora é em favor dos que são deficientes visuais na África do Sul. 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Use as nossas vidas para proclamar a tua bondade, que esses programas sejam canais da tua graça entre as nações. É no precioso nome de Jesus que oramos. Eu, Renata Burjato, acho tão bom orar com você.
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0: bom demais ter você com a gente. No comecinho deste sábado aqui no Amigo na Madrugada, tudo bem? Obrigado pelo carinho, obrigado pela companhia. Você que nos acompanha através do rádio, do computador, do celular, do tablet. Vem com a gente pela primeira vez? Então seja bem-vindo, seja bem-vinda. Muito prazer, o meu nome é Cláudio Ronchi. Sigo até as 4 da manhã com toda a família RTM Brasil. Este sábado, convidando você para participar também. É. Aproveita para deixar um recado, tem o nosso WhatsApp, né? Você manda mensagem pra gente no comecinho deste sábado, o DDD é o 11. O telefone é o 974-181-456. 974-181-456. Aí eu espero o seu recadinho, espero. Fique à vontade para participar. Inclusive, quem mandou recadinho pra gente aqui? A Macarla Barbosa, que é a moça de São Luís, né? Ela mandou mensagem dizendo o seguinte: olá, eu amava ouvir a música, eu sei que estás comigo, Senhor. Essa é boa demais, né, moça? Quer dizer que você soltou a voz, conseguiu soltar a voz, eu só cantarolou. Ela diz assim que ela amava ouvir a música lá no começo da minha fé, nem lembrava mais. Imaginem então a sensação boa que eu tive há pouco aí ouvindo pela rádio. Bom demais, agradecida, Cláudio, moça. Cantou então, né? Ah, cantou. Bom demais, né? Sei que estás comigo. Cláudio Ronchi, você não vai, não, por favor. Carlinha teve uma boa sensação. Você não vai estragar a música uma hora dessa, não. 34 de sábado, 1º de agosto, meu amigo. Olha que os pensamentos dizem. Sei que está. Essa música é boa demais. O que a gente podia deixar lá de fundo aqui? Ah, ia ser legal. Ia ser legal demais. Vou aproveitar para mandar um abração pro Lauro Feitosa. O Lauro Feitosa nos acompanha nas madrugadas. Aproveitou para registrar aqui a mensagem dele. Seja bem-vindo, bom demais receber seu alô. Vou aproveitar para mandar aquele abração. É, pode. Abração, padrezinho. Você sabe que a Miriam Martins mandou um bom dia e um feliz sábado, né? Chegou aqui para fazer companhia pra gente. Chegou. Seja sempre bem-vinda. Olha, Silvia Estrela, sumidíssima. Bom dia, Claudíssimo. Ai, faz tempo que a turma não me chama assim, meu pai de Deus. Nesse sábado a todos. Ô, moça, seja sempre bem-vinda. Sumida. Sabe que o Edson também tá com a gente? Ótimo início de agosto, abençoado por Deus, paz do Senhor, amém, moço! E também mandou mensagem no comecinho desta madrugada, foi o Natan, hein? Tô ligado, hein? Natan de Marabá, Pará, bom dia, paz de Cristo, eu e minha esposa e o meu amigo. Não, Natan faz de propósito. Não, pera aí. Não, Natan faz de propósito. Ele sabe que ele tem que falar o nome da esposa, que ele fica enrolando, gente. E ele sabe que ela vai ficar brava. O amigo, então, tá olhando pra ele falando assim: obrigado. Quem é a esposa de Natan? Eu não faço a menor ideia. E o amigo, então? Enfim. Vamos esperar ele mandar mensagem pra gente. Esposa do Natan, começo de mês, moço. Muita conta pra pagar. Ele mandou, quis mandar o recado rápido e daqui a pouco ele manda. Pera aí, moço. Desanima não, viu? Não, desanima não. Não pode, não, não pode. Não, a gente vai começar a cantar. Aí sim. Aí você vai ficar... Aí você vai ficar desanimado, amor. Paz. Uma excelente madrugada. Paz de Jesus. Amarildo, Amarildo. Ô, Natan. Amarildo acompanha a gente na Cidade Gaúcha, meu amigo. Cidade Gaúcha, sabe onde fica, né? É lógico, e sim, sim. Cidade Gaúcha fica no Paraná. Pois é, ele tá aqui com a gente. Rapaz, o Amarildo tá sumido aqui das madrugadas, hein? Será que ele cantou com a gente? Olha, a Carlinha cantou... Eu sei que estás comigo, Senhor. Essa é boa, né? Também nós tivemos o... no começo do lado de um amigo na madrugada. Hã? Não, foi uma marcante também. Te louvamos, ó Cordeiro Santo de Deus. Essa é boa, hein? Essa é boa. Hoje só as clássicas, hein, Cláudio Rome? Ah, só as clássicas. É bom, né? É bom demais a gente relembrar aquelas que marcaram tanto a nossa vida, né? Olha, o Amarildo quer que a gente toque uma que marcou a vida dele também, hein? Meu tributo. Boa. Uhum.
1: Esteza, companheiro.
0: Gostei. Será que ele vai cantar com a gente? Hã? Vai? Tá bom, então. Ele pediu com a Cristina Mel. Falando nisso, a Cris também tá igual a Marilda, hein? Tá sumida aqui das madrugadas. Ela vai soltar a voz. Ô moço, seja bem-vindo, hein? Bom demais receber seu recadinho. Pedro, sumido do Pedro de Salvador, Bahia. Aproveitou para mandar recado pra gente. Bom dia, Cláudio. Bom dia. Vamos juntos, vamos. Legal, um abração pro Pedro, quem também aproveitou para participar nesta madrugada de sábado foi a Zélia. Zélia mandou recadinho pra gente. Quero ouvir o recadinho da Zélia.
2: Boa madrugada, Cláudio Rome.
0: Oi, moça.
2: Que Deus te abençoe e te guarde. Amém. A você e toda a sua família.
0: Amém.
2: E tenha uma madrugada abençoada, um início de mês abençoado, cheio de ricas bênçãos vindas do céu.
0: Amém.
2: Para você e toda a sua família. Amém. Que Deus te proteja e te guarde. Aqui é a irmã Zélia Gomes, Natal, Rio Grande do Norte. Estou ouvindo este abençoado programa através da Rádio Nordeste Evangélica.
0: Canta um
2: que fecho. Deus te cubra de bênçãos.
0: Amém.
2: Amém. Ô, oh, glória.
0: Hoje ela tá falando meio que sussurrando. Acho que ela não. Não, hoje ela não vai cantar. E a gente já tá esperando um bocado de tempo já a irmã Zélia cantar, hein? É, ela solta a voz também. Só isso. Vocês precisam ouvir Zélia cantando, viu? Canta. Seja sempre bem-vinda. Olha quem mandou mensagem pra gente. Foi a Aliene. A Aliene nos acompanha no Maranhão. Mandou um bom dia, Cláudio. Bom dia. Passando para desejar uma excelente madrugada para você e todos os ouvintes. Cláudio, gostaria de ouvir um louvor. Meu primeiro amor com Carol Braga. Nossa, é o seguinte, a gente vai primeiro com a Cristina Mel cantando Meu Tributo. Depois a Carolzinha tá chegando aqui. Combinadíssimo? Pode ser? É, você conhece Meu Tributo? Quer que eu cante um trechinho pra você lembrar? É, eu não posso cantar sem problema nenhum, não, não tem problema não, moça. Não, a gente canta aqui, viu? Você não lembra? Não, a gente pode colocar um trechinho aqui pra você lembrar, é lógico.

0: seja a glória. Daqui a pouquinho essa daqui inteirinha, moça. É, aguenta aí, pera aí. Depois tem a Carolzinha. Combinadíssimo? Mandar um abração pra Rita, sumidíssima da Rita também, não aparece faz um bocado de tempo, hein?
1: Bom dia, irmão Claudio
0: Ronte. Bom dia.
1: Eu vou ver se a partir de agora, de hoje, eu consigo participar do programa pelo menos de sexta para sábado.
0: Legal.
1: Porque aí fica mais fácil. É mais fácil eu acompanhar a programação.
0: Boa.
1: Toca uma música, aquela música, Cristina, irmão, que fala assim:

0: essa? Rita aqui em Parque Jair.
1: A Rita é da cantoria também, hein? Você vê o pessoal aqui se revelando? Bom, né? Bom demais. Aguenta aí, moça. Antes vai ter a Cristina Mel cantando Meu Tributo. A Deus seja a glória. Isso é bom, hein? Aproveitar também para mandar um abração aqui pro Johnny. Johnny nos acompanha no Rio Grande do Norte. Tá pedindo por Sérgio Lopes, o famosíssimo Sérgio Leonel, cantar também. A Regiane, sumidíssima, mandou recado pra gente.
2: Boa noite.
1: Ô, moça.
2: Boa madrugada de sábado, 1º de agosto de 2026, verdade. Cláudio Ronco.
1: É.
2: Aqui quem fala é a Regiane Leite, moro aqui em Senador Canedo, Goiás. Estou aqui ligadinho, ouvindo essa programação abençoada por Deus.
1: Legal.
2: Juntamente com meu esposo Messias.
1: Olha aí, ó.
2: Boa madrugada.
1: Amém. Eu vou mandar um abraço nos dois, pode? O Regiane, o Messias conhece o Meu Tributo pra cantar junto com a gente? É, ele tem um grave, não tem? A Deus seja a glória. Ele tem um grave? A Deus seja a glória. Ah, moça, eu quero ouvir. Quero, lógico que eu quero aí. Aí a Regiane pode fazer o contralto? É? Não, porque ela não é soprano. Soprano tem que ter a voz mais ou menos igual da Cristina Mel. Um pouquinho mais fininha, né? Mais agudo. Não, a Regiane tem uma voz média. Média pra grave. O Manuel tem. Não, o Manuel tem um grave. Ele tem um grave. Vai cantar com a gente aqui, vai. Henrique e Graça Cabral chegaram? Chegaram.
3: Bom dia, Cláudio Ronco.
1: Bom dia.
3: A paz do Senhor, meu irmão. Que o amor e o cuidado de Deus se faça presente em cada minuto do nosso dia.
1: Amém.
3: Um ótimo final de semana para você e sua família. Amém. E para todos os ouvintes. Abraço dos irmãos Henrique e Graça Cabral.
1: Ô, moça. Excelente final de semana. Obrigado pelo recadinho. Seja sempre bem-vinda. Sejam bem-vindos. Aurileide, aqui, ó. Aurileide, pra você que não sabe, a Aurileide é da cantoria. Aurileide, deixa eu. Vamos ouvir se ela cantou.

0: Eita, Jesus Cristo, nosso rei, rei de Judá. A paz do Senhor, Cláudio Ronque, mandando um alô especial para minhas irmãs, a Olha Bonita aí, e Ângela, e também para minhas amigas, Shirlene, Janete e Rejane. Todos aqui no Bom Pastor, em especial a dona Mariquinha, que é ligadinha na Rádio Nordeste também, na Transmundial, à noite, né, na madrugada. Ela está lá ouvindo. Manda um alô para a especial dona Mariquinha e suas filhas. Que Deus nos abençoe, Claudinho.
1: Amém. Dona Mariquinha. Uma excelente madrugada. A senhora viu que a gente é da cantoria aqui, né? É afinado? Aí é uma outra história. É uma outra conversa, mas a senhora viu que a gente é da cantoria aqui, né? A gente aproveita todas as oportunidades, moça. Todas. Eu mandei um abraço pra Andaluza. Vou mandar mesmo. Mandei ou não? Vou mandar um abraço pra Andaluza. Ela chegou aqui pra fazer a companhia pra gente. Ô, moça, seja bem-vinda! Você sabe que o Zé Carlos também tá com a gente aqui, né, o Zé Carlos? Mandou mensagem, inclusive.
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1: Cadê o violão?
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1: Cadê o violão,
2: 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Mas quando estou só, quem é Jesus pra mim? Cláudio Rock, meu amigo, feliz sábado. Amém. Ei, uhul, tamo junto. Sem giló, por favor. Abraço.
1: Amém, moço. Bom demais receber seu recadinho neste sábado. O Zé Carlos, que de vez em quando vem com cantoria, mas vem com violão. Hoje foi a capela, rapaz. É, a cantoria. Paz, bom dia, Cláudio. Bom dia, um amigo da madrugada. Cláudio Ronk, tô ligadinha, passando pra desejar um mês de agosto de bênçãos. Toca Matos Nascimento. O Matos também anda sumido aqui das madrugadas, viu? É a Luciana Marçal. A Luciana que nos acompanha em Goiânia, em Goiás. Chegou aqui, moça! Seja sempre bem-vindo a uma excelente madrugada de sábado. O Matos está chegando. Antes tem a Cristina mesmo. Uma excelentíssima madrugada para você e todos os ouvintes. Lenir. Lenir. Mingues. Acho que é Mingues, né? Lenir Mingues. Nos acompanha no Maranhão. Pede uma com Sérgio Lopes. O Sérgio Lopes ou Cristina Mel. Já 2-1 pro nosso querido. Famosíssimo Lionel. É o Sérgio Lionel. É. Só gosto do Sérgio Lopes, né? Interessante. Eles gostam do... Tem vários, na verdade, né? Mas o pessoal gosta do Amigo, Para Onde Vão as Aves e o Lamento de Israel, o Bichinho de Israel, no meio da música, né? Ô, Cris, se chegar mais uma participação aqui pedindo o Sérgio Lopes... Ai, você vai me desculpar, viu? E vamos ver, vamos ver. Então, o Lenir, aguenta aí que o Sérgio Lopes ficou todo felizinho. Peraí, moço. É assim não, tá achando que é bagunça aqui? Você acha que eu vou deixar você cantar na frente da Cris? Não. Cristina Mel faz um tempão que não aparece aqui. Mas se vier outra participação, chega mais perto. Aí. Muito bem.
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1: Fran nos acompanha em Poeiras, Ceará. Manda um recado. Oi, moça.
4: A Santa deseja paz, Senhor Jesus.
1: Paz.
4: E deseja um ótimo trabalho.
1: Amém.
4: E deseja um ótimo final de semana.
1: Amém.
4: Que Jesus te cura com a Santa Graça, mas junto com a sua família. Bom dia. Amém.
1: Bom dia, moça. Seja bem-vinda. A Fran também anda sumidíssima aqui das madrugadas, hein, né? Tá sumida, hein, moça? Bom dia. O Antônio mandou recado pra gente.
5: Cadê bom dia. Bom dia.
6: Boa madrugada.
5: Boa madrugada, aqui. Senhor, paz do Senhor.
1: Paz.
5: Aqui, Cláudio. Cadê o aqui? É Antônio. No bairro de São Francisco, Nova Rússia, Ceará.
1: Certo.
5: Tá chegando no Pano de Família, minha esposa Ivone, meu filho Francisco, a Celina, Bio, Abraão, aqui pra minha igreja, Pentecostal, Tempo Morado, Espírito Santo, tudo aqui em Nova Rússia. Eu escuto aqui na Rádio Ceará. Paz do Senhor. Amém.
1: Peraí, ele mandou um abraço para a esposa, para o filho, o Abraão, é isso? É, deixa eu colocar de novo.
5: Bom dia. Bom dia.
6: Boa madrugada.
5: Boa madrugada, aqui é a paz do Senhor. Aqui, Cláudio.

0: aproveitar para mandar um abração também pro Wilson. Wilson nos acompanha nas madrugadas. Pede uma com o Lázaro, que já cantou aqui, mas ele pode voltar a qualquer momento. O Xavier passando para desejar um ótimo final de semana para todos os ouvintes. Manda um abraço para um abraço todo especial para a esposa Amélia. Eu vou mandar um abração nos dois, viu? Pode? Abração. Tivemos o José Carlos de Petrópolis, agora nós temos o José Carlos de Vitória da Conquista. Deus abençoe todos vocês e um mês abençoado para todos. Amém! E você sabe que a Leida também tá com a gente aqui, né?
1: Boa madrugada de sábado, Cláudio Ronk, para você, sua família e todos os ouvintes de suas famílias. Amém. Eu aproveito para mandar um alô para os meus amigos. A minha amiga Estela, a Andaluza Lima, o irmão Amitas, a irmã Graça Cabral e família.
0: Olha aí, ó.
1: E todos aqueles que ouvem pela Rádio 92 e pela 6,9. Claudinho, diga. Eu tô sentindo falta aí dos amigos lá do Japão, dos irmãos.
0: Ah, é?
1: Eu gosto tanto quando o pastor, ele canta, Claudinho, ele é muito animado, pastor que mora lá no Japão.
0: Pastor Milton.
1: E também um outro irmão. Que sempre participa.
0: É o...
1: Ou será que eu fiz isso e não ouvi? Eu dormi, talvez tenha sido isso.
0: Olha aí.
1: Eu dormi e não consegui ouvir. E Claudinho também gosta da participação do irmão lá de Moçambique. Ele canta muito bem, Claudinho.
0: Guerreiro Arculete.
1: Agora também eu ouvi há pouco tempo uma irmã também do Japão, que ela canta em japonês. Eu gostei demais da voz dela.
0: É isso,
1: Claudinho. Espero... que a gente possa ouvir as participações dos ouvintes, Claudinho. Abraço continental aí, parafraseando aí o irmão lá do Moçambique.
0: É.
1: A Leida e família em São Luís, Maranhão.
0: Legal. Ô, moço. Bom, vocês perceberam que a Leida gosta da cantoria, né? Falou em cantoria, a Leida fica lá, ó. Só olha, canta bem, parabéns, isso. Você viu? É, ela fica lá na escuta da gente aí. Engraçado, mas ela não fez um elogio pra você, hein, Cláudio Ronk? Olha, falou do pessoal do Japão, Pastor Milton que canta. Falou do Guerreiro Arculete, o Guerreiro Arculete. Ele cantou já Álvaro Tito. E como é que chama lá o moço? O Eli Soares, né? Eli Soares. E nossa queridíssima Eriquinha, que antes era Eriquinha Utida, agora é Eriquinha Ok. Canta direitinho no tom. Tô pensando aqui. Vai, Cláudio Ronk, fica pensando não. Toca a programação, meu amigo. Ai, ai, estamos já atrasadíssimos já, né? Muito atrasados. E a Cris tá aqui preocupada se ela vai cantar a música toda ou não. Vai cantar, peraí, moça. Dá um abraço aqui pra família Moura. Conhece a família Moura, Cris? Bom dia, Cláudio. Estamos aqui escutando você direto pela Rádio Ceará, em Nova Rússia e Ceará. Um alô aí pra turma da W Lanches, Ala Washington e Ana Alice. Pra todos da Pastelaria Moura, o Erivaldo Moura, o pai de todos. Também pro Anderson, o Wanderson Moura, o Fernando Moura, tudo da família, hein? O Erivaldo Filho Moura, também pra Érica Moura e pra Ana Moura e para o Felipe, que não é Moura. Felipe, você sabe que você é agregado, né? Ah, o pessoal te recebe de braços abertos. Abração pro Felipe. Ô Felipe, nesse tempo todo que você acompanha a gente aí com os Mouras, tem um neto também da cozinha que não é Moura. Ô Felipe Neto,

0: Quase, hein, Cláudio Ronque, quase, hein? Eles devem ouvir de piadinha do Felipe Neto. Eu tenho o Felipe e tenho o Neto. O Felipe é o entregador e o Neto fica na cozinha. Sem querer. Você fala cada bobagem. Sem querer mesmo, se fosse o Neto na frente aqui, às vezes acontece. Mas olha, não desanimem não, viu? Tanto o Felipe quanto o Neto. E vocês que já estão acostumados a ouvir bastante tempo a gente, que sabe que de sexta-feira tem cantoria.
1: Essa tristeza conta.
0: Seu Erivaldo, pai de todos, gosta também da cantoria, gosta das clássicas. Podia cantar uma clássica aqui pro seu Erivaldo daqui a pouco. Será que ele conhece o meu tributo?
1: Ah,
0: Deus seja a glória. Será que o seu Erivaldo tem um grave, hein? Ah, seu Erivaldo, pai de todos? Será? Ah, essa eu quero ver. Ah, essa eu quero ver, viu? Daqui a pouco? Quero ver, quero, lógico que eu quero ver. Não tenha dúvidas. Abração pra todos da Pastelaria Moura, pra todos da W Lanches, pra você que nos acompanha aí no Ceará, em Nova Russas, bem que você podia dar uma passadinha lá, tanto em uma quanto em outra. Um abraço na turma. Vai ser legal demais conhecer aí o Washington, a Analice e a família Moura. Tem um pai de todos lá, seu Erivaldo, não esquecem, seu Erivaldo, pai de todos. Aí manda um alô pro Felipe, manda um alô lá pro Neto. O Neto fica escondido lá na cozinha, mas quando você for lá... Ah, cadê o Neto? Cadê o Neto? Ah, o Neto, tudo bem? Tudo bem? Boa noite, hein? Parabéns pelos lanches aqui, ó. Maravilhoso, viu? Ué. Pega amizade com a turma lá, que o pessoal é gente boníssima. O pessoal da música, viu? O pessoal aí, os Mouras. Da música, sim. O pessoal gosta de partitura. Fusa, semifusa, colchei. Não fala disso não. Eles gostam do, como é que chama lá, o pozole. Falar do pozole pra família Moura, eles vão falar: não, isso aí é tranquilo, é café com leite, Claudio. Pozole é café com leite. Enfim, grande abraço pra família todinha. Estamos atrasadíssimos já, né? Não sei se a gente vai com a Cristina Mel agora. Aqui o papo tá gostoso. Agora o papo fica bom assim.

0: Vamos fazer o seguinte. Vamos para o intervalo, é bem rápido. Daqui a pouco tem um Conexão Missionária, tem um Entendendo a Bíblia, tem o Família Hoje. Muito mais para você. Vamos para o intervalo e daqui a pouco a gente volta então com a Cris, com o Conexão Missionária e muito mais aqui no Amigo na Madrugada.
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0: 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E agora, vamos acompanhar o Pastor Luiz Saião. Pastor Luiz Saião também tem um recado especial para você nesta madrugada.
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Muito bem, voltamos com um amigo na madrugada. Só corrigindo informação. Falei, Luiz Saião era o Luiz Lager, né? Às vezes acontece. Foi a cantoria que fez isso. A cantoria fez isso. Tirou minha concentração. Corrigido. Bom, a Cristina Mel vai cantar daqui a pouco. Sim, daqui a pouco ela canta, porque antes a gente aproveita para convidar você que está nos ouvindo pelo rádio, computador, celular, que vem conosco nesta madrugada. Vamos com o Conexão Missionária?

0: 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Ontem, a Primeira Igreja Batista de Santo André comemorou 86 anos, como anunciamos no programa anterior. E as comemorações não param. Amanhã, quarta-feira, dia 29 de julho, às 20 horas, no encerramento de nossas comemorações, o pastor Kleber Balaniuk, da Agência Missionária Pioneiros, estará conosco. Venha celebrar ao Senhor pelos 86 anos da igreja. Anote o endereço: Rua São Vicente, 130, Centro de Santo André. 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
1: Pastor Edson, essa imagem que Marcos nos mostra, que eu posso dizer uma das mais profundas imagens do que é o trabalho de um discípulo de Jesus. Diz assim o texto: dias depois, quantas coisas estavam acontecendo. Jesus estava curando, Jesus, o reino estava sendo expandido. Jesus tinha anunciado a sua mensagem na Galileia. E o capítulo 2 começa assim: dias depois, quando Jesus retorna a Cafarnaum. Jesus está de volta a Cafarnaum. E a notícia correu que ele tinha voltado. E isso se espalhou rapidamente. E o verso 2 vai nos dizer que em pouco tempo a casa onde ele estava hospedado, para muitos, alguns dizem a casa de Pedro, o local onde ele costumava se hospedar, não podemos afirmar isso ser verdade, mas de fato era um lugar que ele estava acostumado a estar. E ali as pessoas ouvem falar e correm para lá. E a casa fica cheia, a ponto que do lado de fora, na beira da porta, estava lotado. E enquanto isso, o Senhor lhes anunciava a palavra de Deus. O texto vai dizer então, a partir do verso 3, que 4 homens então vieram carregando um paralítico numa maca. Por causa da multidão, não tinham como levá-lo até Jesus. Imagina aquela casa cheia, se transporta lá para Cafarnaum agora, imagine, não teria como entrar. E aí o texto vai nos dizer, meus irmãos, que diante de toda aquela situação, eles abriram um buraco no teto, acima de onde Jesus estava, e em seguida baixaram o homem numa maca, bem à frente de Jesus. E o texto vai dizer, vendo-lhes a fé, ou ao ver a fé que eles tinham, é a versão que eu estou lendo aqui, a nova versão transformadora, Jesus disse ao paralítico: filho, os seus pecados estão perdoados. E alguns mestres da lei que estavam ali ficaram impactados com aquela palavra de Jesus E começaram de fato a dizer, e eles começaram a pensar, sentados ali, imaginando: quem é ele? Que blasfêmia é essa? Somente Deus pode perdoar pecados. Jesus, conhecendo o coração daqueles homens, como só ele conhece o nosso coração, vira para eles e diz: é mais fácil dizer ao paralítico: os seus pecados estão perdoados, ou levante-se, pegue a sua maca e ande. Mas eu, para lhes mostrar, ou lhes mostrarei, que o Filho do Homem tem autoridade na terra para perdoar pecados. Então disse ao paralítico: levanta-se, pega sua maca e vá para casa. Levanta-se, pegue a sua maca e vá para sua casa. Que retrato Marcos nos dá acerca do que estava acontecendo e do que aquilo que Jesus espera de mim e de você. Irmãos, Jesus tinha voltado para casa. Jesus tinha voltado para Cafarnaum. Agora imagina Cafarnaum, irmãos. Imagina Jesus chegando. E não era alguém que tinha vindo para São Paulo e voltado, não. Nós estamos falando do Rei dos Reis, do Senhor dos Senhores. Nós estamos falando daquele que fazia milagres, daquele que faz, melhor dizendo, fazia, não faz, porque ele faz hoje, ele faz agora. É aquele que tem todo o poder. E ele volta agora para Cafarnaum. E eu fico imaginando que tinha gente ali esperando, que tinha gente ali que estava com expectativa e passava. Eu não sei se era a casa de Pedro, eu não sei a casa que Jesus ficava, mas indiferente quem é essa casa, eu imagino que todo dia ia lá e falava assim: ele já chegou, ele já voltou, você sabe que dia que ele vai voltar? Aquela expectativa. E alguém disse assim: ó, eu vi falar que ele está voltando aí, eu acho que essa semana ele chega. E aí chegou, irmãos, o dia. E o texto diz que dia que Jesus chegou, mineiro ele inventa a palavra, irmãos, nós temos um dicionário que é só mineiro que tem. Aquela arrumada de gente foi para lá, aquele povão foi tudo para lá, e o povão juntou, e juntou dentro de casa, irmãos. Imagine agora, aquele povão tudo na presença de Jesus. Irmãos, se um culto desse aqui a gente já não quer ir embora, imagina lá em Cafarnaum ouvindo o mestre. Imagine aquelas palavras amorosas, assim, pertinho, assim, ó, dentro daquela casa, ele contando o que tinha acontecido, ele ensinando as verdades mais profundas do reino de Deus. Só que aqui tem uma coisa interessante, não é uma aplicação do texto, não, mas isso me chama a atenção. O povo estava ali dentro naquele momento. Imagine, irmãos, Marcos vai nos mostrar isso. Dentro de casa tinha uma multidão interessada em Jesus. Agora, interessante, do lado de fora tinha gente desesperada que podia entrar e precisava entrar. Uma das coisas que me chama a atenção aqui, que é um grande perigo que a gente tem que tomar cuidado, que às vezes nós estamos tanto aqui dentro, e aqui dentro na presença de Jesus é tão gostoso, que nós esquecemos que tem paralítico lá fora. Tem hora que essa nossa vida aqui, irmão, ser crente é bom demais, irmãos. Eu sou a primeira geração de crente da nossa casa, o evangelho chegou na nossa vida, e aí a gente conheceu Jesus, nós fomos libertos do medo da morte, nós encontramos a vida. Irmão, igreja é um lugar que a gente cresce. E ali na minha adolescência, eu e a minha esposa, nós fomos assim quase que criados na igreja. Ela tinha mãe crente, eu não, meus pais se converteram depois, mas eu pude ser criado com 13, 14, 15 anos no evangelho, boas amizades. Igreja, irmãos, é um lugar seguro. E aí quando você pensa, uma igreja como essa, 86 anos de história, seu neto está correndo ali no ministério infantil, você sabe que ele está correndo com o netinho daquele irmão que você conhece ele há 40 anos, há 50 anos. Esse ambiente é tão seguro, ele é tão gostoso. Aí termina, a gente vai ali para o espaço Atos 1:8 e começa a tomar um café gostoso e começa aquela conversa de crente. Irmão, aquela conversa de crente é boa demais. Só que esse negócio é tão bom, é tão maravilhoso, a gente tá juntinho assim, que a gente pode correr o risco de esquecer que lá fora tem gente que precisa entrar aqui dentro. A gente esquece. Porque a gente passa a viver isso. No início assim da nossa conversão, o coração até ardia mais. No início, quando a gente se converteu, conheceu a Jesus, essa preocupação era maior, você lembra? Quando você se converteu, você pregava até para poste. Você andava na rua, você andava no trem, você pegava o ônibus, você levava folheto. Aí os anos foram passando, o volume do folheto foi diminuindo assim, ó. Aí daqui a pouco você já começou a achar que você incomodava as pessoas falando de Jesus. Nosso coração vai esfriando, irmãos. Se a gente não tomar cuidado, irmãos, a gente vai sendo tão aculturado aqui entre nós, a gente vai vindo para um ambiente tão seguro, que a gente esquece que lá fora tem um paralítico que precisa entrar aqui dentro. Mas não é sobre isso não, vamos avançar um pouco mais. E aí o texto vai nos mostrar. E aí, irmãos, esse texto, e aqui eu só parei para dizer que nem toda multidão que está perto de Jesus, ela tem a capacidade de enxergar o paralítico lá fora. Guarda isso. Nem toda multidão que está perto de Jesus tem a capacidade de enxergar que tem um paralítico lá fora. Mas o Senhor quer falar conosco nesse texto. E Ele quer nos ensinar algumas lições à luz dessa história do paralítico. Eu queria, junto com você, tirar três lições aqui para a nossa vida, para a nossa jornada, e tentar responder a pergunta: como um discípulo de Jesus vive no seu dia a dia? Como nós devemos olhar lá fora? Como deve ser a nossa jornada? E a primeira lição está aí, sabe aonde? Quando você vê esses quatro amigos. O texto vai dizer que enquanto Jesus lhes anunciava a palavra de Deus, versículo 2, o verso 3 vai dizer que quatro homens vieram carregando um paralítico na maca. Marcos faz questão, olha na sua Bíblia, de mencionar que são quatro homens, que não têm os seus nomes mencionados, que não receberam condecorações, que nós não sabemos nem quem eles são. E é interessante que a grande questão aqui, irmãos, o Espírito Santo quis verdadeiramente nos mostrar, não é que a gente pudesse lembrar os seus nomes, mas é que nós pudéssemos cravar no nosso coração a atitude deles. Por quê? Porque a primeira lição que nós

Estamos encerrando mais um Conexão Missionária. Eu sou Edson Tauil e junto com os técnicos Samuel Moreira, Thiago Liza, Pedro Campos e Luiz Felipe, preparamos este programa com muito carinho para toda a sua família. As vinhetas foram gravadas gentilmente por Sandra Simões. O meu muito obrigado a você que ama missões e não deseja ficar de fora do que Deus está fazendo. Até o próximo Conexão Missionária.

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4: Bom demais ter você com a gente nesta madrugada de sábado. Vamos juntos, hein? Até as 4 da manhã. Eu aproveito para convidar você a seguir conosco. Mandar um abraço aqui antes da gente seguir com o Correndo para Vencer, para professora Magnólia, para Delúcia, para o Eliseu, que nos acompanha. O Eliseu nos acompanha nas madrugadas. É diretamente de Curitiba, Eliseu Soares. O Edson Lira também tá com a gente aqui, hein? Aproveitou para dizer o seguinte: nos acompanha no Rio Grande do Norte, o Xavier. Motorista de aplicativo, gostaria de ouvir uma música. Agora a gente vai seguir com o Correndo para Vencer. Daqui a pouco tem música, hein? Vamos juntos. aproveitar também para mandar um abraço para Maria Eusébio, mandou recadinho para gente. O Francisco, que nos acompanha no Rio Grande do Norte. A Elenilda também marca presença nesta madrugada de sábado. Vamos juntos. E o Xavier, né, que mandou recado para gente também. Vamos aproveitar. Vamos com o pastor Paulo Biasi. Ele tá por aqui e traz para gente o Correndo para Vencer.
5: Corramos com perseverança a corrida marcada para nós, com os olhos fixos em Jesus, o líder e aperfeiçoador de nossa fé. Na época de Moisés, os ídolos eram esculpidos em pedra ou moldados em metal. Hoje, eles são mais sutis, mas aos olhos de Deus, os ídolos precisam ser removidos. Na corrida da vida de Moisés, assim como na nossa, não pode existir espaço para nada que tome o lugar que pertence a Deus, nem mesmo o nosso país. E nesta mensagem, vamos descobrir o motivo. 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A nossa série sobre a vida de Moisés se chama Aproximando-se de Deus. E hoje o pastor Paulo Biasi nos traz a quarta mensagem da série com uma palavra de advertência a todos nós sobre a adoração aos ídolos.
6: O tema desta mensagem que iniciamos hoje é destruindo os nossos ídolos. O primeiro mandamento que Deus deu foi: não tenham outros deuses além de mim. Nós precisamos entender o que é a idolatria, porque, em primeiro lugar, todos os deuses fazem promessas. Eles fazem promessas. E muitos aprendem, infelizmente, que eles não cumprem essas promessas, mas fazem muitas. Além disso, precisamos entender o que Deus tem a dizer sobre a idolatria e ver como ele se posiciona contra ela. Se você estiver com a sua Bíblia, abra comigo no livro de Êxodo. Vamos começar pelo capítulo 7 de Êxodo. Talvez você se lembre de que Moisés foi chamado por Deus para voltar para a terra de onde havia fugido, voltar ao Egito, para que ele pudesse tirar os israelitas de lá. No Egito, eles haviam se estabelecido na terra de Gósen, onde se tornaram um povo numeroso e forte. E o Senhor disse a Moisés que ele queria que eles fossem libertos. Mas o faraó não deixava o povo ir. E o que temos nesses capítulos que veremos é a história de como Deus entrou em confronto com os deuses do Egito e como o Senhor venceu. É importante entender que os egípcios acreditavam na existência de uns 80 deuses diferentes. E o que Deus decidiu fazer foi escolher alguns deles para humilhá-los. Por exemplo, havia um deus ligado ao rio Nilo. E por isso, a primeira praga, como veremos, foi o Nilo ser transformado em sangue. Eles tinham deuses da fertilidade, deuses que protegiam contra o mau tempo. E por isso, veremos pragas de granizo, trovões e relâmpagos. Na verdade, até o próprio faraó achava que era um deus. O faraó que é mencionado neste trecho das escrituras é o Amenófis II. Ele era um homem muito orgulhoso e usava os símbolos da divindade em suas vestes. Talvez você esteja pensando: mas como é que alguém pode se chamar de Deus? Isso é ridículo. Eu sei que é. Mas até nos dias de hoje, existem pessoas que fazem isso. Então, esse faraó achava que era Deus. Mas Deus vai humilhá-lo também. Agora, com a sua Bíblia aberta, vamos fazer um passeio bem rápido nessa mensagem. E vamos observar essas 10 pragas, para ver como Deus lidou com a idolatria dos egípcios. Está escrito no versículo 10 do capítulo 7 de Êxodo, que quando Moisés voltou para aquela terra, para realizar um milagre na presença do faraó e levá-lo a crer. Arão jogou seu cajado no chão na frente do faraó e o cajado virou uma serpente. E então, no versículo 11, está escrito: o faraó mandou chamar seus sábios e feiticeiros e, por meio de suas artes mágicas, esses magos egípcios fizeram a mesma coisa. Talvez, por serem mágicos, eles fizeram isso por meio de truques, ou poderiam ter feito com um poder demoníaco, ou talvez uma combinação dos dois, porque a religião falsa sempre tenta imitar a verdadeira. Então, a Bíblia diz no versículo 13: o coração do faraó, porém, permaneceu endurecido. Ele continuou se recusando a ouvir exatamente como o Senhor tinha dito. Nesses capítulos, você vai perceber que o texto diz com frequência que o faraó endureceu seu coração. Em outras vezes, ele diz que Deus endureceu o coração do faraó. Como expliquei na nossa última mensagem, o que aconteceu foi que Deus deixou de agir como influência moderadora no coração do faraó. O Senhor retirou a sua graça e simplesmente permitiu que o faraó fosse tão duro e tão teimoso quanto quisesse ser. Então, agora vamos ao passeio pelas 10 pragas. A primeira praga foi transformar o rio Nilo em sangue. Transformar o rio Nilo em sangue. Vemos isso nos versículos 14 a 25 do capítulo 7 de Êxodo. Arão estendeu seu cajado e bateu nas águas do Nilo. De repente, o rio, considerado pelos egípcios como fonte da vida, virou sangue. Todos os peixes que havia nele morreram e o mau cheiro se tornou insuportável por todo o Egito. Mas o faraó viu tudo aquilo e não deixou o povo de Deus partir. Ele disse: não, vocês não vão. No capítulo 8, temos a segunda praga, a das rãs, nos versículos 1 a 15, e mais duas pragas em seguida. O Senhor disse a Moisés, a partir do versículo 1, volte ao faraó e anuncie, assim diz o Senhor: deixe meu povo sair para me adorar. Se você se recusar a deixá-lo sair, enviarei uma praga de rãs sobre todo o seu território. Versículo 3. O rio Nilo fervilhará de rãs. Elas subirão do rio e invadirão seu palácio e até mesmo seu quarto e sua cama. Entrarão nas casas de seus oficiais e de seu povo. Saltarão para dentro dos fornos e das tigelas de amassar pão. Consegue imaginar? Andando pelas ruas sem conseguir evitar pisar nas rãs, esmagando-as debaixo das sandálias. E as mulheres fazendo pão, preparando a massa, e de repente tem rãs grudadas na massa. E elas ficam lá, coaxando dentro dos armários, das despensas, até que o faraó não consegue suportar. Chama Moisés e diz: Moisés, ore ao seu Deus para que essas rãs parem. Moisés ora e a praga das rãs chega ao fim. Mas o faraó não deixou o povo partir. A terceira praga, nos versículos 16 a 19, foi a dos piolhos. Então o Senhor disse a Moisés: diga a Arão, estenda a vara e bata no chão. O pó se transformará em enxames de piolhos em toda a terra do Egito. Visualize todo o pó daquela terra seca transformado em piolhos. Eram piolhos por toda parte, sobre o faraó, por todo o palácio e em todas as casas. Em qualquer lugar que alguém fosse, havia piolhos. E agora o texto diz que os conselheiros do faraó o chamaram e começaram a falar com ele, porque eles não conseguiam fazer o que Moisés estava fazendo. Está escrito no versículo 18. Os magos do faraó tentaram fazer o mesmo com suas artes mágicas, mas não conseguiram. e também não conseguiram parar a praga. Versículo 19. Isso é o dedo de Deus, exclamaram os magos do faraó. Mas o faraó endureceu o coração e disse, não, os hebreus não vão sair. Agora, vamos para a próxima praga, que foi das moscas, mais insetos. E essa praga foi direcionada ao deus egípcio do sol, que era representado pela mosca. Versículo 20. O Senhor disse a Moisés, levante-se cedo amanhã e coloque-se diante do faraó quando ele descer ao rio. Versículo 21. Se você se recusar, enviarei enxames de moscas sobre você, seus oficiais, seu povo e sobre todas as casas. Os lares dos egípcios e todo o chão ficarão cheios de moscas. Agora, é interessante que o faraó faz a primeira de três concessões. Versículo 25. O faraó mandou chamar Moisés e Arão e disse, vão e ofereçam sacrifícios ao seu Deus, mas façam-no aqui mesmo, nesta terra. E Moisés respondeu, não podemos fazer isso. Precisamos sair dessa terra para isso. Versículo 28. Podem ir, respondeu o faraó. Deixarei que viajem ao deserto para oferecer sacrifícios ao Senhor seu Deus, mas não se afastem demais. Ele começa a ceder, mesmo que só um pouco, e acrescenta algo que chama nossa atenção ao texto. E supliquem por mim. Podemos até pensar. Esse foi um grande avanço espiritual, porque agora o faraó reconhece que precisa de oração. A Bíblia diz que Moisés orou e o vento levou as moscas embora. Mas aí o faraó começa a repensar a decisão. Agora o céu está limpo. E ele endureceu o coração e não deixou o povo partir. A quinta praga está no capítulo 9. É a morte do gado do campo. O Senhor ordenou a Moisés, volte ao faraó e diga-lhe, assim diz o Senhor, o Deus dos hebreus, deixe meu povo sair para me adorar. Se você continuar a detê-lo e a recusar a deixá-lo sair, a mão do Senhor ferirá com uma praga mortal todos os seus animais, cavalos, jumentos, camelos, bois e ovelhas. Mais uma vez, porém, o Senhor fará distinção entre os animais dos israelitas e os dos egípcios. Não morrerá um só animal de Israel. E foi exatamente isso que aconteceu. Depois que a doença se espalhou, o faraó mandou verificar e descobriu que o gado dos israelitas não haviam morrido. Os animais dos egípcios em celeiros não morreram, mas sim todos os que haviam ficado no campo. Ainda assim, o faraó endureceu o coração e disse, não deixarei vocês irem. E ainda tem mais. A sexta praga foi a das úlceras, e ela começa no versículo 8 do capítulo 9. Você consegue imaginar essas feridas ulceradas sobre o faraó e todo o povo? Imagine todos passando por essa experiência com coceiras provocadas pelas úlceras. Ainda assim, mesmo envergonhado e humilhado, o faraó endureceu o coração e disse não. Agora, a próxima praga é a do granizo. Ela se encontra nos versículos 18 a 35 do capítulo 9. O Egito sempre teve granizo e outros fenômenos climáticos. Versículos 24 e 25. Nunca em toda a história do Egito houve uma tempestade como aquela, com granizo tão devastador e raios tão constantes. A chuva de granizo deixou toda a terra do Egito em ruínas. Destruiu tudo que estava no campo, tanto pessoas como animais e plantas, e até mesmo as árvores foram despedaçadas. Versículos 31 e 32. Todo o linho e a cevada foram destruídos pelo granizo, pois a cevada estava na espiga e o linho em flor. O trigo comum e o trigo candeal, porém, foram poupados, pois ainda não tinham brotado do solo.
5: Você ouviu o pastor Paulo Biasi contando a história das pragas que Deus lançou contra o Egito, nesta primeira parte da mensagem, Destruindo os Nossos Ídolos. Esta é a quarta numa série de 12 mensagens sobre Moisés, um homem que viveu aproximando-se de Deus. Na nossa próxima oportunidade, veremos o resultado destes castigos enviados por Deus. Sou Héctor Nóbrega. Nos acompanhe na nossa próxima edição de Correndo para Vencer.

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1: E a Margarete de São Paulo quer saber: o que significa a mulher vestida de sol citada em Apocalipse 12?
2: É um bom texto e é uma boa pergunta. Então, capítulo 12, eu quero ler alguns versículos no comecinho para a gente poder entender que história é essa de uma mulher vestida de sol. Viu-se então, eu estou lendo Apocalipse 12, 1 e 2, tá bom? Viu-se então um grande sinal no céu, uma mulher vestida de sol, com a lua debaixo dos seus pés e uma coroa de 12 estrelas sobre a cabeça. Ela estava grávida e gritava com as dores de parto, sofrendo intensamente para dar à luz. Depois ela vai falando aqui, o querido João, que nós vamos encontrar com ele lá no céu, hein? Vamos bater um papo com ele, vai ser muito gostoso. E aí depois no versículo 5 ele fala o seguinte: então ela deu à luz um filho, um homem que dominará, entenda bem agora essa palavra muito legal. Ela deu à luz um filho, um homem que dominará todas as nações com cetro de ferro. Seu filho foi arrebatado para Deus e para o seu trono. André, quem Sim. é essa mulher?
3: É, a gente tem duas sugestões importantes. Uma sugestão é que essa mulher é Israel. Por que que vem essa sugestão? É, ela era uma mulher extraordinária, com a lua debaixo dos seus pés e uma coroa de 12 estrelas sobre a cabeça. 12, uhum. 12 tribos de Israel.
2: Exatamente.
3: Ela estava grávida e gritava de dor, pois estava para dar à luz. E aí aparece o dragão, tal, o dragão se pôs diante da mulher, ele queria devorar o filho, ela deu o filho que vai governar as nações com cetro de ferro, e foi arrebatado para junto de Deus e de seu trono.
2: Uhum.
3: Ou seja, esse filho parece que é o próprio Senhor Jesus.
2: Exatamente, está no trono de Deus, né?
3: Muito e aí, legal isso aí, essa mulher, então, para no entendimento aí de vários estudiosos, ela é o povo de Israel.
2: Sim.
3: Que, de onde sai o Messias, de onde sai Jesus. E aí essa perseguição acontece contra essa mulher do próprio diabo. E a mulher foge do deserto para um lugar que havia sido preparado por Deus para que ali a sustentassem durante 1260 dias. Ou seja, parece uma mulher que está sendo guardada. Então parece que talvez, aí, de acordo com principalmente o pessoal da posição dispensacionalista, vai entender que Deus está guardando Israel ali, e protegendo Israel até o momento da manifestação, da restauração de Israel pelo próprio Deus. Então, essa parece ser aqui uma interpretação, mas Apocalipse, ele permite interpretações mais amplas.
2: Uhum,
3: e aí
2: uhum.
3: outros estudiosos vão dizer, não, essa mulher, na verdade, é uma referência ao povo de Deus.
2: Isso.
3: E esse povo de Deus se manifestou antes de Israel.
2: Uhum.
3: Esse povo de Deus se manifesta sim, na aliança sim. mosaica, a aliança do Sinai, que é a formação ali do povo de Israel como na aliança com Deus, uhum. de Israel com Deus. Esse povo vai se manifestar em outros momentos, inclusive o povo que se torna Israel porque entra na aliança. E esse povo de Deus é também o povo que em Jesus entra na aliança.
2: Isso.
3: E ou seja, a igreja.
2: A igreja, exatamente.
3: E aí esse, então, e aí, mas fica a pergunta, né? Como assim? E Jesus? Né? Uhum. Jesus sai do povo de Deus.
2: Sim.
3: Jesus
2: sim,
3: vem sim. do povo eleito de Deus, que a sua continuidade, né? A continuidade dessa aliança. Alguns chegam a separar. Alguns vão dizer, alguns estudiosos vão dizer que a igreja substituiu Israel como povo de Deus. É, eu particularmente prefiro pensar não exatamente numa substituição, porque isso vai ter, eu não sei qual o pensamento do professor Tamir aqui, mas você pensar numa substituição de Israel pela igreja pode gerar alguns outros tipos de consequências e de problemas até teológicos
2: sim.
3: que você vai ter. Prefiro entender que é uma ampliação da aliança.
2: Sim.
3: É algo assim, A aliança agora, ela não está restrita apenas à formação de uma nação do ponto de vista tanto político quanto religioso.
2: Isso.
3: Mas agora é para todos os povos e multicultural.
2: Uhum.
3: Então, e essa ampliação dessa aliança ocorre, mas sempre houve o povo de Deus.
2: Sim, e aí é bom que a gente lembre disso daí, porque nós temos, além daquelas pessoas que a gente entende lá do capítulo 11 de Hebreus, que são os heróis da fé, que sempre então foi povo de Deus, mesmo estando na antiga aliança. A gente lembra quando Jesus foi apresentado no templo, lembra que tinha um senhor bem idoso e uma profetisa.
3: Sim.
2: Lembra?
3: Uda, né?
2: E eles eram o quê? Daquela geração antiga, e agora Simeão fala assim, então agora eu posso morrer. Porque meus braços, eu vi o Senhor, né? Então, é esse bebezinho que foi sempre atacado, e aí também a gente pode colocar uma outra personagem que estava atacando, era Herodes. Lembra quando Jesus realmente nasceu? Herodes tentou matar ele. Quem reina aqui sou eu. Os magos, ó, deram uma escapada.
3: E Herodes tinha ascendência judaica.
2: Sim, e aí então, é bem interessante a gente entender isso daí. Quer dizer, nós temos sempre o povo de Deus. E aí, pela graça de Deus, como o André mencionou agora há pouquinho, nós temos gente de todas as nações. E aí, exatamente como nós temos aqui o versículo 2, ele vai dizer que esse filho, né, ele vai reinar com todos. E vai reinar sobre todas as nações. E é exatamente o que o Evangelho é uma mensagem maravilhosa de Deus, é as boas novas de Deus. E vai para todas as nações. Então, pela graça de Deus, eu e você, nós três aqui, você que está nos ouvindo e vendo, nós somos povo de Deus, pela graça dele. Então, não tem barreira mais. De gênero, de nada, nada, nada, nada, nada. Todos somos um em Cristo Jesus.
3: Isso.
2: E a partir daí, graças a Deus por isso.
3: Cometi um erro. Herodes não tinha ascendência judaica, ele era de origem idumeia.
2: Idumeu,
3: então,
2: exatamente.
3: Então, ele se converteu ao judaísmo para que tivesse acesso ao poder.
2: Exatamente.
3: Então, uma correção minha aqui. Mas, enfim, no fim das contas, essa questão da mulher aqui, ela é uma questão difícil. Parece ser uma referência ao povo de Deus, de onde sai o Messias, e que é protegido por Deus em todos os momentos, inclusive na grande tribulação. O pessoal que é pré-milenista tribulacionista vai dizer que essa guarda acontece durante a tribulação.
2: Exatamente.
3: Muitos vão dizer que a referência é ao povo de Israel e a restauração desse povo e a proteção desse povo. Outros vão dizer que essa proteção da tribulação ocorre ao povo de Deus, que está em aliança com ele.
2: Exatamente.
3: Independente de ser judeu ou não, e que vai ocorrer durante essa tribulação. Outros ainda, mais de origem amilenista, ou alguns pós-milenistas, vão entender que a tribulação acontece hoje.
2: Uhum.
3: Já aconteceu uma grande tribulação, mas nós estamos em tribulação, então a referência aqui é a proteção que Deus dá ao seu povo em todas as épocas, em todos os períodos. A resposta completa, a gente só vai ter mesmo na volta de Jesus. Mas o que o propósito do texto parece afirmar é que o povo de Deus, independente se é Israel, independente se é o povo da aliança ampliada, né, a igreja, o povo de Deus é protegido por ele.
2: Pelo Senhor, exatamente. E esse filho que foi arrebatado para Deus está no trono junto com Deus. E é exatamente isso aí que João está vendo nessa visão do capítulo 12. Agora, deixa eu fazer um comercial.
3: Opa!
2: Tem um comentário bíblico sobre Apocalipse que dá todas essas interpretações que o André colocou, de uma maneira muito clara. Então, se você quiser entrar depois na loja transmundial, encontre o comentário bíblico de Apocalipse, e você vai encontrar muitas ideias interessantes ali.
3: Isso aqui é o comentário que foi escrito pelo professor Itamir.
2: Muito obrigado.
3: E nesse comentário, o senhor defende a ideia de que essa mulher é o povo de Deus.
2: É povo de Deus, é igreja, não tem dúvida.
3: Mas aí como que fica a explicação a respeito desse filho que sai?
2: Ah, ele veio para cá e depois Deus o
3: O tomou.
2: E vai estar junto com ele no trono. Quando, olha, a gente tem que falar de Apocalipse, é um texto muito legal. No capítulo 4 de Apocalipse, o louvor é para Deus, o Pai. Mas no capítulo 5 de Apocalipse, o louvor é para o Filho. E esse Filho que Deus tomou, e ele está sentado junto com Deus no trono. Quando João faz, ele relata aquilo que ele viu um trono e viu o Filho sentado. O que ele vê nesse trono, ele não consegue ver, porque Deus é Espírito. Agora, ele vê o nosso Senhor Jesus Cristo. E eu e você, quando nós estivermos no céu, André e Renata, vai ser muito legal. A gente vai ver esse Deus trino vestido de homem mesmo, novamente. Nunca mais ele vai deixar de ser um ser humano. E é muito legal isso. Então, esse Deus que habita o nosso coração pelo Espírito, esse Deus um dia vai ser mostrado, como ele mostrou para Tomé. Tomé, está aqui a minha mão. Então eu e você vamos ver esse Senhor glorificado na presença do Pai. Aleluia.
1: E para você que está acompanhando esse episódio no dia da estreia, do momento inédito, a gente está estudando também no Através da Bíblia, Apocalipse. Foi tão legal quando você fez as questões introdutórias. Você que está ouvindo e entendendo a Bíblia, ó, procure também depois em rtmbrasil.org.br o Através da Bíblia. Vão ser acho que 50 programas, né? E foi muito bonito que os ouvintes mandaram assim: eu vou me comprometer a ficar 50 dias aqui estudando. Antes eu tinha medo de Apocalipse, agora tem me trazido uma esperança. E aí você pontuando, né, a questão de Herodes naquele momento tentando pegar o filho, depois eles vivem esse momento onde tem tantos imperadores maus nessa época, onde Apocalipse é escrito. Isso traz uma esperança que parece, do ponto de vista humano, que tem homens no poder, mas na verdade é Deus o tempo todo cuidando da história, né? Então, como é bom, como traz esperança estudar. E aí você tem vários jeitos de estudar, mandando tua pergunta para Entendendo a Bíblia, comprando o comentário bíblico e ouvindo Através da Bíblia também.
2: Legal.
3: É isso aí, muito obrigado para todos que estiveram participando conosco. Tem recados finais para dar aí, né?
1: Vamos lá, Renata. Turma, obrigada demais pelas mensagens de vocês, por nos acompanharem através do nosso canal RTM Brasil, lá no YouTube, o Arcade de Teresina, Piauí.
3: Obrigado, Arcade, um abração para você, querido.
1: E ele falou, tem mais uma interpretação para esse texto. Ah, é? Manda sua pergunta aqui pra gente, tá bom? Fran Conceição também estava aqui acompanhando. Muito legal teu comentário. Obrigada. Marileia, do estado do Pará, também aqui com a gente.
3: Posso só falar uma última coisa? É importante isso que a Arcade falou. A gente, quando vai falar de interpretações de textos, a gente procura se ater às principais.
2: Sim.
3: Porque, assim, cada texto da Bíblia tem dezenas de interpretações. Algumas que são, na verdade, variações de outras, tal. Cada um vai ter uma coisa. Tem, por exemplo, só o Apocalipse, você tem, tradicionalmente, quatro jeitos de ler ele. Que é o preterista, ou seja, tudo aconteceu no passado. O simbólico, é tudo símbolo. O histórico, isso aqui está falando a respeito da história da humanidade, você tem que localizar corretamente. E futurista, a partir do capítulo 4, tudo vai acontecer na volta de Jesus. Tudo é para o futuro. Então, e aí, em cada uma dessas leituras, existem interpretações diferentes. Então, só desse capítulo, teria pelo menos quatro leituras para serem feitas, e cada uma dessas leituras tem uma interpretação diferente. A gente vai para aquelas que são mais prováveis são mais aceitas, dentro dos estudiosos, daqueles que se dedicam a estudar a palavra de Deus. Então, mas é importante, se existem outras interpretações, como a Renata falou, Arcati, manda a pergunta para a gente, outros mandem a pergunta, coloque essa interpretação específica, que a gente vai trabalhar também nesse texto. E vai ser bom que a gente aprenda também, né, professor?
2: Sim, com certeza, não tem dúvida.
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1: Está começando mais um De Pai para Filha aqui na programação da RTM Brasil. Se você quiser nos assistir e acompanhar todo o conteúdo aí do Hub de Conteúdo Jovem da RTM, você vai acessar @nacontramãoRTM no YouTube, para você poder seguir também a nossa juventude por lá, beleza? Hoje a gente vai continuar um tema que a gente já estava conversando lá no NCCast, que é o MesaCast de Jovens. Eu tô com meu pai, JP Gouveia.
2: Muito bom poder estar aqui.
1: E tô também com o Diego Lander. Seja bem-vindo, Di.
3: Olá, pessoal. Obrigado por me receberem. É um prazer estar participando aqui do programa com vocês hoje, de pai para filhos.
2: De pai para filhos, é. Tá bom. Muito bom.
3: Trabalhando no mesmo papo do NCCast.
2: É, eu não tive filhas natural, né? Eu não tive filhos naturalmente, só biológicos, filhas. Mas aí tem os adotados que chegam. É bom, bom ter você aqui.
3: Obrigado.
1: É isso aí. No programa ao vivo lá, você pode até procurar no seu YouTube, se você quiser assistir completo, é o episódio de número 97. Se você pesquisar NCCast, #97, você vai poder assistir a nossa live completa lá. São 1h50 de conteúdo do gênero. Então, você vai poder assistir, conferir a pergunta da galera. Como foram muitas perguntas, a gente abriu um link anônimo, não deu tempo de responder tudo lá. E a gente vai aproveitar para conversar aqui hoje sobre isso. Então, pai, qual que foi o panorama inicial que a gente deu lá na nossa live para a gente começar a introduzir a galera no tema aqui? E aí, depois a gente parte para a pergunta deles, pode ser?
2: É, lá a gente ficou quase 2 horas, né, conversando sobre isso. É um tema que é muito tabu nas igrejas, mas a gente conversou, foi um papo bem gostoso, né? Muito. Um papo muito tranquilo, assim, de sem pudores, eu diria, né? Porque geralmente as pessoas ficam muito...
1: Tem vergonha, né, de perguntar.
2: Ficam envergonhadas de bater papo sobre isso, de... E como... Para mim é tudo muito comum, assim, bater papo sobre isso. Na igreja a gente fala abertamente sobre isso, com as pessoas que a gente vai conversar. A gente não conversou somente sobre pornografia nesse dia, né? A gente conversou sobre pornografia, mas sobre sexualidade de forma geral. Tanto na juventude para não casados, quanto na juventude para casados, quanto na idade mais, né, avançada também, como isso tudo funciona, questão biológica,
1: também.
2: Questão emocional, questão espiritual. Foi uma live assim que rendeu bastante e rendeu muita gente perguntando, né? Eu recebi até ligações de pessoas pedindo aconselhamento depois sobre isso. Então, não acho que você tá... É só com você que acontece essas coisas. Tem muita gente aí também tendo esse tipo de problema. E talvez valha a pena, e é isso que a gente vai fazer aqui, é uma série respondendo as perguntas que foram feitas lá, para a gente tentar abrir mais um canal aí onde a gente pode ir fazendo perguntas cada vez mais e esmiuçando esse problema para ajudar as pessoas.
1: Já começando, você já está lidando com a pornografia como se fosse um problema. Pensando nisso, a gente está fazendo um recorte de acordo com a nossa fé, considerando que a pornografia é um problema. Mas com certeza tem gente que está ouvindo a gente também que quer entender por que que é. A Bíblia fala sobre pornografia, por que que a gente considera um pecado?
2: Então, a questão do texto, né, bíblico sobre pornografia, é óbvio que isso não tem, né? Pornografia é uma coisa recente, né? Essa coisa da gravação de imagens e tudo mais. A gente vive numa sociedade hoje extremamente imagética no sentido de gravação, né? Fotografia, vídeos e tudo mais. Mas isso sempre existiu. Existia na antiguidade desenhos sobre isso. Muito bem. Falava-se sobre sexualidade, isso também era muito próximo nas estátuas que eram feitas, nas pinturas, né, que eram colocadas. Então, isso também se discutia lá para trás. Tá? Mas assim, que agora a gente trouxe para a tecnologia, né? Então, o que se fazia antes através da arte, da pintura, das esculturas, dessa coisa toda, agora, na minha época, era feito em revistas. Então, tinha que ir lá na banca de jornal, comprar uma revista. Depois apareceu a questão das blockbusters, né? Dos
1: filmes alugados.
2: Onde se alugava, né? Nas locadoras, né? De vídeo. E aí ia
1: se
2: lá
1: pra fazer isso. Eu lembro que tinha zona que era meio proibida, assim.
2: Tinha sempre um lugar, assim, meio recluso.
1: A gente ia andando, assim. Eu lembro. E as meninas, meu pai levava a gente saía correndo. Ei, cadê o Barbie? Cadê o Shrek?
2: Ali não pode.
1: E o fundo era proibido. E a gente ia correndo logo pro fundo. Aí meu pai... Pode então... voltar, vem cá, aí não.
3: As bancas de jornais também você não podia olhar pra cima, né? Ficava em cima, assim, você tinha que olhar...
2: Não, tinha bancas de jornais que eram só de pornografia.
1: Sério?
2: E tal, não sei o que lá. Só. Eu me lembro de pornografia, mas era uma coisa assim, mais de elite, chique, que era Playboy, né? Então, assim, tinha muita coisa interessante de conteúdo, não só a mulher pelada ou qualquer coisa assim. Tinha entrevistas. O Juca Kifuri foi editor da... O Juca Kifuri, jornalista esportivo, né, tudo. Ele foi editor da Playboy e tudo. Então, você tinha, assim, realmente entrevistas que eram numa revista, mas tinha lá a mulher pelada.
1: Tinha curadoria, conteúdo.
2: E, assim, os homens iam lá pra fazer, pra olhar esse tipo de coisa, comprar, não só homens, como mulheres também, tudo mais. Mas esse é um problema que atinge muito homens, né? Homens são muito visuais, né? Hoje a gente já percebe que existe um grupo grande também de mulheres que são visuais.
1: Muito, muito, entendeu? Grandes. Inclusive, depois que a gente fez o programa ao vivo, o pessoal, né, os locutores fizeram um levantamento das participações via WhatsApp e a maioria dos comentários e pessoas pedindo ajuda ou comentando que gostaram ou que o conteúdo foi excelente ou que estão lutando com isso foi feminino. A maioria do público que estava...
2: Por isso, então a gente já tem um avanço para isso, apesar de a gente entender que a grande maioria do consumidor de pornografia é masculino, mas a gente tem também consumidoras, né, assíduas, né?
1: Então, você está falando dessa relação com a imagem que se tornou mais popular e mais recente com a chegada da tecnologia e do recurso de impressão.
2: Não,
1: isso gravuras,
2: sempre existiu, sempre. Mas agora tem tecnologia acessos.
1: O que você estava dizendo é que não tem no texto bíblico algo escrito assim, então, não consuma
2: isso.
1: Pornografia.
2: Então vamos lá para o texto bíblico. Eu acho que a gente contextualizou o processo, que sempre existiu desde a antiguidade.
1: Yes. Uhum.
2: Agora você tem uma produção de conteúdo muito mais... avançada ou muito mais... tem muito mais coisa e muito acessível. Quer dizer, hoje o acesso é muito fácil a esse tipo de coisa. Então, há que se evitar aqueles, pelo menos, que compartilham da fé cristã, né? Há que se evitar esse tipo de processo. Mas qual é o processo? A Bíblia não fala de pornografia assim, porque é óbvio, né? Ela vai falar sobre a sexualidade de forma geral. Então, onde está a sexualidade saudável, onde está a sexualidade que é prejudicial. Então, ela vai ser diametralmente oposta, ou vai ser completamente contra prostituição. Ela vai ser completamente contra promiscuidade. Ela vai ser completamente contra o adultério. Você entendeu? Ela frontalmente... ela diz isso.
1: Acho que por isso que se liga tanto com essa questão da nossa identificação, relação disso com o pecado. Porque quando a gente lê no texto bíblico, só de você olhar para uma outra pessoa e imaginar algo, você já pecou. E a pornografia
2: isso,
1: é basicamente isso.
2: Por
1: né?
2: isso, então vamos lá para esse lugar. Primeiro a gente está aqui. Ela é diametralmente oposta a esses tipos de movimentos. Adultério, promiscuidade, prostituição, ela é completamente contra esse tipo de processo e diz que é. Existe uma linha ainda teológica que vai dizer que o aparecimento do pecado lá em Gênesis capítulo 6, que tinha tomado conta de tudo, era o aparecimento dos haréns. Quando se perdeu a relação homem-mulher, né, de um indivíduo para com o outro, e começou a virar uma grande...
1: O harém era praticamente um prostíbulo.
2: Não, o harém eram homens que tinham relacionamentos com mais mulheres, entendeu? Então, tinham mulheres que os reis tinham haréns, que eram mulheres que serviam o rei sexualmente.
1: Ah,
2: então, um dia ele estava com a esposa, no outro dia ele podia estar com a outra, e depois teve a questão do concubinato, quer dizer, você tem uma esposa, mas tem uma concubina.
1: Entendi.
2: Era permitido mais a poligamia. Quando aparece de verdade a poligamia, uma grande gama de comentaristas bíblicos vão dizer que esse realmente foi o fator preponderante para a chegada da Arca de Noé e tudo mais tal. Tanto que quando no Novo Testamento Jesus vai ser interrogado sobre isso, quem vai ficar com a mulher? Cara, vocês estão pensando nisso? Você entendeu? Para falar sobre ressurreição? Vocês estão pensando nesse tipo de coisa? Que bobagem e tudo mais. Agora, a questão está aí. Quando Jesus diz assim, se você pensar em ter relacionamento com uma mulher que não é a sua esposa, você já pecou. Então, quando leva para esse tipo de lugar, você fala, por quê? Porque eles acreditavam, nesse contexto onde Jesus está, de que eu posso até pensar, desde que eu não leve isso a cabo. Quer dizer, que eu não pratique esse tipo de coisa. E Jesus está falando assim, não. Esse tipo de pecado, ou esses pecados quaisquer, do tipo, se eu pensar em assassinar alguém, já assassinei ela no meu coração. Se eu pensar em adulterar, já adulterei. Então isso foi levado a cabo no sentido de... se você só imaginar, você já pecou.
1: Que é praticamente uma retidão completa do coração, né? Não só do que se fala, mas do que se vive internamente.
2: É que na minha visão, o pensar é uma coisa, né? Quer dizer, agora a gente está falando sobre isso aqui, eu estou pensando um monte de coisa, entendeu? Você não tem como evitar esse processo. Que nem eu dizer agora, não pense num elefante rosa de bolinhas pretas.
3: Elefante rosa de
2: não, não, você já pensou, você entendeu? Então ele pecou, porque não é isso. Ele está falando de um plano elaborado, de alguém que fica ali
1: instigando,
2: pensando naquilo, elaborando aquilo, deixando que aquilo consuma o coração. Então quando a gente fala dessa questão imagética, dessa questão do pensamento, de pensar em alguma coisa, não é só um pensamento que veio e passou, é uma coisa do tipo...
3: Você só não teve oportunidade.
2: Mas e se isso deve ser? Se isso der certo? Aí você pensa, você tenta um contato, você manda um e-mail, você manda um WhatsApp, aí você começa a conversar. Tá vendo? Tem um negócio, aquele pensamento que você já tá projetando alguma coisa. Isso realmente é grave.
3: Você só não teve oportunidade ainda de consumir, talvez no seu coração... Se você tiver a oportunidade, você consome.
2: Muito bem. O que que a pornografia vai fazer? Para a gente terminar, que o nosso tempo é muito curto. Ela vai levar você a planejar. Ela vai levar você a um pensamento, a fazer um plano, a imaginar, a desejar uma coisa que pode ser perniciosa no processo inteiro.
1: Bom, temos muitas perguntas ainda, né, Di?
3: Muitas.
1: E aí a gente volta, então, semana que vem. Muito lembrando bem. Que toda semana sai episódio novo do De Pai para Filhos, especial série sobre sexualidade e pornografia. Então, até quando, pai?
2: Semana que vem.
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5: Voltamos porque o esporte transforma corpos. O Evangelho transforma vidas. Seja muito bem-vindo ao Atletas no Ar, o programa que acredita que o cuidado com o atleta vai além do desempenho, alcançando a integralidade do ser humano, corpo, alma e espírito, na prática. Temos o privilégio de anunciar Cristo nos ambientes esportivos, levando esperança, propósito e discipulado a atletas, treinadores, dirigentes e famílias. Afinal, entendemos que cada quadra, campo, pista ou academia também pode ser um campo missionário. E é com essa mesma visão que o CISA, Centro Integrado de Saúde do Atleta, desenvolve seu trabalho unindo ciência, atividade física e princípios bíblicos para promover saúde integral. Mais do que formar atletas, queremos cuidar de pessoas. Nosso compromisso é cumprir a missão que Jesus nos confiou, o ensino por todo mundo, fazendo discípulos em todos os lugares, inclusive por meio do esporte. Eu sou o Luvia Henrique e convido você a seguir conosco. Está começando mais um Atletas no Ar, porque quando o esporte encontra o evangelho, vidas são transformadas. E seguimos com a escalação de hoje. Hoje tem atletas em campo e na meiuca a nossa integrada Renata Borjato. Renata, como os nossos ouvintes podem participar aí do nosso programa?
6: Venham para cá no WhatsApp 11 974 181 456, como fez a dona Lídia Aberê. Stephanie, no sul do Brasil, Magnólia, no Rio Grande do Norte, Newton aqui em Sampa, Dona Maria Vânia com a gente, o Jairo Pereira, Gracenildo, Mariana Velasco. Então vem, o WhatsApp é para você também, 11 974 181 456.
5: Tem também o Fala Fera, com a participação do nosso time de ouvintes. E a última volta, apita o árbitro.
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5: E segue o jogo com Atletas no Ar ao vivo e a cores, toda segunda-feira às 13 horas. No ao vivo você acompanha também o jogo rápido com as notícias do esporte. Reprises, daqui a pouco revejo vocês. Sim, ainda hoje é nossa primeira reprise às 21 horas. E aquele WO reprises aos sábados às 2 horas e 30 minutos e aos domingos às 10 horas. Segue lá o nosso Instagram, @programaatletasnoar. E dê aquele amei em nossas publicações. E você, fera, tá esperando o que para participar, curtir, comentar e compartilhar? E integrada, dê aí então as letrinhas para os nossos ouvintes.
6: Acessem os programas em rtvbrasil.org.br, vai na parte de programas, tá lá o Atletas no Ar. Durante o período de férias em julho, muitos disseram que maratonaram a série do Integrados e já começaram a falar que queriam participar. É gente voltando para um segundo semestre com muita vontade de colocar tudo em ordem, a começar aqui, né, pela mente, aí reflete também no corpo, nos novos hábitos. Então dá uma moral tonada lá e fique atento. Se você ouviu Atletas no Ar, você já tá se tornando um candidato para estar com a gente numa nova temporada. E agora, Lovian?
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5: Em meio a tantas competições internacionais e nacionais, ouça aí um dos meus discípulos na área de capelania esportiva, Walter Kiaper. Um dos nossos cursos de capelania esportiva, explicando o que é capelania esportiva.
7: De acordo com a história moderna, o termo capelania vai surgir na França no século XVIII, em que sacerdotes conduziam relíquias de capelas para momentos de batalha em guerras. Mas o termo vai se atualizando, vai se mudando, e atualmente, capelania significa... Capelania são serviços religiosos barra pastorais que podem ser oferecidos por sacerdotes, diáconos ou mesmo pastores. O termo capelania não é nada moderno, e assim, em alguns lugares, já é substituído por pastoral alguma coisa. Por exemplo, pastoral escolar, pastoral hospitalar. Talvez você conheça, inclusive, o termo capelania para capelania hospitalar, militar, capelania estudantil. E também, dentro desses vários termos de capelania que existem, surge mais recentemente a capelania esportiva. De acordo com uma reunião mundial de capelães esportivos de 2017, a profissão se define da seguinte forma: apoio pastoral e espiritual, pela permissão daqueles que têm fé ou não, para um completo bem-estar envolvendo toda a comunidade esportiva. De acordo com esse pensamento, o capelão esportivo ele precisa atuar diretamente ligado à parte de um clube, pode ser profissional ou também um clube amador. E assim você tem o apoio espiritual barra pastoral para esse meio. Mas por que esse tipo de coisa existe? Como ele vai ter apoio espiritual ou frequentar uma igreja? Em muitos contextos, isso não é possível. Assim, o capelão é aquele que está ali para ajudá-lo, para apoiá-lo nas suas fases ruins, nas suas fases boas, e assim ele conseguir ter uma estrutura emocional para então conseguir os seus objetivos dentro do esporte sem perder a visão cristã. Então é nesse contexto que a capelania esportiva ela vai atuar, dando apoio tanto ao atleta como aos seus familiares, os pais que investem tanto nos seus filhos para que sejam profissionais ou mesmo participem de ligas escolares, ligas amadoras. Assim, o apoio da capelania esportiva ela é multidisciplinar, envolvendo diferentes áreas, tanto a parte pessoal, a parte psicológica, a parte emocional, mas também a parte espiritual é contemplada pelo capelão esportivo. Esse apoio do capelão esportivo ele é dado de forma totalmente gratuita para que a família possa entender seu papel de apoio para com o atleta. E a mesma coisa do atleta buscando estar sentindo apoiado por alguém nesse momento de crise, nesses momentos de treinamento, nesses momentos difíceis que a vida de atleta reserva a cada um. No Brasil, o capelão esportivo vai se iniciar no ano de 1858 com o nome de Repartição Eclesiástica. Inicialmente era apenas católica, mas a partir de 1944, na Segunda Guerra Mundial, surge então a primeira capelania protestante evangélica no Brasil. E o primeiro capelão foi o pastor João Finsen Soren. Ele foi o primeiro capelão aqui no Brasil. Mas é legalizado? Sim, desde a Constituição de 1988, a profissão de capelão é regulamentada, inclusive tem até concursos públicos para você ser um capelão. Não esportivo, né, mas um capelão na parte militar, na parte hospitalar. Existem e esses tipos de capelania são remunerados pelas empresas que assim o contratam. Então existe capelania tanto em presídios, hospitais, escolas. Existe também em diversas frentes a capelania. Algumas delas vão ser pagas, outras vão ser totalmente voluntárias. E quando a gente fala de capelania esportiva, essa é uma capelania totalmente voluntária, que vive de doações. Um exemplo clássico de capelania esportiva é daquele filme que está, inclusive, no vídeo acima. Um vídeo que fala sobre um capelão esportivo que buscou, então, fazer a mudança naquela equipe de mentalidade pelo apoio daquele capelão esportivo. Aquela equipe conseguiu se integrar em um tempo de segregação racial muito forte nos Estados Unidos. Mas como eu posso ser um capelão no Brasil? Bom, tem algumas formas. Depende da igreja que você está afiliado, você tem que fazer um curso de teologia ou não, né? Você pode ser como voluntário, fazer um curso livre. Então, no Brasil, para você ser capelão esportivo, você faz um curso de aperfeiçoamento, de aprimoramento nessa área. Como, por exemplo, eu fiz o curso com os Atletas de Cristo, que estavam filiados a uma empresa ligada à pastoral esportiva nos Estados Unidos. E assim eu consegui, então, entrar nessa área. Mas claro, eu entro como voluntário, eu sou voluntário. Como eu sou capelão esportivo? Eu sou capelão esportivo da minha equipe, onde eu sou o técnico da equipe de tênis de mesa do UNASP Campus Engenheiro Coelho. E assim eu atuo levando os nossos atletas a terem uma conscientização de que eles são representantes de Cristo quando jogam com alguém, quando vencem e quando perdem. Então, faz uns trabalhos entregando literaturas nos campeonatos, algumas ações foram acontecendo ao longo dos anos e assim tentamos mostrar o nosso amor por Jesus e compartilhar isso para com o nosso semelhante. Mas quais são as ações práticas de um capelão esportivo no dia a dia de um clube profissional ou clube amador? Primeira coisa, um capelão esportivo tem que estar sempre pronto para evangelizar aquele atleta, aquela família, mostrar Jesus para essas pessoas em suas ações e mesmo em suas mensagens. Segunda ação prática, o capelão esportivo tem que estar sempre disposto a abrir portas, nunca ligado a falar de uma denominação específica, mas sim mostrar Jesus. Ele tem que sempre buscar, se ele vai falar com um clube profissional, que não vai buscar trazer atletas para a sua própria religião, mas sim mostrar Jesus e dar apoio espiritual, emocional aos jogadores. Terceira ação prática são as capelas. Sim, o capelão esportivo prepara cultos, capelas para os jogadores. Então, assim, incentivá-los, motivá-los através de mensagens bíblicas para que ele consiga exercer e estar aliviado, ter paz para ser o atleta que ele tem que ser. Outra forma de atuação do capelão esportivo é justamente quando ele pode estar pronto para oferecer conselhos, orações para cada situação, independente daquela pessoa acreditar ou não em Deus, não estar ligada à mesma fé que você, você tem que estar ali para ajudar a qualquer um que está no seu time, no seu grupo de apoio. Outra forma também de atuação seria a visitação. Assim como um pastor, o capelão esportivo deve sim visitar o seu grupo, orar com as famílias, para se mostrar à disposição, para que criar laços de confiança e assim poder ajudar ainda mais o seu time. Por fim, o capelão esportivo tem que apresentar e abrir a Bíblia para os atletas, mostrar Jesus para atletas, familiares, dirigentes do clube, aonde for. Eu já mostrei para vocês em alguns vídeos anteriores, alguns foram considerados capelães esportivos, inclusive na seleção brasileira. Eu falei para vocês aqui de um ex-piloto de Fórmula 1, que foi o capelão das últimas Copas do Mundo na seleção brasileira. Mas vários clubes têm alguém que dá apoio, às vezes é um massagista, às vezes é um cara que está ligado a uma parte mais de cuidados de limpeza, e ele consegue abrir a palavra com alguém. Foi assim que aconteceu com Ayrton Senna, foi assim que aconteceu na seleção brasileira, e isso é muito mais comum fora do Brasil. Por exemplo, nos Estados Unidos você vai encontrar a Liga de Beisebol, ela tem uma central de capelania exclusiva que vai atender os clubes de beisebol dos Estados Unidos. A mesma coisa acontece com a Liga de Hockey e também com a NASCAR. Você tem cada clube ali, cada equipe pode procurar o apoio do capelão esportivo. Você também vê vários capelães esportivos quando acontecem grandes eventos, como por exemplo a Copa do Mundo e as Olimpíadas. Inclusive tem um espaço ali só para os capelães poderem ajudar. Claro, tudo ecumênico, para que você possa dar apoio espiritual e emocional aos atletas durante os jogos. A igreja que eu frequento, a Igreja Adventista Sétimo Dia, não existe na América do Sul o termo capelão esportivo. Até onde eu sei, no curso que eu fiz com os Atletas de Cristo, foi o terceiro curso, eu fui o primeiro aqui no Brasil, pelo menos, a fazer esse curso com eles, lá na Igreja Batista. Mas não é algo comum no Brasil ainda, no meio adventista. Eu espero popularizar isso com o canal, fazendo as coisas acontecerem, ao pessoal ver aqui o meu nome embaixo, capelão esportivo, buscarem. Assim, ter outras pessoas, até com um perfil mais dinâmico que o meu, pessoas que vão surgindo para pregar a palavra, e assim, para diferentes grupos no esporte, alcançarmos pessoas para Jesus Cristo. Que Deus te abençoe, espero que você tenha gostado desse vídeo. Realmente, eu precisaria de muito mais tempo para poder falar todos os detalhes da capelania esportiva, a sua história no Brasil, a sua história no mundo, especialmente porque lá fora o cenário é muito mais avançado do que no Brasil, inclusive em clubes profissionais e também amadores.
8: O filme que o Walter e o vídeo que ele menciona já estão disponíveis no nosso Instagram, @programaatletasnoar, @programaatletasnoar. Agora seja expressivo ou facilmente compreensível, demonstre as suas ações por meio da fala, fale com Deus, fale sozinho, fale com os outros. Por isso, que ruge o leão. Fala, fera!
9: Fala, fera!
6: Muita gente participando, olha lá. Seu Railson, ouvindo a gente no Piauí. Um grande abraço, meu querido. Estamos ainda com gente saindo de férias, curtindo uns dias de descanso. A Renata, no Rio de Janeiro, disse, ouvindo a rádio, subindo a serra de Itaipava, que Deus nos presenteou com uns dias de descanso. Meu esposo, Carlos, está mandando um abração pro Lovian e desejando uma ótima semana para todos nós. Pode responder, Lovian.
8: Carlão, Renata, casal abençoado, Renata integrada e o Carlão, esperamos aí que ele seja um novo participante aí do nosso reality Integrados.
6: E aí vem do testemunho hoje sobre capelania esportiva, é a turma que tá na igreja indo para fora pro esporte, é a turma também das igrejas fazendo esporte, fazendo dança, fazendo arte. O Jairo Pereira mandou foto da filhota dele, das mensageiras do rei da igreja, todas vestidas de verde e amarelo e comentou: completou 31 anos de experiência esse ministério aqui na nossa comunidade. Que coisa linda que tua filha, que era um bebê, tá virando uma moça, logo logo adolescente, esteja sempre envolvida com as coisas do reino, viu, meu querido? E olha que demais! Você tem memória aí, querido Lovian, de talvez qual foi o maior pedal que você já fez, a maior quilometragem?
8: Foi um recentemente com a Radar Cister aqui, se eu não me engano, aí acho que uns 300 metros.
6: E ele fez 400 km. O Juvenal acabou de voltar de um Audax e ele disse: olha, não sei se a minha memória está curta, mas depois de tantos, né, eu achei que foi um dos mais duros. Bom, 400 km, meu querido, foi duro. Só de ler aqui tua mensagem, a gente já sente cansaço, né, Lovian? Parabéns, Juvenal, parabéns. Ele disse assim: o Audax foi muito duro, tínhamos 27 horas, fizemos em 26:30, acumulamos uma altimetria de 7.250 metros, estava frio durante a noite começou com um Santo Antônio Pinhal, imagina lá a subida, depois continuaram por Monteiro Lobato, São Francisco de Xavier, Joanópolis, Piracaia, onde dormiram meia hora na frente de uma padaria e ainda faltavam 50 quilômetros e ainda tinham 2 horas e pouco de pedal. Então você sabe que além de ser 400, é 400 na pauleira, porque senão não ganha nem o certificado que terminou, né? Ô Juvenal, bora mandar uma foto sua e dos seus colegas pra gente marcar, né? No arroba do programa? Chama ele aí, Lovian.
8: Além disso, Juvenal, nós, para os leigos do Atletas no Ar, a explicação do que é o Audax, para que eles entendam também todo esse contexto dessa competição maravilhosa.
6: Bom, se não der tempo de você mandar ainda agora no programa, vem no próximo. Mas que eu saiba, você só pode ir aumentando os níveis depois que você faz o primeiro. Acho que o primeiro é 100 km, depois vai progredindo 200, mas só aqueles que conseguiram os pontos, fazendo o tempo que a prova estipula, e podem participar dos desafios maiores, né? Então, ele estar a 400 km aí é uma grande história, né? Parabéns, meu querido Juvenal, e se der tempo, corre aí pra contar pra gente, viu?
8: É, aguardamos aí, aguardamos a explicação daquele que vive, pra que possa compartilhar aí com os nossos ouvintes.
6: Deixa eu aproveitar que a gente tem uns minutinhos e aí damos tempo de o Juvenal contar mais. Durante esse período de férias de julho, que tivemos algumas reprises, alguns ouvintes perguntaram como é que eu faço para participar do Integrados. Então conta aí se tem alguma novidade, mas a Berê, que está no tratamento oncológico, ela luta com as severas consequências, né? Os fatores que vêm logo depois do tratamento, enjoo, muitas vezes por conta do remédio, inchaço, e ela quer voltar à prática de exercício, mas tem toda essa questão também do corpo, né, que sente cansaço por conta do tratamento. Lovian, eu sei que você atende atletas de alto rendimento, mas atende gente comum também, né? E durante o tempo do Integradas, algumas pacientes, né, no caso a nossa querida Wanda, até teve que ficar ali aquele tempo de molho, teve que ficar no hospital. Como que é essa retomada? Você tem alguma palavra de incentivo pro pessoal que tá tentando voltar?
8: A palavra de incentivo é que todo movimento conta. E no Reality Integrados, nós prezamos a sua individualidade biológica. Então é justamente por isso, da importância de uma análise da sua composição corporal, da história prévia, para que nós possamos ter aí, nesse primeiro momento, uma hipótese diagnóstica e o diagnóstico para a prescrição da conduta, e sim se tornar aí uma integrada. Muitas novidades para esse próximo semestre. Nós já estamos aí finalizando, se teremos aí o Integrados Casal, aproveitando aí a Renata que participou, já colocar a melhor metade para estar junto conosco. Mas estamos aí analisando, estudando aí qual será o próximo episódio de Integrados. Mas uma boa notícia é que na próxima semana já estaremos aí nos preparativos aí, porque recebemos aí um convite para a 13ª edição do Torneio Amizade Internacional de Futsal lá em Uambo 2026, lá em Angola. E a carta diz o seguinte: os nossos melhores cumprimentos à cidade do Uambo. Acolhe de 8 a 15 de agosto de 2026 a 13ª edição do TAF Internacional, com a participação de equipes de Portugal, Luxemburgo, Brasil e Angola, totalizando 40 delegações e cerca de 1.500 atletas nas classes de sêniores masculinos, sêniores femininos e super sêniores masters. Ipso facto, já o português angolano, o TAF tem a honra de convidar o Dr. Lovian Henrique para prestigiar este evento internacional em Angola, cidade do Uambo. Elevada estima e consideração, Uambo, 7 de julho de 2026, o CEO Martins Santana. Então nós teremos aí os nossos programas direto de Angola do 13º Torneio da Amizade Internacional de Futsal. Essa já é uma das novidades aí. Estamos caminhando para Angola no dia 5. Próximo programa ainda estaremos aqui, trazendo novidade das atletas que representarão o Brasil. E o programa, não este, o próximo, diretamente de Angola. Um programa aí especial. E na sequência, as novas ações aí dos integrados. Corpo, alma e espírito na prática.
6: Que bom! Então já se prepara, ouvintes do Brasil e turma também do continente africano, onde temos vários ouvintes. Imagina, Lovian vai estar pisando aí, tá invadindo sua praia no continente africano, vai fazer programa diretamente de lá. E você, de alguma forma, vai poder assistir tudo isso, porque a gente vai transmitir para vocês. Então já fica o convite pro mês de agosto. E deu tempo, Lovian, de a gente bater essa bola e ele voltar para contar os detalhes. Ó, o Juvenal disse assim... A Audax é um desafio de longa distância com um tempo limite. A média mínima é de 15 km por hora, o mínimo, né? Tem Audax de asfalto e tem Audax, que aí é aquele terreno misto, né? Asfalto e terra, que foi exatamente o que ele fez nesse final de semana agora. E ele disse assim, ó... Nesse Audax foram 400 quilômetros, pedalamos 160 quilômetros em terra. Esse ano já fiz três etapas, a de 300 quilômetros, a de 209 quilômetros e a de 400 quilômetros. Falta só uma para completar a série mista, que é 600 quilômetros em

0: Felipe. E as nossas vinhetas?
1: Elas gravadas pelo meu mano Edson Tawil, a voz da Bíblia. Uma semana abençoada para todos os nossos ouvintes, por todo mundo. Um beijo especial para minha melhor metade, Vanessa Daniela, para o meu melhor quarto, a minha Radassisté. E que venha a prorrogação.
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1: De oração, chamados à vitória, para ser um homem de acordo com a vontade de Deus. Hoje é dia 1 de agosto e o tema é Odeio o Mal. Odeiem o mal, vocês que amam ao Senhor, pois Ele protege a vida dos seus fiéis e os livra das mãos dos ímpios. Salmo 97, versículo 10. Quando entregamos a nossa vontade ao Senhor, Ele nos capacita a fazer as escolhas emocionais certas. Deus ama o pecador, mas odeia o mal. Ore por sabedoria e discernimento. Não tolere nada que a Bíblia considere pecado. Jesus veio para libertar os homens do domínio do pecado. Eu sou Ricardo Santos e muito obrigado por orar conosco no calendário de oração. 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
3: Alô, ouvintes da Rádio RTM Brasil. Eu sou o pastor Edson Garcia, sou membro da Igreja Batista de Vila Gerte, em São Caetano do Sul. Eu quero compartilhar com você um texto bíblico que se encontra no Antigo Testamento, segundo Reis, capítulo 6, conta a história de um rei da Síria que queria invadir o reino de Deus. E a propósito, o tema dessa ministração é uma pergunta: qual distância você está do reino de Deus? O rei da Síria era um homem muito poderoso e o país era muito bélico, e ele realmente era uma potência atômica, se é que eu posso usar essa palavra, mundial, daquela época, e ele quis invadir Israel. Israel representava o reino de Deus. Então ele coloca os soldados para invadir o reino de Israel, e havia um profeta em Israel chamado Eliseu. E como o rei usa uma estratégia de fazer uma surpresa, e o profeta tinha a revelação de onde o exército sírio ia invadir, e ele avisava o rei de Israel, e eles colocavam ali os soldados para proteger a terra. Ele tentou fazer isso muitas vezes, até que ele se irritou e fez uma reunião com seus capitães e perguntou: quem de nós é pelo rei de Israel? Porque eles estão descobrindo todas as nossas planejamentos. Mas houve uma pessoa que disse: nenhum de nós é por eles, mas há um profeta em Israel que revela ao rei, através de uma revelação divina, tudo o que nós planejamos e tudo o que você planeja. Assim, ele mandou uma guarnição para prender Eliseu. E quando essa guarnição estava às portas da casa de Eliseu, o moço do Eliseu saiu pela manhã e ele gritou para o profeta: ai, meu senhor, nós vamos perecer, porque dá uma olhada o que está acontecendo aqui. Havia um exército muito poderoso para capturá-los. Então Eliseu orou e pediu: Senhor, abre os olhos do moço. E Deus abriu os olhos daquele moço, e ele viu um exército de anjos do Senhor que estava protegendo aquele local e protegendo ao profeta. Então o profeta orou e Deus feriu com cegueira todos aqueles soldados, e ele conduziu aqueles soldados até Samaria, que era a capital inimiga. E lá eles orou novamente e os soldados recobraram a visão, e ele serviu um banquete para eles e mandou eles de volta para casa. Isso está escrito em 2 Reis, capítulo 6, versículo 8 em diante. Nós temos aqui nesse texto uma situação que demonstra bem quais distâncias as pessoas estão do reino de Deus. Esses três personagens, o rei da Síria, o moço do Eliseu e o próprio profeta Eliseu, eles são as pessoas que demonstram qual é a distância. Então, nessa palavra, eu gostaria que você estivesse pensando em você mesmo, em qual distância que você está do reino de Deus. A primeira distância que nós podemos estar do reino de Deus é longe, muito longe do reino de Deus. Obviamente que hoje o reino de Deus é representado pela igreja do Senhor que está em toda a terra, né? Então veja, o rei da Síria, como ele estava muito longe, ele não tinha percepção do que acontecia no reino de Deus. Por exemplo, ele achava que havia um espião que revelava lá para o rei de Israel tudo que eles planejavam. Então ele não sabia que no reino de Deus há pessoas que têm revelação da parte de Deus. Então ele, como uma pessoa que estava longe do reino, ele tinha intenções de invadir. Por quê? Porque ele achava que as forças que ele tinha, o exército que ele tinha, poderia suplantar o reino de Deus. Então é muito comum as pessoas que estão longe do reino de Deus, estão longe de Deus, muitas vezes elas acham que, vamos dizer assim, os poderes naturais, a força, né, o raciocínio, a inteligência, é algo que eles acabam usando de uma forma equivocada, muitas vezes até mesmo para usar alguma força contra o reino de Deus. Eu conheço muitas histórias, né? Muitas vezes de maridos que não querem que a sua esposa frequente uma igreja e acaba usando uma força. Isso é um entendimento muito equivocado, porque o reino de Deus, ele é fraco aparentemente. Ele tem uma aparência de fraqueza, mas ele não é fraco. Por quê? Porque o poder de Deus está no reino. É? E o poder de Deus é um dunamis, é uma dinamite, é um poder gigantesco. E é muito difícil pessoas que se levantam contra o reino de Deus serem vencedoras naquilo que estão pretendendo. Por isso, é muito importante nós termos essa percepção. O reino de Deus, ele não pode ser conquistado à força. Ninguém é mais forte do que Deus. Ninguém tem mais força do que Deus. E não há nenhum poder humano que possa suplantar aquilo que Deus pode fazer na vida das pessoas. Segunda distância que nós podemos estar do reino de Deus é perto. Há muitas pessoas que estão perto do reino. Elas não estão longe. Elas podem até ter estado longe um dia, mas elas resolveram chegar perto do reino de Deus. Então nós conhecemos muitas pessoas que são assim. Essas pessoas nós muitas vezes chamamos de amigos do evangelho. São pessoas que gostam do reino de Deus, gostam da igreja, gostam da palavra de Deus, mas elas nunca tomaram realmente uma posição. Elas sempre estão ali em cima do muro, não é? São pessoas que elas gostam de contar com aquilo que o reino de Deus tem de bom. Por exemplo, num momento de angústia, num momento de dificuldade, muitas dessas pessoas que estão perto de nós, elas vêm pedir uma oração, às vezes pedem até um culto na casa delas, né? Por quê? Porque elas sabem que a oração, como diz a palavra de Deus, a oração de um justo, ela é poderosa, ela pode muito em seus efeitos, né? Mas essas pessoas, depois de receberem uma bênção, elas não tomam uma posição, elas costumam realmente se manter apenas perto, não tem uma atitude de, não, eu estou aqui, eu quero pertencer a isso, eu quero estar dentro disso. E normalmente nós perdemos o contato com essas pessoas. Algum tempo depois, quem é que representa essas pessoas? É o moço do Eliseu. Veja o que aconteceu, ele era um rapaz que andava com o profeta. Ele já tinha testemunhado muitos milagres que o profeta realizou. No entanto, quando ele vê o perigo, a dificuldade, ele pensou que ele ia perecer. Por quê? Porque ele tinha medo. Esse moço, ele não tinha uma visão esclarecida sobre quem era Eliseu, quem era o reino de Deus, o poder que estava nas mãos deles. Ele não tinha isso, pelo menos não nas mãos dele. Por isso ele tinha medo, ele teve medo e ele clamou ao profeta: ai meu Senhor, nós vamos perecer. Essas pessoas que andam perto do reino de Deus são pessoas que têm algum pequeno conhecimento. Eles sabem que podem ser socorridos, mas eles precisam de alguém que faça alguma coisa por eles. Quem é esse alguém? No caso dessa passagem, foi Eliseu. Eliseu, então, ele é a pessoa que tem a primeira posição com relação ao reino de Deus. Ele está dentro do reino. Eliseu pertencia ao reino. Quem pertence ao reino de Deus, essas pessoas que estão pertencendo a Deus, estão pertencendo ao reino, elas estão estabelecidas como pessoas que estão dentro do reino. Elas têm algumas características interessantes. São pessoas que têm uma visão aberta para a realidade espiritual. Veja que Eliseu pediu para que Deus abrisse os olhos do moço, para que ele visse que havia um exército de anjos celestiais para protegê-los, não é? As pessoas que estão dentro do reino de Deus, elas têm os seus olhos espirituais abertos. Eles sabem que nós estamos em uma batalha espiritual. Então, contra ou para defender de um poder bélico humano, o que Eliseu tinha? Eliseu tinha os anjos celestes, não é? Para poder defendê-lo. Veja que interessante, quem é que pode lutar contra os poderes celestiais? Quem é que poderia lutar contra um anjo? Um anjo sozinho pode destruir milhares e milhares de exércitos, não é? Eliseu tinha um exército de anjos. Eliseu tinha então os seus olhos abertos. Por quê? Porque ele estava dentro do reino. Ele tinha comunhão com Deus. Eliseu andava próximo a Deus. Ele também tinha o poder de orar e de clamar a Deus, não é? Eliseu, então, ora ao Senhor. Estar dentro do reino é você ter o privilégio de poder orar, como Jesus ensinou. Pedi, dar-se-vos-á. Buscai e encontrarei. Batei e abrir-se-vos-á. Quem está dentro do reino de Deus tem esse discernimento, não é? De que, em primeiro lugar, nós temos olhos abertos, nós temos poder da oração e nós estamos numa batalha espiritual, não é? O apóstolo Paulo ensina isso claramente. A nossa luta não é contra pessoas, mas ela é contra principados, ela é contra potestades, ou seja, ela é contra o reino das trevas. Para saber isso, é importante e é necessário estar dentro do reino de Deus. Então hoje, caro ouvinte, eu gostaria de perguntar para você: qual é a distância que você está do reino? Você está longe do reino? Se você estiver longe, hoje eu quero te falar, você pode vir para perto. Venha para perto do reino. Esteja perto de pessoas que pertencem ao reino. Ande com pessoas que pertencem a Deus. Essas pessoas vão te ajudar muito, vão te abençoar. Essas pessoas vão ser uma influência muito boa para a sua vida, para os seus relacionamentos, para a sua vida familiar, para sua vida de um modo geral. Mas se você já está perto do reino há algum tempo, se você já anda com pessoas assim, se você já tem algum tempo de ter amigos que estão dentro do reino, e você está perto somente, hoje eu quero te convidar, entre para o reino. A melhor posição que nós podemos estar é dentro do reino. É realmente a gente conhecendo a Deus. É a gente buscar a Deus. E a palavra de Deus diz claramente: vocês podem me buscar, porque vocês vão me encontrar quando vocês me buscarem de todo o coração. Então, dessas três posições, eu julgo que a melhor que você pode ter é estar dentro do reino. Então, abra o seu coração. Convide a Jesus para entrar no seu coração. Porque certamente ele diz: eu estou à porta e bato. Se alguém ouvir a minha voz e abrir a porta, eu entrarei em sua vida. Essa porta é a porta do coração. Que Deus te abençoe, te fortaleça e a cada dia você possa entender o quanto você precisa estar dentro do reino de Deus.
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2: Qualquer documento para ter validade exige um selo de reconhecimento oficial de uma autoridade legal. As cartas com documentos importantes também são seladas e marcadas com segurança para chegar ao destinatário. Você sabe muito bem da necessidade e importância de um selo ou carimbo oficial. O que garante a validade da mensagem e documento é o selo oficial. A vida como discípulo de Cristo Jesus precisa igualmente de um selo, de uma marca divina que autentique a validade para ser reconhecida diante de Deus Pai eterno. O selo divino que permite a vida de um pecador chegar à eternidade na presença de Deus Pai é o Espírito Santo de Deus, ou também chamado de o Espírito de Cristo. É esse Espírito, o mesmo que ressuscitou Jesus, o Cristo de Deus. Por isso a ênfase no cuidado para o pecador reconciliado não entristecer ou apagar esse Espírito na própria vida. Rejeitar esse Espírito é ficar sem atuação divina na própria vida. O pecado sem perdão é rejeitar a ação desse Espírito. Olhe para a sua rotina diária. O mundo cobra resultado, pressa e atitudes duras. Mas quando você olha para dentro, o que encontra? Medo, culpa, vergonha. E aqui, a terra apropriada para crescer a incredulidade na justiça e amor divinos. Então é lembrado da pessoa e obra de Cristo Jesus que revela o amor, a justiça, a verdade a respeito do Pai Divino. Quem é marcado por Deus carrega uma identidade eterna. Até mesmo suas tristes e trágicas experiências nessa vida contribuem para o bem de quem ama a Deus Pai. Então, o remorso, vergonha transformado em um novo currículo. O pecador perdoado recebe um consolo para consolar outros com o mesmo consolo que recebeu de Cristo Jesus. Por isso, o Espírito Santo de Deus é a marca registrada da reconciliação com Deus Pai, porque é Ele que derrama em nosso coração o amor a Deus, o eterno Criador. Ao ler as notas de rodapé do texto dessa mensagem, você aprofunda o seu entendimento a respeito do tema. Acesse, ouça novamente e leia ou imprima esta mensagem pelo site ruajanos.com.br. Eu vou soletrar. RUAHJANUS. .com.br. Até já.
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2: Já era final do dia. Todos estavam cansados. Aquela quinta-feira havia sido intensa. Mesmo assim, o pai fez questão de segurar a mão do menino, também a mão da sua esposa, e orarem juntos. Na oração, antes do jantar começar, ele agradeceu ao Criador por ter soprado neles o fôlego de vida, por decidir criar algo ao invés do nada, por ter revelado sua bondade e expressado seu amor também na criação. Após o amém, só se ouviu o barulho dos talheres ao tocarem os pratos. Nenhuma palavra, nenhum início de conversa. O pai sabia que o seu filho caçula estava preocupado. Afinal, ele só tinha 7 anos de idade para ter presenciado uma cena tão forte. Já sob a face do pai era possível ver as linhas acentuadas, principalmente na testa, indícios de alguém que já havia passado por longos períodos de preocupação. Quem sabe noites em claro, a franzir o rosto em visível inquietação. Mas agora, a essa altura da vida, ele descansava em Deus, mesmo que tudo à sua volta lhe tensionasse ao contrário. Ele havia parado de lutar. Naquele próprio momento, à mesa, em meio ao silêncio, o pai exortava a si mesmo com a lembrança do salmo que dizia: "Aquietai-vos e sabei que eu sou Deus." Foram as experiências de lutas na alma que lhe ensinaram que tudo aquilo que nos aflige, antes de roubar a nossa paz, precisa estar diante do Eterno em oração. A vida já havia lhe provado que não cabe a nós tomar a decisão por nossos filhos. Parte da maturidade está em ser responsável pelas escolhas que fazemos, até aquelas que nos custam muito caro. A mãe, percebendo prolongado silêncio, o rompeu com carinho e zelo. "Diga, João. Fale, filho. Não guarde essa agonia apenas para você." A criança, um pouco decepcionada, exclama: "Não entendo por que ele fez isso de novo. E não entendo por que Deus deixou ele fazer isso. Porque Deus não fez a gente podendo só fazer o que é certo?" A pergunta fazia jus a toda a tristeza que a família vinha passando naquela luta de anos com o filho mais velho envolvido em drogas. Os pais já não eram moços, já haviam passado dos 50 anos e tiveram 2 filhos com uma distância grande entre o nascimento deles. O primogênito Lucas, de 23, e o caçula João, com apenas 7. Contudo, foram os últimos anos que acentuaram os cabelos brancos da mãe Cíntia e do pai Josué, reflexo de todo o desassossego que a família passava devido às consequências das más escolhas do filho mais velho. Enquanto os pais fitavam os olhos de João, a criança repetia a pergunta: "Por que Deus deixa a gente escolher errado? Ele não sabe que é arriscado? Por que ele fez a gente e não impediu que a gente escolhesse o mal?" Aquela frase expressava o medo que o menino tinha de perder o seu irmão para o vício. Por vezes, ele encostou os ouvidos na porta do quarto dos pais e ouviu à noite as conversas que tinham. Não foi uma vez que ele ouviu os pais chorarem, expressando pavor de um dia poderem perder o seu filho para as drogas. Mas antes que o desespero dominasse, o pai se pronunciou na mesa: "João, filho, o pai também está preocupado. mas preciso te contar um segredo que eu aprendi quando vocês nasceram. O papai não consegue proteger vocês o tempo todo. Quando eu peguei vocês no colo, eu me senti a pessoa mais feliz do mundo, mas ao mesmo tempo, a mais impotente. Pois, por mais que eu quisesse, eu não conseguiria proteger vocês durante as 24 horas do dia. Eu preciso confiar que o Deus que os fez de forma milagrosa os ama mais do que o papai pode amar e zela por vocês de dia e de noite. Não dormitará aquele que te guarda. Então, a mãe prosseguiu. Meu amor, a mamãe entende a sua angústia. Meu coração também está devastado. Ver seu irmão ter saído aqui de casa hoje daquele jeito, sendo levado por uma equipe médica para mais uma vez ser internado, é chocante. Mas esse era o combinado. Seu irmão Lucas não tinha mais forças para lutar sozinho contra esse vício e não íamos deixar a situação chegar como da última vez. Mãe, é isso que eu estou dizendo, interrompeu a criança. Por que Deus não fez o mesmo? Por que ele não impede que a gente erre? Por que ele não coloca um limite? Se a gente sempre vai fazer o que é errado, por que ele não deixa a gente escolher só o que é certo? Ah, filho, suspirou o pai. Essa é uma questão complexa, mas vou tentar explicar do jeito mais apropriado para que você possa entender. Você lembra daquelas aulas sobre Adão e Eva? Lembra também de tantas vezes que o papai ou a mamãe pegaram a Bíblia bem ali no pé da cama e te contamos como a raça humana se afastou do seu Criador? O ser humano no jardim, diferente dos animais que são dotados de instinto, precisava ser guiado por uma voz exterior a ele, a voz do Criador. Você lembra disso? Enquanto o menino consentia com a cabeça, o pai prosseguia. O ser humano foi feito para ser guiado pela voz do Eterno, para decidir conforme o que ele orienta, de acordo com os limites que ele coloca para o nosso próprio bem. O ser humano podia comer livremente de qualquer árvore do jardim, só não podia comer da árvore do conhecimento do bem e do mal. E o restante da história, você já sabe. A serpente enganou Eva, que comeu do fruto, e deu ao seu esposo, que o comeu também. E quando Deus veio para conversar com eles no cair da tarde, na viração do dia, durante aquela brisa gostosa, como era de costume, o casal se escondeu, pois agora eles têm medo de Deus. E responderam que era porque estavam nus. Mas aí o Eterno pergunta: quem lhes disse que vocês estavam nus? Ou seja, que voz que não a minha está dando conselhos a vocês? Aí, meu filho, o ser humano passa a viver sob uma tensão que ele não sabe lidar. Ele passa a viver conhecendo o bem e o mal. O que em Deus está em harmonia, pois ele é soberano e bom, em nós se torna um conflito interno. Quando o ser humano passa a ser conhecedor da realidade dentro desses parâmetros, as duas forças passam a se expressar nele em direções contrárias. Somos movidos por forças que, separadas uma da outra, se movem descontroladamente e instauram uma situação de conflito, da qual ficamos reféns. Toda a sequência da narrativa bíblica vai revelar as consequências dessa tensão. Eu já te contei que as sequelas desastrosas da desobediência humana geraram uma ruptura nessa relação de harmonia e paz que o ser humano tinha com o seu Criador. E esse estranhamento também se mostra na relação do homem consigo mesmo, também com os outros seres humanos e com o meio à sua volta, com a natureza. O que era para estar em harmonia passa a estar sob tensão.
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2: Nós fazemos escolhas, mas não temos nem estrutura para lidar com as consequências das más escolhas que fazemos. Até quando passamos dos limites estabelecidos por Deus, voltamos quebrados, carentes do cuidado do Eterno. Eu sei que você é muito novo para o que eu vou te falar, mas seu irmão provou substâncias que o levaram a sensações e emoções que agora, quimicamente, ele não consegue ficar sem. O corpo ficou desequilibrado. Ele precisa de suporte médico, por isso que ele foi internado. E precisa muito das nossas orações e acolhimento, mesmo depois, quando estiver limpo dessas substâncias e voltar para casa. O seu amor, meu filho, vai ser muito valioso para o seu irmão. Quando ele estiver aqui e passar pela abstinência também dessa parte emocional, vai ser o seu carinho e a sua amizade que serão essenciais para que ele possa retornar e ser acolhido em casa. Devemos aprender com o exemplo do seu irmão. Nunca esquecer que as orientações do Eterno, os limites que ele aponta, são sempre para nos preservar de nós mesmos. Mas pai, retrucou a criança, não seria mais fácil Deus impedir o casal de errar? Com certeza seria mais fácil, prosseguiu o pai, mas não seria o melhor. O Eterno nos fez para o relacionamento e para o relacionamento com Ele. Se Ele não nos desse a possibilidade de escolha, Ele teria criado seres autômatos que são obrigados a amá-lo. Outro segredo que o papai vai te contar é que quando você e o seu irmão nasceram, como eu já disse, eu me senti o homem mais feliz do mundo. Mas, ao mesmo tempo, me senti o ser mais vulnerável do universo. Pois, além de não poder assegurar plenamente a proteção de vocês, amar me deixou vulnerável. Eu sabia que a qualquer momento vocês poderiam me machucar. E mesmo assim, eu nunca deixaria de amá-los. E antes que você me pergunte, então por que eu os tive? Pois se o papai não quisesse se machucar, deveria ter comprado um brinquedo, previsível e controlável, e não ter alguém além de si mesmo para amar. Logo, a mãe completou. Sabe o que deve ser mais lindo para Deus? Criar pessoas livres, que mesmo podendo escolher não escutá-lo, abandoná-lo e seguir sozinhos, preferem confiar que só Ele tem a voz capaz de nos conduzir por verdes pastos, junto às águas tranquilas, pelas veredas da justiça, por amor do seu nome. E o pai completou. Mesmo que o ser humano no jardim tenha escolhido ouvir outra voz que não a de Deus, Ele nunca deixou de falar conosco. E com sua voz orienta os nossos passos, a fim de aliviar a tensão que vivemos. Ele nos deu a sua lei para nos orientar, usou os profetas para nos alertar e, por fim, mandou seu filho para que pudéssemos novamente ter um relacionamento de paz com o Criador. E nos deixou o seu Espírito Santo para que nossa condição de tensão não fosse o nosso fim. Agora temos um ajudador dentro de nós, um conselheiro que nos coloca atentos à doce voz do Eterno. A comida sobre a mesa já havia esfriado, mas isso já não importava mais. O que o pai queria mesmo era manter acesa no filho a chama da esperança e provar da mesma alegria que Deus experimenta quando voltamos para Ele. Um pai que acolhe o seu filho em casa é tão feliz, pois pode dizer o mesmo que Deus diz a nós. Este é o meu filho, que estava morto e voltou a viver. Estava perdido e foi encontrado. Vamos fazer uma festa e vamos comemorar.
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Muito bom dia para você, um ótimo sábado hoje, 1º de agosto de 2026. Eu, Fábio Zamana, tô chegando por aqui, vamos juntos até às 9 da manhã. Participe com a gente, daqui a pouquinho tem entrevista.

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1: Olá, está começando mais um episódio do programa Entrevista. Eu sou Michele Gomes e neste programa especial eu tenho a alegria de receber o casal Jailton Bueno e Rose Bueno. Eles que são líderes do projeto A Trilha do Casamento. Sejam muito bem-vindos ao programa Entrevista, a programação da RTM Brasil, viu?
2: Muito obrigado, Michele. Estamos muito felizes de estar aqui, não é, amor?
3: Sim, prazer é todo nosso, com certeza.
1: Bom, a gente vai falar sobre a atuação de vocês nesse projeto, com esse nome, né, que é bem sugestivo, mas antes de entender mais sobre esse trabalho, os nossos ouvintes amam ouvir as histórias, né, dos nossos convidados, então eu queria começar o nosso bate-papo conhecendo um pouquinho mais sobre vocês, né, vocês que estão atuando aí para auxiliar e aproximar os casais de Deus, que é um trabalho tão necessário, tão importante, ainda mais nos dias de hoje. Mas antes de Deus trazer essa missão, vocês receberem esse chamado, como que foi, né, o encontro de cada um com o Senhor Jesus? Como que foi a conversão de cada um de vocês? Posso começar com a Rose?
2: Por favor, as damas primeiro.
3: Bom, meu nome é Rose Bueno, sou mãe de Valentina e de Benício, hoje, né? E, na verdade, assim, a minha conversão... A primeira vez que eu ouvi falar de Jesus mesmo, eu tinha uns 6 anos como a professora. Passou-se os anos, e aí aos 17, devido a um problema familiar com meus pais, nós começamos com eles, de fato, né? Fomos para a igreja, aí ali eu já comecei a entender mais quem era Jesus, tudo... Mas ainda, né, não estava muito firme. E quando eu completei 26, quando a gente se conheceu, isso mesmo.

0: Quando eu completei 26 anos, eu de fato tomei a decisão. Eu falei assim, não, realmente eu preciso caminhar com Jesus, porque o rumo da vida que eu estou levando não tá legal. O fim disso não vai ser muito bom. E aí, o meu irmão, ele estava... Foi Rafa, né?
1: Contando,
0: Foi
1: Rafael.
0: verdade. O Rafael, meu irmão, ele estava começando a frequentar uma igreja batista lá do bairro próximo. E eu falei assim, ah, beleza, então vou lá conhecer. Porque eu também, eu falei assim, eu não quero ficar pulando de igreja em igreja. Eu
1: Sim.
0: estava em uma igreja, eu não estava me adaptando mais. Eu falei, senhor, eu não quero ficar pulando de igreja em igreja. Eu quero que o senhor me oriente para um lugar específico onde eu vou ficar.
1: Muito
0: E
1: bem.
0: aí, meu irmão, ele fez um convite, teve um evento dos jovens. Aí foi onde eu conheci o meu esposo, mas até então, né,
1: Só
0: estava
1: frequentando.
0: bem, estava bem na minha, tinha passado por uma decepção, não estava muito afim, mas aí ele, com o jeitinho baianinho dele de ser, foi me
1: Já
0: conquistando.
1: revelou que eu sou baiano, né?
0: É, porque eu sou paulistana, né, nascida e criada em São Paulo. E aí nós foi tendo esse despertamento. E aí teve um dia fatídico,
1: Que a gente vai contar
0: que a
1: logo
0: gente vai
1: mais.
0: contar logo mais, onde de fato tudo começou e estamos aqui já, 15 anos de casados, 18 anos juntos.
2: Que história bonita. Agora, e como foi a sua história com Jesus? Já nasceu numa família cristã? Ou esse encontro foi parecido com o da Rose, assim, um pouco depois?
1: Michele, eu sou o mais novo de uma família de sete irmãos. Família bem grande, né? E uma das minhas irmãs, Adelita, ela frequentava a igreja na época, junto com o meu cunhado, que na época eles eram namorados. Eles sempre me convidavam para a igreja. Eu nunca ia. Eu tinha 15 anos nessa época. 15 anos. E um certo dia, na verdade, o meu cunhado, ele sempre falava de Jesus para mim sentado na calçada. Então eu sempre ouvia a palavra, mas nunca respondia aqueles convites. E um certo dia foi muito extraordinário porque literalmente ficou muito claro para mim, foi o Espírito Santo. No domingo eu senti vontade de ir para a igreja sozinho, não conhecia ninguém na igreja. Meu cunhado não estava, minha irmã não estava. Eu levantei, peguei a roupa e fui para a igreja. Chegou na igreja, lembro até quem pregou nesse dia, não lembro muito bem a mensagem, né? Já faz 26 anos, 26 anos. E aí na mensagem não teve como resistir, né, ao Espírito Santo. Eu entendi que mesmo adolescente, que eu tinha 15 anos, eu necessitava de entregar minha vida para Jesus. Eu entreguei minha vida para Jesus naquele dia que eu falo para você, eu queria ter conhecido antes. Já são 26 anos, mudou literalmente minha vida, minha percepção de mundo. Eu sou muito grato a Deus. Então, eu entreguei minha vida para Jesus com 15 anos. Então, eu não vi muita coisa da juventude comum, normal, desse, do mundo, como a gente fala, né? Eu comecei a literalmente com 15 anos de idade, minha vida e minha jornada com Cristo.
2: E agora ela já deu alguns spoilers aí
1: Spoiler!
2: sobre a história de vocês. Então você conheceu a Rose 10 anos depois, 11 anos depois. Você estava com 26 ou não?
1: Ela tinha
0: Não,
1: 26,
0: eu
1: eu
0: tinha
1: tinha
0: 26, ele tinha 23.
1: 23. Nossa, a diferença é de 3 anos.
2: Aí vocês se conheceram na
1: Na
2: igreja. Na
1: igreja, aqui em
2: igreja.
1: São Paulo, isso. Aqui em São Paulo, na igreja.
0: No bairro do Primavera.
1: Isso. Eu liderava o Ministério de Jovens, junto com a equipe, né? Junto com nossos irmãos lá, aqui em São Paulo, na Zona Sul. Em um evento de jovens, surge então ela
0: A
1: de a
0: ruiva de
1: ruiva, né?
0: cabelos
1: Então eu sempre
0: vermelhos,
1: elogiava ela. Mas assim,
0: cacheados.
1: Michele, com toda sinceridade, não tinha segundas intenções nessa
0: No
1: época.
0: começo.
1: É no começo, né? Era mais um elogio. Nossa, que linda, irmã, cabelo bonito. E eu acredito que ela gostava, né?
0: Ué,
1: Gostava.
0: que mulher não gosta de elogio,
1: É,
0: né?
1: claro. Beleza, e aí fui criando uma certa afinidade. Só que teve um dia que foi muito extraordinário. Foi um encontro de jovens onde uma amiga nossa estava vendendo bijuterias. No encontro de jovens, ela montou uma mesinha tal, com várias joias. E aí eu cheguei perto dela, falei, nossa, fazendo compras, né? Ela é, tô fazendo aqui. Mas não vou poder comprar, porque, enfim, seria legal se eu ganhasse de presente,
0: Na
1: né?
0: verdade, assim, eu tava escolhendo, e na época eu fazia faculdade de ciências biológicas, e tinha um anel que tinha um sapo. E tinha tudo a ver com o curso que eu tava fazendo. E aí ele
2: Sim.
0: chegou bem na hora e eu perguntei: ah, olha só que legal, que não sei o que ele. Ah, não gostei desse anel, gostei desse outro. Aí eu falei: ah, mas eu gostei desse, ah, mas eu gostei desse outro. Aí eu falei assim, ah, já que você gostou desse som, você me dá de presente.
1: Aí eu, como assim? Aí... presente? Nem te conheço, não aí sei seu aniversário.
0: Como assim? Presente? Presente falei, de quê?
1: Não tem nem motivo, de que eu vou te dar o presente?
0: Aí eu falei, ah, dia dos namorados é semana que vem, você pode me dar.
1: Acredita, Michelle, meu Deus.
0: E aí?
1: Eu sou moreno, eu fiquei roxo, laranja, sem reação. Primeiro que eu não tinha muitas experiências amorosas, né? Eu falei, tá bom, né? Eu falei, Jesus, e agora? E aí começou a nossa história. E eu fiquei a semana ali, né? Atribulado. Meu Deus, como é que vai ser? Eu peguei o anel, a gente marcou na faculdade. E quando chegou na faculdade, na Zona Sul mesmo, eu saí do trabalho, fui encontrá-la na faculdade, no intervalo.
0: E foi justamente no Dia dos Namorados. Foi
1: dia
0: uma quinta-feira.
1: De junho.
0: Só que eu tinha uma prova e um trabalho na faculdade. Então eu não podia faltar. Então ele foi até a faculdade me
1: 2006,
0: encontrar.
1: 2006.
2: Demonstra que ele estava muito interessado.
1: Meu Deus. E
0: 2008.
1: Aí eu cheguei lá. 2008.
0: 2008.
1: É, 2006 é quando eu cheguei.
0: Foi.
1: 2008. E aí ela atravessa a rua, Michelle, com cabelo bonito. Falei, meu Deus do céu, quem é essa mulher? Ela ficou bem produzida pra esse encontro.
0: Especial,
1: e aí a gente sentou,
0: né?
1: num restaurante, numa
0: pizzaria.
1: Conversamos, trocamos presentes do dia 12 sem ser namorados. Trocamos presentes, falei, meu Deus do céu. E aí, e agora? Eu falei, então é agora, né? Naquela noite eu fiz o pedido de namoro pra ela.
2: Foi desse jeito.
0: Foi bem inusitado.
1: E agora? Aceitou? Agora vai beijar, né?
0: Ficava me cozinhando em banho-maria, tal, que não sei o quê. Eu falei, eu tenho que, né? Tenho que dar um basta na situação.
1: E aí começamos a namorar no dia 12
0: de junho
1: de 2008. De 2008.
2: Que história bonita, gente. E depois, quanto tempo levou pro casamento?
0: Uns 2 anos e meio.
1: 2 anos e meio.
0: 2 anos e meio.
1: 2 anos e meio de namoro, noivamos e casamos em 2011.
0: Janeiro de 2011.
1: Janeiro de 2011, 15 de janeiro de 2011.
2: Agora eu quero entender, vocês contaram a história, como foi a conversão de cada um, quando vocês perceberam que tinham chamado para trabalhar aí com casais, né? Você comentou nos bastidores que vocês passaram por um processo de autoconhecimento. Qual foi a importância dessa fase para vocês como casal e como que isso se reverteu, né? Em bênção para que esse autoconhecimento, essa busca alcançasse outras pessoas também.
1: Olha, Michelle, a gente gosta muito de café, né? A gente aprendeu com um senhorzinho chamado JP, muito conhecido dessa casa, né? A gente tomou muito café, a gente teve muito tempo de mesa, então a gente acabou criando essa cultura. Então, a gente sempre convidava casais para conversar, para ter tempo de mesa, café, e a gente ouvia tantos desafios, né, amor?
0: Sim.
1: Tantos problemas que a gente também se identificava naqueles problemas.
0: Alguns problemas que a gente já tinha, inclusive, passado pelo tempo que a gente já estava caminhando junto, né?
1: Sim. É, exato. Então, a gente começou a ouvir muitos casais precisando de ajuda. E aí, nessa busca em entender a situação desses casais, a gente conseguia enxergar também necessidades na gente. Então, a gente aparava nossas arestas, a gente aprendia, a gente aprimorava a nossa relação. Falei, meu, como é que a gente está falhando nessa área financeira, sexual, comunicação, relacional, social, espiritual? Precisa melhorar. E aí a gente entendia o processo, a gente chamava novamente para a mesa aquele casal, o outro casal ia compartilhando. E a gente começou a ver um padrão de comportamento em todos os casais que a gente sentava. Falei, meu, dá para a gente começar a trabalhar com alguns conteúdos para ajudar esses nossos amigos. E a gente voltava para a mesa e compartilhava com eles o que a gente aplicou no casamento, o que a gente buscou de conhecimento. A gente falava, uau!
0: Que legal
1: poder ajudar, né?
0: O legal desse tempo de mesa, porque esse tempo de mesa também foi aparando as nossas arestas.
2: Sim.
0: Né? Assim, às vezes a gente pensa, poxa, vou ter um tempo de mesa pra ajudar esse casal. Mas quantas vezes nós é que fomos ajudados?
2: Ajudar.
0: E tudo aquilo que a gente propunha conversar na mesa era algo que a gente buscava. Se a gente já não tivesse acertado, era algo que a gente ia acertar depois. Ou então a gente já tinha passado por aquilo, a gente já tinha passado por aquela aresta, já tinha sido aparado e a gente falava. Então, era sempre de experiências que a gente já tinha vivido, ou então era um start para algo que a gente... um despertar nosso também.
2: Bom, a gente vai continuar essa conversa que tá muito boa. Você que tá ouvindo, acompanhando o programa Entrevista, a gente vai ter a parte 2...

0: esse bate-papo com esse casal tão querido. Quero agradecer a participação de vocês neste primeiro episódio e a gente se encontra no próximo programa para falar sobre a trilha do casamento. Combinado?
1: Combinado, Michelle. Obrigado. Tchau, tchau, gente.
2: Tchau, tchau, gente.
0: O programa de hoje teve produção e apresentação de Michelle Gomes e na mesa de som nosso querido Giovanni Henrique. Até o próximo Entrevista.
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0: Baruque com Ademar de Campos, Cantarei Teu Amor e Tributa Jeová, aqui na sua RTM.
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0: Ótimo dia para você, um ótimo sábado. Sábado, hein, minha gente? Mais um mês que está começando também. Eu quero mandar um abraço para você participando conosco. Bianca tá por aqui direto de Distrito Federal. Um abraço de leão para você, Bianca. Ótima madrugada. Wellington também, Custódia, Pernambuco. José Raimundo falou: venha tomar um café da manhã agora, Fábio. Tem pãozinho, tem manteiga, tem o cafezinho. Olha só, hein, meu amigo. Um abraço de leão para você. Bom café, obrigado pelo convite. Luiz Carlos está com a gente também, direto de Goiás. Bom dia, Maria Raimunda, bairro Camboa. Como é que você está, Maria Raimunda? Tudo bem? Ótimo fim de semana para você, viu?
3: Bom dia, Fábio Samana. Aqui é Maria Raimunda Corrêa, do bairro Camboa, São Luís do Maranhão. Um abraço de leão para você, sua família e todos os ouvintes da RTM.
0: Ô, minha amiga, abraço. Abraço de leão para você também, para toda a família. Obrigado pela participação, obrigado pelo carinho de sempre, viu? Vamos agora para um rápido intervalo. Daqui a pouquinho tem Música da Terra com Cláudio Ronque e Zé Dequias.
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3: Zedequias, acorda, rapaz.
4: Ora, acordar pra quê?
3: Ué, nós queremos ouvir música.
4: Então vamos, ué.
3: Voltamos aqui com música da terra, músicas do campo, para você que tá sempre junto conosco. Eu e o Zedequias tem uma seleção aqui de músicas muito especiais para você, né, Zedequias?
4: Ô, senhor Grau, o que que tá acontecendo com o senhor, rapaz? Outro dia o senhor pediu pra cantar a música do tal do batismo do cavalo. Agora o senhor vai querer que toque a igreja que chora? Daqui a pouco o senhor vai querer que eu faça mais o mesmo, bro?
3: Calma, Zedequias, é o nome da música. É a Mara Lima que vai cantar. Ela canta a igreja chora.
4: Que coisa, bro?

0: aqui no Música da Terra tem música bonita do campo pra você, né, Zedequias?
1: Ô, se eu quero contar uma coisa pra você, rapaz, eu tava com saudade do programa de hoje, não sabe?
0: É verdade, Zedequias?
1: Ah, os homens ficam mentindo. Inclusive, o senhor não foi lá em casa, ainda comprometeu, seu Crowley.
0: Ah, pode deixar, Zedequias, a gente sai daqui e vai pra lá hoje.
1: Combinado, então. Enquanto isso, nós segue trazendo boa música aqui no Música da Terra, seu Gráudio.
0: O que você acha de Levita e Levitinha?
1: Levitinha? Quem vai cantar?
0: O seu Gráudio. Foi.
1: O senhor tá de brincadeira comigo, seu Gráudio?
0: Não, Levita e Levitinha.
1: Atraso. É o Levita e Levitinha? É um grande pequenininho?
0: Ah, Zé de Guias, para de brincadeira, vai. História de Jesus.
1: O Levita e Levitinha vai cantar a história de Jesus?
0: Vai.
1: Então vamos ouvir isso.

0: Você ouviu o Levita e Levitinha cantando História de Jesus aqui no Música da Terra? Você ligou agora o rádio, mas muito prazer, esse é o Música da Terra, vamos junto com o modão pro Ciso.
1: O seu cara tá pensando aqui umas coisas, como é difícil enfrentar o desemprego, né, meu? Parece que o desespero toma conta de uma maneira que nós nem sabemos o que fazer. Rapaz, vou contar um negócio pra você. Você sabia que no templo do profeta Elias, a situação da viúva de Sarepta era ainda mais grave, Jorana? Pois é. Se você ler lá em 1 Reis, lá no capítulo 17, no verso 8 até o verso 16, o senhor vai ver que a situação era precária. Mas eu vou contar um negócio pra você, viu, Zé Grau? Deus viu o sofrimento daquela viúva e abençoou aquela mulher, dando pra ela um mantimento. E olha, apesar de todas as lutas, Deus viu o nosso sofrimento e deseja nos abençoar. E isso com relação até a falta de emprego, Jô. Não é verdade que com um pouco de tranquilidade minha desespero e é mais fácil conseguir um emprego? Por mais difícil que seja, nós temos que manter a fé. Por isso, força, que hoje é outro dia, né mesmo, Zé Grande? Zé Grande, já vou anunciar a próxima música aqui, Zé. Pode?
2: Pode, claro.
1: Pedrinho da Viola, Zé. Deixa eu ouvir essa música. A música parece boa, Zé Grande. História verdadeira.

0: Pedrinho da Viola, história verdadeira aqui no Música da Terra.
1: Você que está nos ouvindo, preste bastante atenção, abre seu ouvido que vai começar o Boletim Rural. Acompanhe as informações do campo. Daqui a pouco nós voltamos, e Arzão Grande.
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0: Comece em seu rádio Boletim Rural. Hoje na apresentação de Cláudio Ronchi. E nesta edição você fica sabendo: mudanças climáticas atingem produção global de arroz. Esta e outras notícias agora no Boletim Rural.
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0: O novo estudo internacional acendeu um alerta para a produção de arroz no mundo. Pesquisadores concluíram que o aquecimento global pode causar impactos ainda maiores do que o previsto na oferta do grão, comprometendo a produtividade das lavouras e aumentando os riscos para a segurança alimentar. O estudo reforça a necessidade de medidas para enfrentar as medidas climáticas e proteger a produção agrícola. O mercado do boi gordo fechou a semana com preços estáveis na maior parte do país, mas algumas regiões registraram alta nas negociações. Segundo consultorias do setor, a oferta de animais segue limitada, o que tem sustentado as cotações. Nas praças de referência de São Paulo, a arroba do boi gordo permaneceu em R$ 348. Já o preço da vaca teve alta, de R$ 3,00. Chegando a R$ 320 por arroba. Os preços da carne de frango ficaram praticamente estáveis durante o mês de julho, segundo o levantamento do CPE. O equilíbrio entre a oferta e a demanda ajudou a manter as cotações do mercado interno. Na Grande São Paulo, o quilo do frango congelado foi cotado a R$ 7,14, com leve queda de 1,65% no mês. De acordo com o CPE, a oferta segue limitada, enquanto a procura diminui na segunda quinzena de julho, influenciada pelo período de férias escolares. Com fonte de Globo Rural, produção de Karina Joubert, coordenação de Marcelo Fávero, direção de André Castilho, com realização da sua RTM Brasil, na apresentação de Cláudio Ronchi, esta foi mais uma edição do seu Boletim Rural.
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4: Ô Zé Dequias, dá pra você anunciar a próxima? Eu quero ouvir bastante canções aqui no Música da Terra.
1: Claro, seu grande. Não é prato nem ouro, só. É os cabras de Cristo que vai cantar. Os cabras de Cristo aqui no Música da Terra.

0: Você ouviu os cabras de Cristo batendo música da terra. Hoje eu claro gostei dessa turma, hein? Os cabras de Cristo.
1: É, mas não precisa falar desse jeito também, né, Zedek? O pessoal fica meio assustado.
0: É nazio, é pra descontrair o ambiente aqui musical do Música da Terra. Um abração pro Zezel Grau. Quem sempre uma música nova, uma música raiz, uma música da terra pra você escutar aqui nessa programação maravilhosa, senhor. Já voltamos aqui com música da terra, com músicas do campo, pra você que gosta de música do campo, música regional, com som de viola e som de muitas músicas bonitas. Inclusive a gente vai ouvir uma música agora dos Herdeiros do Reino. Bia Tristeza, Zô.
1: O que, Zé de Kiss?
0: Bia Tristeza.
1: Zé de Kiss, que música que é essa?
0: Tá aqui, ó. Herdeiros do Reino, Bibi Tristeza.
1: Que Bibi Tristeza, de que? É bye bye tristeza, rapaz.
0: Seu Cláudio, foi verdade em inglês, ô. O negócio tá em inglês, ô. Que Bibi mesmo? Eu fiquei pensando aqui, mas é verdade, meu Cláudio, em inglês, ô. Herdeiros do Reino, bye bye tristeza, que não música da terra, desculpa isso, meu Cláudio.

0: hoje é só Zerquiz.
1: Aí não tá bom. Logo, logo a gente volta e com muito mais música. Epa, peraí! Esta foi mais uma produção da Transmundial!
2: Vocês

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3: Agora, 5:01, horário de Brasília. Ótimo dia para você, uma excelente madrugada, excelente sábado.
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3: Ótimo dia para você, vamos juntos por aqui agora com Sons do Coração, chegando Nelson Bomilca.
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1: Olá, amigos e ouvintes de todo o Brasil, Portugal e comunidades de língua portuguesa espalhados por tantos países no mundo.

0: Aqui é Nelson Bumilcar, apresentando o programa Sons do Coração, programa que quer convidar a você a adorar a Deus e refletir sobre música, adoração e arte cristã, reconhecendo os sons que Deus coloca no coração criativo de homens e mulheres, autores e compositores que têm feito a história da música e arte cristã.
1: Hoje no Sons do Coração, uma reflexão sobre ampliando a visão dos músicos na igreja e participações musicais do Coro Colina, Grupo Quilt, Quarteto Vida, Trio Liberdade, Vencedores por Cristo e Grupo Dínamos. Primeira música do Sons do Coração de hoje, Dia, com o Coro Colina.

0: Ouvimos com Coro Colina, no Sons do Coração de hoje, a música Dia.
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0: Ouviremos com o grupo Quilt de Campina Grande a música Entardecer.

0: ouvimos a música Entardecer com o Grupo Kilt nos Sons do Coração de hoje.
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0: Ouviremos Quarteto Vida logo de manhã, uma música de Aristeu Pires.

0: ouvimos com o Quarteto Vida a música Logo de Manhã.
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0: Ampliar a visão dos músicos em relação à santidade é sempre um encorajamento necessário. Presente sempre nos encontros, congressos, reflexões das igrejas locais, olhar a realidade da santidade, viver uma vida de retidão, à luz da palavra de Deus, com uma intimidade e comunhão desenvolvida com Ele o tempo todo. Afinal, louvar e adorar não é cantar e tocar. A santidade das Escrituras é muito clara. Nas Escrituras Sagradas, a palavra santidade tem basicamente o sentido de purificação e direção do homem pela obra de Jesus Cristo. Também o substantivo santificação com o verbo santificar derivam do vocábulo latino santo, vocábulo latino facere, e traduz os termos hebraicos também, que enfatizam a necessidade de andarmos em retidão na presença de Deus. O sentido básico da palavra hebraica é variadamente dada como separar, ter brilho, dedicação, posição, estado, uma relação que vamos desenvolvendo na vida, durante a vida, em todas as áreas que estamos envolvidos. No Novo Testamento, a santificação prossegue com o pensamento de uma transformação interna que gradualmente tem o lugar e que resulta em pureza, retidão moral, pensamentos santos e espirituais que se expressam por meio de uma vida externa de bondade e também de piedade. Santificação é andar à luz. Se andarmos na luz, como ele na luz está, temos comunhão uns com os outros e o sangue de Jesus Cristo nos purifica de todo pecado. 1 João 1:7. Santificação é também guardar os mandamentos de Deus, e nisto sabemos que conhecemos, se guardamos os seus mandamentos. 1 João 2:3. Santificação é também viver de modo digno do Senhor, para que possais andar de maneira digna do Senhor, agradando-lhe em tudo, frutificando em toda boa obra e crescendo no conhecimento de Deus. Colossenses 1:10. Santidade no âmbito musical e da arte é fundamental. Que seja uma expressão viva, genuína, quando estamos cantando e tocando, que é uma continuação daquilo que vivemos no nosso dia a dia, em todas as áreas da nossa vida. Se vivemos no Espírito, andamos também no Espírito. Não nos deixemos possuir de vanglória, provocando uns aos outros, ou mesmo tendo inveja uns dos outros. A importância, então, de buscarmos essa santificação, sem a qual ninguém verá a Deus. Ouviremos com o trio Liberdade, o Senhor é a Luz.

0: Ouvimos O Senhor é a Luz com o trio Liberdade.
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0: Ouviremos a música Vou Chegar com Vencedores por Cristo.

0: Ouvimos com Vencedores por Cristo, Vou Chegar, no programa Sons do Coração de hoje.
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0: Na saideira do programa Sons do Coração, ouviremos o grupo Dynamos, Glória.

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0: Muito bom dia para você. Agora 5 horas 30 minutos, horário de Brasília. Eu sou Fábio Zamana. Estamos juntos e estamos ao vivo, sabadão, 1º de agosto de 2026. Tudo bem, tudo tranquilo por aí? Espero que sim, hein? Como é bom começarmos esse mês e começarmos esse dia, essa madrugada, juntinhos aqui na RTM. Quero já aproveitar e já mandar abraço para você que tá chegando, você que tá ouvindo pela TWR em Bonaire, a partir de agora em rede. Fica conosco até as 7 da manhã, no horário de Brasília. Você acompanhando também através do nosso aplicativo, do nosso site, das rádios parceiras. Bom dia, bom dia! E daqui a pouquinho por aqui tem Palavra e Viola, Vitor Quevedo, Palavra para Hoje, Calendário de Oração, Ministério Mulheres de Esperança e sempre a sua participação. WhatsApp 11 974181456. 11 974181456. Mande o seu recado, o seu abraço, o seu bom dia e vamos juntos! Quem já fez isso? Quem já participou? Edna de Imperatriz está chegando com a gente. Bom dia, Edninha.
1: Bom dia, Fabinho. Que estamos aqui mais uma vez ligados. Já estamos com quase tudo pronto. Daqui a pouquinho já estamos com o nosso portão aberto para servir o café, pão de queijo, bolo de cacheira, bolo de milho, bolo de puba. Hoje puba não tem.
0: Puba tem.
1: Um abraço, Leão, para todos vocês que estão ligados no Brasil e fora do Brasil. Fui!
0: Valeu, aquele abraço de leão para você, Adirinha. Obrigado pela companhia, obrigado pela participação. Henrique Graça Cabral, bom dia.
2: Bom dia, Héctor da Nóbrega.
0: Héctor não, menina, Héctor não, Héctor não.
1: Ai, ai.
0: Oi, Henrique Graça, aquele abraço para vocês, viu? Henrique Graça Cabral, aquele abraço pra vocês aí, não é o Héctor não, viu? Já é o Fábio, voltei ontem pra cá, já tô aqui na RTM. Abraço pra você, Henrique, abraço, Graça. Quem também tá por aqui, Gilbertão Real Conquista, bom dia.
3: Aô, meu amigo Fábio Zamana, como é que você tá, menino? Seu amigão Gilbertão do Real Conquista, antenado aqui na RTM, menino, manda um abraço pra minha esposa Raquel, professor Magno lá em Piribiri. É, David Padeiro, Diagão, Gisaia, nossa amiga Ezequiel, Israel Rocha, River Kennedy, João Divino na Fazenda Garapes, Tito Tevina, Alonso, Francis Marques Cesarina, Gisaia, Magno e para todo mundo que vai entrar na área.
0: Valeu, Gilbertão, aquele abraço de leão para vocês. Você falou na Titia Tevina, ela já tá por aqui também.
4: Bom dia, Transmundial, bom dia, Zamana.
0: Tudo bem,
4: tudo
0: Titia Tevina?
4: Tudo bem com vocês?
0: Tudo bem, graças a Deus,
4: e você? Deus abençoe. Gostaria de ouvir a música com Rony Eric na madrugada. Dedico ela para todos, para o Gilbertão, para o Geraldo Machado, Mato Grosso e para todos que gostaram dessa música.
0: Tá certo, valeu, Titia Tevina. Um beijo grande, grande, grande para você. Bom sábado, viu? Levi Mossoró, Rio Grande do Norte.
5: Bom dia, pastor Pablo Zamana, aqui quem fala é Levi, aqui de Mossoró. Um abraço do Leão, meu amigo, para você, para todos que estão ouvindo a programação. Em especial, deixa aqui da nossa amiga Silvinha e o Madruguinha.
0: Valeu, um abraço para você também, obrigado pela participação. Pastor Arimar Felipe Camarão, bom dia.
6: Bom dia, Fábio Zamana. Quero desejar um sábado abençoado em nome de Jesus. E um abraço de Leão para o evangelista Ubiraci, o presbítero Júnior e todos os ouvintes da RTM.
0: Maravilha, abraço para você também. Graça Imperial tá chegando com a gente, Natal, Rio Grande do Norte.
7: Rapaz do Senhor, pastor Fábio, tudo bem? Você dormiu bem? Desejo um bom final de semana. Mando um abraço para todos que estão ouvindo da RTM, para o pastor Israel, para o pastor Monique, para o Michael, irmão Jean, seu Leandro, para todos. E para você, Fábio Zamana, aquele abração e bom final de semana. E obrigado por tudo.
0: Eu, aquele abraço para você também, minha amiga Graça Imperial, direto de Natal, Rio Grande do Norte. Abraço, Graça Imperial, obrigado pela sua participação. Demorei um pouquinho para colocar seu áudio, mas colocamos agora aí seu áudio no ar. Viu? Um abraço para você, bom fim de semana. Quem também já passou por aqui, Jaqueline Mossoró, Rio Grande do Norte. Tudo bem, Jaque?
8: A graça e a paz, Fábio Zamana, aqui é Jaqueline de Mossoró, e a todos os irmãos e ouvintes, um abraço de Leão.
0: Abraço de Leão, Jaque.
8: Foi boa.
0: Maravilhosa.
8: Oração por mim, minha saúde, minha casa e minhas causas que eu entreguei nas mãos do Senhor. E gostaria de ouvir o hino. Se Deus falou, tá falado, com Cícero Nogueira.
0: Vou procurar aqui essa canção, viu, Jaque? Se tiver, coloco, sim, coloco pra você, tá bom? Alvino Lima tá com a gente também, falou, mande um alô pro Henrique Graça Cabral, lá em São Luís, conheci esse casal maravilhoso recentemente, descobrimos que éramos seus ouvintes, foi muito legal, é mesmo, Alvino? Ele sempre participa, eu tive o privilégio também de conhecer eles quando eu fui aí em São Luís, e é um casal maravilhoso, né? Maravilhoso. Antônio aqui em Osasco, falou, quero mandar um grande abraço para todos. Ô Antônio, você já tá de férias, né? Começa hoje, é isso? Boas férias aí pra você, viu? Aproveita, descansa, passeia, se diverte, dorme bastante. É sobre isso. Pastor Adriel, lá no Maranhão, bom dia.
9: Bom dia, pastor, a paz do Senhor, passando aqui para desejar um ótimo sábado a todos os ouvintes e também para o senhor, pastor Fábio Zamana. Estamos por aqui já trabalhando, fritando os pastéis, fritando as coxinhas, escutando essa rádio maravilhosa. Esses louvores abençoados.
0: Ô, oh, maravilha, valeu, pastor Adriel. Andaluza tá com a gente, Andaluza Lima, bom dia.
10: Bom dia, na paz do Senhor.
0: Tudo pastor bem, Andaluza? Como é que você tá, menina?
10: Um ótimo agosto para todos nós, que Deus venha nos abençoar grandemente nesse mês. E também mando aqui já um bom dia para a Tina, um bom dia para a Silvinha, um bom dia para o pastor Israel, um bom dia para a Monique Asgueli. Bom
0: alô, pastor Israel, cadê você?
10: E pro pastor Mário Porto, que já estamos guardando ele.
0: Daqui aqui a pouquinho. Alô, Mário Porto, voltei. Aqui valeu, um beijo pra você. Andaluza Lima, obrigado pela participação. Aldilene e Juari, tá com a gente também, bom dia.
11: Bom dia, amigos do vídeo da Rádio Transmundial, melhor rádio do mundo, transmitindo nosso amigo locutor Fábio Zamana, que está de volta aí depois de
0: alguns dias. Ô, Juari, que saudade,
11: bom dia,
0: que saudade.
11: Pastor Fábio Zamana.
0: Tudo bem, meu amigo?
11: Tudo bem?
0: Tudo e você?
11: Faz como foi as férias, foi
0: alô,
11: boa, todo
0: Dilene.
11: Mundo aproveitou.
0: Aproveitei.
11: Ah, quero mandar um abraço especial
0: aqui,
11: para
0: São
11: um,
0: Paulo.
11: Que a prova verdadeira. Dona Aldilene Amorim Rodrigues, né? Fábio Zamana, foi uma satisfação, né? Passar esses dias aí, na companhia do Entro Nóbrega, né?
0: Isso,
11: ouvindo todos Nóbrega. Os ouvintes participarem, nós participamos também, direitinho,
0: isso aí,
11: tá bom? Ficou tudo um bom
0: marcou
11: trabalho
0: presença.
11: Com a glória de Deus, tá bom? E também quero mandar um abraço especial, que Deus abençoe a vida do pastor Israel, Monique Grazielli.
0: Alô, pastor Israel, cadê você?
11: Pastor Marcos, pastor Débora,
0: pastor Maurício, pastora Débora, cadê vocês?
11: Nunca mais apareceram.
0: Sumiram. A Mauri, tá? Bom dia.
11: Tchau, fui.
0: Valeu, Juari, abraço pra você também aí. Obrigado pela companhia de sempre, viu? Silvia Aparecida Laurindo, Francivaldo Duarte, meu xará Fábio Assis, Marilene tá com a gente também, manda um abraço maridão José Marques, tá saindo pra trabalhar, Rosimeire e Lucival tá com a gente também, bom dia, aquele... Ah, mandou foto do celular aí ouvindo RTM, que legal, bom dia, viu? Bora com música animada, música que combina com sábado, banda, som e louvor, tempo de cantar.

começou o Palavra e Viola. Eu sou o Vitor Quevedo, te faço companhia nesses próximos 15 minutinhos em que a gente vai ouvir a Palavra de Deus por meio dos louvores e também por meio da leitura bíblica, hoje no Salmo 97. Já deixa a sua Bíblia aberta e sem delongas, nós vamos curtir uma seleção musical e depois, hein, que finaliza com uma memória do cancioneiro cristão, o Zinão. Bom demais, tocado ao som da viola caipira. E coisa boa, fica com a gente, tá no ar o Palavra e Viola.

Tamo junto, misturado com Marcelo Aguiar aqui no Palavra e Viola. Antes teve Pra Fazer Jesus Mais Conhecido, canção de minha autoria que você ouve em todas as plataformas digitais. Agora, uma memória do cancioneiro cristão.

0: Reina o Senhor. Alegre-se a terra. Exulte as muitas ilhas. Nuvens e escuridão o rodeiam. Justiça e juízo são a base do seu trono. Adiante dele vai um fogo que consome os inimigos ao seu redor. Os seus relâmpagos iluminam o mundo. A terra os vê e estremece. Os montes se derretem como cera na presença do Senhor, na presença do Senhor de toda a terra. Os céus anunciam a sua justiça e todos os povos veem a sua glória. Salmo de número 97, em seus primeiros versículos aqui no Palavra Viola, para a gente começar o encerramento do programa. Nem sei se tem esse termo, mas tudo bem, ficou bom. Deu para entender, né? Isso é importante. Bom, lemos a palavra de Deus. 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Bom, nosso programa vai chegando ao fim. Eu sou muito grato a Deus pela sua companhia. Que o Senhor Jesus lhe abençoe, que a gente possa se ver muito em breve novamente aqui na rádio, porque logo, logo tem mais um Palavra e Viola. Até logo, viu? Tchau, tchau.
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4: A Palavra para Hoje. Com a ajuda de Deus, você terá sucesso. Salmo 73, 26. A minha carne e o meu coração desfalecem, mas Deus é a força do meu coração e a minha porção para sempre. Alguns dos maiores realizadores do mundo viveram com deficiências físicas e superaram adversidades incríveis. Sir Walter Scott era aleijado. John Bunyan, autor de O Progresso do Peregrino, foi preso. George Washington, o primeiro presidente dos Estados Unidos, quase morreu congelado e de fome nas neves de Valley Forge. Abraham Lincoln pôs fim ao flagelo da escravidão nos Estados Unidos, mas foi criado em extrema pobreza e morreu prematuramente por causa de uma bala de um assassino. O primeiro-ministro britânico Benjamin Disraeli foi vítima de um preconceito religioso cruel. Franklin Delano Roosevelt foi acometido por paralisia infantil. Ludwig van Beethoven ficou surdo. Glenn Cunningham, um corredor olímpico detentor de muitos recordes mundiais, teve as pernas gravemente queimadas em um incêndio na escola. Booker T. Washington, Harriet Tubman, Marian Anderson e George Washington Carver nasceram em uma sociedade repleta de discriminação racial. Enrico Caruso era de uma família italiana numerosa e pobre, onde apenas algumas crianças sobreviveram à infância. Itzhak Perlman, violinista de concerto, ficou paralisado da cintura para baixo aos 4 anos de idade. Aos olhos de seu pai e de sua família, o Davi bíblico não era considerado digno de ser o próximo rei de Israel no lugar de Saul. Moralistas e legalistas certamente o teriam desqualificado por causa de sua violação de Bate-seba. No entanto, Deus se referiu a ele como um homem segundo meu coração. Atos 13, 22. E eis o que Davi disse a respeito de Deus. Minha carne e meu coração desfalecem, mas Deus é a força do meu coração e minha porção para sempre.

0: Poderá te encontrar e ter vida contigo é lindo demais. Pai, que bom saber que as pessoas podem ouvir as tuas boas novas através dos programas Mulheres de Esperança. Nossa oração agora é em favor dos que são deficientes visuais na África do Sul. Eterno, que os conteúdos produzidos cheguem até eles pelos dispositivos de áudio e que ao ouvirem sejam alcançados no coração, que a mensagem gere arrependimento, cura, alegria e salvação. Use as nossas vidas para proclamar a tua bondade, que esses programas sejam canais da tua graça entre as nações. É no precioso nome de Jesus que oramos. Eu, Renata Burjato, acho tão bom orar com você.
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2: Agora faltando um minuto para 6 da manhã, você que está ouvindo pela Rádio 92,3 FM, Rádio Nordeste, Rádio Ceará, Rádio Imprensa, FM Esperança e também pela Rádio Nova Difusora de Osasco, seguirão com a programação local. Um forte abraço para todos, um excelente fim de semana.
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0: Olá, eu sou Renata Burjato.
7: E eu sou a Fabiana Silva e esse é mais um episódio do Mulheres de Esperança. Eu quero convidar você, se puder, se sentar num lugar confortável, pegar a sua xícara de café, de chá e vir participar desse episódio conosco, onde a gente vai conversar com uma querida convidada sobre o caminho da perseverança.
0: E só de você ouvir a história

0: em todos os momentos, e ouvir vai instigar a gente da importância de continuar. E você, ouvinte, já está convidado para ouvir esse programa refletindo e para depois colocar essas reflexões aqui também como seus comentários. Então venha com a gente que o programa está especial.
1: Falando nisso,
2: bem-vindos, queridos, a mais um Mulheres de Esperança, e o tema hoje é perseverança. Como é que esse assunto está na sua vida? Você tem continuado ou já, Fabi, já desisti? Não consigo mais perseverar. A gente convidou para estar conosco nesse episódio a querida missionária Tatiana D'Artibale, que é missionária da MEV, ela é da Missão Evangélica na Amazônia, ela é casada com Alfredo e é mamãe de 5 lindos filhotes. E eles serviram juntos, né, então, numa aldeia Yanomami por 6 anos e meio. Tati, seja muito bem-vinda.
3: Muito obrigada, queridas. Agradeço muito, muito mesmo o convite.
2: A gente está muito feliz de você ter aceitado estar com a gente, né, para conversar sobre esse tema perseverança, que é algo que nós realmente precisamos exercitar todos os dias. E a gente sempre comenta, né, aqui no Mulheres de Esperança, porque nós duas praticamos corrida. Então, o perseverar tem muito a ver, né, com uma prova de corrida, porque a gente começa de um jeito e termina de outro muitas vezes. Precisamos, né, observar os sinais do corpo, sinais que a mente dá. Precisamos também lutar com a nossa mente quando ela está dizendo: você já está cansado, para. Não, a gente tem que se lembrar do nosso alvo, né? Do que a gente, por que estamos fazendo aquilo, aonde a gente vai alcançar. E eu acho que essa questão de você se lembrar do alvo, né? Daquilo que você vai alcançar após esse período, tem tudo a ver com perseverar, né? E Tati, compartilha com a gente como que você descobriu, então, a perseverança em meio aos desafios, tanto como missionária ou como mãe das crianças.
3: Ótimo, muito obrigada, Fabi. Então, a perseverança, eu creio que ela tem que estar firmada em alguma coisa, né? Você só consegue ter perseverança se você tem um alvo em vista. E para nós cristãs, o nosso alvo é o céu, né? É estarmos com Cristo, é diariamente acordarmos e falar: Senhor, mais um dia que o Senhor nos dá o fôlego de vida, então eu preciso perseverar na minha caminhada com o Senhor, né? Lembrar que uma vez que o Senhor me salvou, Ele me deu tudo aquilo que eu preciso para suportar as alegrias, as lutas da vida. E então eu posso perseverar com Ele, né? Perseverar em Cristo. Porque não é pela minha própria força, não é pelo meu próprio conhecimento, não é pela minha própria... pelas circunstâncias, né? Porque tem dia que as circunstâncias vão estar boas, tranquilas. Mas tem dia que vai ser muito difícil, e aí você precisa lembrar por que você está caminhando, para quem que você está caminhando e qual é o seu alvo final. Exatamente como você falou aí da corrida, né? Então, durante esse processo de missionária e depois com a história do Davi, eu diariamente tentava colocar no meu coração: Senhor, eu preciso perseverar, porque isso traz glória ao teu nome, né? A minha vida não é só para mim, né? Eu preciso, como cristã, te glorificar. E eu devo perseverar porque o Senhor Jesus já venceu tudo na cruz por mim. Então eu tenho alguém que já fez tudo por mim. Então eu posso continuar perseverando na força e na graça do Senhor.
0: E é interessante na resposta dela que é essa questão do tempo, né? A gente sabe que nesse tempo tá difícil, mas como Ele já concluiu e já tá tudo consumado, é como se a gente se distanciasse da situação e olhasse para aquilo já pronto, né? Mas precisa ter essa habilidade que só a fé dá, né? De conseguir olhar o que os olhos de agora ainda não podem ver, né? E Tati, ainda pensando nessa analogia da corrida, que é tão boa, né? Sobre, assim, focar lá no final e não perder o alvo, eu fico também imaginando, quando você sabe quanto falta para chegar, também é uma coisa, né? Por exemplo, para quem corre, só faltam 5 quilômetros, então mais ou menos meia hora vai terminar essa corrida. Agora, no caso de vocês, que quando vocês estavam esperando o transplante do Davizinho, podia ser assim: recebemos a ligação agora, ou podia ser daqui tantos anos. Como é que é perseverar quando não se tem a estimativa certa de quando aquilo que se espera vai acontecer?
3: Eu lembro que um texto que falou muito ao meu coração, que todo mundo, né, cristão, já ouviu falar, é Salmo 23. Eu lembro que o Senhor ministrou muito ao meu coração falando que quando nós passarmos pelo vale da sombra da morte, então nós vamos passar pelo vale da sombra da morte, Não é algo que o cristão pode ou não escolher. Em algum momento da vida ele vai passar. Mas logo depois você vê o salmista falando assim, olha, depois você vê que o texto continua com uma sequência de eventos que parece que aquele vale da sombra da morte um dia vai passar, né? A gente não sabe quanto tempo. Realmente, a gente não sabia e todos nós não sabemos, né? Quanto tempo que uma provação vai ter. Mas eu tinha certeza de que um dia, em algum momento, na soberania dele, ele ia permitir que aquela fase passasse. Então eu sempre acordava e falava, Senhor, mais um dia. Eu gostaria que essa luta terminasse hoje, né? Assim, os plantos chegassem, a gente pudesse voltar para casa. Mas tudo bem, Senhor, se não for hoje. Eu quero ter um coração grato. Eu quero ter um coração perseverante, porque eu sei que o Senhor vai me levar junto às águas tranquilas e o Senhor vai me dar a força para passar por isso. E eu lembro que uma vez o Alfredo falou para mim, ele falou, Tati, o sofrimento vai ter um fim. E eu falei, eu sei que ele vai. Ele falou, sim, o sofrimento vai ter um fim. E esse fim é Deus quem estabelece. Ele sabe o momento em que o nosso sofrimento começa e quando ele termina. Então, vamos crer que ele sabe o dia que essa situação vai passar, a gente vai poder estar todo mundo junto em casa, com Davi ou sem o Davi, né? Na época a gente não sabia, Deus vai fazer o melhor, porque ele nos ama e vamos continuar perseverando, né?
2: Uau! Deixa eu respirar.
3: Não foi fácil,
2: não foi
3: tá?
2: Fácil.
3: Eu só quero dizer
2: Eu
3: que não foi
2: imagino.
3: Fácil. A gente foi aprendendo isso bem
2: imagino.
3: Devagarzinho, o Senhor foi ensinando. Tinha dias que eram muito difíceis, tinha dias que eram um pouco mais fáceis, né? Mas hoje eu olho para trás e falo, Senhor, muito obrigada, porque isso foi realmente um ensino assim, muito grande que o Senhor nos deu. Desculpa ter te
2: cortado. Como nos fortalece também, né? Todas essas provas.
3: Uhum.
2: Antes da gente ir para a próxima perguntinha que eu queria te fazer, compartilha com a gente como é essa história do Davi. Alguns ouvintes acompanharam, né, em redes sociais, em pedidos de oração por aí, mas conta pra gente um pouquinho o que aconteceu, para que eles possam também conhecer.
3: Perfeito, muito obrigada. O Davi, ele teve uma gestação normal. Como já era o quarto filho, então acabou que eu não fiz muitos exames. E aí a gente descobriu no finalzinho da gestação que ele tinha uma cardiopatia congênita, que se chamava hipoplasia do ventrículo esquerdo. Ou seja, ele só tinha meio coração, ele só tinha o lado direito do coração. Aí Deus foi operando vários milagres, ele já nasceu em São Paulo. Na época a gente morava em Boa Vista, Roraima. Ele já nasceu em São Paulo, aí ele fez uma cirurgia de peito aberto com 3 dias, aí depois uma segunda com 4 meses, e aí ele teria uma terceira cirurgia com 3 anos. Esse é o processo para quem tem essa cardiopatia. Aí ele fez as 2 primeiras, a gente voltou para o norte, ficamos 1 ano lá, e aí no final de 2023 ele foi dando sinais de que não estava bem. Mas esse meio tempo, assim, ele foi, né, voltou para casa, era uma criança bem cansada, mas tinha uma vida normal, falando, aprendeu a andar, comia, uma criança muito, muito querida. Mas aí ele foi dando sinais de que o coração não estava bom, né, e aí a gente veio às pressas com ele para São Paulo, aí ele internou, e aí depois de muitos exames, os médicos entenderam que o caso dele era de transplante cardíaco. Não dava para fazer a terceira cirurgia. Aí entramos na fila do estado de São Paulo e ele ficou quase 1 ano na fila. Ele ficou 1 ano e meio internado e quase 1 ano na fila. E aí em fevereiro de 2024, pela graça e misericórdia do Senhor, ele ganhou, né, esse novo coraçãozinho. E agora está super bem. Está em casa, está com 4 anos, completou 1 ano de transplante agora em fevereiro.
0: Eu quero que você fale também dos outros filhos, porque só imaginar o quanto tempo ele ficou no hospital e vocês como pais tinham que estar juntos e se revezando, mas vocês já tinham outros filhos. Quanta perseverança de acordar de manhã e falar, se não for hoje, Eterno, tudo bem, mas a gente não vê a hora de estar em casa, na cama, com todo mundo abraçado, né? Então conta um pouco da família de vocês.
3: A gente... Desde o comecinho, assim, a gente tentou ser muito claro com as crianças, né? Lá desde quando a gente descobriu a cardiopatia e a gente teve que sair às pressas de Boa Vista, né? Então a gente tentava sempre sentar com as crianças, na época eram os outros três, eu ainda não tinha o Daniel, e a gente conversou, a gente falou, olha, Deus é muito bom, ele está nos permitindo passar por essa luta, a gente não sabe quanto tempo isso vai durar, o que que vai acontecer com o Davi, mas ele é bom e ele sabe o que ele faz, né? Então a nossa oração foi para que o Senhor nos dê força e nos dê coragem. A gente vai precisar ser bem corajoso agora, a gente falava para as crianças, né? Então, o período que a gente ficou no hospital, que foi essa internação maior, né, durante um ano e meio, a gente revezava, porque a gente entendia, assim, que o Davi, ele precisava de muita atenção, mas as outras quatro crianças também precisavam de muita atenção e de muito amor. Então, o jeito que a gente, assim, entendeu em oração era uma semana eu ficava em casa aqui com as crianças e o Alfredo ficava no hospital. E aí, no sábado, a gente trocava. A gente teve ajuda de cinco senhoras, que aos sábados elas se revezavam para ficar no hospital, né, enquanto a gente saía. Aí, o sábado, a gente passava o dia inteiro com as crianças e no final do dia, a gente voltava, o outro voltava para o hospital, né? E aí foi um momento de muita aprendizagem para eles, né? Eles tiveram que amadurecer muito, porque aí tinha que ajudar o papai e a mamãe, né, em casa, porque, né, tinha as tarefas de casa, tinha que estudar, tinha que... E a gente falava, olha, a gente sabe que está sendo difícil para vocês, mas Deus é bom e Ele vai nos dar força. Ele nos deu uma casa para a gente morar aqui em Atibaia, né, onde a gente mora. A gente tem uma igreja que está nos apoiando, a gente tem muita gente orando por nós, então vamos continuar, né? Vamos perseverar. E eles aprenderam bastante coisa, né? Assim, a gente vê nesses dois últimos anos o quanto eles amadureceram na fé, sobre a oração, né? Eu lembro de um dia que a Sara, minha mais velha, ela falou, mãe, mas por que Deus está demorando tanto para responder? Né? A gente ora todo dia pedindo um coração para o Davi. E eu falei, Sarinha, a mamãe não sabe, né? Mas eu sei assim, que Deus, ele pode dar três tipos de resposta. Ele pode falar sim, né? Às vezes a gente vai fazer uma oração e Deus imediatamente permite aquilo, né? Ou ele pode falar não, né? A gente ora por algo e ele fala, não, isso não é o melhor que eu tenho para você. Ou ele pode falar, não, espera, né? Espera que eu tô trabalhando, que eu tô orquestrando e espera que eu tô no controle. Né? E eu falei, olha, eu acho que é isso que Deus está falando, vamos esperar. Né? Em algum momento Deus vai responder. Então foram aprendizados, né, que eles foram tendo ao longo da vida para a caminhada deles também com Jesus.
0: E a gente fala, né, Fabi, o quanto a dor vai forjando caráter, vai amadurecendo, mas a gente gostaria de não precisar que fosse essa pedagogia, né? A gente fala, Deus, tem um caminho mais fácil de o Senhor nos amadurecer, mas a gente sabe que na prática não, né? Pessoas normalmente fortes foram aquelas que passaram por tantas coisas com Deus e aprenderam a descansar nele, né? Então, assim, saber que os teus filhinhos tão novinhos já passaram por isso, ao mesmo tempo que como pais, a gente gostaria de tirá-los, né, dessa situação, preservá-los ao máximo. Deus sabe o que ele está fazendo, né? E o quão grandemente vai poder usar essas crianças também, né?
2: É verdade. E ela compartilhar, né, o quanto que o Senhor levantou situações e pessoas para poder apoiar eles nesse período, né? Essas mulheres que ajudaram, ela conseguiu fazer esse revezamento com o esposo, né? Então as crianças também não ficaram sozinhas sem o pai, ou tiveram que se dividir entre casas de familiares, de amigos, né? O quanto o Senhor vai nos dando aí fôlego e estratégias, né? Sabedoria para poder perseverar nesses momentos difíceis. Tati, às vezes a gente observa, né, uma situação dessa, como agora a gente pode contar, dando glória a Deus de que o Davizinho tá bem, que ele tá feliz, com um coraçãozinho novo, cheio de saúde. Mas nesse período todo também da perseverança, muitas vezes acontece a exaustão, né? A gente fica exausta de esperar, exausta também porque a gente, naturalmente, como ser humano, a gente se baseia naquilo que a gente vê e às vezes as respostas que a gente tem de médicos, da situação ou financeiramente não são favoráveis. Nesses momentos de exaustão, às vezes mental, emocional, o que que vocês faziam?
3: Ótimo, excelente. A gente teve alguns momentos de exaustão, Inclusive, eu lembro de uma vez que eu tive zoster, não sei se vocês já ouviram falar, que é herpes zoster, né? Que é uma coisa que até dá em pessoas mais velhas, né? Mas que acho que por conta da nossa rotina, né? Puxada, às vezes não se alimentando tão bem, preocupação. E aí eu lembro que quando eu tive isso, era uma dor muito grande aqui nas costelas, né? Nos nervos. E aí eu falei, Senhor, eu sei que eu tô passando por esse momento, né? E eu sei que o senhor está permitindo isso, mas eu preciso pedir ajuda, né? Eu não posso fazer tudo sozinha, né? Então, foi nesse momento que eu lembro que a gente começou a pedir mais ajuda de outras pessoas, né? Às vezes, minha sogra ficava um pouco mais no hospital para poder ficar em casa mais com as crianças. E foi um tempo, assim, de muita. Eu e Deus, né? Eu tive que realmente. Eu acho que eu estava numa pegada, assim, uma rotina muito puxada, né, com as crianças, com a casa e hospital. E aí eu tive mais do que nunca falar, Senhor, eu não posso pela minha própria força. Eu preciso que o Senhor, de uma maneira, assim, sobrenatural, intervenha, me dê força, me dê fé. Às vezes a casa não vai ficar tão ajeitada quanto eu gostaria. Às vezes os estudos das crianças não vão ser tão perfeitos quanto eu gostaria. Mas eu vou puxar, né? Vou pisar um pouco no freio e vou fazer as coisas com um pouco mais de calma, vou ter um tempo mais de oração, mais de leitura da Bíblia, porque eu falei, Senhor, eu também não quero passar por esse vale de novo, né? Porque eu creio que assim, o Senhor permite provações porque ele quer nos ensinar. E a gente aprendeu demais, demais, demais. Mas eu também não quero ficar repetindo isso, né? Eu quero ir para frente. Eu quero, o Senhor me ensinar e continuar aprendendo outras coisas do Senhor, né? Então eu falei, Senhor, eu preciso realmente melhorar o meu devocional, melhorar o meu tempo de leitura bíblica, de oração, para que eu fique forte espiritualmente. Para enfrentar as dificuldades, né? Lá do hospital, aqui da casa. Então, acho que uma das coisas que eu mais aprendi é isso. Sem o Senhor, sem um tempo de leitura bíblica diária, de oração, tentar dormir, né? Quando era possível, assim, num horário mais adequado, não tão tarde. E era muito bom, né? Para a gente não cair numa exaustão mesmo.
0: Se conhecer, ter a sabedoria de prevenir a exaustão, isso é tão legal. E quando perceber que ela chegou, pedir socorro de Deus o quanto antes, né? Eu lembro de um pregador que falava, né? Ah, você tem uma agenda tão agitada e você ora 2 horas por dia. E ele falava, não, quando eu tenho muitas coisas, eu oro 4. Porque sabe que a oração é o principal, né? O tempo com Deus é que vai nos fortalecer para tudo que vem depois. Bom, turma, e o que vem depois é o nosso. Nosso próximo momento. A gente volta aqui para o próximo bloco.
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2: Estamos aqui hoje com esse episódio tão especial, com a participação da Tati, contando sobre a perseverança. Ela já compartilhou no último bloco sobre a vida dela como mamãe, como missionária, né? Com o filhinho Davi, que precisou de um transplante de coração. E a gente já tá com o coração super cheio e motivada a perseverar, e eu espero que você também. E vamos seguir então nesse episódio. E eu queria perguntar para a Tati o seguinte: nesses períodos difíceis que a gente passa na vida, que requer um pouco pouquinho mais da gente sair da nossa zona de conforto, requer um pouquinho mais, como você disse no último bloco, pedir ajuda, né? A gente se reconhecer na nossa fragilidade. Quando você pensa na sua fé, o que que você acredita que frutificou, que assim, antes daquele momento era uma Tati e depois de passar por essa fase, agora é uma outra Tati?
3: Eu falo que Deus me ensinou muitas coisas, mas três áreas foram muito especiais, assim. A primeira delas foi gratidão, né? Eu aprendi muito sobre gratidão, porque o Senhor, em todo esse momento da luta com o Davi, o Senhor nunca, nunca, nunca nos deixou faltar nada, né? A gente tinha um hospital, a gente tinha uma casa, a gente tinha comida, a gente tinha todo. O Senhor permite a provação, mas ele também permite todos os meios para a gente suportar e enfrentar aquilo. Então, aprendi muito sobre gratidão, porque a gente passa a ser grata pelas coisas simples da vida, né? O ar que a gente respira, o sol que brilha. Eu lembro quantas vezes eu estava no hospital e falava assim: Ai, Senhor, eu queria tanto sentir o sol. né? E eu ficava vendo assim o Davizinho, ele ficou um ano e meio dentro daquele hospital, não podia brincar, né? E eu falava assim: Senhor, muito obrigada, porque meus outros filhos podem fazer isso e eu espero que um dia o Davizinho também possa, né? Então, aprender sobre a gratidão, as coisas maravilhosas que Deus permite da vida, né? As coisas simples da vida. Lavar uma louça, limpar uma casa, tá ali com as crianças, brincando, a bagunça da casa. Você fala, Deus, muito obrigada, porque isso é tão bom, né? Então, a gratidão foi uma delas que Deus, o Senhor, tem frutificado muito assim no meu coração. O saber esperar é uma coisa que Deus também me ensinou e continua me ensinando bastante, né? Que a minha espera precisa estar nele, e não nas circunstâncias, né? Então, confiar que o Deus em quem eu confio é poderoso, ele sabe o que faz no tempo dele e para a glória dele, né? Então, esse aprendizado da esperança, de você não ficar murmurando, não ficar, ai Deus, por quê, né? Tô demorando tanto. Não, esperar, né? Faz parte da vida. Sempre falo para as crianças: ai, mãe, tá demorando. Eu falei: a gente tem que aprender desde pequenininho que nós temos que esperar, né? Tem coisa que vai demorar mais, tem coisa que vai demorar menos, mas temos que aprender a esperar. E a outra coisa foi também a alegria, né? A alegria em todas as circunstâncias. Eu creio que a alegria é uma coisa muito mais profunda da alma, né? Não é você assim, tá rindo toda hora. Não, é você estar contente no Senhor, alegre pela salvação, alegre porque, apesar das circunstâncias talvez estarem difíceis, mas o Senhor já nos libertou da condenação eterna, o Senhor já nos deu a salvação em Cristo Jesus, né? Então, nós temos muitos motivos de alegria, apesar de, às vezes, nas circunstâncias difíceis, mas eu posso me alegrar nele, me satisfazer nele, né? Então, essas foram algumas das coisas que o Senhor tem
0: Maravilhosas,
3: frutificado.
0: por sinal. E eu vou juntar as nossas duas últimas perguntas em uma só por conta do tempo, mas quando você falou dessa espera, né, eu lembrei do povo ali que viveu a libertação do Egito, da opressão. Então, vão agora para aprender a depender de Deus. E aí, quando começa a demorar, eles começam a reclamar. Que dicas que você daria, Tati, para aqueles que estão cansados, sejam cansados das próprias lutas interiores, sejam exaustos de esperar por alguma coisa? Que dica você dá para eles?
3: Eu acho que a minha principal dica pode parecer um pouco, né? Ah, eu já sei disso, mas é você realmente se debruçar na palavra de Deus. É você, né, pedir para que o Espírito Santo revele na palavra dele, a alegria da salvação, textos bíblicos, né, histórias. A Bíblia está lá, tá recheada, né, de pessoas que tiveram que perseverar, que passaram por momentos muito difíceis e que tiveram que perseverar na caminhada com Cristo. E também está repleta de histórias de pessoas que ficaram exaustas, né? Eu lembro de Elias, né, tantos outros, e os próprios discípulos, Paulo, né? Então foram pessoas que batalharam muito, passaram por momentos de cansaço, de exaustão, mas olharam para a cruz de Cristo e encontraram em Cristo a força, né? Uma outra coisa que também me ajudou bastante e tem a ver com a palavra de Deus é memorizar a palavra de Deus. Porque às vezes, quando o pensamento ruim, né, a murmuração, o medo, a ansiedade vem, se você tem a palavra de Deus gravada na sua mente, é o que o salmista fala, né? Guardo no meu coração a tua palavra para não pecar contra ti. Então, se a gente tem a palavra gravada na nossa mente, o Espírito Santo traz a memória, né? Quando a gente está passando por alguma situação assim, da gente lembrar que o Senhor é a nossa força, o Senhor é a nossa alegria, o Senhor é a minha luz e a minha salvação, de quem eu terei medo, né? E tantos outros versículos que nos constrangem, né? Que nos fortalecem. E eu acho que esses são dois conselhos assim, que parecem normais, mas que para mim me ajudaram muito.
0: E que são muito verdadeiros, porque é o jeito que Jesus lidou com as tentações, né?
2: E que nos dá vida, né? Fonte de vida.
0: Sim.
2: É a palavra do Senhor.
0: Rebatendo com a palavra aquilo que vem para nos afligir, para nos tentar, né? Ah, ouvinte, difícil segurar aqui para não chorar. E a gente vai segurar também, porque no próximo bloco tem reflexão. Fique por aqui.
4: Será que ainda vale a pena?
2: Perseverar é uma atitude, e nós só descobriremos como fazer quando tiver a oportunidade na vida que vai demandar então um maior cuidado e muitas vezes a espera. Quais as experiências que você já teve com a perseverança? Pode ser que para alguns pensar em perseverar gere algum desconforto, porque o perseverar tem a ver com persistir e permanecer. E muitas vezes no escuro, estamos sofrendo angustiados, desanimados e não queremos ficar dessa forma. Mas precisamos pensar na perseverança como um caminho para algo muito maior. A perseverança não é algo palpável e muitas vezes a provação que Deus permite viver vem para que Ele use para que sejamos aprovados. Lemos em Tiago 1,12 que diz: bem-aventurado é o homem que suporta com perseverança a provação. Perseverar é não desistir, é ação contínua de continuar caminhando, olhando para o nosso prêmio final, a bênção de Deus. Perseverar também é uma das formas que demonstramos o nosso amor a Deus. O que Deus tem colocado em nosso coração, mas a gente tem desistido? Lemos lá em Hebreus, capítulo 10, versículo 35 e 36, que diz assim: algo que vai nos motivar. Portanto, não abram mão da sua firme confiança. Lembre-se da grande recompensa que ela lhe traz. Vocês precisam perseverar, a fim de que depois de terem feito a vontade de Deus, recebam tudo o que lhes prometeu. Temos a promessa que durante a nossa jornada de perseverança, Deus vai cumprir as suas promessas, porque Ele é fiel. A sua presença, seu favor e bondade estará conosco, ainda que venhamos a ter dias difíceis. Perseverar tem a ver com fé, e fé é o acreditar naquilo que não se vê. Então, continue a perseverar, confiando no autor e consumador da nossa fé, Jesus.
4: Conte sempre comigo.
0: Que delícia foi esse episódio. A gente quer agradecer demais a Tati. A gente chorou, vibrou. Ai, teve aquela cena, gente, quando vocês tiveram que entregar o Davizinho para ir para a cirurgia do coração e que vocês iam ficar ali sem vê-lo depois. Meu Deus, desabei de chorar imaginando aquilo. E agora a gente poder ter um programa para celebrar a bondade de Deus e falar que perseverar é um privilégio do cristão. Então, ouvintes, que tenha te inspirado demais a falar, eu quero também provar tudo isso.
2: Verdade, Tati. Muito obrigada por estar com a gente nesse episódio. Que Deus abençoe você, a sua família, o Davi, e que a gente possa ter outras oportunidades de poder celebrar juntas, né, em perseverança ao Senhor.
3: Amém. Muito obrigada, queridas. Eu que agradeço e que a gente continue juntas, né, perseverando no Senhor, rumo ao nosso prêmio final. Obrigada mesmo.
2: A gente se vê, então, no próximo episódio, queridos ouvintes. Até mais.
0: Até.
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9: Agora 6 horas 34 minutos, horário de Brasília, ótimo dia.
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9: Vamos juntos agora com os chamados à vitória, Douglas, Peck, Edson, Tauil.
10: Gostaria que você pensasse na sua infância por um momento. Você brincava de siga o líder? As regras eram simples. Escolhia-se um líder e as outras crianças seguiam o líder. O objetivo do jogo era seguir o líder e imitar tudo o que o líder fazia. Não era assim, lembra? Então, por exemplo, se o líder fizesse uma curva acentuada à esquerda em determinado lugar, todos na fila fariam uma curva acentuada à esquerda quando chegasse naquele ponto. Se o líder pulasse com um pé, todos teriam de pular com um pé naquele ponto. Quem não seguisse o líder e não fizesse exatamente o que ele estava fazendo, sairia do jogo. Era muito divertido, não é? Mas o que isso tem a ver com o nosso programa hoje? Bem-vindos aos Chamados à Vitória. Eu sou Edson Tauil e estou aqui com Douglas Peck para continuarmos a série sobre as características de um cristão. Hoje nós vamos falar como os cristãos escolhem seguir o líder. Dois pontos: Jesus Cristo. Mas não em um jogo, e sim no dia a dia da vida. Uma questão de vida e morte. Fique conosco no Chamados à Vitória. Olá, Douglas, bem-vindo de novo.
11: Muito obrigado, Edson. Tudo certo?
10: Bem?
11: Certinho.
10: Você já brincou de seguir o líder?
11: Ah, certeza que sim, mas já faz muito
10: tempo. Não, você não tá tão velho assim, para. Diga lá, nunca brincou depois de adulto com esse... Você falou faz muito
11: tempo. Faz
10: tempo. Não lembrou nem com a criançada, sobrinhos, lá, né?
11: Enfim. Olha, com sobrinhos, filhos de amigos, ou na igreja, quando cuidava da classe infantil, acho que sim. E eu sempre me lembro de fazer aquela conexão classe de siga o líder, seguir a Jesus, né? Uhum.
10: E quando dizemos seguir a Cristo, significa que estamos deixando que Ele nos guie, é isso?
11: Sim, mas às vezes nós esquecemos de que esse jogo, né? Entre tem duas partes. Tem seguir e ser o líder. Para mim, se eu vou seguir alguém, essa pessoa precisa ser digna de eu segui-la.
12: Muito
11: não é?
12: Bom, tem que ser exemplo. O Paulo pois disse é. Isso, né?
11: Exato.
12: Fazer como ele faz, seguir a Cristo como eu sigo. Então, exato. Por exemplo, é difícil seguir um chefe que não tem as habilidades, né? Não mostra a autoridade no domínio do assunto que ele faz. Né? Ou seja, não tem compromisso com a liderança.
11: Verdade, isso é muito difícil. Outro problema é quando nós vemos claramente a motivação errada por trás da liderança. Verdade. Às vezes sendo usada para o ganho pessoal, né?
12: É terrível isso. E aí, como que é seguir um bom líder?
11: Ah, isso é ótimo, né? A gente tem direção, propósito. Você percebe que ele está equipado para fazer o que precisa. Pode ser difícil, mas um bom líder lidera pelo caminho, né?
12: Pois é. E Jesus disse, eu sou o caminho, né?
11: Exato.
12: Essa é a verdadeira liderança, né?
11: E isso parece mesmo a liderança de Cristo. Jesus lidera com todas essas qualidades e muito mais. Essas qualidades se enquadram em duas grandes categorias. Jesus é o nosso líder na vida e Jesus é o nosso líder na morte.
12: Né? Isso cobre tudo, né?
11: Sim.
12: Apaga qualquer dúvida que o ser humano tenha, né?
11: Pois
12: não
11: é.
12: Só aquele. Então, ele é o nosso líder realmente, na vida e morte, né?
11: Sim. Primeiro nós vamos ver como Jesus é o líder na vida, claro,
12: vamos
11: né?
12: Lá.
11: Aqui, nós temos quatro qualidades a considerar. A primeira é que Jesus tem o poder de liderar. Em Mateus 28:18, nós vemos, então Jesus aproximou-se deles e disse, foi-me dada toda a autoridade nos céus e na terra. Toda autoridade.
12: Tremendo.
11: Né? A segunda qualidade da liderança de Jesus é Jesus tem sabedoria para liderar.
12: Pois
11: né?
12: é. Eu já vi muitos líderes com poder, mas sem sabedoria.
11: Isso...
12: Ou seja, não tinha nem poder nem
11: sabedoria. Não, isso é um assustador, né?
12: É.
11: Mas Jesus tem a sabedoria, né? Lucas capítulo 2, versículo 52 diz, Jesus ia crescendo em sabedoria, estatura e graça diante de Deus e dos homens. Mas não é a sabedoria do homem, né? Jesus tem a sabedoria de Deus. Em João capítulo 10, versículo 30, Jesus disse, eu e o Pai somos um. E também em João capítulo 8, versículo 28, nós vemos Jesus dizendo, nada faço de mim mesmo, mas falo exatamente o que o Pai me ensinou.
12: É que levamos a pensar, inclusive, né? A gente não consegue nada, não posso nada, não sei de nada,
11: sem
12: mas
11: dúvida.
12: Cristo sabe. E se a gente segue a Cristo, então nós sabemos em determinados momentos a liderar, né, como se deve. Vamos
11: Sim.
12: lá. Qual a terceira qualidade da liderança?
11: Jesus tem um compromisso pessoal com a gente, né? Ele tem um compromisso pessoal conosco,
12: Sim.
11: né?
12: E essa qualidade de liderança é muito menos comum?
11: Infelizmente, né? Pense nessa hipótese, assim, você trabalha em uma grande empresa, num
12: certo.
11: Escritório do governo, talvez, que tem um grande líder, mas em muitos casos você nunca conhece o grande líder, nunca conhece essa pessoa, né?
12: Ou mesmo se conhece, é um aperto de mão e eles provavelmente se esquecem de você
11: claro,
12: imediatamente. Né?
11: Exatamente. Mas Jesus disse em João capítulo 10, versículo 27, as minhas ovelhas ouvem a minha voz e eu as conheço e elas me seguem. E no versículo 3, Jesus fala sobre como as ovelhas ouvem a voz do pastor e ele as chama pelo nome.
12: E aí, ouvinte, você tem essa sensibilidade de ouvir a voz de Cristo? É incrível quando a gente entende isso, né, Dora?
11: É difícil entender que o Criador do Universo me conhece pessoalmente.
12: Pois é.
11: Né? Que ele conhece você, conhece nosso ouvinte, como você estava falando Sim. aí com eles, e Deus não tem somente um conhecimento superficial sobre nós. Ele nos conhece, mas ele não somente nos conhece, mas também se importa conosco.
12: Repita isso aí, por favor.
11: Ele não somente nos conhece, mas também se importa conosco.
12: Quem
11: importante
12: que
11: mesmo.
12: Glória a Deus. Daqui a pouquinho nós vamos continuar essa conversa muito gostosa com o Douglas Peck. Fique com a gente. Você está ouvindo Chamados à Vitória, um programa de homens para homens que querem ser o seu melhor com Jesus Cristo. Nesta série, nós estamos explorando as características de um cristão. E hoje estamos discutindo como Cristo é o nosso líder. Douglas, você acabou de dizer aí que Jesus tem poder e sabedoria e ainda se importa conosco.
11: Pois é.
12: Bênção.
11: A gente vê isso em Mateus 11, versículo 28. Jesus disse, venham a mim todos os que estão cansados e sobrecarregados e eu lhes darei descanso. Jesus, o nosso líder, ele sabe exatamente do que precisamos e ele se importa conosco. Tem os recursos para nos ajudar ainda.
12: Sim, você
11: né?
12: sabe que eu me lembro na minha igreja que eu frequento, chegou uma pessoa lá e gritou, mulambento, bêbado e tal. Ele disse bem assim, se ajoelhou ali em frente ao palco ali do púlpito e falou: Jesus, descasque esse abacaxi. E Deus olhou para a necessidade dele e hoje ele é pastor.
13: Pois é.
12: Tão diferente de muitos líderes que nós conhecemos.
13: Jesus, por quê? Porque Jesus é especial, né? Uhum. E a última qualidade da liderança que nós vemos confirma isso. Jesus não é um ditador. Sim, né?
12: É. Isso me lembra as palavras de Jesus no capítulo 13, verso 34 de Lucas. Jerusalém, Jerusalém, você que mata os profetas e apedreja os que são enviados. Quantas vezes eu quis reunir os seus filhos, como a galinha reúne os seus pintinhos debaixo de suas asas, mas vocês não quiseram.
13: Aí você vê que Jesus não força a sua liderança, sim, sobre ninguém.
12: Isso.
13: Né? Outro versículo que mostra isso é Lucas 9:23. Ele diz: se alguém quiser acompanhar-me, negue-se a si mesmo, tome diariamente a sua cruz e siga-me. Uhum. É uma escolha.
12: Claro. Né?
13: Nós também lemos isso em João, capítulo 6. E eu encorajo nossos ouvintes a ler o capítulo 6 de João, dos versículos 25 a 70. Jesus pode ser nosso líder na morte, porque provou que pode vencer a morte.
12: Aleluia! Né? Que verdade maravilhosa, né?
13: Sim.
12: Mas para o ouvinte, isso levanta uma questão importante, não é?
13: Sim. A pergunta é: meu amigo, quem é que está liderando a sua vida?
12: É.
13: Se não for Jesus Cristo, você deve responder a seguinte pergunta: quando você morrer, terá a justiça que Deus exige para poder entrar no céu? Mesmo que a pessoa ou outro Deus que você segue seja um bom líder na vida, eles podem ser tão bons líderes na morte? Os cristãos têm a certeza das palavras que João, um dos apóstolos originais de Cristo, registrou em 1 João, capítulo 5, versículo 13. Ele diz: escrevi-lhes estas coisas, a vocês que creem no nome do Filho de Deus, para que vocês saibam que têm a vida eterna. O líder que você segue, se não for Jesus, pode lhe prometer isso?
12: Pois é. Não só prometer, não é? Mas se o seu líder não for Jesus, não poderá cumprir muitas promessas.
13: Verdade, Edson. Qualquer um pode fazer promessa, mas cumprir já é outra história, né?
12: É.
13: Meu amigo ouvinte, quero falar para você o seguinte: você tem a certeza que já tem a vida eterna? Você acha que pode ter Jesus como seu líder, mas seguir um outro Deus? Talvez você ache que pode ter Deus como seu líder, mas não se comprometer com Jesus Cristo. A Bíblia diz em 1 João, capítulo 2, versículo 23: todo o que nega o Filho também não tem o Pai. Quem confessa publicamente o Filho tem também o Pai. Você precisa se tornar um filho de Deus para ter Jesus como seu verdadeiro líder. Para fazer isso, você precisa primeiro admitir que é um pecador, separado de Deus, e que nenhum esforço que você fizer pode mudar isso. E você deve confessar com a sua boca e crer em seu coração que Jesus morreu, foi sepultado e voltou à vida, e confiar nele que ele é Deus em carne. Se você realmente acredita nisso e quer se tornar um filho de Deus, basta fazer uma oração simples. Eu vou dar um exemplo. Ouça bem essa oração: Deus, eu confesso que sou culpado e estou desamparado sem a sua misericórdia e graça. Acredito que seu filho, Jesus, levou a penalidade de minhas transgressões ao morrer na cruz e que ressuscitou ao terceiro dia. Eu recebo esse sacrifício de Jesus pela fé e o aceito como meu salvador pessoal. Obrigado pelo presente do perdão e da vida eterna. Agora eu confesso que te aceito como meu único líder. Venha e tome controle da minha vida. Dê-me vitória sobre o pecado, para que eu possa ser um exemplo para aqueles a quem devo ajudar através do seu poder e do seu amor. Me ajude a confiar no Senhor e a fazer a tua vontade sempre. Venha, Senhor Jesus, e viva a sua vida através de mim. Amém. Se você faz uma oração como essa, sinceramente, você se torna filho de Deus e co-herdeiro de Jesus Cristo.
12: Muito bom. Se você tem dúvida, anote rapidamente aí o site para você pedir essa oração ou questionar alguma dúvida que você tenha a respeito da salvação em Cristo, tá bom? Anote aí: www.transmundial.org.br. Envie para nós, tá bom? A Bíblia diz que há alegria na presença dos anjos de Deus por um pecador que se arrepende. Se você fez esta oração agora ou quer mais informações, então entre em contato comigo. Eu vou repetir o nosso site aqui da Rádio Transmundial: www.transmundial.org.br. Tá bom? Agora queremos lembrar o que nós discutimos hoje. Você pode fazer essa revisão, Douglas, por favor.
13: Claro. Nós discutimos que Jesus é o único que tem todas as qualificações para ser nosso líder. Uhum. Ele tem todo o poder, toda a sabedoria, ele cuida de nós e provou que pode nos liderar tanto nessa vida como na vida futura, depois que morremos.
12: 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Hoje descobrimos as características que Jesus Cristo apresenta para ser nosso líder e como Ele é o único capacitado para nos liderar nesta vida e na futura. 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Querido ouvinte, caso queira outros materiais ou saber mais a respeito do Chamados à Vitória, entre em contato conosco, www.transmundial.org.br. Esperamos você no próximo programa. Até lá! Este programa foi apresentado por mim, Edson Tawil e Douglas Peck, na mesa de som Lilian Claro.
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0: Daniel Casimiro, vou celebrar.
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0: A todo mundo ouvir e todo mundo participar também através aí do nosso WhatsApp 11 974 181 456, 11 974 181 456. Daqui a pouquinho tem o nosso devocional presente diário aqui na RTM. Já mandando aquele abraço, aquele bom dia, Lourdes Galvão, sintonizada com a gente. Como é que você tá, Lourdes Galvão? Muito bom dia para você. Valdivino também de Goiânia, Carlos Rocha, Lima Taxista, Gracenildo, Silvinha tá com a gente também. Bom dia, Beatriz Natal, Rio Grande do Norte. Ela que está no Parque da Cidade em Natal. Muito lindo aí, fazendo sua caminhada. Olha só que maravilha. Como é que você tá, Beatriz? Tudo bem? Bom dia.
2: Oi, irmão Fábio. Glória a Deus. Ô, pastor, que Jesus te abençoe, dê um ótimo dia. Tô aqui curtindo um pouquinho o sol, a natureza. Glória a Deus por mais um dia. Mais uma correrinha, uma carreirinha em nome de Jesus.
0: Ei, carreirinha boa. Boa carreirinha pra tu, Beatriz. Obrigado aí pela companhia, né? Pela sintonia na sua carreirinha. O Wilton tá com a gente também. Um abraço pra você. Tamo juntos, viu, Wilton? Tamo juntos. Obrigado aí pela companhia, obrigado pela participação. Excelente dia pra você. Quem também já mandou seu recado, está conosco aqui participando, Valério e Santa Maria do Jequitibá. Bom dia, Silvinha, bom dia. Bom dia, Joaquim, também conosco, comentando sobre a palavra para hoje. Ele falou, foi de... foi

0: Deus abençoe os ouvintes e todos que fazem essa grande, maravilhosa rádio.
1: Obrigado, Magnólia. Abraço. Eu vi sim seu recado. É, a gente às vezes não consegue ler o recado todo no ar, não fico por dentro, né? Mas eu vi seu recado sim. Muito obrigado, viu? Muito obrigado. Também conosco o Carlos Lírio, Rio de Janeiro. Desde a madrugada por aqui? Eita coisa boa. Valeu, Carlos. Abração pra você, pra família, viu? Bom demais ser você conosco aí, fazendo parte da família RTM. Tamo juntos, sabadou. Bora pro intervalo, daqui a pouquinho tem o nosso devocional Presente Diário.
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4: Agora 7:02, no horário de Brasília, chegando o nosso devocional Presente Diário.
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4: Hoje, 1º de agosto. Presente Diário traz como título: Alegre apesar de. Leitura bíblica, Deuteronômio 8, verso 2 e verso 3. Versículo-chave, Tiago 1, verso 2. Considerem motivo de grande alegria o fato de passarem por diversas provações. Tiago, líder da igreja de Jerusalém, escreveu aos judeus dispersos pelo mundo que corriam risco de vida, perdendo seus bens, sua liberdade, seus amigos. Sua carta encorajou aqueles cristãos e vale também para nós. Mas será que o chamado para encarar a provação com alegria não seria um exagero? É importante lembrar que ser provado não é falta de fé ou imaturidade espiritual. Deus quer nos aprovar e esculpir em nós o caráter de Cristo, e para isso recorre às mais diversas provas, das mais leves às mais pesadas. Elas não são produto do acaso, mas têm origem na soberania, previdência, providência e permissão divina. Mesmo quando os ataques são malignos, Deus

0: transforma essas situações em bênção, como está em Romanos 8, verso 28. Quando vivemos nesta certeza, veremos como a aprovação produz perseverança, que então aperfeiçoa a nossa esperança. Romanos 5, verso 3 e verso 4. Assim como não há fortalecimento de músculo sem exercício, também não há maturidade espiritual sem prova. É claro que perseverar não é a mesma coisa que gostar de sofrer. Antes, é saber que não vivemos debaixo do rolo compressor das situações irremediáveis. Nossa vida é governada por aquele que está sentado na sala de comando do universo e domina o mundo. Alegramos-nos não no sofrimento, mas na convicção de que Deus está no controle de tudo e utilizará até mesmo a dor para o nosso bem. Por fim, é bom ter em mente que as provações são passageiras. Elas vêm e vão, mas prossigamos rumo ao céu. E mesmo quando os nossos pés sangram nesse caminho estreito e pedregoso, marchamos resolutos, certos de que temos companhia, pois tu estás comigo. Salmo 23, verso 4. Assim, podemos afirmar com entusiasmo que a alegria do cristão não é circunstancial. Podemos enfrentar as mais diversas provas com ânimo, sabendo e crendo que Deus quer sempre o nosso bem. Olhar para as provações que já enfrentamos comprova a fidelidade de Deus e nos dá ânimo para continuar.
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0: Chegando o Grupo Logos, obreiro aprovado. E que assim nós possamos ser esse obreiro aprovado, enfrentando as provações que Deus coloca em nossa vida e fazem parte da nossa vida.

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0: É que eu estou, e agora vem chegando a palavra do pastor, uma mensagem muito especial, chegando para você nesse sabadão, aqui na sua RTM. Vamos ouvir então, palavra do pastor, trazendo para você uma reflexão muito especial, hoje falando sobre qual distância você está do reino de Deus, e quem vai falar é o pastor Edson Garcia.
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2: Olá, ouvintes da Rádio RTM Brasil, eu sou o pastor Edson Garcia, sou membro da Igreja Batista de Vila Gerte, em São Caetano do Sul. Eu quero compartilhar com você um texto bíblico que se encontra no Antigo Testamento, segundo Reis, capítulo 6, conta a história de um rei da Síria que queria invadir o reino de Deus. E a propósito, o tema dessa ministração é uma pergunta: qual distância você está do reino de Deus? O rei da Síria era um homem muito poderoso e o país era muito bélico, e ele realmente era uma potência atômica, se é que eu posso usar essa palavra, mundial, daquela época, e ele quis invadir Israel. Israel representava o reino de Deus. Então ele coloca os soldados para invadir o reino de Israel, e havia um profeta em Israel chamado Eliseu. E como o rei usa uma estratégia de fazer uma surpresa, e o profeta tinha a revelação de onde o exército sírio ia invadir, e ele avisava o rei de Israel, e eles colocavam ali os soldados para proteger a terra. Ele tentou fazer isso muitas vezes, até que ele se irritou e fez uma reunião com seus capitães e perguntou: e quem de nós é pelo rei de Israel? Porque eles estão descobrindo todas as nossas planejamentos. Mas houve uma pessoa que disse: nenhum de nós é por eles, mas há um profeta em Israel que revela ao rei, através de uma revelação divina, tudo o que nós planejamos e tudo o que você planeja. Assim, ele mandou uma guarnição para prender Eliseu. E quando essa guarnição estava às portas da casa de Eliseu, o moço do Eliseu saiu pela manhã e ele gritou para o profeta: ai, meu senhor, nós vamos perecer, porque dá uma olhada o que está acontecendo aqui. Havia um exército muito poderoso para capturá-los. Então Eliseu orou e pediu: Senhor, abre os olhos do moço. E Deus abriu os olhos daquele moço, e ele viu um exército de anjos do Senhor que estava protegendo aquele local e protegendo ao profeta. Então o profeta orou e Deus feriu com cegueira todos aqueles soldados. E ele conduziu aqueles soldados até Samaria, que era a capital inimiga. E lá ele orou novamente e os soldados recobraram a visão, e ele serviu um banquete para eles e mandou eles de volta para casa. Isso está escrito em 2 Reis, capítulo 6, versículo 8 em diante. Nós temos aqui nesse texto uma situação que demonstra bem quais distâncias as pessoas estão do reino de Deus. Esses três personagens, o rei da Síria, o moço do Eliseu e o próprio profeta Eliseu, eles são as pessoas que demonstram qual é a distância. Então, nessa palavra, eu gostaria que você estivesse pensando em você mesmo, em qual distância que você está do reino de Deus. A primeira distância que nós podemos estar do reino de Deus é longe, muito longe do reino de Deus. Obviamente que hoje o reino de Deus é representado pela igreja do Senhor, que está em toda a terra, né? Então veja, o rei da Síria, como ele estava muito longe, ele não tinha percepção do que acontecia no reino de Deus. Por exemplo, ele achava que havia um espião que revelava lá para o rei de Israel tudo que eles planejavam. Então, ele não sabia que no reino de Deus há pessoas que têm revelação da parte de Deus. Então, ele, como uma pessoa que estava longe do reino, ele tinha intenções de invadir. Por quê? Porque ele achava que as forças que ele tinha, o exército que ele tinha, poderia suplantar o reino de Deus. Então é muito comum as pessoas que estão longe do reino de Deus, estão longe de Deus, muitas vezes elas acham que, vamos dizer assim, os poderes naturais, a força, né, o raciocínio, a inteligência, é algo que eles acabam usando de uma forma equivocada, muitas vezes até mesmo para usar alguma força contra o reino de Deus. Eu conheço muitas histórias, né? Muitas vezes de maridos que não querem que a sua esposa frequente uma igreja e acaba usando uma força. Isso é um entendimento muito equivocado, porque o reino de Deus, ele é fraco aparentemente. Ele tem uma aparência de fraqueza, mas ele não é fraco. Por quê? Porque o poder de Deus está no reino. Não é? E o poder de Deus é um dunamis, é uma dinamite, é um poder gigantesco. E é muito difícil pessoas que se levantam contra o reino de Deus serem vencedoras naquilo que estão pretendendo. Por isso, é muito importante nós termos essa percepção. O reino de Deus, ele não pode ser conquistado à força. Ninguém é mais forte do que Deus. Ninguém tem mais força do que Deus. E não há nenhum poder humano que possa suplantar aquilo que Deus pode fazer na vida das pessoas. Segundo a distância que nós podemos estar do reino de Deus, é perto. Há muitas pessoas que estão perto do reino. Elas não estão longe. Elas podem até ter estado longe um dia, mas elas resolveram chegar perto do reino de Deus. Então nós conhecemos muitas pessoas que são assim. Essas pessoas nós muitas vezes chamamos de amigos do evangelho. São pessoas que gostam do reino de Deus, gostam da igreja, gostam da palavra de Deus, mas elas nunca tomaram realmente uma posição. Elas sempre estão ali em cima do muro, não é? São pessoas que elas gostam de contar com aquilo que o reino de Deus tem de bom. Por exemplo, num momento de angústia, num momento de dificuldade, muitas dessas pessoas que estão perto de nós, elas vêm pedir uma oração, às vezes pedem até um culto na casa delas, né? Por quê? Porque elas sabem que a oração, como diz a palavra de Deus, a oração de um justo, ela é poderosa, ela pode muito em seus efeitos, né? Mas essas pessoas, depois de receberem uma bênção, elas não tomam uma posição, elas costumam realmente se manter apenas perto, não tem uma atitude de, não, eu estou aqui, eu quero pertencer a isso, eu quero estar dentro disso. E normalmente nós perdemos o contato com essas pessoas. Algum tempo depois, podemos... Quem é que representa essas pessoas? É o moço do Eliseu. Veja o que aconteceu, ele era um rapaz que andava com o profeta. Ele já tinha testemunhado muitos milagres que o profeta realizou. No entanto, quando ele vê o perigo, a dificuldade, ele pensou que ele ia perecer. Por quê? Porque ele tinha medo. Esse moço, ele não tinha uma visão esclarecida sobre quem era Eliseu, quem era o reino de Deus, o poder que estava nas mãos deles. Ele não tinha isso, pelo menos não nas mãos dele. Por isso ele tinha medo, ele teve medo e ele clamou ao profeta: ai meu senhor, nós vamos perecer. Essas pessoas que andam perto do reino de Deus são pessoas que têm algum pequeno conhecimento. Eles sabem que podem ser socorridos, mas eles precisam de alguém que faça alguma coisa por eles. Quem é esse alguém? No caso dessa passagem, foi Eliseu. Eliseu, então, ele é a pessoa que tem a primeira posição com relação ao reino de Deus. Ele está dentro do reino. Eliseu pertencia ao reino. Quem pertence ao reino de Deus? Essas pessoas que estão pertencendo a Deus, estão pertencendo ao reino, elas estão estabelecidas como pessoas que estão dentro do reino. Elas têm algumas características interessantes. São pessoas que têm uma visão aberta para a realidade espiritual. Veja que Eliseu pediu para que Deus abrisse os olhos do moço, para que ele visse que havia um exército de anjos celestiais para protegê-los, não é? As pessoas que estão dentro do reino de Deus, elas têm os seus olhos espirituais abertos. Eles sabem que nós estamos em uma batalha espiritual. Então, contra ou para defender de um poder bélico humano, o que Eliseu tinha? Eliseu tinha os anjos celestes. né, para poder defendê-lo. Veja que interessante, quem é que pode lutar contra os poderes celestiais? Quem é que poderia lutar contra um anjo? Um anjo sozinho pode destruir milhares e milhares de exércitos, não é? Eliseu tinha um exército de anjos. Eliseu tinha então os seus olhos abertos. Por quê? Porque ele estava dentro do reino. Ele tinha comunhão com Deus. Eliseu andava próximo a Deus. Ele também tinha o poder de orar e de clamar a Deus, não é? Eliseu, então, ora ao Senhor. Estar dentro do reino é você ter o privilégio de poder orar, como Jesus ensinou. Pedi, dar-se-vos-á. Buscai, e encontrarei. Batei, e abrir-se-vos-á. Quem está dentro do reino de Deus tem esse discernimento, não é? De que, em primeiro lugar, nós temos olhos abertos, nós temos poder da oração e nós estamos numa batalha espiritual, não é? O apóstolo Paulo ensina isso claramente. A nossa luta não é contra pessoas, mas ela é contra principados, ela é contra potestades, ou seja, ela é contra o reino das trevas. Para saber isso, é importante e é necessário estar dentro do reino de Deus. Então hoje, caro ouvinte, eu gostaria de perguntar para você: qual é a distância que você está do reino? Você está longe do reino? Se você estiver longe, hoje eu quero te falar, você pode vir para perto. Venha para perto do reino. Esteja perto de pessoas que pertencem ao reino. Ande com pessoas que pertencem a Deus. Essas pessoas vão te ajudar muito, vão te abençoar. Essas pessoas vão ser uma influência muito boa para a sua vida, para os seus relacionamentos, para a sua vida familiar, para sua vida de um modo geral. Mas se você já está perto do reino há algum tempo, se você já anda com pessoas assim, se você já tem algum tempo de ter amigos que estão dentro do reino, e você está perto somente, hoje eu quero te convidar, entre para o reino. A melhor posição que nós podemos estar é dentro do reino. É realmente a gente conhecendo a Deus. É a gente buscar a Deus. E a palavra de Deus diz claramente: vocês podem me buscar, porque vocês vão me encontrar quando vocês me buscarem de todo o coração. Então, dessas três posições, eu julgo que a melhor que você pode ter é estar dentro do reino. Então, abra o seu coração. Convide a Jesus para entrar no seu coração. Porque certamente ele diz: eu estou à porta e bato. Se alguém ouvir a minha voz e abrir a porta, eu entrarei em sua vida. Essa porta é a porta do coração. Que Deus te abençoe, te fortaleça e a cada dia você possa entender o quanto você precisa estar dentro do reino de Deus.
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4: Sejam todos bem-vindos ao Painel Literário da Rádio Transmundial. Eu sou João Paulo Gouveia e hoje, mais uma vez, vou conversar com a doutora Nancy Araújo de Lima. A gente entrevistou a doutora Nancy aqui semana passada e a gente falou sobre a expressão da graça, da criação à missão, que foi o novo livro dela. Mas tem um livro aqui que também... Só me explica, doutora Nancy, é tese do seu doutoramento ou mestrado? Doutoramento.
5: Aham.
4: Ah, ok, muito bom. E o livro foi publicado pela Betel Publicações. Muito bem, pela Betel Publicações. E o título é A Prática da Mentoria Missional, uma proposta para educação missiológica na modalidade à distância. Aí já pega, né? No subtítulo, já pega. Mas se o seu orientador deixou, é porque queria provocar.
5: Sim.
4: Né? Não é assim? É assim que fala. Meu orientador no mestrado falou assim: não, você não vai fazer isso aqui, não.
5: Desse
4: não,
5: jeito.
4: A gente tem que obedecer, isso, né? Te obedece eles. Muito bem, mas primeiro eu queria entender o termo que a doutora usa aqui, que é a prática da mentoria. Primeiro, o que que é mentoria de verdade? Entendeu? O que a irmã entende como mentoria? Explica pra gente.
5: Vamos resumir aqui o que é mentoria, né? Mentoria é acompanhar, é assistir, é instruir, é aconselhar, né? Mentoriar é você caminhar com alguém, instruí-lo, levá-lo ao crescimento, ao conhecimento da palavra de Deus, nesse aspecto.
4: Um relacionamento entre um mestre e um discípulo.
5: Isso.
4: Tá.
5: Sim.
4: Sem ser orgânico ou institucional? Porque isso também importa, né? Institucional é, vou fazer porque tem que fazer e acabou.
5: Orgânico
4: é uma coisa muito da empatia de um para o outro,
5: isso,
4: do respeito
5: e que,
4: de um para
5: o
4: outro.
5: E que é um crescimento, né? É um crescimento contínuo para uma multiplicação.
4: Então é uma autoridade baseada no respeito, no bem-querer, na ideia. Muito bom, isso é muito bom. Agora, a questão, quando a irmã fala também de missional, a gente está falando da missão tradicional, envia alguém para fora, paga salário e deixa ele lá?
5: A questão missional é o dia a dia, né? Sentido da igreja. da mesa.
4: Muito bom.
5: É, do ir, do vir, no caminho, né? É nesse sentido.
4: É no caminho que se faz isso. A gente conversou no episódio passado, quando falou do seu livro sobre a expressão da graça, a gente falava lá no finalzinho já sobre o id, né?
5: Uhum.
4: Que o id é passivo, né? E o imperativo é o fazer discípulo, né? Então, é imperativo fazer discípulos, mas ele é feito na jornada, é isso?
5: É assim que no dia a dia, na caminhada.
4: É. Mas como que se dá isso?
5: Se dá isso justamente nas conexões, nas conversas, né? Eu mesmo tive uma experiência que até hoje, né, aponta e assim, tem se alastrado no dia a dia, na minha vida, no meu ministério, por meio de um contato que eu tive com uma irmã e que Deus tocou no coração dessa irmã para me mentorear, né? E nessa caminhada, eu comecei a ser discipulada.
4: Uhum.
5: Chegando ao seminário, Deus colocou uma outra missionária, professora, uhum, né? E a mentoria é isso. É nessa caminhada você vai conhecendo alguém, que esse alguém tem palavra de Deus, tem conhecimento de Deus, não apenas sobre Deus,
4: ah,
5: e que vai tocando no seu coração, e que é interessante que isso também não fica só em você. Você tem um anseio, um desejo, a aspiração de transmitir isso para outro.
4: Dá para ser mentor sem ser mentoreada? Ou discipulador sem ser discípulo?
5: Como é que você vai pilotar um avião se você nunca aprendeu a pilotar?
4: Só a experiência que pode fazer.
5: Não é suficiente, né? Ah. Então, a experiência com essa caminhada é que te faz realmente a vida de Cristo, né? Quando a gente olha para a vida de Cristo, Cristo não apenas contou histórias narrativas.
4: Não, mas alguém pode alegar isso. Não, eu sou discípulo de Jesus.
5: Ah, mas é discípulo de Jesus, mas Jesus usa pessoas. Pessoas para caminhar com pessoas. E ele deixou esse exemplo. Ele caminhou com 12.
4: O discípulo, porque tem a frase de Paulo que traz pra gente também, assim, bastante aflição. A gente tenta dar uma ajeitada, porque causa aflição, né? É ser de meus imitadores, né? O discípulo puxa isso para si? Ou a gente sempre vai jogar isso pro Cristo? Por exemplo, eu, sei lá, ando com o pastor Júnior, que está aqui, trouxe você até aqui, o pastor Júnior. Ele é meu mentor, né? E ele fala assim, não, sede meus imitadores.
5: Não, mas olha para Paulo, Paulo aponta para Cristo. Sede os meus imitadores como eu sou de, né? Ele não diz assim, sede meus imitadores, ponto final. Ele aponta para a pessoa de Cristo. Cristo é o centro.
4: É ligeira, ela pegou a maldade rapidinho, né, no ar. Muito bem, mas tem discipuladores que apontam para si, né,
5: então,
4: em vez de mestre.
5: Esse é o perigo. Esse é o perigo porque ele tende a ficar pelo meio do caminho. Porque quando a gente aponta para Cristo, a glória de Cristo. Então essa mentoria, é como eu falei, ela se multiplica. Olha para a vida de Cristo, né, como exemplo maior. 12 saíram e multiplicaram pelo mundo. A gente olha para a vida de Paulo, que inclusive ele disse ser dos meus imitadores, começou de Cristo, né? Ele aponta para Cristo. Paulo também multiplicou. Paulo multiplicou Timóteo, Paulo multiplicou a Tito. E Tito e Timóteo multiplicaram a outros, né? Então, quando alguém tende a ficar apenas no seu gueto, vamos dizer assim, no seu mundo,
4: virando ídolo e não discipulador,
5: morre ali mesmo, né? Agora, quando a gente aponta para a pessoa de Cristo, em que a glória de Cristo invade o nosso ministério, esse ministério, ele é multiplicador, ele não é centralizador.
4: Maravilhoso isso. Agora, eu olho a vida de Jesus, a priori foi presencial, né? Mas depois foi à distância. E parece que isso você aborda no seu livro, assim, uma mentoria missional na modalidade à distância. Dá para fazer isso à distância?
5: Olha só, quando eu falo a prática da mentoria missional, né? Ela tem a ver justamente com essa questão presencial. Por quê? Qual o cerne justamente dessa obra, né? Que é o resultado da tese de doutorado. Era dessa inquietação justamente que, vamos dizer, né, lá 2018, quando eu comecei o programa doutorado, havia essa inquietação no meu coração. Inúmeros cursos já estavam surgindo, e esses cursos se dava apenas, né, com as ferramentas lá dentro de uma plataforma, em que os alunos iam lá, o horário que queriam, liam, colocavam suas respostas lá, e eu, como coordenadora daquele curso, eu parava e ficava pensando comigo, né? O que vai ficar de conteúdo no coração desses alunos? E daí é justamente onde surge essa inquietação de pensar nessa mentoria na prática. Uhum. Né? Ou seja, como fazer para suprir essa necessidade desse aluno que ficou sozinho com aquela máquina ali para responder aquelas perguntas, ler todo aquele conteúdo que está posto ali no PDF, vamos dizer assim. Né? E aí foi onde surgiu justamente essa proposta, dessa prática da mentoria missional. Ou seja, de ter professores que realmente têm esse ministério de mentorear para caminhar com esses alunos.
4: Alguns anos atrás, muitos anos atrás, eu fui contratado por não me lembro qual que era, um seminário, que fez um projeto de vídeo com o Sayão e com o Itamir Neves. E eles davam aula lá no vídeo, tal, não sei o que lá, mas dados momentos do dia, tinha o plantão, que os alunos podiam ligar. Uhum. E eu era o que atendia o telefone para responder pergunta. E era por telefone, não era assim, quer dizer, o camarada entrava lá não sei aonde, assistia lá na igreja e ligava para fazer pergunta, né? Era muito engraçado isso, parecia um telemarketing de teologia, né? Quando a gente fala distância, parece que a gente perde completamente esse processo do não verbal, de como mexeu as pernas, de como mexe o braço, de como se ajeita na cadeira, de a gente fica só ali no visão. Se a gente estiver fazendo uma mentoria à distância, online, né? Né? A gente fica só ali, só no que o rosto está querendo dizer, não verbalmente, só que os olhos estão querendo dizer. Perde-se muito se não for presencial, não é?
5: Quando eu falo sobre a questão da mentoria na prática, não estou sendo aqui tão, radical no sentido de dizer assim, olha, realmente tem que ser presencial, sentar ali na cadeira, olhar nos olhos, mas essa questão híbrida também, entende? Mas que haja esse contato no sentido de ter esse momento, porque o que acontece é aquilo que você acabou de colocar. Essa questão de olho no olho, essa questão desse contato, essa questão do ouvir de perto, do sentir, isso faz muita diferença, né? Lógico, a gente sabe que hoje tem diversos aplicativos, programas que têm evoluído muito, né? Mas por incrível que pareça, ainda precisa da ação humana.
4: Não tem como fugir, né? Eu vejo as pessoas hoje fazendo terapia com a IA, né? E outros fazendo somente terapia à distância, só pelo celular ou só por um computador e tudo mais. É imprescindível que exista momentos presenciais. É isso que você defende?
5: Sim, para mim, eu vejo como necessário, sabe? O momento em que aquele aluno, ele tem essa oportunidade, né? Eu sei que hoje, nesse mundo afora, como eu já falei e volto a dizer, diversos aplicativos, programas que têm surgido, e eu também, assim, eu gosto muito dessa área, tá? Eu não vou negar, gosto demais, mas é aquela questão, a gente precisa buscar o ponto de equilíbrio, é necessário.
4: Sempre vai precisar ser assim, sempre vai ter o contato mais caloroso da presença, precisa existir. A gente já, eu acho que já é um caminho sem volta. Você também acha que é um caminho sem volta?
5: Sim.
4: Não tem como mais fugir da tecnologia.
5: Não tem. Por exemplo, eu vou preparar um material, ou você vai preparar um material, não dá mais para você pegar lá 20, 30 slides para você preparar uma aula, como a gente fazia antes, e sair procurando imagens lá no Google, procurando, né, imagens disso tal para colar lá no seu slide, e você já tem aquele aplicativo em que você coloca toda a sua fonte, você dá o roteiro, você dá o sumário, e ali a IA já prepara, né? Lógico que você não vai se reger só por aquilo ali. Eu acho pouco demais, eu acho muito escasso, né? Mas, de certa forma, contribui sim, né? Mas é um caminho sem volta. É um caminho sem volta.
4: Conversei aqui com Nancy Araújo de Lima sobre o livro que já está na segunda edição, parabéns, A Prática da Mentoria Missional, uma proposta para educação missiológica na modalidade à distância, publicado pela Betel Publicações. Professora, por favor, né? Eu queria agradecer a sua presença aqui.
5: Eu que
4: Deus
5: agradeço
4: abençoe a senhora na sua missão de mentorear aqueles que vão expandir o evangelho.
5: Amém.
4: Por aí.
5: Muito obrigada. Deus abençoe a Rádio Transmundial por todo o carinho, todo o cuidado de vocês em nos receber aqui. Que Deus realmente faça prosperar o trabalho das mãos de vocês, para a glória de Deus.
4: E é legal se vocês procurarem aí no Instagram, né? Nancy, _ Lima. E aí, curte lá e caminha aí com a professora para poder aprender um pouquinho mais sobre a vida de mentoria missionária.
5: Amém. Obrigada, pastor. Deus
4: Valeu.
5: Abençoe.
4: Amém.
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0: Encontro das Marés, Val Martins aqui na RTM. Daqui a pouquinho tem Conversa Franca, Dora Bomilca na programação da RTM. Um ótimo sábado para você, um ótimo dia.
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0: Eli Soares, Os Anjos Te Louvam.

0: Os anjos te louvam aqui na RTM, 7:54, horário de Brasília. Daqui a pouquinho, conversa franca, Dora Bomilca.
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0: Aline Barros, amém.

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1: Em ponto horário de Brasília, chegando Conversa Franca. Dora Bomilcar aqui na RTM, trazendo para você mais um programa especial, hoje falando sobre informação que garante direitos. Vamos ouvir mais um programa aqui na RTM.
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3: Que alegria estar novamente com você. Hoje eu, Dora Bomilcar, recebo para um bate-papo, uma conversa franca, um amigo. Pois é, Marcelo Oliveira, ele que é advogado e vem falar para você e para mim, que sou idosa, informação que garante direitos. Pois é, hoje eu gostaria de fazer uma pergunta para você. Quais benefícios e serviços públicos os idosos podem acessar? Você sabe disso? Faça favor de comentar o tema ou responder a esta pergunta ou ainda fazer uma pergunta para o Marcelo Oliveira, que é advogado. Você pode acessar o Estatuto da Pessoa Idosa com questionário Direitos e Deveres do Idoso. Você pode acessar aí na sua casa. Se não tem o Estatuto, leia tudo, Direitos e Deveres. Mas queremos que você participe através do 011 974181456 ou através do nosso canal no YouTube. Repetindo, informações que garantem direitos. O Conversa Franca começa agora.
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3: Muito bem. O Conversa Franca começa agora com Marcelo Oliveira. O Marcelo é um amigo, porque eu digo o seguinte: nós fazemos parte do grupo cristão chamado 60+. E ele nos assessora, ele manda artigos, ele fala de novidades que estão aparecendo aí para o 60+. Então, eu tenho o prazer de convidar e conversar agora com o Marcelo Oliveira. Eu queria que o Marcelo desse um olá para os nossos ouvintes e já nos contasse quem ele é.
4: Boa tarde, Dora. Boa tarde, ouvintes. Para mim é uma grande alegria estar com vocês aqui nessa tarde. Para mim, eu me sinto muito honrado e, de alguma medida, poder contribuir para um assunto tão importante, que diz respeito aos direitos dessa população 60+. Então, assim, para mim é uma grande honra estar aqui.
3: Agora, pode falar.
4: Eu sou advogado já há alguns anos, há 26 anos, e em alguma medida a gente tem militado nessa área tão importante, tão densa da sociedade, que é a advocacia. E para mim é uma alegria estar aqui com vocês.
3: Marcelo, nós pensamos em falar de aposentadoria, mas ia ser um assunto muito longo. Agora, uma pergunta aqui do nosso ouvinte: quanto vale a pena revisar um benefício?
4: Tá. Isso aí toda vez que ele perceber que o extrato dele se encontra. Alô?
3: Pois não, pode continuar.
4: Tá. Toda vez que ele perceber defasagem no extrato dele, isso é importante. É bom ele lembrar que isso tem que ser feito no máximo 10 anos a partir do primeiro recebimento da aposentadoria, tá? Então, essas questões ele tem que estar muito próximas do conhecimento dele para que ele não erre na hora de pedir isso.

0: Aposentado pode continuar trabalhando? O que fazer quando o INSS nega o benefício?
1: O aposentado, ele pode, tá? Em regra, ele pode, desde que, tá, ele não seja aposentado por invalidez. E desde que também, vamos supor, se ele foi aposentado no aposentadoria especial, ele não pode mais trabalhar em nenhuma área onde ele vá ser exposto a agentes nocivos ou coisas que o levaram à aposentadoria especial. Agora, fora desses dois casos, é possível ele trabalhar normalmente. O que é diferente já da regra do BPC, tá? Depois eu vou falar.
0: E o que é o BPC Loas?
1: Bom, o BPC Loas, ele é um benefício da assistência social, tá? Dado a dois tipos, a dois grupos muito distintos, os deficientes e o idoso acima de 65 anos. E o BPC é uma ajuda com um salário mínimo mensal a pessoas de baixa renda, tá? Então tem alguns critérios, além dele ser um idoso acima de 65 anos ou ele ser um deficiente, é necessário que a renda familiar dessa pessoa que pede o BPC, que pede o LOAS, popularmente conhecido como LOAS, né, que a renda dessa pessoa não ultrapasse a um quarto do salário mínimo.
0: Quem nunca contribuiu pode ter algum benefício?
1: Então, tá. A aposentadoria não tem jeito. A aposentadoria, ela requer a contribuição, tá certo? Mas vamos pensar que a Seguridade Social, ela tem um tripé, tá certo? Saúde, a Previdência e a Assistência Social. Para questões da aposentadoria, é necessário contribuição. Saindo da aposentadoria, tanto a assistência social quanto a saúde, ela é gratuita. Então, pessoas que querem fazer uso ou que têm um direito ao BPC, elas não precisam nunca ter contribuído, porque se trata de um benefício assistencial, diferente do que a maioria da população acha. Não é um benefício previdenciário, embora pago pelo INSS, mas é um benefício da assistência social, que isso fique muito claro. Não precisa de contribuição alguma essas pessoas portadoras de deficiência ou idosas acima de 65 anos que estejam nessa faixa etária, infelizmente, dita pelas pessoas como miserabilidade.
0: E quais os direitos os idosos mais desconhecem? O Estatuto da Pessoa Idosa funciona na prática? São duas perguntas. Quais os direitos que os idosos mais desconhecem e sobre o Estatuto da Pessoa Idosa?
1: Veja bem, o Estatuto da Pessoa Idosa é um estatuto muito importante, sem dúvida alguma, um ganho muito útil para esses quase 33 milhões de idosos que o nosso país tem. Então, numa faixa etária tão importante, num contingente tão grande de idosos, e os números e a futurologia diz que os idosos aumentarão ao longo dos anos, devido ao avanço da medicina, ao bem-estar e tudo mais, é necessário que nós já há muito tempo tivéssemos um estatuto, no caso, voltado para esse público idoso. E ele funciona, tá? Ele é bom. Entretanto, é necessário uma participação efetiva do idoso, dos próprios familiares, da Defensoria Pública, do Ministério Público, enfim, de todos os agentes sociais para que o Estatuto do Idoso ele seja operacionalizado. Tá? Ele é bom, ele é útil, ele é relevante. Obviamente, mas precisa, sem dúvida nenhuma, de pessoas por trás para operacionalizarem. A segunda pergunta, Dora, desculpa.
0: Sobre o Estatuto do Idoso, isso.
1: No próprio Estatuto do Idoso, nós temos vários direitos. Vários, tá? Eu vou citar alguns aqui. Medicamentos gratuitos, por exemplo, é uma das coisas muito importantes, tá? Principalmente aqueles medicamentos de uso continuado. Dentro do Estatuto do Idoso, tem o atendimento domiciliar, a internação, muitas vezes, domiciliar para quem não pode ir para o hospital. Então, são cuidados que muitas pessoas desconhecem e que fazem a vida do idoso melhorar. O Estatuto do Idoso também fala da reabilitação geriátrica, onde o idoso ele deve ser cuidado por um especialista da área, tá certo? E não alguém que tenha somente conhecimentos gerais, embora também seja útil e relevante, mas alguém que trabalhe com idoso, um médico que seja especializado em gerontologia, em geriatria e coisas do tipo. Então, são coisas muito importantes, avanços, que fazem parte do dia a dia do idoso. Eu posso citar vários, eu estou com tempo para citar alguns.
0: Sim,
1: outros
0: pode falar.
1: Direitos. Tá? Muitos idosos não sabem, mas eles têm direito à prótese, né? Que isso é muito útil, caríssimo, caríssimo, caríssimo. E é prótese. Alguma coisa absolutamente prótese disponível para o idoso. Fora isso, dentro desse espectro, nós temos as órteses também, que está lá no Estatuto do Idoso, que é colete ortopédico, coisas que ajudam a locomoção do idoso, ele pode, a bengala, o andador, o óculos, tudo isso como direito garantido e está lá à disposição, mas veja bem, é como eu disse, é necessário que alguém operacionalize isso, tá certo? O transporte público, também o Estatuto do Idoso garante 2 vagas gratuitas, tá? E não só em ônibus interestadual. Tá certo? O Estatuto do Idoso, e junto com o Decreto 5934 de 2006, ele garante também esse transporte nos 3 modais, tanto ferroviário como fluvial também. Então, são coisas importantes e que muitas vezes são desconhecidas ao idoso, tá certo? Muitos idosos, olha aqui, Dora, muitos idosos, eles protelam entrar com ação judicial, porque eles acham assim, e aí é um erro do idoso. Ah, eu não tenho tempo, minha vida... Enfim, existe um direito, tanto no Estatuto do Idoso, quanto no CPC, o Código de Processo Civil, que garante uma tramitação processual mais rápida, a partir de 60 anos. Tá? Então, o processo de alguém idoso, ele tende a tramitar mais rápido. E se essa pessoa ela tem acima de 80 anos, ela ganha um super benefício de uma rapidez ainda maior, uma celeridade processual ainda maior. Por isso que vale a pena o idoso em busca dos seus direitos também pela via judiciária, justamente porque o direito garante, a lei garante uma celeridade maior. E por aí vai, tem cobrar alimentos dos filhos. Dora, infelizmente, eu fico com muita consternação e tristeza que eu falo isso, mas existem muitos idosos abandonados, principalmente pelos filhos. Estão à míngua, à margem da sociedade, e esses idosos, eles também têm o direito a alimentos dos filhos. Eles podem, tá, se direcionar a um dos filhos ou a toda a prole para requerer os alimentos para que ele possa ver uma vida mais digna, com uma sociabilidade maior, mais próxima da realidade. Né? Restituição, prioridade de restituição do imposto de renda é outro benefício também que é permitido ao idoso, direito ao acompanhante na internação, enfim, são muitos. Tá? Os idosos que gostam de usufruir da cultura, dos teatros, dos shows, dos cinemas, eles têm 50% de desconto, no mínimo.
0: Uau!
1: Então, assim, é alguma coisa que traz uma qualidade de vida maior, tá? Porque a gente pega, quando a gente fala de direitos idosos, a gente sempre pensa naquela parte mais árida, mais difícil, hospital, médico e tal. Não, mas são coisas boas. Transporte é bom, interestadual. A cultura acessada da forma correta, de um preço mais acessível, vale a pena. Enfim, são vários os direitos, né? E por aí vai.
0: E o Conversa Franca hoje bate um papo com Marcelo Oliveira, ele que é advogado e vem trazer o tema Informação que Garante Direitos. E a minha pergunta para o ouvinte, quais benefícios e serviços públicos os idosos podem acessar? Qual deles? Você pode estar também acessando o Estatuto da Pessoa Idosa, com o questionário Direitos e Deveres do Idoso. Tudo isso no conforto do seu lar. Totalmente gratuito. Agora, Marcelo, como identificar e evitar golpes contra os idosos?
1: Isso aí é uma questão muito séria. Ela é muito atual, tá? sem dúvida nenhuma que da fatia social, os idosos são aqueles que mais têm sofrido com esse problema, né, essa pandemia aí, que é a questão do crime, né, dos golpes, do estelionato e por aí vai. E os idosos é a fatia, sem dúvida nenhuma, mais vulnerável a isso. A primeira precaução que um idoso deve ter para evitar esse tipo de situação é desconfiar de tudo. E é, infelizmente, assim, tá? Infelizmente, a realidade do nosso país, nós não podemos agir de outra forma. Principalmente quando nos é oferecido, quando nos são oferecidos benefícios. Tá? Eu tinha um tio, me permite contar uma história, que ele falava que nós devíamos desconfiar de tudo, e ele usava uma frase para isso, né? Que principalmente o idoso é aquele que mais sofre de forma acachapante com isso. Eu não sou idoso ainda, mas estou caminhando para isso, e eu sempre digo para as pessoas idosas, desconfie de tudo, pergunte tudo, se você está na dúvida, chame alguém da sua confiança para interagir no seu lugar. Não acredite em milagres, não acredite nisso. Isso aí é alguma coisa que mexe com o interior de cada um, mas nos vulnerabiliza ao mesmo tempo. Porque quando alguém vem oferecer algo para nós, tá, de uma forma liberal e muito generosa, a gente tem que pensar assim. Porque muitos caem no engodo por acreditar de primeira. E outra coisa que infelizmente acontece muito, Dora, são os golpes dentro de casa. Tá? Então o idoso tem lá sua aposentadoria, ou ele recebe o BPC Loas, e ele tem ali o seu cartão de crédito, onde ele tem dificuldade de locomoção para ir ao banco, ele tem dificuldade para acessar os meios tecnológicos para ter acesso ao seu benefício. O que ele faz? Ele entrega o cartão para um vizinho, uma vizinha, ou para um parente dele, um filho, um neto. E muitas vezes esse filho ou neto faz empréstimos no nome dele. Então isso é muito comum acontecer. E aí o idoso, ele começa a perceber que aquele salário que ele tinha já não é mais o mesmo, porque está sendo debitado mês a mês algo que foi contratado em nome dele sem que ele soubesse. Então o idoso tem que ter muito cuidado para quem ele entrega o cartão, em quem ele confia. E isso, infelizmente, é um problema muito grande dentro das próprias famílias.
2: Agora, Dora, deixa eu perguntar para ele. Ele falou desse negócio que é importante, que a pessoa pega o cartão do pai ou da mãe e faz um empréstimo. Quando ele descobre, doutor, ele pode reverter essa situação? Falar, não, mas eu não fiz esse empréstimo. Foi o meu filho que usou de má fé e fez esse empréstimo. Ele pode reverter essa situação? E outra segunda pergunta que eu quero aproveitar. Eu estava assistindo um programa de TV esses dias de uma pessoa no Rio que cuida de idosos que são abandonados pelos filhos. Pessoas que realmente estão em situações deploráveis, os pais. O que caracteriza o abandono do idoso, doutor?
0: Duas perguntas muito importantes.
1: Tá, o abandono do idoso, por exemplo, nós temos no Estatuto do Idoso, tá? Um filho que abandona o pai no hospital. Um exemplo muito claro isso. Isso se configura crime, tá? Então, abandono é qualquer situação em que aqueles que deveriam ter a obrigação de amparar com amor, com carinho, o seu genitor ou a sua genitora, eles colocam à margem. Abandono no hospital, no asilo, a situação de miserabilidade financeira. Então, é aquele que expõe o pai ou a mãe, ou não necessariamente, mas que se eu moro com um idoso e expõe, eu também respondo por isso, tá certo? E isso é... isso dá cadeia, tá certo? Isso é crime, isso tem consequência tanto na esfera penal quanto na esfera civil, onde o idoso ele pode, por exemplo, entrar ou com ação de alimentos, conforme eu já falei, em relação ao filho ou aos filhos, ou ele pode entrar com ação de dano moral por abandono. Então ele pode fazer isso, tá? E ele deve fazer isso. Isso é triste, mas é algo que, se não for feito, vai perpetuar a injustiça. E muitas vezes, a fim de não gerar uma crise familiar ou uma angústia maior, o idoso ele se afasta disso. mas eu digo que ele deve se levantar contra isso. E pessoas que estão no entorno do idoso, ajudá-lo a compreender também os seus direitos em face disso e denunciar a opressão, porque isso faz parte também. A gente está falando para uma rádio de maioria evangélica, penso eu, Dora, tá? E uma das coisas que o cristão deve fazer é se levantar em face da injustiça, né? E isso sim é relação de injustiça absoluta, na qual tanto o idoso quanto pessoas do entorno devem denunciar o crime de abandono ou as coisas correlatas. Reverter a questão, né? A segunda pergunta que você fez.
0: Isso.
1: É, reverter a questão do... ele pode, tá? Eu lembrei agora aqui, que eu estava tentando lembrar a segunda pergunta que ele tinha feito. Quando o idoso se vê em alguma situação onde, de alguma forma, ele foi talhado o seu direito ou foi usurpado de uma parcela de um salário seu, sim, ele pode ir atrás disso. De que forma? Tá? Ele primeiro vai ao banco, dizendo que aquele contrato não foi assinado por ele, e munido de todas as provas, ele pode reverter isso na justiça. Ele pode, tá? Ele pode, usando muitas vezes até o Código de Defesa do Consumidor, porque o banco deveria estar muito antenado a quem fez o empréstimo e como foi feito o empréstimo. E onde o idoso não deu causa a esse empréstimo, ele pode sim reverter o seu prejuízo, principalmente no judiciário, que é onde a coisa mais funciona quando nós temos esse caso. Tá?
0: Eu tenho aqui uma pergunta do ouvinte, quase fechando aqui a nosso bate-papo. O SUS é obrigado a fornecer medicamentos e tratamentos?
1: Sim, ele é. Tá? O SUS, o idoso, ele é amparado pelo código, pelo estatuto do idoso, tá? E principalmente, conforme eu já disse, os medicamentos, sejam eles de alto custo, sejam os medicamentos de uso prolongado, o SUS deve fazer isso. Muitas vezes, Dora, o que tem acontecido? O SUS não tem feito isso, tá? Não tem feito. Então, nós temos medicamentos, por exemplo, do câncer, que são medicamentos de altíssimo custo. Muitos municípios não têm feito isso. O que o idoso deve fazer? Ele deve procurar um advogado, tá? Que vai entrar com uma ação na justiça e possivelmente ele terá esse medicamento entregue ao seu tempo para suprir a sua necessidade. Então ele tem esse direito e ele deve fazer uso disso. Nem sempre o SUS dá, mas mediante uma ação judicial é bem possível que ele consiga, e num tempo mais rápido do que o normal, tendo em vista a idade do idoso, 60 anos ou 80, conforme já disse, é onde os processos são muito mais célebres.
0: Agora, que conselho você daria para quem quer envelhecer com segurança e dignidade, Marcelo?
1: Nossa, isso é importante. Né? Olha, eu tenho visto que um dos grandes problemas do idoso é a solidão. Isso tem me preocupado bastante. Na semana retrasada, no dia de feriado, uma cliente me mandou alguns áudios, né? E áudios fora de tempo, muito um tempo alongado cada áudio. E no final ela disse assim, ela é uma idosa, ela disse: doutor, me desculpe os áudios longos, é porque eu não tenho ninguém com quem conversar. E ali o meu coração... Então, a solidão é um problema do idoso, de muitos. Eu aconselharia eles a se unirem fraternalmente a um grupo que os acolhe. Eu tenho visto muitos idosos fazendo parte de grupos de caminhada, grupos de parque, de dança, muitos desse viés cristão participando de uma igreja. Ou 60 a mais faz isso, aonde você é uma das idealizadoras e você está lá. Eu não sendo idoso, participo às vezes, gostaria de participar mais, minha mulher também participasse, justamente nos preparando para esse momento tão importante da vida. E vencer a solidão é envelhecer de uma forma digna. Uma outra questão, um outro conselho que eu daria aos idosos também, e que é um erro dos idosos, é que muitos dizem assim: meu tempo já passou. Não, o nosso tempo só passará quando a morte vier até nós. Enquanto estivermos vivos, nós somos agentes de benfeitoria familiar, social, espiritual, todos nós, e principalmente os idosos. E aqui eu invoco a poesia do Salmo 90, que diz que até na velhice darão frutos. Os frutos continuarão servir para alimentar pessoas. Então um idoso nunca ele pode chegar e dizer, ah, meu tempo passou. Não, o tempo dele é hoje. E um outro conselho que eu dou ao idoso é o seguinte: invista em alguém mais jovem. Invista na geração que vem atrás da sua, para que ele aprenda com você. Então são os conselhos aí que eu dou aos idosos, a esses 32, 33 milhões de idosos aí do nosso país, que merecem o nosso respeito, o nosso amor, a nossa admiração e o nosso carinho.
0: Muito obrigada. Como os nossos ouvintes podem acompanhar o seu trabalho, Marcelo?
1: Olha só, vou deixar meu telefone aqui para quem quiser entrar em contato, tá? É 011-91033-0908. 011-91033-0908. Eu tenho um grupo pessoal meu, onde eu me dirijo principalmente aos vulneráveis, tá? Tanto aos deficientes quanto aos idosos. É um grupo, se você me chamar no WhatsApp, eu te insiro nesse grupo e quase todos os dias você vai ter alguma atualização de alguma coisa que pode dizer respeito ao seu direito, à sua necessidade familiar e o seu contexto pessoal.
0: Eu agradeço imensamente, o senhor tem que voltar e novamente nós vamos trazer este assunto. Muito obrigada, Marcelo, por estar aqui na Rádio Transmundial, trazendo um assunto tão importante. E você que está aí, volte para a semana que vem para mais um assunto. Eu, Dora Bomilca, te espero na próxima semana para mais um Conversa Franca. A produção deste programa contou com a participação da Michele Gomes, da Karina. Na mesa de som ficou o nosso querido Cacá Rodrigues e também nas câmeras Eliakim Rodrigues. E nós ficamos aqui. Até o próximo Conversa Franca.
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6: Olá para todos e todas, estou aqui com o querido Itamir, com Pedro na parte técnica, com vocês, mas hoje eu vou começar lendo um versículo que vai ser o tema de hoje. Você é abençoado quando se mantém na rota, caminhando firme na estrada revelada pelo Eterno. Olá, Itamir!
10: Olha, Renata, que prazer poder falar com você e poder falar com nossos ouvintes e ouvir uma palavra dessa. É a bem-aventurança que o Senhor nos dá. É uma bênção, né? E sabe o que aqui a gente vai fazer hoje? Nós vamos estudar o Salmo 119.
6: Ah, vamos ficar até...
10: É muito, muito grande, né? São 176 versículos. Mas é interessante que esse Salmo, ele fala bastante sobre a nossa relação com a palavra de Deus, né? Com essa palavra que nós colocamos no nosso título de programa, a palavra em canções. Então, a palavra de Deus é, de fato, alguma coisa especial e nós queremos, então, que você escute essa música e por favor, tenha realmente a valorização no seu coração, na sua vida, da palavra. A palavra de Deus é especial. E aí, você sabe o versículo 105? Lâmpada para os meus pés é a tua palavra e luz para os meus caminhos. Vamos ouvir um pouco da canção? Música.

0: Ouvimos com Beto Tavares, Com Meus Lábios, essa música inspirada no Salmo 119, como disse o Itamir, né? Não vai dar pra gente trazer tudo, senão a gente pegaria os horários de todos os programas da rádio, mas a gente vai destacar alguns versículos. O 105 que você trouxe é um dos prediletos de todos nós, né? Lâmpada para os meus pés e a tua palavra, luz para os meus caminhos. E ainda bem no comecinho, na versão aqui, que na verdade é uma paráfrase, né? Diz no versículo 2, você é abençoado quando segue suas orientações, fazendo o melhor possível para encontrá-lo. Isso mesmo, você não anda a esmo, você caminha em linha reta pela estrada que ele designou. Tu, ó Eterno, prescreve o modo certo de se viver e agora esperas que assim vivamos, que os meus passos sejam estáveis no curso que estabeleceste. Tamir, o salmista aqui parece que ele está querendo mostrar o grande tesouro que as pessoas têm, que é poder ser orientados pelo Senhor. Sim. E ele tem uma alegria, ele tem um deleite que é mais doce que o mel, né?
1: É verdade.
0: Que a palavra é uma grande riqueza e que sem ela a gente estaria tateando na escuridão, né?
1: Com certeza, com certeza. E o que é mais legal, e por isso eu acho que vale a pena a gente orar e agradecer a Deus, é que Deus nos concede, além da salvação, Ele nos concede o Espírito Santo, que nos conduz, que nos orienta. Ele nos convence do nosso pecado e nos mostra quais são as maneiras pelas quais nós podemos ter relacionamento novamente com o Senhor. E o Salmo 119 mostra exatamente isso. Quando nós nos curvamos diante da sua palavra e obedecemos a sua palavra, com certeza temos a orientação do Senhor para essa vida bonita que você leu conosco lá, os versículos 2, 3 e 4 em diante, né?
0: Você lê mais alguns versículos e eu separo outros antes de a gente encerrar o programa?
1: Sim, eu quero ler então, olha só o versículo 121. Tenho praticado juízo e justiça, não me entregues aos meus opressores. Sê fiador do teu servo para o bem, não permitas que os soberbos me oprimam. Então, a ideia é muito legal. A gente pode confessar para o Senhor a nossa necessidade. E aí, olha o que, que ele fala. Trata o teu servo segundo a tua misericórdia e ensina-me os teus decretos.
0: Amém. Eu também quero ler o 89, que diz assim: o que dizes, ó Eterno, é tão perene quanto o céu, tua verdade nunca sai de moda. Amém. Ela se mantém atualizada como a terra ao nascer de cada dia. Louvado tua palavra e tua verdade são confiáveis em qualquer momento. E sei que o Itamir já provou isso, eu também, eu espero que você também, ouvinte, que confiar na palavra do Eterno nunca nos decepciona. Sim. Entre tantos conselhos que a gente pode ter aí no mundo, o único que é digno de confiança, porque a gente já experimentou, é a Bíblia, que nos coloca no caminho certo, na rota da salvação. Né?
1: Exatamente, exatamente. Vamos orar então, agradecendo a Deus pela sua palavra. Ele se revelou para nós através de vários homens, várias pessoas escolhidas, e colocou tudo isso escrito para a gente não falar, não estou ouvindo, não estou entendendo. Não, está tudo escrito aqui. Vamos orar e agradecer a Deus por essa bênção que temos na Bíblia Sagrada. Pai querido, muito obrigado, muito obrigado. Tu és um Deus tão amoroso que nos criou, que nos resgatou e que nos deu a sua palavra para que a gente saiba exatamente como proceder. E além disso, na tua palavra nós temos a grande verdade que o Senhor Jesus perdoa os nossos pecados. Na tua palavra temos a grande verdade que quem precisa de sabedoria, podemos recorrer ao Senhor, que o Senhor nos dá livremente. Que coisa gostosa saber que nós temos um Pai tão amoroso como tu és. Portanto, Pai, receba o nosso louvor e faça com que a gente tenha muito amor, muita paixão mesmo pela Tua Palavra. E que possamos, então, pela capacitação do Teu Espírito, colocá-la em prática em nossas vidas para termos essa bem-aventurança, uma felicidade, uma alegria que vem só do Senhor. Receba o nosso louvor e a nossa adoração. Conceda-nos sempre o Teu Espírito, que a gente tenha ter uma vida bonita, agradável ao Senhor. Nós oramos pedindo isso e agradecendo já, em nome de Jesus. Amém.
0: Amém.
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Ver Kennedy aqui na RTM, rastro de um adorador, agora 8 horas 45 minutos, horário de Brasília. Ótimo sábado pra você. Vamos juntos, daqui a pouquinho tem De Pai pra Filha. Gabi JP. Já mandando um abraço, bom dia pra você participando pelo nosso WhatsApp. Marcos de Jesus tá com a gente lá em Palmas. Graça Sena, São Luís. Carlos Neto tá por aqui também, obrigado pela participação. Sim, é o tema aí do Conversa Franca que nós ouvimos agora. Você colocando aí esse tema, lá no nosso site você encontra o programa, tá bom? Luiz Mateus participando também, Cristina Feijó, Roberto César. Bom dia, Luiz Cruz, direto de Minas Gerais. Roseli Fernandes, Edileuza, Rio Grande do Norte. Bom dia, Valério Santa Maria do Jequitibá, lá no Espírito Santo. Acompanhando também a programação da RTM. Um bom sábado pra vocês. Pelo jeito, solzinho vai chegar por aqui em São Paulo hoje. Não muito, né? Mais um pouquinho aí. E oferecendo pra você essa próxima canção, Angélica Porto, A Melhor Escolha.

Angélica Porto aqui na RTM, a melhor escolha. Agora 8:50. Daqui a pouquinho, de pai para filha, Gabi, com o JP, trazendo para você mais um episódio super especial. Já tô indo embora, deixo você com Baruque, o canto das igrejas, até que ele venha. Daqui a pouquinho tem Renata Burjato, seguindo na RTM até as 14:00.

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4: Maravilhoso dia para vocês, ótimo sábado, maravilhoso agosto para todos, hoje primeiríssimo dia, que bom estar aqui com vocês, bom final de semana para todos, aqui em São Paulo um solzinho gostoso, 16 graus, geladinho, mas iluminado lá fora. E eu quero já começar esse nosso dia juntos, meditando em Gálatas capítulo 5, permaneçam firmes na liberdade para a qual Cristo nos libertou e não se submetam novamente ao jugo da escravidão. Que possamos viver na liberdade, motivados pelo amor, na força do Espírito Santo e numa vida equilibrada, bonita, alegre. Esse é o meu desejo para você nesse dia. E bora de canção, a gente já começa ao som do barulho.

0: quer saber da palavra em canções, sim, que foi ao ar ontem. Vou te contar, vou te mandar o link pra falar a verdade, né? Teve música do Beto Tavares, eu vou fazer o envio pra você. Quem mais quiser a palavra em canções de ontem, é só pedir também pra gente. E olha quem tá conosco, Sidney Pereira em Porto Franco, Maranhão. E a Cris Feijó disse, hoje vai ter um bate-bola com o Hétorizinho, ainda que pequeno antes de você sair. Olha, eu sei que as duas em ponto. Tenho mulheres de esperança, mas caso ele chegue aqueles 5 minutinhos antes, aí com certeza, minha amada Cris, mas ele sempre chega antes, eu acho que vai acontecer sim. Beijo pra você, querida. E aquele de semana passada rendeu, né? E depois chegou a Nil, a gente aproveitou, sentou, oramos juntos. Foi muito legal, turma. Obrigada, Cris, pelo teu carinho aqui pra com todos nós, viu? Agora, 9:06. Vamos dar um giro e conferir tudo que a gente vai ter no programa de hoje? Vem pra cá, vem!
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0: primeiríssimo dia do mês, dia 1 de agosto, e aqui na rádio, em instantes, a gente vai acompanhar o De Pai para Filha, na apresentação do João Paulo Gouveia e da nossa querida Gabi Gouveia. E depois, bom, hoje a gente tem Mulheres de Esperança também, e eu convido você para acompanhar. Hoje a gente tem Gerações. Lembram do novo programa? E hoje a gente confere a parte 2 também. Quando Deus chama, confirmações e caminhos. A gente continua aquele bate-papo da semana passada que foi tão bom, né? 10 da manhã tem ele, Carlinhos Veiga, com os novos acordes. É uma parceria da rádio com a editora Ultimato. E hoje ele vai trazer o Felipe Fuji. E aí vai ter uma seleção musical com Valência, Novos Rumos, Praia de Caraí e Colossos. Então vem conferir, o programa começa 10 da manhã. Tem diário de viagens hoje com os nossos queridos Wesley e Marlene. E o tema de hoje é: o melhor está no simples.
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0: Já vamos entrar no clima. Se o melhor está no simples, eu de fato concordo. Na simplicidade de um café, da paz com Deus. A gente já vai entrando nesse clima ouvindo Gerson Borges com Barulho.

0: Anderson Borges e Baruque. É tão simples e a gente já vai entrando no clima então do que eles vão trazer pra gente. Wesley Marlene logo mais no Diário de Viagens falando que o melhor tá no simples. Como segurar os netinhos no colo? Olha quem veio visitar a Rose e o maridão. O João, essa fofura, gente. Olha a cara da Charlotte olhando pro primo. E aí estão todos de boné, porque deve estar bastante sol por lá. E aí um vô segurando a netinha e a vovó Rose segurando o netão. Que lindos, Rose, parabéns, viu? Que esses primos cresçam bastante juntos. Eu sei que um mora aqui em Sampa e a Charlotte mora aí em Anápolis, Goiás. Mas que legal esse encontro, hein? Que eles sejam bem próximos, a despeito aí da distância geográfica. E eu estou na companhia do seu Sidney Pereira em Porto Franco, Maranhão. Ele disse Renata e RTM, graça e paz. E ele trouxe aqui indagações sobre a literatura brasileira. E ele disse, o povo brasileiro, em grande maioria, é leigo. Pode até comprar livro e ler, mas não entende absolutamente nada, porque precisa de um professor para interpretar, de um dicionário. Muitas coisas nas entrelinhas, né, dessa cultura. Ah, e ele tá falando... Como é importante, então, a gente entender o que a gente lê, de fato. E a rádio tem se empenhado bastante nisso, né, seu Sidney? Por exemplo, a gente tá era o Através da Bíblia, aí vem Tintim por Tintim de Apocalipse. 50 programas pra tentar esmiuçar todo o livro, todas as visões diferentes. E aí tem também o comentário bíblico do Itamir sobre Apocalipse. O intuito é isso, a gente mergulhar de várias formas, através dos programas de rádio, através da literatura, para que aquilo, quando chegar na nossa visão, as letrinhas, elas façam sentido, porque também chegaram no coração e na explicação através dos programas, né? Então é isso, meu querido Sidney Pereira, sim, que a gente possa ler livros, mas compreender. E a rádio tem o maior intuito de levar a palavra de maneira simples, objetiva, clara, porque é assim que Jesus fazia, né? Um beijo, meu amado! E o Reinaldo tá aqui, ele disse bom dia! Bom dia, meu querido! E ele desejou para todos os ouvintes um bom dia, um excelente mês de agosto. Ah, eu já começo perguntando, quem faz aniversário em agosto, hein? Já me contem. Tinha meu avô, mas ele já se foi. Mas sempre que virava agosto, ele já me ligava e falava, melhor mês do ano, Rê. E quem faz nesse mês já vem contar pra gente. E a Mariana Velasco tá aqui, também mandou um áudio pra nós. Bom dia, Mari.
1: Oi, Renata. Bom dia, ouvintes. Como estão todos? Dia bonito aqui de sol. Mas daqui a pouco, não se engane. O calor vem, mas glória a Deus, em tudo dá graça. Tô aqui meio desanimada hoje, porque tinha visita para fazer, mas as irmãs todas doentes, e enfim, foi cancelada a nossa visita, mas em tudo dá graça, né? Porque essa é a vontade de Deus em Cristo Jesus, para conosco. Deus abençoe abundantemente o final de semana abençoado para todos os ouvintes. Abraço para Berê, beijo no coração, Berê, mulher forte, corajosa. A Magnólia, charada, minha irmã, beijo, Magnólia, beijo, beijo. Já falei muito.
0: Ô, Mari, fale com a gente. Muito bom te receber, viu? E é muito lindo esse carinho. Falando na Berê, se ela estiver aí, puder contar pra gente como foi ontem a sessão de químio, venha pra cá, viu? E o último áudio desse bloco vai ser aqui o da Marília, porque logo na sequência a gente vai com o de pai pra filha, antes do nosso intervalo. Mari, um beijo pra você. E agora a gente vai pra outra Mari. Ô, Marília, falando nisso, ela que sempre traz perguntas, como é seu apelido? Que a gente sempre fala o nome e sobrenome, né? Marília Lira. Mas alguém já te chamou de Mari? Como eu chamo a Mari Ana Velasco? Marília, dá pra ter bastante apelido também. Depois você conta pra gente se tinha algum jeito carinhoso, seja que os netos vão aprender a falar, que os pais chamavam. Conta pra gente, tá bom? E ela mandou também o recadinho dela. Bom dia!
2: Bom dia, Renata. Tem um canto diferente aqui
1: por aqui por perto. Olha só. Tá escutando esse canto? Vasile, que pássaro é esse, Vasile? Hoje quero pedir a música do Estênio, se tiver por aí. Senhor do Tempo. Estênio faz assim um passeio sobre as fases do ser humano. Gente, que coisa incrível como é compositor. É coisa de Deus mesmo. Inspiração do Eterno. Dele colocando a poesia e trabalhando sobre as fases do ser humano com relação à vida mesmo. É maravilhoso, simplesmente lindo. Então, Basílio, os galos estavam acordados, mas agora acho que fizeram uma pausa. Abraço especial para todos. Ótimo sábado, estou aqui em Manaus. Bom dia.
0: Bom dia, Mari. Marília. Que bom ter você com a gente. Essa Senhor do Tempo é uma das mais bonitas do mundo, gente. Ai, já contei isso, né? Uma vez a Paola ouvindo, ela tinha 5 anos só, ouvindo no carro, começou a escorrer lágrima. Porque ela ficou impressionada com a letra e falou: eu sinto alguma coisa aqui no coração, uma saudade do que já foi. É especial demais essa música. Eu sempre lembro do Mauro Sodré, que ama esse som. Então vamos lá, como de pai para filho, e na sequência ao som do Estênio.

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1: Está começando mais um De Pai para Filha aqui na programação da RTM Brasil. Se você quiser nos assistir e acompanhar todo o conteúdo aí do Hub de Conteúdo Jovem da RTM, você vai acessar @ na contramão RTM no YouTube, para você poder seguir também a nossa juventude por lá, beleza? Hoje a gente vai continuar um tema que a gente já estava conversando lá no NCCast, que é o MesaCast de Jovens. Eu tô com meu pai, JP Gouveia.
2: Muito bom poder estar aqui.
1: E tô também com o Diego Lander. Seja bem-vindo, Di.
3: Olá, pessoal. Obrigado por me receberem. É um prazer estar participando aqui do programa com vocês hoje, de pai para filhos.
2: De pai para filhos, é, tá muito bom.
3: É o mesmo papo do NCCast.
2: É, eu não tive filhas natural, né? Eu não tive filhos naturalmente, só biológicos, filhas. Mas aí tem os adotados que chegam, é bom, bom ter você aqui.
3: Obrigado.
1: É isso aí. No programa ao vivo lá, você pode até procurar no seu YouTube, se você quiser assistir completo, é o episódio de número 97. Se você pesquisar NCCast, #97, você vai poder assistir a nossa live completa lá. São 1h50 de conteúdo do gênero. Então, você vai poder assistir, conferir a pergunta da galera. Como foram muitas perguntas, a gente abriu um link anônimo, não deu tempo de responder tudo lá. E a gente vai aproveitar para conversar aqui hoje sobre isso. Então, pai, qual que foi o panorama inicial que a gente deu lá na nossa live para a gente começar a introduzir a galera no tema aqui? E aí, depois a gente parte para a pergunta deles, pode ser?
2: É, lá a gente ficou quase 2 horas, né, conversando sobre isso. É um tema que é muito tabu nas igrejas, mas a gente conversou, foi um papo bem gostoso, né?
3: Muito.
2: Foi um papo muito tranquilo, assim, de sem pudores, eu diria, né? Porque geralmente as pessoas ficam muito...
1: Tem vergonha, né, de perguntar.
2: Ficam envergonhadas de bater papo sobre isso, de... E como... Para mim é tudo muito comum, assim, bater papo sobre isso. Na igreja a gente fala abertamente sobre isso, com as pessoas que a gente vai conversar. A gente não conversou somente sobre pornografia nesse dia, né? A gente conversou sobre pornografia, mas sobre sexualidade de forma geral. Tanto na juventude para não casados, quanto na juventude para casados, quanto na idade mais, né, avançada também, como isso tudo funciona, a questão biológica,
1: também.
2: Questão emocional, questão espiritual. Foi uma live assim que rendeu bastante e rendeu muita gente perguntando, né? Eu recebi até ligações de pessoas pedindo aconselhamento depois sobre isso. Então, não acho que você tá... É só com você que acontece essas coisas. Tem muita gente aí também tendo esse tipo de problema. E talvez valha a pena, e é isso que a gente vai fazer aqui, é uma série respondendo as perguntas que foram feitas lá, para a gente tentar abrir mais um canal aí onde a gente pode ir fazendo perguntas cada vez mais e esmiuçando esse problema para ajudar as pessoas.
1: Já começando, você já está lidando com a pornografia como se fosse um problema. Pensando nisso, a gente está fazendo um recorte de acordo com a nossa fé, considerando que a pornografia é um problema. Mas com certeza tem gente que está ouvindo a gente também que quer entender por que que é. A Bíblia fala sobre pornografia, por que que a gente considera um pecado?
2: Então, a questão do texto, né, bíblico sobre pornografia, é óbvio que isso não tem, né? Pornografia é uma coisa recente, né? Essa coisa da gravação de imagens e tudo mais. A gente vive numa sociedade hoje extremamente imagética, no sentido de gravação, né? Fotografia, vídeos e tudo mais. Mas isso sempre existiu. Existia na antiguidade desenhos sobre isso. Muito bem. Falava-se sobre sexualidade, isso também era muito próximo nas estátuas que eram feitas, nas pinturas, né, que eram colocadas. Então, isso também se discutia lá para trás, tá? Mas assim, que agora a gente trouxe para a tecnologia, né? Então, o que se fazia antes através da arte, da pintura, das esculturas, dessa coisa toda, agora, na minha época, era feito em revistas. Então, tinha que ir lá na banca de jornal, comprar uma revista. Depois apareceu a questão das blockbusters, né? Dos
1: filmes alugados.
2: Onde se alugava, né? Nas locadoras, né? De vídeo. E aí ia
1: lá pra
2: fazer
1: isso. Eu lembro que tinha zona que era meio proibida, assim.
2: Tinha sempre um lugar, assim, meio recluso.
1: A gente ia andando, assim. Eu lembro. E as meninas, meu pai levava a gente saía correndo. Ei, cadê o Barbie? Cadê o Shrek?
2: Ali não pode.
1: E o fundo era proibido. E a gente ia correndo logo pro fundo. Aí meu pai... Pode voltar, vem cá. Aí não.
3: Bancas de jornais também você não podia olhar pra cima, né?
2: Ficava
3: em cima, assim, você tinha que olhar...
2: Não, tinha bancas de jornais que eram só de pornografia.
1: Sério?
2: E tal, não sei o que lá. Só.
1: Caramba.
2: Eu me lembro de pornografia, mas era uma coisa assim, mais de elite, chique, que era Playboy, né? Então, assim, tinha muita coisa interessante de conteúdo, não só a mulher pelada ou qualquer coisa assim. Tinha entrevistas. O Juca Kifuri foi editor da... O Juca Kifuri, jornalista esportivo, né, tudo. Ele foi editor da Playboy e tudo. Então, você tinha, assim, realmente entrevistas que eram uma revista, mas tinha lá a mulher pelada.
1: Tinha curadoria, conteúdo.
2: E, assim, os homens iam lá para fazer, para olhar esse tipo de coisa, comprar, não só homens, como mulheres também e tudo mais. Mas esse é um problema que atinge muito homens, né? Homens são muito visuais, né? Hoje a gente já percebe que existe um grupo grande também de mulheres que são visuais.
1: Muito, muito, entendeu? Grandes. Inclusive, depois que a gente fez o programa ao vivo, o pessoal, né, os locutores fizeram um levantamento das participações via WhatsApp, e a maioria dos comentários e pessoas pedindo ajuda ou comentando que gostaram ou que o conteúdo foi excelente ou que estão lutando com isso foi feminino. A maioria do público que estava...
2: Por isso, então a gente já tem um avanço para isso, apesar de a gente entender que a grande maioria do consumidor de pornografia é masculino, mas a gente tem também consumidoras, né, assíduas, né?
1: Então, você está falando dessa relação com a imagem que se tornou mais popular e mais recente com a chegada da tecnologia e do recurso de impressão.
2: Não, isso
1: gravuras,
2: sempre existiu,
1: sempre.
2: Mas agora tem tecnologia e acessos.
1: O que você estava dizendo é que não tem no texto bíblico algo escrito assim, então, não consuma
2: isso.
1: Pornografia.
2: Então vamos lá para o texto bíblico. Eu acho que a gente contextualizou o processo, que sempre existiu desde a antiguidade.
1: Yes. Uhum.
2: Agora você tem uma produção de conteúdo muito mais... avançada ou muito mais... tem muito mais coisa e muito acessível. Quer dizer, hoje o acesso é muito fácil a esse tipo de coisa. Então, há que se evitar aqueles, pelo menos, que compartilham da fé cristã, né? Há que se evitar esse tipo de processo. Mas qual é o processo? A Bíblia não fala de pornografia assim, porque é óbvio, né? Ela vai falar sobre a sexualidade de forma geral. Então, onde está a sexualidade saudável, onde está a sexualidade que é prejudicial. Então, ela vai ser diametralmente oposta, ou vai ser completamente contra prostituição. Ela vai ser completamente contra promiscuidade. Ela vai ser completamente contra o adultério. Você entendeu? Ela frontalmente... Ela diz isso.
1: Acho que por isso que se liga tanto com essa questão da nossa identificação, relação disso com o pecado. Porque quando a gente lê no texto bíblico, só de você olhar para uma outra pessoa e imaginar algo, você já pecou. E a pornografia
2: isso,
1: é basicamente isso.
2: Por
1: né?
2: isso, então vamos lá para esse lugar. Primeiro a gente está aqui. Ela é diametralmente oposta a esses tipos de movimentos. Adultério, promiscuidade, prostituição, ela é completamente contra esse tipo de processo e diz que é. Existe uma linha ainda teológica que vai dizer que o aparecimento do pecado lá em Gênesis capítulo 6, que tinha tomado conta de tudo, era um aparecimento dos haréns. Quando se perdeu a relação homem-mulher, né, de um indivíduo para com o outro e começou a virar uma grande...
1: O harém era praticamente um prostíbulo.
2: Não, o harém eram homens que tinham relacionamentos com mais mulheres, entendeu? Então tinham mulheres que os reis tinham haréns, que eram mulheres que serviam o rei sexualmente.
1: Ah,
2: então, um dia ele estava com a esposa, no outro dia ele podia estar com a outra, e depois teve a questão do concubinato, quer dizer, você tem uma esposa, mas tem uma concubina.
1: Entendi.
2: Era permitido mais a poligamia. Quando aparece de verdade a poligamia, uma grande gama de comentaristas bíblicos vão dizer que esse realmente foi o fator preponderante para a chegada da Arca de Noé e tudo mais tal. Tanto que quando no Novo Testamento Jesus vai ser interrogado sobre isso, quem vai ficar com a mulher? Cara, vocês estão pensando nisso? Você entendeu? Para falar sobre ressurreição? Vocês estão pensando nesse tipo de coisa? Que bobagem e tudo mais. Agora, a questão está aí. Quando Jesus diz assim, se você pensar em ter relacionamento com uma mulher que não é a sua esposa, você já pecou. Então, quando leva para esse tipo de lugar, você fala, por quê? Porque eles acreditavam, nesse contexto onde Jesus está, de que eu posso até pensar, desde que eu não leve isso a cabo. Quer dizer, que eu não pratique esse tipo de coisa. E Jesus está falando assim, não. Esse tipo de pecado, ou esses pecados quaisquer, do tipo, se eu pensar em assassinar alguém, já assassinei ela no meu coração. Se eu pensar em adulterar, já adulterei. Então isso foi levado a cabo no sentido de... se você só imaginar, você já pecou.
1: Que é praticamente uma retidão completa do coração, né? Não só do que se fala, mas do que se vive internamente.
2: É que na minha visão, o pensar é uma coisa, né? Quer dizer, agora a gente está falando sobre isso aqui, eu estou pensando um monte de coisa, entendeu? Você não tem como evitar esse processo. Que nem eu dizer agora, não pense num elefante rosa de bolinhas pretas.
3: Elefante rosa de
2: não, não, você já pensou, você entendeu? Então ele pecou, porque não é isso. Ele está falando de um plano elaborado, de alguém que fica ali
1: instigando.
2: Naquilo, elaborando aquilo, deixando que aquilo consuma o coração. Então quando a gente fala dessa questão imagética, dessa questão do pensamento, de pensar em alguma coisa, não é só um pensamento que veio e passou, é uma coisa do tipo...
3: Você só não teve oportunidade.
2: Mas e se isso deve ser? Se isso der certo? Aí você pensa, você tenta um contato, você manda um e-mail, você manda um WhatsApp, aí você começa a conversar. Tá vendo? Tem um negócio, aquele pensamento que você já tá projetando alguma coisa. Isso realmente
3: é grave. Oportunidade ainda de consumir, talvez, o seu coração... Se você tiver a oportunidade, você consome.
2: Muito bem. O que a pornografia vai fazer? Para a gente terminar, que o nosso tempo é muito curto. Ela vai levar você a planejar. Ela vai levar você a um pensamento, a fazer um plano, a imaginar, a desejar uma coisa que pode ser perniciosa no processo inteiro.
1: Bom, temos muitas perguntas ainda, né, Di?
3: Muitas.
1: E aí a gente volta, então, semana que vem. Muito lembrando bem. Que toda semana sai episódio novo do De Pai para Filhos, especial série sobre sexualidade e pornografia. Então, até quando, pai?
2: Semana que vem.
0: De Pai para Filha, realização transmundial. Que importante esse assunto. Que bom esse papo hoje, além da Gabi, junto com o Diego Lander. Legal demais, né, turma? E olha, eu tô vendo que o pastor Marcos chegou. A Mari já tava aqui com a gente. A Giselda tá aqui agora também. Seu Juarez, a Elaine conosco. Faz aniversário. Olha, muita gente faz nesse mês de agosto. Tem casas onde vão ter 3 aniversários agora em agosto. Que legal. Ó, a gente vai pro intervalo rapidinho. A gente volta com os comentários de vocês e com a canção da Marília.
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0: Voltamos! E voltamos com o pedido da Marília. Mauro Sodré, se tiver aí para você também. Reinaldo, que assim como nós, é tão existencialista, vai gostar demais dessa canção. Pastor Marcos Garcia, te ofereço também, ofereço para Mari. Bom dia, Juarez, Elaine, Vasile, Rose. Desfrutem dessa canção.

0: Daí ela diz: Renata, eu faço aniversário nesse mês mesmo, no dia 11. Obrigada pela companhia, cada recado bonito, gente. E essa canção, hein? Nem se fala. A Rose disse: Rê, meu esposo, meu sobrinho fazem aniversário em agosto. Olha, o irmão no dia 7, o esposo no dia 14, o sobrinho no dia 16. E a Rose contou: a gente estava em Pirinópolis, Rê. Que coisa boa. Muito bom ver foto sua, teu maridão e os teus netos. Agora eu preciso correr porque tem aquele programa novo da rádio Entre Gerações e tá tão bom. Na semana passada, a Taninha Trinquinato trouxe aqui o comentário que ela gostou muito. E aí eu quero saber de vocês. Vamos acompanhar? Depois a gente volta e comenta também.
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4: Estamos aqui de volta, nesse que é o terceiro episódio dessa conversa intergeracional, uma conversa entre pastores. E pastor Irlande, no episódio anterior o senhor estava começando a falar da sua segunda igreja, seu segundo ministério pastoral, na Igreja Batista do Meyer. Como é que foi essa experiência e quantos anos foram lá no Meyer?
5: Interessante é que eu estudei no Seminário Betel, fundado pelo pastor Miranda Pinto. Pastor Miranda Pinto, pastor da Igreja do Meyer. Ele tinha uma alegria muito grande em acompanhar a trajetória ministerial dos egressos do seminário. Eu fui então contar a ele que havia recebido o convite da Igreja Batista em Queimados para ser pastor. Eu era seminarista e ajudava lá. Para alegrar o coração dele, era filho do Betel. Eu me disse, ele estava doente. Num gesto brusco, que era costume dele, ele disse: mas o irmão vem para o Meyer. Eu estou autorizado a trazê-lo para o Meyer. O irmão vai trabalhar comigo e depois será meu substituto. Eu disse: pastor, eu estou surpreendido. Eu peço um tempo para a oração. Eu peço 15 dias. Eu vou orar com a minha esposa. Oramos 15 dias, Senhor. Qual é a tua vontade? Irmos para o Meyer ou para Queimados? Eu vou começar o ministério. Deus então me mostrou, gente, eu inexperiente em termos de pastorado, embora trabalhasse muito na igreja. Pastorear uma igreja grande, importante, pastoreada por Miranda Pinto por mais de 20 anos. Não. Eu já era professor de filosofia, era muito amado. Não, eu vou para Queimados. Aí falei com a minha esposa, depois que oramos, fomos para Queimados. Mas Miranda Pinto disse: mas o irmão ainda virá para o Meyer. Bem, assumi o pastorado, a igreja cresceu, foi uma bênção. E 3 anos depois, a igreja do Meyer me convida. Já estava consolidado, eu havia batizado quase 100 membros e a igreja já tinha uns 300 membros. Eu senti que devia. Organizamos a igreja de Ponte Preta e eu fui para o Meyer. Pastor Miranda Pinto, eu seria auxiliar do pastor Miranda Pinto em dezembro de 1963. Eu disse: pastor Miranda Pinto, eu peço de uma coisa. Que o senhor faça um job description, mostrando minhas atribuições, que eu não quero invadir nem um centímetro do limite do meu ministério, o seu ministério. Ele me deu: pastor, vai fazer isso, aquilo, mas vai também me suceder quando eu precisar de pregar. Eu fiquei. Isso foi em dezembro. Quando foi em março, na assembleia da igreja, repentinamente o pastor Miranda Pinto disse: irmãos, este moço tem plenas condições de assumir um ministério integral e pleno. Eu convido o vice-presidente a presidir a assembleia, porque o pastor Irlande vai ser o pastor titular. Veio o vice-presidente orar, eu tomei posse como titular. Foi algo informal, incrível. Só que era terrível substituir Miranda Pinto, um dos maiores pregadores que eu já ouvi. O grande inspirador dele em termos de pregação era Charles Spurgeon. O maior obreiro, inspiração dele, era Charles Miller. O Miller, que manteve orfanato sem pedir nada a ninguém. Meus irmãos, eu assumi. Deus me abençoou. E aí algumas mudanças foram feitas e líderes foram até o pastor Miranda Pinto, no seminário Betel, para dizer, olha, pastor Miranda, o moço está fazendo algumas mudanças, a igreja. Ele disse, não, irmão, não se impressione, não. Vassoura nova, varre os cantos. Isso é que é um pastor antigo que recebe o novo. Sim. Vassoura nova, varre os cantos. Eu continuei a trabalhar, mas quando o pastor Miranda Pinto ia ao culto, eu ficava apavorado. Eu ia pregar, gente, pregar para esse homem ouvir. Tem misericórdia de mim, Senhor. Eu pregava. Às vezes ele tinha um gesto bruxo, fazia assim. Eu digo, pronto, eu disse alguma coisa imprópria. Eu ficava tão impressionado. Está conosco aqui o pastor Diego. Eu ficava tão impressionado que eu ia na segunda-feira ao seminário para falar com ele. Como se fosse uma visita, mas na verdade eu queria receber um feedback. Eu ia, pastor, vim visitar os irmãos, a dona Tabita. Eu dizia, irmão Orlando, gostei muito do seu sermão ontem.
4: Aí
5: meu amigo,
4: era tudo que
5: eu ficava feliz da vida, não é? E isso aconteceu. Quando fizemos uma negociação para construir o prédio de educação religiosa, demos ao edifício o nome de Edifício Miranda Pinto, em homenagem ao pastor José de Miranda Pinto, grande homem de Deus. Então, o ministério no Meyer foi uma benção.
4: Muito bom, pastor.
5: Graças
4: pastor Diego, eu costumo dar os feedbacks também da pregação dele. Até hoje eu tenho medo também quando eu prego para os meus professores. Duas ou três ocasiões já, eu preguei na primeira igreja Batista do Brás, que está sendo pastoreada pelo pastor Ricardo Aracaki, que foi meu professor de homilética. Então imagina como é que eu fico quando eu vou pregar lá. Mas é uma bênção. Se o senhor falou sobre o Japão, eu queria dar esse adendo. Eu também, além de pastor, sou missionário da Junta de Missões Mundiais, sou missionário mobilizador, tenho uma representação aqui, especialmente no estado de São Paulo, e nós reabrimos um trabalho ministerial de evangelização no Japão, que é uma cultura muito difícil de acessar, muito desafiadora para o mundo evangélico, mas reativamos, estamos com um missionário lá e está uma bênção, viu? Conheço os trabalhos também da Junta de Missões Mundiais e você poderá nos abençoar.
5: Meu irmão esteve na Coreia, no Lausanne, terceiro, quarto, não é isso?
4: Na verdade, pastor, o senhor falou de 40 países, né? Eu tenho o sonho de chegar lá. Eu já visitei 11 países.
5: 11 países.
4: E um deles foi para o Congresso de Lausanne, mas foi dos jovens líderes de Lausanne. Coreia. Em Jakarta, na Indonésia. Inclusive, tive a honra de ser recomendado pelo senhor, né? Se talvez os irmãos não conheçam, mas o movimento de Lausanne é um grande movimento de evangelização mundial, que começou justamente com o primeiro congresso em Lausanne, na Suíça, em 1974, convocado pela Associação Billy Graham. Billy Graham, nosso grande evangelista aí do século XX, e tendo a parte teológica ali por trás e junto ao Billy Graham, o John Stott. E desde o primeiro Lausanne, não é um congresso totalmente aberto em que você simplesmente faz a inscrição e vai. Desde o primeiro Lausanne, há critérios de participação, obedecendo à relevância. Por quê? Porque Lausanne quer reunir líderes estratégicos do mundo todo em prol da evangelização global, esse é o tema. E aí são sempre pessoas convidadas a processos de indicação e observação de cada um dos participantes. E o senhor esteve em Lausanne, em 1974. Mas calma aí, vamos segurar esse assunto de Lausanne para voltar depois, porque eu quero ouvir a respeito do ministério do senhor na terceira igreja em que o senhor pastoreou, que foi a primeira Igreja Batista de São Paulo.
5: Estava voltando do congresso em Tóquio. Voltei no fim de julho, porque eu passei lá 15 dias e preguei em Kobe, inclusive. Eu voltei. No último domingo de agosto, estávamos almoçando na casa pastoral, as crianças estavam conosco. Eu e minha esposa puxamos o fio telefônico, não havia telefone sem fio, estava o telefone perto da mesa. As crianças almoçaram e foram para a sala ver televisão. Naquele ano é que foi lançada a TV a cores. E tínhamos a TV a cores.
4: 1970. Opa, o ano, Copa, ano do tri.
5: A Copa, exatamente, já foi mostrada. Bem, eu olhei para minha esposa e disse, meu bem, eu sinto que o meu tempo, o nosso tempo no Meyer terminou.
4: Quantos anos de ministério no Meyer?
5: 8 anos.
4: 8 anos.
5: Aí ela disse, eu também. Quando ela falou, eu também, toco o telefone. Alô? Eu respondi. Quem fala? Aqui é o irmão Nilson Dutra. Ah, o irmão está me convidando para a posse do novo pastor da primeira Igreja Batista de São Paulo. Não, senhor. É para dizer-lhe que seu nome continua em nossas orações. E que nós desejamos muito que o irmão venha pastorear a primeira Igreja Batista de São Paulo. Porque eu tinha dito não em janeiro.
4: Ah, o senhor já tinha tido um convite.
5: Um convite, antes. Em janeiro.
4: A época era o pastor Tertuliano?
5: Pastor Manuel Tertuliano Cerqueira.
4: Era um médico, né?
5: Era um médico. E também o ex-padre Emídio Pinheiro, que era, de certo modo, a voz dele. Porque o pastor Tertuliano, um homem notável, veio do Recife. Ele era pastor auxiliar da Igreja da Capunga.
4: Igreja muito importante na nossa denominação.
5: A igreja não conhecia a primeira igreja, mas Munguba Sobrinho havia sido convidado. Ele disse, eu não posso ir, mas eu tenho aqui um pastor médico da primeira turma de medicina de Belém do Pará, e ele é um bom obreiro. A igreja confiou nisso e o convidou. Ele veio para São Paulo, pastor Tertuliano, passou 41 anos. Bem, eu fui convidado para suceder ao pastor Manuel Tertuliano Cerqueira, 41 anos de ministério, e Emídio Pinheiro, com 37, ex-padre. Meus irmãos, eu vim com temor e tremor. A igreja estava um pouco enfraquecida, o pastor muito idoso, tinha dificuldades, mas eu vim. Os obreiros, os pastores do Rio de Janeiro desanimavam, tentaram dissuadir. Irlande, você está tão bem na Igreja Batista do Meyer. Como? Você vai para São Paulo, uma cidade fria, faz muito frio, etc. Uma vez eu cheguei da reunião do conselho, da convenção, cheguei em casa muito triste. E fiz a moda assembleiana a abrir a Bíblia para ler o que lá se encontrava. Quando eu abro a Bíblia, os meus olhos caíram no texto da palavra do Senhor a Paulo. A minha graça te basta, porque o meu poder se aperfeiçoa na fraqueza. Aí eu disse à minha esposa, nós vamos para São Paulo. Dia 1 de janeiro viajamos do Rio para São Paulo. Dia 2 de janeiro de 71, tomei posse no pastorado da primeira igreja. Aliás, que exemplo deu o pastor Tertuliano. Foi um culto lindo. Templo cheio, a galeria cheia. O coral, orquestra.
4: Já tinha aquele órgão de tubos bonito?
5: Ainda não. Aquele órgão veio no meu tempo, pastorado. Bem, Nós entramos primeiro o pastor Tertuliano e a esposa, depois o pastor Emídio e a esposa, depois eu e a minha esposa. Fomos então, ficamos à mesa, eu à direita do pastor, eu e a minha esposa, e o pastor Emídio do outro lado, o pastor no centro. Bem, o programa transcorreu, tomei posse. No fim, no recepcional, eu fui à frente, depois o pastor Tertuliano, depois o pastor Emídio. Eu cheguei à porta e fiquei esperando para despedir o auditório. Chegou o pastor Tertuliano, me prestou continência, depois de 40 anos de ministério. Disse, Berlante, eu novinho, 36 anos, o senhor é o meu comandante. Estou às suas ordens para servir. É uma coisa emocionante. Meus irmãos, eu comecei a trabalhar. A primeira igreja foi uma experiência linda para a minha vida. Deus me permitiu organizar 13 igrejas. Deus me permitiu batizar 1.700 pessoas. Deus me permitiu consagrar mais de 20 obreiros. Então, foi um ministério de 27 anos, muito abençoado. Eu dou graças a Deus. Eu amo São Paulo. Eu não admito que alguém fale mal de São Paulo. Quando alguém fala mal de São Paulo, eu digo, de onde você é? Eu sou de tal estado. E então, falando mal da cidade que abriu os braços para receber você? São Paulo é uma cidade maravilhosa, rapaz. Eu amo essa cidade. Gosto de morar aqui. Gosto de servir aqui. E daqui eu vou para toda parte. Vou pregando a palavra, abençoando pela graça do Senhor aqueles que me ouvem.
4: Muito bom, pastor. Eu colhi um pouco dos testemunhos e da história do senhor na primeira igreja. Eu fui pastor lá, auxiliar, e não por 27 anos, mas por 5. Mas tenho muita gratidão à igreja, ao pastor Paulo Eduardo, que me convidou e foi o meu pastor nesse período, meu líder lá. E colhi muitas histórias, muitas marcas positivas, muito carinho, muita admiração, muito afeto pelo senhor e pela dona Zilá. Dona Zilá também é muito querida por lá, como uma grande mulher de Deus que...
5: Permita-me falar um pouquinho sobre ela.
4: Sim.
5: Zilá foi um presente de Deus. Eu, chamado para o ministério, jovenzinho, eu comecei a orar. Senhor, mostra-me aquela que há de ser minha companheira por toda a minha vida. Mostra-me, Senhor. E uma tarde, estávamos preparando literatura e convites para visitar as ruas vizinhas lá em Marechal Hermes. Quando chegou aquela jovem, com um vestido godê azul.
4: Depois vocês procuram no Google o que é godê, tá? Porque eu também não sei.
5: É um vestido larguinho embaixo, bonito. E com aqueles olhinhos verdes. Eu olhei para ela, meu coração disparou. Se fosse hoje, eu iria a um pronto-socorro cardiológico.
4: Mas eu mesmo... falar, é uma crise de ansiedade.
5: Mas ao mesmo tempo eu pensei, enganoso o coração. Pode ser uma mera atração. E não uma revelação da bondade de Deus. Aí falei com o pastor, preciso conversar com o senhor. Eu atendo o irmão hoje mesmo, no mesmo domingo. Conversamos de 9h45 até meia-noite. Eu quis saber tudo sobre ela, sobre a mãe dela, que era crente, sobre os pais dela, sobre os irmãos. Ela tinha 7 irmãos, 3 irmãs e 4 irmãos. Ele me deu todo o relatório.
4: Quantos anos o senhor tinha?
5: Eu tinha 17, espera aí, eu tinha 17 anos.
4: E ela?
5: Para 18. Ela, 15 para 16. Ela estudava no IBP, Instituto Bíblico da Pedra. Meus irmãos, no fim da história, da nossa conversa, minha conversa com o pastor, eu disse, pastor, ore por nós, porque eu senti algo muito especial por essa moça. 15 dias depois ela voltou, porque ela vinha de 15 em 15 dias, lá de Pedra de Guaratiba, para a igreja de Marechal Hermes. Aí eu chamei, eu era muito sério. As moças me achavam até orgulhoso. A gente não pode chegar perto de Irlanda. Mas ela me quebrou o coração. Aí eu chamei, irmãs, lá eu tenho um assunto para conversar com a irmã. E eu peço que a irmã ore, vamos orar por um tempo. Ok, irmã Irlanda, com aqueles olhinhos lindos.
6: Você falou que o assunto era namoro ou já ficava
5: não,
6: subentendido?
5: Temos um assunto.
6: Temos um assunto. Falei,
5: é. E aí ela voltava, 15 dias depois ela voltou. E Irlanda, qual é o assunto? Continue orando, sei lá. Só 3 meses depois. Mas antes disso eu fiquei doente, uma gripe. Passei 2 domingos sem ir à igreja. E ela, nesse ínterim, esteve na igreja. E então notou minha ausência e escreveu um bilhete. O colega meu, vizinho, disse, Irlanda, trouxe uma lembrança para você. O que é, Samuel? Um bilhete. Bilhete de quem, Samuel? Bilhete dela. Dela quem, Samuel? Disse lá. Aí puxou o bilhete. O bilhete dizia, irmão Irlande, sentimos muito a sua falta da presidência da mocidade e eu prometo orar pelo irmão. Olha, ali eu tive um sinal de Deus. A igreja tem tantas moças, só essa que me manda o bilhete. Uns 15 dias depois, eu falei ao coração dela. E começamos um namoro há 73 anos, que nunca mais acabou.
6: Graças então, a Deus. Estão namorando há 73 anos. Olha 73. Que inspiração nesse mundo de relações tão curtas líquidas. E rápidas, tão líquidas, como diz Bauman. É uma inspiração, realmente, irmã Zilá. Pastor, e aí... Acho que falar um pouco de São Paulo é extraordinário. Eu sou também paulistano do centro, nasci na maternidade São Paulo, na região da Bela Vista, ali da Paulista, então eu sou bem paulistano. E tive o privilégio de trabalhar na primeira igreja batista de São Paulo, que é inclusive um bairro que tem muita história e muitas transformações. O bairro de Campos Elíseos, né? Porque... tem esse nome inspirado na Champs-Élysées de Paris. Era o bairro dos Barões do Café, né? Tanto que tem várias ruas com o nome de Barão, porque os barões constituíram ali grandes casas para acompanhar a pesagem e o envio do café que passava pela rodoviária Júlio Prestes e seguia para Santos para ser exportado. E depois se tornou o bairro da Cracolândia. Então, olha só que... maluca essa história do bairro da primeira igreja batista de São Paulo e quão paradoxal esse bairro, né? Porque ainda é o bairro da Sala São Paulo, a maior e melhor casa de espetáculo, talvez, do país.
5: Da América Latina.
6: Da América Latina.
5: Certamente.
6: Né? Eu tive a oportunidade não só de assistir espetáculo lá, com irmãos da primeira, irmão Max. Músico da OSESP, me convidou, estive lá, foi minha ovelha. E estive lá ouvindo palestrantes do nível de Edgar Morin, o francês, filósofo, educador e etc. Então, é extraordinário. Mas ali também a gente tem tantas pessoas em situação de rua e tal. Como é que foi viver essas transformações todas pela qual passou a primeira igreja batista de São Paulo e aquele bairro?
5: Em 1994,

0: Ministério Colegiado.
1: Então, o senhor foi um dos primeiros pastores a construir...
0: Foi a primeira igreja batista no Brasil a ter o Ministério Múltiplo. Primeira igreja. Bem, mas eu senti no coração em 96. Eles compreenderam na cabeça. Mas o coração deles já está sentindo que o pastor diminuiu muito o seu ritmo. Diminuiu o seu empuxo. Eu então escrevi uma carta pastoral. Em que eu dava graças a Deus por aqueles anos, 27 para 28 anos, e antevia o futuro. Começava a Cracolândia, não havia se expandido, não chegava ao tamanho que veio a ter. Mas eu dizia, essa igreja precisa de um pastor jovem, pastor que desafie a igreja e que atenda aos desafios deste tempo. Então eu peço que os irmãos escolham um novo pastor. Eu permanecerei enquanto não vier um novo pastor, mas que venha um novo pastor para dar continuidade ao ministério. E antevi, eu fiz como Moisés, que subiu ao monte Nebo, ao pico de Pisga, e viu a terra. Mas foi outro que entrou. Então, eu senti que era tempo de um outro pastor. E ele veio, o primeiro ficou 5 anos. Mas o segundo... O pastor Paulo já está quase 20 anos. Eu dou graças a Deus. Quando me perguntam sobre a primeira igreja, eu digo, a primeira igreja está bem diferente. Mas criou um ministério que é um marco do ministério do pastor Paulo Eduardo. Ele teve um sonho. Eu sonho, disse ele numa mensagem dominical, que a Cracolândia vai virar Cristolândia. E nasceu um ministério ali. Eu assemelhei a nascente do Rio São Francisco, pequenina. Nasceu um ministério ali. Ele chamou outras igrejas e chamou a Junta de Missões Nacionais. Uma aliança estratégica. A Junta de Missões Nacionais abraçou o projeto. Hoje, há milhares de obreiros envolvidos. E há milhares de pessoas alcançadas pelo Evangelho, transformadas, algumas delas são pastores, são líderes do reino de Deus. Então, eu dou graças a Deus pelo ministério do pastor Paulo, ministério que produziu a Cristolândia.
1: Muito bom. Se você não conhece Cristolândia ou o trabalho da Junta de Missões Mundiais, pesquise, porque é a nossa agência oficial para trabalho missionário aqui no Brasil e é uma grande instituição. Muito obrigado por mais este tempo conosco e fica ligado porque daqui a pouco terá no ar outro episódio.
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4: Bom demais, né, turma? Entre Gerações, com os nossos queridos Irlande de Azevedo e Reinaldo Júnior. E aí, gostou? Esse foi o terceiro episódio. Se você quiser, pode pedir. Fala, me manda esse terceiro episódio e eu encaminho pra você. A gente tem o áudio no nosso site, a gente tem o vídeo no nosso canal do YouTube, o @RTM Brasil. É só pedir aqui pra gente. E se você gostou, comente, porque a gente vai fazer chegar pros apresentadores esses retornos de vocês. É como se fossem assim, um combustível pra gente continuar com programas inéditos, profundos. Eles vão nos dando respaldo, né? Pra mostrar, ó, tudo tá sendo criado, tá sendo investido, mas tem surtido efeito nas vidas. Então, participe contando pra gente o que você achou. A gente vai pro intervalo bem rápido e a gente volta com Carlinhos Veiga em mais um programa.
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3: Maravilhoso dia para vocês, ótimo sábado, meus amados. A gente vai correr porque tem vários programas bons, turma. Que sequência maravilhosa. Você que estava aqui desde cedinho, a gente fez aquele giro, contamos os temas, os episódios de hoje. E agora tá chegando novos acordes. Mas rapidamente, antes de a gente ir para lá, eu quero agradecer. O Vasile estava aqui sintonizado também, trouxe um recadinho. Elaine disse: eu e minha mãe, Anisete, fazemos aniversário agora em agosto, no dia 26. Olha, era exatamente a data do meu avô. Que legal, Elaine! Juarez está com a gente. E coisa boa, deixou aqui um recado para nós. A Giselda disse: eu faço nível nesse mês, no dia 11. Epa, que coisa boa! Gente, a Mari tá lendo A Batalha Silenciosa dos Pastores, do Júnior Martins, e disse: meu apelido é Mari mesmo. E a Lira, eu tô falando assim porque ela deixou. Ela disse: pode me chamar de Lira se quiser. Bom, eu sempre vou chamar de Marília Lira, mas sabe o que é legal? Porque Lira, né? É uma palavra que pode ser aquele instrumento musical antigo, né? Que os gregos usavam, mas também tem aquele sentido figurado, né? Lira de ser poesia, de ser inspiração, pra fazer versos, um símbolo, né? Dessa questão artística. E como a Marília gosta muito de cantar e tá ligada sempre à música, Lira cai bem demais mesmo, hein? Que sobrenome perfeito para essa família. E o Reinaldo tá falando de você. Disse assim: ela é muito existencialista, essa menina da selva do Amazonas. Não sei se ela leu Kierkegaard, Sartre, mas eu sei que ela é muito existencialista mesmo. Pois é, traz aquelas perguntas que batem na alma direto, né, Reinaldo? E sobre essa canção do Estênio, ele contou que um dia ele mandou pro pastor dele no aniversário, que ele gostou muito. Gente, é aquela música que causa um negócio dentro do peito, que minha filha não sabia falar, mas é aquela nostalgia, aquela sensação de que somos tão frágeis ao mesmo tempo, que precisa ter eternidade, como tá lá em Eclesiastes. E vão ter mais canções maravilhosas aqui também. Agora eu chamo essa turma: Dona Miriam, Nilton, Elis Regina, Pastor Marcos, Dona Giselda, Seu Juarez. Tá no ar, Novos Acordes.
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5: Olá, ouvintes! Começa agora Novos Acordes, um programa da RTM Brasil em parceria com a editora Ultimato. Na edição de hoje, trazemos música instrumental. Vamos apresentar o álbum Novos Rumos, de Felipe Fuji, um músico do Rio de Janeiro que acompanhou vários artistas cristãos, inclusive o Grupo Logos. Para quem curte música instrumental brasileira de qualidade, certamente vai gostar muito dessa edição. Eu sou Carlinhos Veiga e fico com você nesta próxima meia hora. Vamos juntos!
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5: Felipe Fuji é natural de Belford Roxo, na Baixada Fluminense. Iniciou sua trajetória musical aos 15 anos de forma autodidata, encontrando no contrabaixo sua principal forma de expressão artística. Os primeiros passos aconteceram na Igreja Metodista Wesleyana. Aos 18 anos, iniciou sua carreira profissional, construindo uma trajetória que transita entre o jazz, música brasileira, black music e o pop. Felipe Fuji é formado em licenciatura em música e aprofundou seus estudos com nomes importantes do contrabaixo brasileiro, como Zecão, Leandro Vieira, Sérgio Groove e André Neiva, além de ter participado de masterclasses com Adriano Gifone, Ney Conceição, Nema Antunes e André Vasconcelos. Entre 2011 e 2014, Felipe integrou o Grupo Logos, realizando turnês nacionais e internacionais e participando da gravação de um disco. No teatro musical, participou dos espetáculos O Macaco da Vizinha e Meu Pequeno Grande Sonho, premiado pela melhor trilha sonora original na 7ª Mostra de Teatro Infantil. Como sideman e músico de gravação, trabalhou com os artistas Lucy Alves, Aline Whirley, Midian Lima e Alex Cohen. No programa de hoje, vamos conversar com Felipe Fuji e ouvir as canções do seu álbum de música instrumental Novos Rumos. E começamos com a faixa título, Felipe Fuji em Novos Rumos.

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2: Felipe Fuji, é um prazer receber você aqui no programa Novos Acordes. Conte pra gente como foi que você começou a sua trajetória musical, onde foi?
3: Meu primeiro contato com música foi na igreja, né? Eu fui nascido e criado na igreja metodista Eus Leona, do lote 15, e ali foi o primeiro contato, vendo os músicos tocando, né? E na família eu tenho meu irmão Luiz Cláudio, que toca violão e guitarra, e meu tio Anderson Faria, que também toca violão e guitarra. E eu não me interessava muito por tocar o instrumento, mas eu gostava muito da galera, assim. E eu ia muito com eles, né? Assistir eles tocarem. Eu lembro que meu tio já tinha uma banda instrumental, assim, e eu gostava de ver e tal. E quando foi lá pelos 15, 16 anos, eu ganhei um baixo do meu avô. E aí ali eu comecei a me interessar, né? E aí eu procurei um professor, achei na minha igreja o Caju. É um rapaz de lá, Caju é o apelido dele. Mas ele que me iniciou no contrabaixo, assim, né? Dando as primeiras aulas ali. Posteriormente eu fui estudar com o Leandro Vieira, que é um cara muito importante na minha vida, assim. E com o Zecão, Carlos Belício, que também é da área ali da Baixada Fluminense, que é um cara incrível, né? E aí, posteriormente, eu me formei em licenciatura, né? Eu procurei outros professores para estudar, fui começar minha carreira, minha trajetória ali, lá pelos 19, 20 anos.
2: Felipe, eu te conheci alguns anos atrás, integrando o Grupo Logos como baixista. Como foi que você entrou na banda e quando foi que você saiu?
3: O Grupo Logos foi meu primeiro trabalho profissional, assim, né? De mais porte. E na época eu estudava com Leandro Vieira, né? Mais precisamente 2011. Eu tinha 21 anos de idade, né? Muito novo. Mas esse teste veio pro Leandro e ele me mandou de substituto, né? Eu acredito que eu fui bem, que o pastor me levou. Com ele eu fiquei mais 3 anos no grupo ali, né? E foi um período de muito aprendizado, né? O Grupo Logos, além de tudo, né? É muito reconhecido pela qualidade musical. E eu pude absorver tudo aquilo ali, né? A limpeza do som, como acompanhar o cantor, como tocar pra música. Foi um período de muito aprendizado, fora as conversas que eu tive com o pastor, né? Sobre vida, sobre o evangelho. E foi um período de muito aprendizado, muito importante ali pro início da minha carreira, né? E eu tenho uma lembrança, né? De com 5, 4 anos de idade, brincando de carrinho no chão e ouvindo situações, outro da minha fé. E acredito que outros músicos que passaram por lá também têm essa memória, né? Mas é uma coisa que sempre me remete a isso, né? Quando eu vou tocar, nunca é uma coisa comum, nunca é só um trabalho, né? E eu saí em 2014, né? Depois de 3 anos, porque eu tinha outros projetos, assim. Eu queria terminar minha faculdade, licenciatura, eu queria tocar, né, fazer meu trabalho autoral também, fazer outras coisas. E aí nesse período eu conversei com o pastor e me desliguei do grupo. Mas eu continuo trabalhando com o Grupo Logos até hoje, né? Sempre quando ele tá pelo Rio, ele me convida. Nessa gravação agora que a gente teve em São Paulo também, ele me chamou. E eu fico muito feliz de sempre poder participar.
2: Felipe, atualmente, como você desenvolve o seu trabalho como músico?
3: Hoje eu trabalho mais como sideman, né, acompanhando artistas, né, basicamente 80% do meu trabalho é isso. Eu dou aula de contrabaixo desde sempre, sou formado em licenciatura, né, mas eu exerci só 2 anos de musicalização infantil, mas a maior parte do meu tempo eu passo acompanhando artistas ou gravando no estúdio, né. Eu fiquei os primeiros 4, 5 anos ali tocando no meio gospel, né, e depois eu expandi para o meio secular. Hoje eu trabalho mais no meio secular, né, do que no gospel. Mas basicamente é isso. Paralelamente eu tenho meu trabalho autoral também, né? Eu tô trabalhando desde 2023. Mas a minha vida hoje profissionalmente é mais como sideman mesmo.
0: Vamos tocar mais uma: Praia de Icaraí, uma das belíssimas praias de Niterói, no Rio de Janeiro. Inspiração para este tema instrumental de Felipe Fuji.

0: Praia de Icaraí, com Felipe Fuji.
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2: Hoje eu entrevisto no Novos Acordes Felipe Fuji, do Rio de Janeiro. Felipe, como surgiu a ideia de você gravar um EP de música instrumental?
3: Eu sempre tive contato com música instrumental desde cedo, né? Meu tio tinha uma banda que chamava Quarta Aumentada, né? Então eu assistia, ia acompanhar e tal. Então eu sempre tive a música instrumental muito perto, né? Entendendo que aquilo ali era uma forma do músico se expressar de forma livre, assim, né? Mais livre do que às vezes acompanhando um cantor, né? Que tem uma responsabilidade, né? E tudo mais. Não que a música instrumental não tenha, né? Mas é onde a gente se diverte, a gente toca o que a gente gosta mesmo. E a ideia do meu disco veio em 2018, cara. Quando o Arthur faleceu, eu tinha ele como referência, né? Todos os baixistas do Brasil têm o Arthur como referência, mas entendendo o trabalho dele com Gil, com Djavan, e com a música instrumental dele, eu pude me conectar com a essência dele, né? Que ele gostava de tocar, as melodias, né, e tudo mais. E aí eu falei, caramba, eu preciso gravar algo que as pessoas se conectem comigo, não com o meu trabalho para outras pessoas. E eu tinha algumas composições, e aí eu escrevi, comecei a gravar, contei com a ajuda de grandes amigos, assim, para gravar. Então essa ideia surgiu ali, para que as pessoas tivessem um contato com a minha essência, né, entender qual é a minha musicalidade, né. Qual é a minha identidade musical de verdade, não atrelada a algum artista que eu acompanhe.
2: Felipe, trabalhar com música instrumental não deve ser fácil, né? Como é que as pessoas recebem o seu trabalho?
3: A gente nunca tem a dimensão exata, né, de como as pessoas recebem nosso trabalho. Mas eu nunca fui um músico virtuoso, né? Meu disco não é sobre isso, assim. É sobre canções que eu recebi, né? Inspiração e inclusive de lugares, assim, né? Por exemplo, tem uma música que chama Praia de Icaraí, que eu compus na Praia de Icaraí, aqui em Niterói. Tem a música Valência, né? Meu irmão mora na Espanha, né? Mora em Málaga. E quando eu viajei a Valência, quando eu estive lá, eu compus essa música, né? Muito inspirado na cidade. Então, os feedbacks mais legais que eu recebo são de pessoas que não são músicos, que não são estudantes de música nem nada, e que me param às vezes e falam, né, como a música tocou eles, como remeteu a eles uma paisagem, como foi contemplativo para eles, né? E acho que esses são os feedbacks mais legais que eu recebo, né? Porque por não ser um músico virtuoso, a minha música acabou sendo mais palatável, mais fácil de digerir para qualquer tipo de pessoa, não só para músicos, né? E isso é muito legal, muito gratificante.
2: Felipe Fuji, você tem algum plano para o futuro, algum trabalho novo em mente?
3: Tenho sim em mente um trabalho novo, né? Que é um segundo EP. E eu tô querendo gravar entre meados de 2027 e início de 2028. Esse ano de 2026 está saindo um audiovisual que eu gravei. Saiu a primeira faixa, que chama Colossos. Então, para sair mais 3 músicas, ao longo do ano vão ir saindo. E como eu tenho feito algumas agendas, agora no segundo semestre, ainda desse show de 2023 do Novos Rumos, a ideia é inserir já essas canções autorais do próximo disco no repertório e ir tocando, né, e amaciando a carne dessas músicas, para quando chegar no estúdio do ano que vem já tá, né, meio que a casa bem arrumada ali, para ficar um lance bem musical, bem bonito, mais orgânico, né. Esse primeiro disco eu gravei ele inteiramente em estúdio, foi gravado parte por parte, assim, sem tocar, né, precisamente as músicas, né, elas nasceram no, gravando. Mas nesse segundo EP eu quero tocar elas um pouco mais, deixar elas um pouco mais orgânicas, né? E ter essa emoção do ao vivo, né? De ter tocado ali. Então vai ser bacana. Então no show de quarteto eu já vou inserir essas músicas para quando chegar no momento de gravar já tá tudo na marca.
0: Vamos tocar agora mais uma música instrumental de Felipe Fuji. Você ouve Colossos.

Colossos, com Felipe Fuji. E assim chegamos ao fim do Novos Acordes de hoje. Você ouviu o trabalho de Felipe Fuji e seu álbum instrumental, Novos Rumos. Novos Acordes vai ao ar às sextas-feiras, às 15 horas, em edição inédita. 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Eu sou Carlinhos Veiga e deixo o meu abraço com você. Nos encontramos na próxima edição. Até lá!

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2: Maravilhoso dia! Voltamos! Eu quero saber, gostaram do Novos Acordes com o nosso querido Carlinhos Veiga? Contem pra gente quanto capricho nessas canções, gente. Um ritmo bem brasileiro, um instrumento muito bem tocado, né? Como é bom ver tudo isso alinhado com a nossa fé cristã. Então, se você gostou, dá uma passadinha e conta qual canção te chamou mais atenção. Valência, Novos Rumos, Praia de Caraí, Colossos. Hoje a gente recebeu o Felipe Fuji. E eu espero que você tenha gostado desse episódio. Aí volta aqui e conta pra gente, viu? Como é uma parceria da RTM com a editora Ultimato, quando você fala, ó, gostei, ó, tá bom, olha, eu tô ouvindo, isso nos dá, como eu digo, respaldo pra gente falar, bora continuar essa parceria. Tem rendido frutos positivos na vida de muitos, tem gerado conhecimento, ampliado a nossa visão sobre música, trazido pra perto da gente pessoas novas que estão aí produzindo coisa boa, né? Então participem, comentem. O nosso WhatsApp é esse daqui, ó.
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3: Bom dia, Renatinha, e todos que fazemos parte dessa rádio maravilhosa, RTM Brasil. Ouvindo aqui de pai para filhos hoje, né? E como esse assunto tem rendido nesses últimos tempos, e nós sabemos como eles falaram, que é, e a Bíblia também fala dessas coisas, e que não é da agora, que Deus nos ajude, né? A viver cheios da palavra de Deus, do Espírito Santo, para poder resistir a essas tentações. Que não só os homens, né? Como a gente sabe que a maioria é homem, mas tem se alastrado muito entre as mulheres também. Que o Senhor nos ajude. Hoje meu esposo foi com uma equipe aos povoados, eu não irei, ou não fui. Mas que Deus abençoe também o trabalho deles lá. E que as pessoas possam entender que precisamos viver com Deus, com a palavra de Deus em nossas vidas. Um beijo a todos e um feliz sábado também, na paz do Senhor.
2: Obrigada, beijos. Dona Miriam, beijo! E quem não sabe do que ela está falando, meus queridos, hoje ela está comentando de pai para filha, que passou 9h15 da manhã, e ela disse para filhos, porque foram mesmo. Além da Gabi Gouveia, ele trouxe o Felipe, ou melhor, olha, o Diego Lander, como um filho do coração também, para colocar homens e mulheres aqui na mesa e para falar desse assunto, da questão da pornografia. Aqui na rádio você tem ouvido sempre nos intervalos a nossa série do Cada Homem um Guerreiro. Tem o Luiz Leidner, que é aqui o nosso responsável pelo Ministério de Homens da Rádio. E como a gente lê dados do acesso à pornografia no mundo tão alastrado e muitos cristãos, a rádio precisa fazer alguma coisa, né, gente? A gente se importa com isso, com o coração daquele que ama a Deus. A gente quer ajudar na caminhada. Como disse a Miriam, a gente precisa se fortalecer aqui internamente, homens, mulheres. Então a rádio quer pegar essa batalha também pra si e falar, vamos ajudar? Vamos fazer diferença na sociedade? Vamos salgar, como Jesus falou? Vamos ser sal da terra? Vamos ser luz do mundo? Vamos mudar comportamento? Não vamos nos acostumar com os padrões da sociedade? Mas, como Paulo falou, sede renovados na sua mente, imitando Cristo. Então a rádio quer pegar tudo isso também e falar, bora, a gente vai ajudar com programas, com podcasts, com livros. E você pode acessar os livros do Cada Homem um Guerreiro aqui no nosso site. E o nosso site com a nossa loja é esse aqui, ó.
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4: 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Bom dia, graça e paz para todos os irmãos da RTM Brasil. Bom dia, Rei, bom dia para todos. Rei, aqui estamos, né? Estou aqui na cidade de Feira de Santana, na Bahia. Estou aqui fazendo alguns afazeres aqui dentro de casa, ajudando minha esposa, vou falar rapidinho. E esse mês de agosto é o mês do aniversário da minha esposa, a Inivone Vidal. Manda um abraço para ela, Rei. A Inivone Vidal. E eu estou aqui também fazendo um amaciante caseiro. Eu vou fazer um vídeo rapidinho, vou te mostrar. Mas esse mês de agosto é o mês do aniversário da minha amada Inivone Vidal, dia 23. Viu, Rê? E dia 23 tem mensagem de parabéns. Que Deus em Cristo Jesus abençoe a vida de todos. Tenha um bom dia.
2: Ô, seu Juarez, que bom. Então, dia 23 você volta pra gente festejar com a dona Inivone, hein? Dia 23, aí já ouvi aqui que tem uma família que comemora no 26. E outros contando aqui pra gente das festas, ó, a dona Miriam disse, na minha família há muitos aniversários em agosto. Dia 12, meu irmão Santos, minha sobrinha Neiva, e eu no dia 16, e uma sobrinha neta, Rebeca.

0: Elvio Sodré e Marcos Almeida oferecendo pra dona Miriam, pro seu Juarez, pra esposa. E olha que linda, a Neidma, que tá lá no grupo de ouvintes e que sempre manda um cartão belíssimo pros aniversariantes, tá me ajudando e falando dos aniversariantes desse mês de agosto. Olha que legal. A Rô faz no dia 6, a Cris no dia 7, a Edileuza no dia 9 e o Jairo aqui de Sampa dia 14. Dia 16, dona Miriam, a Taninha Trinquinato faz no dia 18 de agosto, a Flor Portilho comemora aniversário também, e ela tá, sabe onde? No Canadá, turma. Ela comemora em 21 de agosto. Aí dia 22 tem alguns, tem o Arcade e tem a Edivânia, lá de Laje, Santa Catarina. A Taninha Joubert faz no dia 25 de agosto e o Gui, lá dos Estados Unidos, faz no dia 29 de agosto. E esse final de semana a Neidma já comemora também. Ela disse, temos vários aniversários aqui do grupo de ouvintes. Essa lista não tá atualizada, pode ser que tenham mais. E na minha família amanhã tem dois. Davi, meu sobrinho, e Duda, minha neta. Ô, Neidma, agora me conta, hein? Já fez o bolo pra neta? O que, que ela pediu? Ou vão sair, vão comemorar em outro lugar, vai ser festa em outro local. Bom, ter uma avó boleira dessa de mão cheia, gente, é ainda melhor fazer aniversário. E o seu João tá aqui, ele disse, remanda um abraço pro meu irmão e pastor Daniel. Claro que sim, João Batista. E pastor Daniel, bem-vindos aqui na programação da rádio. Sintam-se em casa.
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0: O recado do Reinaldo sobre Novos Acordes, ele disse: Rê, gostei muito do Novos Acordes, já fui até no Spotify, já tô seguindo Felipe Fuji e vou ter ótimas opções pra começar meus dias com músicas instrumentais cristãs. Ó, já falei muito hoje, eu sei, não queria me furtar a oportunidade de dar esse retorno. Mas é tão bonito, né? Que instrumental muito bem tocado. E aí a gente sabe que é uma pessoa que ama Cristo, ainda fica mais bonito tudo, né? Obrigada, Reinaldo! E pode falar, por favor, fale. Coisa boa tem que ser falada mesmo. O Newton também tá aqui, já mandou um abração pra gente. Bom dia, Newton. Bom dia pra tua esposa. A Mari contou que tá lendo A Batalha Silenciosa dos Pastores, do Júnior Martins. E a Elis Regina disse: Rê, tô ouvindo esse programa. Ah, e ontem eu tinha ouvido no horário do Cacá também, o Entre Gerações. Achei lindo esse testemunho do pastor. E também falando dos jovens, né? Olha, os jovens precisam ter compromisso mesmo com Deus pra escolher suas companheiras, pra ter casamentos longos de verdade. Rê, um mês de agosto maravilhoso pra você, pros que fazem aniversário. E ela diz que lá na família dela tem alguns aniversários neste mês de agosto também. Então, beijo, Dona Elis. Muito, muito, muito obrigada pelo teu recado aqui, viu? Vamos com canção pra vocês? A Giselda faz aniversário no dia 11 de agosto. Eu sei que hoje, dia 1, acho que não tem ninguém por enquanto, né? Mas vamos de canção já pra vocês, até porque a gente faz uma vez só no ano, né? Bora comemorar o mês todo?
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0: Vamos ao som do Vitor Quevedo. Tem tanta canção bonita dele, essa daqui é a preferida de uma ouvinte muito querida nossa. Beijo pra minha amada Simone. Vamos com Digitais. Ele

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2: Ouvimos Vitor Quevedo, Digitais. Agora, vamos para aquele intervalo rápido, voltaremos já.
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2: Muitíssimo bom dia para vocês! Que sábado maravilhoso! Que mês de agosto especial! Eu vou ler aqui os recados e depois eu também tenho um recado para passar para vocês do Luiz Leidner. A Madalena disse: eu, Madalena Araújo, aqui do Paraná, faço aniversário no dia 11 de agosto e o meu filho fará no dia 15. Então, por favor, Madalena e filhão, passem aqui no dia pra gente comemorar. A Ana Lúcia faz no dia 14. Ela tá lá no Rio de Janeiro, mas hoje a cunhada dela, a dona Marilza, também tá fazendo aniversário. Que bom, que bom. Ai, tem gente que não gosta, né? Muitos não gostam. Acham que é um dia muito comum, né? Assim, vivem como qualquer outro dia. Eu gosto, gente. Eu gosto do meu e adoro os aniversários de todos. Gosto de festejar a semana inteira, o mês todo. E a Noyuma disse: o meu filho faz no dia 27, o seu nome é Paulinho Augusto, 10 anos ele vai fazer, e a prima dele faz no dia 26, a Ana Beatriz. Olha, isso também é muito legal, eu tenho um tio Julio, porque ele é da Argentina, mas tio Júlio, que nasceu em julho, inclusive aqui no Brasil e especialmente em São Paulo, dia 9 de julho, dia da Revolução Constitucionalista de 1932, e ele faz aniversário bem nesse dia, mas ele nasceu lá na Argentina. Casou com a irmã da minha mãe, minha tia, que é brasileira. Todo mundo chama de Júlio, porque ele nasceu nesse mês de julho, mas lá se fala Julio e também o nome dele, assim como o mês. E por falar no mês de julho, o Vasily fez no dia 26, né? Que legal! Também fez aniversário o Trinquinato, também fez o Reinaldo, também fez a nossa querida Nilceia Paris, tudo em julho. E aí o Vasily também contou sobre onde ele se casou, na primeira Igreja Batista de São Paulo, na Praça Princesa Isabel, em 1976. Que legal, muito legal. Ele falou que o pastor Cabral foi quem fez o casamento dele. Legal demais, viu? E hoje eu recebi umas fotos, pastor Marcos Garcia mandou pra gente, disse: Rê, tudo bem? Fazendo um chá sem açúcar, hoje é dia de faxina aqui em Ribeirão Preto, o dia tá lindo. Ele pediu canção e mandou fotinho pra gente, disse: a Lidiana, mãe de Helena, faz uma surpresa pros seus aluninhos. Ela disse que a Chapeuzinho Vermelho ia visitá-los e os pequeninos estavam ansiosos. Ai, que linda! Amei, muito, muito legal, Helena, hein? Nossa, que boneca, fica mais bonita ainda. Meus queridos, agora é o seguinte, 11 horas, 5 minutos, você que tá aí sintonizado com a gente, vocês mandam recados pra nós, né? Isso é ótimo, mas hoje eu também tenho um recado pra passar pra vocês. É do nosso querido pastor Luiz Leidner, ele que é o responsável aqui pelo Ministério dos Homens da RTM. A gente ama ele, quem conhece ama um pouquinho mais, né? Como é o caso da Berê, que conversou bastante com ele lá no nosso encontro de ouvintes. Ele esteve recentemente na rádio, vai ser o apresentador do programa especial dos pais, que vai sair no próximo final de semana, no Dia dos Pais, um bate-papo entre o André Castilho e o seu pai, pastor Neto. E hoje o Luiz Leidner tem um recadinho especial para vocês sobre o ministério dele.
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3: E se você tiver qualquer dificuldade para saber como pode fazer parte do Ministério de Homens, é só entrar em contato com a gente. Manda o seu recado aqui para nós no WhatsApp 11 974 181 456. Peça, se você quer saber um pouquinho mais também sobre isso, manda o seu recadinho pra gente. Tem uma estimativa que cerca de 155 mil pessoas têm morrido sem Jesus. E né, mais da metade dessas pessoas são homens. E a gente quer poder falar de Jesus, levar esperança, falar pros homens, ajudar nos seus conflitos. Então, se você quer saber como ajudar, manda seu recadinho aqui, que a gente envia a nossa chave, seja ela pelo e-mail. Você que quer também a chave Pix aqui para poder doar com R$15, será muito bem-vindo. Agora 11 horas, 11 minutos.
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0: Olá, sou Samuel Matos e no História das Missões, George Allan. O trabalho dele e sua esposa Mary Ann foi fundamental na história do protestantismo na Bolívia no início do século XX. George Allan nasceu em 1866 na Escócia, mas sua família emigrou para a Nova Zelândia quando ele ainda era criança. Allan cresceu numa área de colonização escocesa presbiteriana. A vida no campo, na Nova Zelândia daquela época, era rústica, o que o preparou fisicamente para as privações que enfrentaria nos Andes. Antes de se dedicar ao ministério, ele trabalhou como ferreiro em fazendas. Essa habilidade manual foi essencial mais tarde para construir suas próprias casas e estações missionárias na Bolívia. O jovem George Allan teve uma experiência real e profunda com o seu mestre, que o levou a abandonar a carreira secular para estudar teologia e se preparar para missões. George casou-se com Mary Ann Stirling, com 23 anos de idade. Ela era uma mulher de fibra, cuja dedicação foi o que permitiu que Allan persistisse nos momentos de maior desespero. Desde o início, foi uma parceira com propósito missionário. Mary Ann não era apenas a esposa do missionário, ela era educadora e enfermeira prática da missão. Logo após o casamento, o casal enfrentou um período difícil de separação física. George viajou primeiro para a América do Sul, para explorar o campo missionário, enquanto Mary permaneceria na Nova Zelândia, cuidando da família e aguardando o chamado para se juntar a ele. O início da vida de casados, já na missão na Bolívia, foi marcado pela perda de filhos. Isto fortaleceu o vínculo entre eles, mas também trouxe uma tristeza profunda que Mary Ann descreveu futuramente em cartas como o maior sacrifício de sua fé. Enquanto George focava na tradução do Quechua e na diplomacia com as autoridades, Mary cuidava das filhas e da manutenção da casa da missão, onde eles habitavam. E suas habilidades como enfermeira, em uma cultura onde homens estrangeiros tinham dificuldade em acessar o ambiente doméstico indígena, Mary abria as portas através de cuidados com a saúde feminina e higiene. George e Mary Ann formaram uma das parcerias mais resilientes da história missionária moderna, permanecendo juntos até a morte de George na capital La Paz, em 1941. Mary Ann continuou o legado da família até a sua própria partida, anos depois.
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0: Embora George Allan e Mary Ann Stirling tenham chegado à América do Sul originalmente em 1899, foi em 1909 que ele consolidou a fundação da missão aos índios bolivianos. Ao contrário de muitos missionários da época que focavam nas elites urbanas de língua espanhola, Allan tinha como objetivo principal a evangelização e assistência aos povos indígenas, especialmente os quechuas, dedicando-se ao aprendizado da língua com o objetivo de se comunicar diretamente com a população local, principalmente em Cochabamba. Trabalhou na tradução do Novo Testamento para o Quechua, estabeleceu escolas e o casal prestou auxílio médico básico, o que era inovador para a época em áreas rurais remotas. Allan e Mary serviram na Bolívia por 50 anos, encontrando ali resistência religiosa e desafios geográficos. A organização que ele fundou acabou se fundindo com outras missões décadas depois, mas o trabalho iniciado em 1909 abriu as portas para a presença de igrejas cristãs entre as comunidades indígenas bolivianas.
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0: As principais dificuldades que Allan e Mary enfrentaram podem ser divididas em perdas familiares, Com a morte de dois filhos durante os primeiros anos de exploração na região, devido às condições precárias de saúde e à falta de assistência médica. Isolamento. A família vivia em áreas remotas, onde o apoio de outros estrangeiros era inexistente, o que gerava um peso emocional e psicológico imenso. Hostilidade religiosa e social. Na Bolívia, do início do século XX, a Igreja Oficial exercia forte influência política, praticando a perseguição. Alan enfrentou resistência ferrenha de líderes locais que viam os protestantes como uma ameaça ou hereges. Não eram raros os casos de apedrejamento de casas missionárias ou incitação da população contra eles. Barreiras legais. Embora a liberdade de culto estivesse começando a avançar legalmente, na prática as autoridades locais muitas vezes dificultavam a compra de terras para a missão ou a abertura de escolas. Doenças tropicais e clima extremo foram um dos maiores inimigos da missão, como as febres e a malária. George Alan quase morreu de malária em 1923 e seu colega Henry Webendorfer não resistiu à doença. O mal da montanha. Estabelecer-se em áreas altas, que são comuns no altiplano boliviano, exigia um esforço físico extenuante para os estrangeiros, afetando a saúde cardiovascular e a disposição da equipe. A barreira linguística e cultural. Alan percebeu que o espanhol não era suficiente para atingir o coração do povo. Era preciso aprender o quechua, uma língua complexa e sem gramáticas padronizadas na época, para traduzir o Novo Testamento. Desconfiança indígena. O povo quechua, historicamente explorado, via qualquer homem branco com profunda desconfiança. Alan precisou de anos de serviço social e médico para provar que suas intenções eram diferentes dos colonizadores anteriores.
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0: Uma recordação de testes, prova de fé, lágrimas, angústias e vitórias. Assim descreveu sua filha Margarita Alan Rhodes Pitt, no livro Ripening Fruit. O trabalho de George e Mary Ann Alan não terminou com eles, tornou-se um verdadeiro legado familiar. Suas filhas cresceram imersas na cultura boliviana e desempenharam papéis cruciais na continuidade da Bolivian Indian Mission. Margarita Au, a biógrafa e escritora, casou-se com Thomas Huspt, que também era um missionário dedicado. Juntos assumiram cargos de liderança na missão, garantindo que o foco no povo quechua permanecesse após a morte do pai. Ela tinha um talento especial para comunicação, usando suas cartas e livros para arrecadar fundos e recrutar novos missionários na Austrália, Nova Zelândia e Estados Unidos. A outra filha, Ellen Alan, deu continuidade no trabalho no campo, focando o trabalho direto com as comunidades quechua, e também permaneceu profundamente envolvida. Seguindo os passos da mãe, se dedicou à alfabetização de mulheres e crianças, uma tarefa revolucionária para a época, já que o acesso à educação para o povo quechua era quase inexistente. Ellen ajudou na gestão das propriedades da missão em São Pedro e Cochabamba, que serviam como centros de treinamento para novos obreiros. O trabalho das filhas e genros de George Alan cresceu tanto que precisou de uma estrutura maior. Nas décadas de 1960 e 1970, a Bolivian Indian Mission se fundiu com a Andes Evangelical Mission, uma das maiores organizações missionárias do mundo. O trabalho de continuidade de suas filhas levou à transição da missão composta de estrangeiros para uma igreja autóctone, dirigida por nativos quechuas. Hoje, as igrejas cristãs de fala quechua na Bolívia são autossuficientes e fruto direto daquela primeira escola e da tradução iniciada pela família Alan. A tradução do Novo Testamento que George Allan iniciou e que sua família ajudou a revisar e distribuir foi fundamental para que o quechua boliviano se tornasse uma língua literária escrita, ajudando a preservar a dignidade cultural do povo frente à pressão para que falassem apenas o espanhol. A filha Margarita foi talvez a figura mais importante para a preservação da memória da família. Ela escreveu a biografia Ripening Fruit, Frutos Amadurecendo, 50 anos de missão na Bolívia. O livro é a principal fonte de detalhes sobre o trabalho da família Allan na Bolívia. Na produção e locução, Samuel Matos. Direção, André Castilho. Envie seus comentários pelo e-mail rtm@rtmbrasil.org.br. Um abraço e até o próximo.
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2: Muito bom, né? E estejam em oração, porque todo o esboço desse livro já está sendo feito. Nosso querido Samuel Matos tem trabalhado muito nesse sentido para que venha um conteúdo ao mesmo tempo fácil de você manuseá-lo, de você encontrar quem é o missionário, o que ele fez, em que período, para que povo falou. Então, orem por isso, para que o Senhor continue capacitando, dando renovo, alegria, ousadia para continuar fazendo com todo esmero. E eu sei que vocês amam, né? Então imagina, além de ter o conteúdo aqui, poder acessar, levar para uma escola bíblica dominical e falar, gente, nós vamos estudar aqui como que o evangelho foi chegando pro povo quechua. Imagina? Que ferramenta boa, né? E o Vasile adora. E ele falou, Rê, hoje fazemos pouco por missões. E hoje os desafios são diferentes também, né? Por exemplo, Rota 66 está sendo traduzido para muitos idiomas pelo mundo. Então a gente também tem feito muito aqui junto com a rádio, né? Antes as pessoas chegavam lá e precisavam aprender o próprio idioma, como falaram. O espanhol não ia atingir o coração. Então vamos aprender aqui esse idioma para falar na língua materna do povo. Mas hoje a rádio quer fazer isso, levando Rota 66 em alemão, em mandarim, em espanhol, mas também em outros locais remotos. E tem trabalhado com muitos linguistas. E aí, meus queridos, vocês podem participar de tudo isso também. Por isso que a gente sempre fala dos 50 centavos por dia, dos 15 reais por mês. É pouquinho? É. Mas se todo mundo faz, é muito. Então venham com 5 pães, com os 2 peixinhos, e o nosso Deus maravilhoso tem usado as nossas vidas para fazer missões, né? Então muito obrigada, meu querido Vasile, e muito obrigada a todos. Bom, adotem um ministério ou mais aqui da rádio e façam a diferença pelo mundo levando o evangelho.

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1: Maravilhoso dia para vocês! E nesse bloco nós vamos acompanhar nossos queridos Wesley e Marlene no Diário de Viagens. Mas antes mesmo do programa começar, eu agradeço meu querido Vasília. Ele disse: Rê, a RTM trabalha fazendo excelentes missões, mas vocês também se oram, se contribuem e se falam para todos que vocês têm oportunidade, são também missionários. E é claro que tem aqueles que têm deixado família, casa, tudo para ir fazer missões. E é tão bonito isso, né? E Jesus falou que nunca se arrependerão, porque receberão aqui em vida e ainda no céu um tesouro dado por Deus, né? Que diz buscar em primeiro lugar toda a justiça e todo o restante será acrescentado. Então, muito obrigada, Vasily. Beijo, meu irmão. E o Mauro disse: maravilhoso sábado, Rê. Olha isso, gente. É o Tintim já paparicando a Estelinha. Que graça. E ela já fazendo biquinho. Ai, que gracinha. Ah, e ele dormiu com a mãozinha nas costas da irmã. Olha que coisa linda, né? Ah, sou suspeita pra falar. Criança derrete o coração. E eu fico tão feliz quando eu fico sabendo que tem bebês vindo aí, dos nossos ouvintes, dos nossos amigos. Agora tem bebê chegando aqui também na RTM. Já nasceu mais um da Mayara. O segundo também da Fabi, né? Ela tem a Heleninha e veio o Emanuel. Mas, ó, hoje mesmo recebi notícia de mais uma pessoa, mas tá mais nos bastidores aqui da RTM, né? Mas que também tá esperando bebê. Não vou contar ainda não, vou esperar a gestação mais pra frente. Mas já divulgou aqui no nosso grupo da rádio. Isso é legal demais, né, turma? Muito bom. Que nem lá na nossa igreja, a gente já tá precisando fazer um berçário já. E a Elis disse: olá, Rê, meu sobrinho Pedro Henrique tá fazendo 4 aninhos hoje. Somos de Pinhais, no Paraná. Tô fazendo faxina e ouvindo essa rádio maravilhosa. Que coisa boa. Já manda um beijinho pra ele. Ai, que bom, gente. Fazer aniversário é tudo de bom mesmo, né? E ainda de criança, que normalmente tem bolo, tem brigadeiro, e coisa boa. E o Edu trouxe um recadinho aqui pra nós e mandou uma foto ouvindo a rádio. Bom demais.
4: Bom dia, mana Renata. Bom dia, irmãos ouvintes. Graça e paz. Depois de quase 10 dias de viagem, voltei ativa, sintonizada com vocês. Passei por lugares que não pegava celular, muito menos internet, rádio, mas vocês no coração sempre, tá bom? Tamo junto e vamos que vamos. Um bom fim de semana a todos. Edu Chaclian de Floripa.
1: Muito bom, Edu. A gente fica contente de ver vocês fazendo coisas que sonham, que gostam, que amam. Tudo em parceria com Deus, né? E como ele disse, levou a gente no coração também. Agora leva esse Sola Blues aqui, Edu, pra agradecer a tua visita aqui na rádio. Vamos nessa versão diferente do tributo a Yavé.

0: tributo a Yahvé. E a Cris Feijó tá aqui, disse: já que você gosta tanto de doce, veja o que eu comprei pra levar amanhã na cantina da igreja, um banoffee. Sem palavras. Eu sou chegada num doce mesmo, turma. É sorvete, é cocada, é leite condensado, é brigadeiro, é bolo. Vamos parar por aqui que nem almoço veio ainda, né, turma? E esses papos de sobremesa eu vou deixar pra daqui a pouco. Ah, mas que coisa boa, né? Tão bom a gente fazer esses eventos junto com a turma que a gente ama, tendo tempo de comunhão e da coisa gostosa pra repartir. Bom demais. E turma, ó, quem tá conosco? Bom dia, Bebel.
1: Bom dia, rei. A paz do Senhor Jesus. Tudo bem com todos? Estou aqui na sintonia, tá? Dessa programação. É, tiver como tocar uma música pra nós ouvir, pode ser Escape, viu? É, viajei pro Maranhão, já voltei, tô aqui em casa. E ligadinha na rádio Transmundial, a rádio abençoada por Deus. Beijos.
0: Beijão, Bebel. Ontem a gente ouviu teu recadinho, você falando desses dias que viajou, mas que também ouviu a rádio quando dava por lá, né? Que bom que você tá de volta e tua canção tá aqui, ó.
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0: Renascer Praise, Escape. E a querida Márcia Matos, em São José dos Campos, está aqui sintonizada com a gente, né? Ela diz: a paz amada, eu amo ouvir histórias reais de vidas que inspiram. E esse programa que acabei de ouvir é maravilhoso. Traz a essência do nosso mestre, Senhor Jesus de Nazaré. Um abraço especial a todos dessa rádio. E ela trouxe aqui alguns detalhes do que ela tem gostado, né? Por exemplo, também nos novos acordes e o Entre Gerações. Que legal, muito, muito obrigada, Márcia, pelo teu recadinho, obrigada por interagir com a gente. É muito bom receber vocês, viu? E ver que vocês estão atentos a tudo. E a Lucidalva disse: querida, no começo desse mês, especialmente amanhã, aniversário do meu neto, o Anthony Gabriel, completará 10 aninhos. Eu estou ouvindo aqui junto dos netos, o Anthony e a Agatha. Desejo um mês muito abençoado. Parabéns, Anthony e Agatha. E eles fazem em agosto. E os nomes também começam assim. Lindos demais. Muito bom. Um beijo pra vocês, então. E agora um convite. Vamos lá com o nosso casal Missionários Itinerantes de Goiânia pro mundo.
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0: Rádio Transmundial, que alegria, que momento gostoso poder abrir esse programa e saber que nós vamos ter um encontro com você, que você vai estar ouvindo esse programa e que a gente vai poder partilhar algo do nosso coração, algo da nossa vida, para poder contar para você. A gente fica muito feliz pela audiência da Rádio Transmundial, que não é pouca, não é só os rádios, né? Mas também nós temos a internet pelo mundo afora que ouvem a programação e assistem a programação da RTM Brasil. Muito contente mesmo de saber que você é o nosso ouvinte cativo. Hoje nós queremos contar uma nova história, dessa vez lá do norte do Brasil, né? Norte do Brasil é o quê? Amazonas, né? Manaus, aquela região ali. Tem um tal de Presidente Figueiredo, que é uma cidade também. E eu queria passar para nossa irmã contadora de história, Marlene, que lembra de tudo, ela não esquece de nada. E ela vai compartilhar com você essa experiência que tivemos ali numa igreja tão pequenininha, de chão batido, pessoas simples, no meio daquele mato, no meio perto daquele rio lindo, e assim por diante. Nós vamos ver essa história que a Marlene vai contar agora.
1: Pois é, Wesley, as coisas simples são as melhores mesmo na nossa vida, né? É tão incrível. Tão incrível, assim, as surpresas que Deus reserva pra gente, né? E ali em Manaus, como você disse, lá no Amazonas, nós temos muitos amigos, amigos de muitos anos, da época do Milad, praticamente da época pós-conversão, assim. E assim, a gente já foi várias vezes em Manaus e a gente encontra aqueles amigos. E quando nós encontramos os nossos amigos ali, eles proporcionam para nós contatos com igrejas, com pastores, levam a gente nos lugares, né? Ali em Manaus nós temos a Socorro, o Onofre, a Marilene, o Afonso, né? Esses casais que nos abençoaram a vida inteira. E uma das nossas experiências ali, a gente entrou num carro e fomos parar numa cidade muito interessante chamada João Figueiredo, né? Em Manaus, acho que
0: Presidente
1: João Figueiredo. Foi a 200 quilômetros de Manaus, mais ou menos. Sei que demorou para a gente chegar ali, né? E ali naquela cidade, a gente teve um pouquinho de lazer, como o Wesley citou, que o rio, uma mata, uma trilha que eu nunca vou esquecer. Mas à noite nós tínhamos um evento, um trabalho, numa igreja muito simples, né, Wesley? E eu me lembro que a gente fez aquele trabalho, os irmãos ficaram tão felizes, tão contentes, porque naquela época a gente já estava em nome da Rádio Transmundial, né, Wesley? Foi bem no comecinho, quando nós entramos na rádio, e eu me lembro disso. E então a gente fez o culto, o culto ficou todo por nossa conta, o pastor foi muito gentil, os irmãos daquela igreja, que mais parecia assim uma casa nos recebendo, né? E quando foi chegando assim o final do culto, eu não sei porque, viu, irmãos, mas quando a gente canta, quando a gente faz a obra de Deus, parece que a gente tem mais fome, né, Wesley?
0: Eu tava com muita fome.
1: Eu tava com muita fome, eu olhei pro Wesley, eu falei assim, Wesley, eu acho que agora a gente vai comer mesmo só em Manaus, viu? Porque aqui já é tarde, não vai ter, acho que não vai ter jantar aqui não, viu? E aconteceu o inesperado, né? Os irmãos, assim, que eles, sabe aqueles irmãos, assim, que você olha para eles, assim, você pensa assim, ah, aqui não... são irmãos bem simples mesmo, né? Vem, acompanha a gente aqui, meus queridos, acompanha a gente. E nós fomos, né? Juntamos a nossa turma lá e nós fomos onde eles queriam nos levar. E de repente, a gente chega num lugar que eles estavam assando uns peixes, que eu acho que era caranha, era o peixe da região.
0: Tambaqui.
1: Tambaqui, É, não é caranha, é tambaqui.
0: Tambaqui e batrinchã.
1: Mas eles, aqueles peixes estavam abertos, assim, mas eram muitos. Assim, eu imagino que numa bacia daquela tinha mais de 20 peixes grandes. E eles assavam aquilo. E aquele peixe saindo da brasa, mais um arrozinho, mais um negócio lá no tucupi, um pato no tucupi, não sei. Gente, eu falei, meu Deus, mas que jantar maravilhoso. Acho que nunca mais eu comi um peixe tão saboroso. Mas o melhor de tudo, né, Wesley, foi a comunhão com aqueles irmãos, o carinho deles, né?
0: E aquele... a pimenta também.
1: A pimenta, eles, a pimenta murupi, né, que é a pimenta do Amazonas. Mas assim, a gente conta isso, mas é porque o reino de Deus, ele é incrível. As coisas de Deus são coisas simples, né, e a gente não deve esquecer isso, né? Aonde está a humildade, né? Deus habita com os humildes, com aqueles que realmente são simples. E a gente já passou por essas experiências também.
0: É verdade, Valéria. Eu me lembro muito bem daquele momento, né? E o carinho que aqueles irmãos nos serviram, né? Eu lembro que tinha um arrozinho branco, tinha um molho de cheiro verde com pimenta. E eles pegavam aqueles pedaços de tambaqui, aquela costela, e dava pra gente, falava, olha, bota o molho em cima e dá uma garfada no arrozinho e manda pra dentro.
1: Gente, Wesley, o programa Diário de Viagem hoje vai deixar o nosso ouvinte com água na boca, né?
0: É verdade.
1: Olha só.
0: Mas olha, irmãos, é assim, não é por nada, mas tem certos momentos que a melhor comida que tem são essas, das simplicidades de pessoas que fazem com amor, que fazem de coração. E aquele dia a gente ficou muito feliz, muito contente, né? E tivemos ali um momento de descontração, um momento de comunhão e comendo com aqueles irmãos. E agora a gente escolheu uma música.
1: É, nós escolhemos uma música aqui, Wesley, mas... tem tanta música legal, né? Mas eu vou colocar aqui, Wesley, um hino, que faz tempo, né, que a gente não coloca um hino do disco Hinos Belos, Hinos 2, que o Toninho Zé Muner produziu. Você quer escolher uma música aí? Não? Aquela música Santo, Santo, Santo, Santo, Santo, Santo. É um hino muito cantado, né, nas igrejas. Vamos colocar ela.
0: Então você vai ouvir aí do Hinos Belos, Hinos 2. Santo, Santo, Santo.

0: Ô, meu querido, que bom, né? Esse programa com muito apetite, tanto musical como de alimentação, foi muito bom, né? Espero que você tenha gostado. A gente quer dizer ainda que a nossa agenda para o final do ano está aberta. Se você deseja nos convidar, entre em contato com wesleymarlene@hotmail.com, deixe o seu número telefônico e a gente vai entrar em contato com você. Um grande abraço a todos e até o próximo programa.
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2: Muito obrigada, meus queridos Wesley e Marlene. E de fato, as coisas boas da vida são simples como um café quentinho, gostoso, um abraço de filho, um neto no colo, uma comida como essa, o carinho das pessoas dividindo, falando, ó, come o peixinho junto com a roça. E uma música boa que acalme a alma, né? Um sábado juntos com o sol lá fora, com tranquilidade, paz. Então, que tenhamos uma vida simples e que possamos andar humildemente com o nosso Senhor.
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2: Hora de notícias para encerrar amanhã.
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2: Dia 1º de agosto, a Semana Mundial do Aleitamento Materno de 2026 tem como tema esse ano a amamentação para um começo de vida sustentável. Fortalece o que funciona. A mobilização faz parte do Agosto Dourado e busca ampliar as ações de proteção e apoio à amamentação. No Brasil, a meta é chegar a 70% de aleitamento materno, exclusivo nos primeiros 6 meses de vida. E esse objetivo é para ser concluído até 2030. Dados de 2019 apontaram que 45,8% dos bebês eram amamentados exclusivamente até os 6 meses. Os especialistas também destacam que fórmulas infantis devem ser utilizadas com orientação médica ou de nutricionista. A Espanha informou que conseguiram conter a entrada de imigrantes em Ceuta e que a situação na cidade começou a normalizar. Segundo as autoridades, mais de 48 mil das cerca de 50 mil pessoas que chegaram à cidade na quinta-feira já retornaram para Marrocos. Entretanto, o número de mortes subiu para 67. A Guarda Civil instalou uma barreira flutuante de 500 metros para evitar novas entradas via mar. E a Copa do Brasil retorna hoje após uma pausa para a Copa do Mundo, com jogos de ida das oitavas de final. Vasco e Fluminense fazem o clássico carioca, 5:30 da tarde no Maracanã. Tem Atlético Mineiro e Juventude e Santos e Remo. E amanhã, domingo, tem Palmeiras e Fortaleza, Mirassol e Grêmio, Chapecoense e Cruzeiro, além de Internacional e Corinthians. A rodada de ida termina nesta segunda-feira, com Atlético Paranaense e o Vitória. Com fonte de agência Agência Brasil, G1 e CNN Brasil.

0: vocês até aqui, fechando a nossa manhã. Obrigada, Márcia Helena, Cris em BH, Ana Vitória, Graça Danusa, Madalena, Marcos e todos. A gente vai pro intervalo e a gente volta com um especial no comecinho da sua tarde.
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1: Eu sou André Castilho, eu gosto de conversar. E aqui no Som do Céu, a gente conversa muito nesse lugar aqui, acampamento MPC, perto de Belo Horizonte, pertinho de Belo Horizonte.
2: Aqui, logo ali.
1: Macacos, né? Nova Lima. E eu, aqui da RTM Brasil, nós estamos fazendo várias entrevistas neste Som do Céu especial, em homenagem a Aristeu Pires Júnior, em homenagem ao De Vento em Popa, disco muito importante para a música cristã brasileira e mundial.
2: Mundial.
1: Não só cristã, mas a música brasileira.
2: Sim.
1: Ed Mota já pediu o disco de Vento em Popa.
2: É mesmo?
1: Ele colocou lá no Instagram, pediu. E o pessoal mandou para ele. Então, é um disco muito importante que a gente teve. A gente está gravando um dia depois que teve o show lá na beira do lago, onde era o acampamento MPC.
2: Onde foi composta a música também?
1: O Paulinho Palhaço, ele é muito novo para ter ido no acampamento MPC lá da beira do lago.
2: Sou, naquela época eu nem existia. Eu não era nem substância informe.
1: Desculpa, que ano que você nasceu, Paulinho?
2: Cara, eu sou de 68, cara.
1: Então você já tinha nascido.
2: Eu já tinha, mas eu...
1: Mas você não lembra direito.
2: Não, não lembro de nada. Eu era muito novinho. Nessa época eu era crente e tal. E eu não... Tô brincando, Paulinho, gente.
1: Por que que é Paulinho Palhaço? Por causa disso daqui.
2: Palhaçada,
1: porque já começa a brincar. O Paulinho, ele é um palhaço, né? Ele tem um ministério com um palhaço, né? E ele usa isso para levar a palavra de Deus nas igrejas, nas escolas, nos hospitais. Onde mais que você vai?
2: Cadeia, asilo, você falou escolas, né? Empresas.
1: Empresas.
2: Vários lugares. Porque a gente fala o seguinte, a gente tem que conquistar o direito de ser ouvido, né? As pessoas não são obrigadas a te ouvir, seja numa empresa, seja na escola. E a gente tem que trazer alguma coisa que vai atrair essas pessoas. E a arte é isso, né? O palhaço, todo mundo gosta de um palhaço. Da criancinha até o adulto gosta do palhaço. Então, quando entra um palhaço, seja numa escola, ninguém costuma ver um palhaço dentro da escola, na hora do intervalo. Então, ele atrai a atenção das pessoas. As pessoas não vêm por causa do evangelho, as pessoas vêm por causa do palhaço.
1: É mesmo.
2: Mas inserido no palhaço tem o evangelho.
1: E aí?
2: Aí você começa a falar, os caras aceitam, você conquista esse direito de ser ouvido, né? De eles estarem lá e te ouvir. E você trabalha com a curiosidade também dos caras, né? Como é que eu quero ver o que vai acontecer comigo, onde esse cara vai levar isso. Aí, de repente, eles estão tão interagindo com a gente ali. E eu falo, cara, que uma das formas de comunicação, um feedback de comunicação é o riso também, né? As pessoas começam a rir, começam a gostar, começam a ficar feliz ali. Aí eles querem ficar, não querem sair. É uma coisa fora de série.
1: Mas você acha que o humor, ele é mais ferramenta? Ok, você conquista a atenção das pessoas e você consegue falar.
2: Uhum.
1: Mas você acha que, de repente, pode atrapalhar, assim... a pessoa fica só com a risada e perde a mensagem, isso pode acontecer?
2: Então o que as pessoas falam comigo? Eles falam assim, Paulinho, ó, eu já tenho vários personagens que eu faço, que as pessoas já cansaram de ver. Aí eles falam assim, Paulinho, eu assisto de novo, continuo rindo do mesmo jeito e choro do mesmo jeito. E as pessoas costumam dizer, falam assim, Paulinho, você vai enfiando a faca devagarinho, a gente tá rindo. Você vai enfiando a faca, a gente rindo. Você vai enfiando a faca, brincando com coisa séria. E de repente, quando você puxa a faca, vem o rim, vem o útero, vem o baço, vem tudo junto. Você já vem com humor, mas ao mesmo tempo você trazendo uma verdade muito importante. Quando a gente assusta, a gente tá rindo de nós mesmos, dos nossos pecados, dos nossos erros. E a gente cai na real. Cara, isso é pra mim, isso é sério. Então a gente usa o humor e as pessoas dão esse testemunho, entendeu? Pra mim, que Paulinho, você vai enfiando a faca devagarinho, de repente a gente tá ou chorando, ou tá refletindo. A gente tá tendo uma reflexão sobre o que está acontecendo, você está falando, que é muito legal. Então o humor tem essa função, né, de você vai conquistando esse direito e de repente as pessoas começam a refletir nas coisas sérias que através do humor eu vou trazendo, que é o testemunho da galera que fala para mim.
1: O Paulinho, ele não é músico?
2: Eu
1: né?
2: sou músico, a unha. Sou violonista.
1: Você é violonista? Você toca também?
2: É.
1: Mas você já gravou?
2: Não, nunca gravei nada. É porque eu tinha uma banda, mas as pessoas me usavam só porque eu tinha um rosto bonito. Mas aí eles depois me usavam, só por causa da minha beleza. Aí você sabe que eu sou músico, eu não sou músico bom, então eu compro instrumento bom, as pessoas elogiam o instrumento.
1: Ah, entendeu? Tá. E aí...
2: Mas eu sou músico, mas nunca gravei, não.
1: Mas você fez aqui com o Erlon Lemos, como é que é o nome daquele?
2: É Washburn.

0: Washboard.
1: Cara, aquilo é fantástico.
0: E não, e é engraçado, é, ele é um instrumento até meio engraçado, né? Ele
1: super,
0: é meio cômico.
1: Cara. Eu levo ele no hospital, tem, cara, tão, ele é tão chamativo, eu gosto de coisas que chamam atenção, que chama a curiosidade da pessoa, e o Washburn é isso. A ideia do Washburn, é, se você for ver a história dos negros americanos, que quando eles trabalhavam lá, eles não podiam tocar, era o blues e o jazz. O Washburn, ele aparece para tocar blues e jazz, é, em Mississippi, essas coisas todas. Só que eles não podiam tocar. Eles não tinham instrumento, porque senão atrapalhariam no trabalho deles. Aquilo chama washboard, quer dizer tábua de lavar roupa. As mulheres lavavam roupa naquilo. E aquilo, eles usavam um dedal de costureira. Sim. E raspavam ali, tirava som e usavam um prato. Se você for ver essa história, tem no YouTube, você vai ver os caras tocando blues e jazz com aquilo. Aí virou um instrumento musical nos Estados Unidos para tocar blues e jazz, cara.
0: E aí você, porque ele tem, e isso que ele falou, que parece realmente, né, um tanque, assim,
1: um tanque,
0: né,
1: mesmo,
0: pra lavar, e aí ele passa ali e faz aquele tram, uhum, né.
1: Ele é tocado mais batendo e raspando, né, é o que os caras usavam, e dá aquela ideia do trem, que é o do blues, aquelas coisas todas, e eu enchi de lata, enchi de acessórios, né.
0: Sim, é porque tem ali, tem uns sininhos, tem um pratinho.
1: Tem prato, tem buzina, você pode colocar o que você quiser, cara, e... Aquilo chama atenção. As pessoas no hospital tem nem que levanta pra saber o nome, pra saber que instrumento que é esse. Você que montou, você
0: que fez. O cara tá em coma, ele já...
1: Não, ele ressuscita, cara. Até pelo barulho que eu faço, né?
0: E como é que... A gente tá aqui... Por que eu comecei a falar de música e tal, né? Porque você é conhecido muito mais por esse seu trabalho com humor, né, isso, e com capelania, o capelania que é, eu sempre gosto de dizer, porque muita gente não sabe, não tem direito o que é a capelania, é a ideia da capela fora do espaço, do espaço da paróquia, né,
1: sim,
0: do espaço eclesiástico, uh-huh, é você levar o evangelho, que na verdade é o que Jesus fez,
1: sim,
0: é o que a gente deve,
1: sim,
0: fazer, levar a mensagem dele em ambientes que não são eclesiásticos, sim, aí tem escola,
1: hospital,
0: e etc.
1: Asilo, cadeia.
0: Mas você faz arte.
1: Fácil.
0: Porque a gente, principalmente no ambiente cristão, associa a arte à música.
1: Sim. É.
0: Mas a música, ela vai muito além da arte.
1: Muito.
0: E aí, opa, o que é arte?
1: Cara, a arte, para mim, na concepção de arte, é tudo que você vai trabalhar. Além, inclusive, a música também é uma arte. Uma pintura é uma arte, né? E desenhar, cantar, tocar, representar, tudo isso está ligado à arte. E eu uso tudo isso, inclusive a música também, e o teatro, e as coisas, para poder fazer esse papel que é alcançar as pessoas através da arte. Rapaz, quando eu fui, eu até te falei sobre isso, eu fui para Lubango.
0: Sim,
1: vocês,
0: sim.
1: Vocês têm a Rádio Transmundial lá.
0: Isso, tinha.
1: E eu lembrava uma coisa muito interessante. Eu vi uma coisa em Lubango, quando eu fui para Lubango, cara, que nós, e como igreja, nós tínhamos aqui, nós perdemos, infelizmente nós perdemos, mas eu vi isso em Lubango. Se você quisesse ver alguma coisa, expressão artística, você tinha que ir na igreja. Se você quisesse ouvir um coral cantando, você tinha que ir para a igreja. Um teatro, na igreja. Uma banda tocando, na igreja. Então a igreja tinha essa função, só que nós perdemos. Isso, então nós deixamos essas coisas. Mas isso tudo começou com a igreja.
0: Mas por que você acha que a gente perdeu?
1: Cara, de alguma maneira nós demonizamos muita coisa também, né? E fomos deixando essas coisas para as pessoas e tal. E a gente achava que teatro... Rapaz, e cinema? A gente não... Eu nasci num lar cristão. Eu nasci numa época, cara, que mulher sentava de um lado, homem sentava do outro. A bateria nasceu no inferno. Depois foi para a África, depois foi para os Estados Unidos, fez um doutorado, uma pós-graduação. Chegou no Brasil, mas graças a Deus a bateria se converteu. Mas antes a bateria era do diabo. Você não podia usar calça jeans, porque calça jeans era do diabo. Você não podia usar maquiagem, porque a maquiagem era espírito de Jezabel. Mas só que hoje pode. Eu fico perguntando, será que era de Deus ou era do homem? Sempre foi do homem, porque Deus não muda. E por que hoje pode e antes não podia? Aí nós começamos a demonizar um punhado de coisa que não era do diabo, né, cara? Porque o diabo não queria nada legal. Tudo que o diabo queria é ruim. Eu lembro que uma vez o pessoal falou assim, você não pode ir pra Disney porque a Disney é do diabo. Não é. Eu fui 4 vezes, cara. O diabo não tem capacidade de fazer um parque legal daquele. Parque do diabo é aquele parque que abre no lote vago perto da sua casa, onde a roda gigante é amarrada com arame e o carrinho de trombatômio está cheio de zika e chikungunya. Aquele parque é do diabo. Agora, na Disney, gente, tem um parque, tem uma montanha-russa de 5 loop. No primeiro loop, o menino se converte. No segundo, ele tá pedindo perdão dos seus pecados. No último loop, ele tá, mãe, eu te amo, me perdoa. Achei que eu nunca mais ia te ver, mãe. Aí as pessoas falavam assim, o discurso é o seguinte, gente, não vai pra Disney que o dono da Disney é homossexual. Se você for pra Disney, você vai financiar isso. Mentira, nunca foi. Mas se for, e daí? Quem não te garante que seu padeiro não é? Seu farmacêutico não é? Então a gente tem que parar com essa neura, né, gente? E a gente aprender a viver e ver essa forma de arte. Cara, música boa é música boa. Tem música ruim na igreja também, mãe?
0: É verdade.
1: Teologicamente, música terríveis dentro da igreja. E a gente canta porque tem uma palavra Deus e a gente acha que é de Deus. Mas tem música, muita música ruim.
0: Agora, por exemplo, eu estava entrevistando o Sola Blues, que é um conjunto de blues conjunto.
1: Agora você foi longe. Agora foi. É porque você ouviu ontem o Aristeu falando sobre conjunto.
0: Né? Aí, mas uma banda de blues, não é um conjunto mesmo. A gente começou a falar de onde veio o blues. Sim. E a gente falou de Rosetta Franklin.
1: Nossa, cara.
0: Que é uma guitarrista. Dentro da igreja.
1: Você sabia que o stand-up, quem começou foi dentro da igreja?
0: Não, conta essa história.
1: Não, existe uma mulher, esqueci o nome dela, mas essa mulher começou. Sabe como é, você estava na igreja e fazia aqueles almoços?
0: Sim.
1: Todo mundo levava um prato, negócio esquisito, né? Levava uns pratos esquisitos e tal. Aí, no final, na hora do almoço, subia para poder imitar irmão da igreja, como é que ele falava, como é que ele fazia. Foi uma cristã. Esses almoços que tinha na igreja, que o pessoal brincava, fazia teatro, imitação. Começou dentro de uma igreja, o stand-up, cara. Você vê, cara, como é que o papel da igreja é fundamental, importantíssimo para a arte, cara. Você vai ver ídolos, você vai ver agora, a Eliane está fazendo um programa de televisão de família, levando a família para cantar, a maioria que está ganhando lá é evangélico, é cristão, tem uma raiz cristã, cara. Olha como é que a igreja tem um papel. E eu falo o seguinte, André, quem tem o privilégio de nascer dentro da igreja, o menino que nasce dentro da igreja, já tem uma vantagem, porque ele sabe cantar. Ele sabe falar em público, ele tira a música afinada, no tom, ele sabe falar no público. Por quê, cara? A igreja fornece isso.
0: Ele lê bastante, porque ele tem que ler a Bíblia.
1: Lê a Bíblia, lê bastante. Então, a gente já sai na frente. Eu nasci num lar cristão. Então, eu já saí na frente, ou para tocar um instrumento, ou para cantar, ou para falar em público. Olha como é que foi a igreja é um favor, é uma bênção para nós. Além do mais, muitos músicos maravilhosos, a gente estava conversando hoje, veio, se você for ver, contexto cristão, cara.
0: Exato.
1: Você falou sobre hoje os trompetistas, os saxofonistas, você vai encontrar hoje na cristã do Brasil.
0: E eles estão fornecendo, tanto a Congregação Cristã do Brasil, quanto a Assembleia de Deus e outras igrejas, fornecem pessoas de instrumentos de sopro, de orquestra, para as orquestras e para os corais. Quer dizer, a igreja, ela acaba... E veja, a gente está falando que a igreja tem que ser uma escola de música. É porque, como a arte é expressão, ela expressa aquilo que está no nosso coração.
1: Sim, é isso aí.
0: E quando a gente quer adorar a Deus, a gente quer fazer algo bonito para Deus. Eu gosto quando o Nelson Bomilcar fala aqui que é adoração. Adoração é falar bem de Deus. E aí a gente quer falar bem de Deus de uma maneira legal. E aí é que a gente começa a fazer música, fazer poesia, fazer teatro.
1: Sim.
0: Começa a expressar, né, ter maneiras de expressar para poder falar bem de Deus ou falar sobre Deus para as pessoas.
1: Você não viu o que o Aristeu falou sobre... Você pode falar palavras bonitas, ser eloquente, muitas coisas, mas se não vier do coração, não tem o impacto que teria vindo do coração. E a arte é isso, né, cara? Que te faz você expressar. Quantos talentos nós temos, cara? Está sendo reprimido, ou não está brotando e fluindo porque às vezes as pessoas estão achando que não é de Deus. Que não vem de Deus. E vem de Deus. Todo dom perfeito, toda boa dádiva vem de Deus, cara. E nós temos que entender. É claro que a gente vai selecionar e tem coisa que a gente não vai fazer, não vai ouvir também. Mas tem muitas coisas que a gente deixa de ouvir, mas vem de Deus, cara.
0: Mas, e aí, como é que a gente pode trabalhar legal o limite? Você é humorista, né? Qual que é o limite do humor? Só que, como que a gente discerne?
1: Brincadeira boa é quando dois se divertem, né? Se só eu divertir, não dá, né?
0: Não fica tão legal. Mas o pessoal, isso é um negócio engraçado, né? Os humoristas defendem, né? Vários humoristas defendem que a boa piada é aquela que faz rir. O limite do humor é deixar de ter graça. Então, quando ele deixa de ter graça, aí deixou de ser humor.
1: Agora, você sabe que nós temos um desafio muito grande, né, André? Que é o seguinte, nós somos humoristas cristãos. Você vê muitos humoristas usam muita palavra chula, como palavrões e tudo mais. Eles usam disso para poder fazer rir. As pessoas riem, mas nós não podemos fazer isso. Então se torna muito mais difícil para nós.
0: Agora também não tem um pouco daquele negócio lá, aquilo que Jesus falou, né? A boca fala daquilo que o coração tá cheio. Então assim, você pode fazer rir, mas se o seu coração está em sintonia com Deus, o tipo de risada que você vai provocar...
1: É, não vai ofender, não vai machucar e não vai trazer também essas coisas que... Essas palavras, né? Esses palavrões, essas coisas. É verdade, eu concordo com você. Isso é o que está cheio do seu coração, a sua boca vai falar daquilo. É o que nós acabamos de falar. Vendo o coração é algo lindo, maravilhoso, né?
0: Pois é.
1: Não vai ofender, não vai machucar e vai respeitar e vai ter empatia com o próximo, né?
0: Dá um exemplo pro pessoal de alguma história engraçada que você conta e que segue esse princípio.
1: Então, cara, tem várias histórias, né? Um dia eu tava entrando no hospital, lá no Pastor Hospital Evangelho, tava eu e o Erlo, que é o capelão lá. O Erlo, rapaz, fica vermelho, tem morre de medo quando eu entro no hospital com ele. Geralmente o pessoal, quando tá no hospital, é um hospital de transplante e tal. Aí os caras ficam acesso aqui, né, cara? E fica aquelas negócio do acesso, assim. Eu pergunto se é a antena do Wi-Fi. Como é que tá o Wi-Fi? Se o Wi-Fi tá pegando bem. Aí um dia eu entrei num quarto, assim. Aí tinha um acompanhante e tinha uma paciente. Aí quando nós entramos no hospital, evangélico. Aí eu, quando entrei pra cantar... A gente pode cantar, porque a gente pergunta. A gente não vai entrando. A gente pergunta, posso entrar? Se o cara falar não... Porque a humanização do hospital é o seguinte, cara. Você entra no hospital, você não pode falar não pra ninguém. Você não tem o não seu, você não vai ser atendido. Eles vão te colocar uma roupa rasgada até atrás, você vai ficar mal, você vai ter que tomar o remédio na hora que eles quiserem, você vai ter que tomar, você não pode escolher. Aí a gente, como palhaço, chega no hospital, posso entrar? A pessoa fala não, você vai embora e fala assim, nossa, pelo menos alguém ouviu o meu não. E já ficou bem. Nossa, tô bem, o meu não hoje funcionou. Já tá humanizando. Mas um dia eu cheguei, entrei no quarto, rapaz, aí a mulher ficou brava com a gente. Porque o pessoal deixou entrar, mas ela não queria. Ela falou, vocês vão cantar música evangélica? Eu falei, nós vamos cantar música evangélica. Não gosto de evangélico, não gosto de música evangélica, não gosto de evangélico. E ele começou a falar. E a mãe dela estava deitada. Né? E a mãe dela queria, mas ela não queria. Aí ela falou, porque eu não gosto de música evangélica, não gosto de evangélico. Eu falei, a senhora está no hospital evangélico. Cara, a mulher levantou. Canta aí pra minha mãe, tô indo embora. O Erlon, cara, fica pra morrer, cara. O Paulinho, vou ser despedido, cara. Veio, cara.
0: Eu ia fazer essa pergunta pra você. Você é humorista porque você quer fazer as pessoas rirem? Ou tipo assim, é mais forte do que eu?
1: É mais forte que eu. Eu tinha uma raiz, eu tenho uma veia, que é meu pai, né? Meu pai sempre contava piada. E as piadas sem graça do meu pai eram minhas melhores, né, cara?
0: A piada do Pintinho Relan, né?
1: É.
0: Pintinho Relan estava andando alegremente pela floresta. De repente, Relan tropeçou numa pedrinha e Relan piou.
1: Essa é muito ruim, mas é melhor você ser surdo. É coisa dos tomates, né? Que vem. Olha o carro, ploft, cadê ploft, ploft? É ruim também, cara.
0: Alguém falou do meu sobrinho que contou essa do extrato. Que o tomate falou pro outro. Que o tomate falou pro outro? Me dá o seu extrato. Que tem tipo a ver assim, com de banco.
1: Quem que é o tio da horta, né? O tio da horta é o seu... Os donos da horta é o seu Noura. Aí vai, né? É muito ruim, cara. Mas aí, cara, o humor, pra mim, além de ser uma coisa natural, que eu gosto muito, e fazer as pessoas rirem, porque hoje o pastor Abraão tava falando sobre a gente cantar mais música sobre descanso. As pessoas estão sofrendo demais, né, cara? Estão muito tristes, as pessoas não estão se abrindo e sorrindo. Rapaz, eu faço questão, quando eu vou pro hospital de palhaço, eu faço questão de palhaço de vidro aberto. Porque você tá andando no trânsito assim, você pega e para. Aí a gente que tá andando de palhaço, a gente ama sinal vermelho. Aí quando você para o sinal vermelho, os caras tá lá assim. Já viu que esse cara dirigindo assim, tá assim, ó, sério. Aí você olha, já viu você aquela sensação que você tem alguém te olhando? Você tá andando, olhando pra frente, mas tem alguém te olhando, você pega e olha, assim, tem alguém te olhando.
0: Sim.
1: Aí outro cara tá parado olhando pra frente, eu tô assim, o palhaço assim. E o cara tá assim, sério, assim, ó, sério, sabe, um bicão assim. Aí o tô tá fazendo gracinha, ele pega e faz isso. Olha, tipo assim. Já ganhei o cara. Né?
0: Já. Ali, você pode fechar ele à vontade.
1: Você sabe que a menor máscara é o nariz do palhaço, né, cara? E os caras veem um palhaço. O palhaço quer dizer o seguinte, cara, pode chegar, pode brincar, que eu tô aberto. Você pode fazer o que você quiser. Eu tô aberto pra você, eu tô com o braço aberto, pode brincar. E os caras chegam, quebram um negócio enorme, né, cara? As pessoas colocaram palhaço como pejorativo, vai fazer protesto, coloca nariz de palhaço. Isso não é protesto. né? Mas, cara...
0: Porque palhaço é coisa séria, né?
1: Palhaço é coisa séria, cara. Não, eu tô brincando com coisa séria. Mas esse poder de tirar um sorriso da pessoa que tá no trânsito ali, angustiado. Cara, o hospital, a gente fica no quarto 10 minutos, no máximo, assim, muito, tá 10 minutos, tá muito. Mas aquele momento, cara, já é uma coisa muito forte. Nós tivemos uma criança no hospital que ela recebeu alta na quarta-feira e os palhaços iam na quinta. Ela não quis alta na quarta-feira porque ela esperou o palhaço. Não, mãe, eu não quero alta hoje não. Amanhã vem os palhaços. Depois dos palhaços pode me dar alta.
0: Ô, louco.
1: Cara, pensa aí, cara. Pessoa, criança, não querer alta na quarta-feira.
0: Porque ela quer ver os palhaços.
1: Porque os palhaços vêm quinta-feira. Então eles esperam. A gente faz assistencialismo, né, cara? Mas toda quinta-feira nós estamos nos hospitais. Porque os caras, as crianças esperam. Não só criança, adulto. Adulto ama, cara. Adulto é que nem criança. Ama,
0: é verdade.
1: Ama.
0: É verdade.
1: Cara, nós tivemos um episódio no Palhaço uma vez que foi fantástico, cara. A gente estava atendendo uma criança com câncer no hospital. E a criança estava no hospital. Tem gente que fica no hospital um ano, cara. Acompanhante e tudo mais. Aí uma criança de 13 anos com câncer, uma menina, morreu, cara. O pai liga para nós. Então, minha filha faleceu, ela amava vocês, o palhaço e tal. Eu queria que vocês viessem no enterro dela, mas de palhaço. Aí os meninos me ligaram. E aí, Paulo, enfim, vai de palhaço. Foram de palhaço. Chegaram lá, ninguém entende nada. Aí quando os meninos chegaram, rapaz, até emociona. A menina no caixão, branquinho, e com o nariz de palhaço entre os dedos, cara. E o pai deu um testemunho falando o seguinte... A gente, sabe por que esse palhaço está aqui? Por que tem esse narizinho de palhaço? Porque eram os dias mais felizes da minha filha. Era as quinta-feira com os palhaços, irmão. Aí você sai para chorar.
0: É. Como é que você continua? E é bem o que você falou, né? Porque a gente faz rir.
1: É.
0: A gente emociona com o riso, mas... na verdade, você está trabalhando dentro da pessoa, né? É como se fosse, você está enfiando a faca ali.
1: É.
0: E aí você traz a reflexão depois. Ou então, você... Porque eu imagino, né? Você está brincando um pouco com o sofrimento da pessoa.
1: É isso aí.
0: Como você falou do Wi-Fi e de outras brincadeiras que vocês devem fazer lá com o palhaço, né? Com, por exemplo...
1: A gente vai dar uma anestesia, leva uma meia, cara. Coloca na anestesia geral. A meia toda suja. Eu tenho uma cueca enorme e uma calcinha enorme. Aí eu chego dentro lá e falo, vocês perderam, tô no quarto, assim, só tem mulher. Vocês perderam alguma coisa aí no hospital? O pessoal, não, porque o pessoal do hospital pediu para poder mostrar aqui para ver se alguém perdeu, para achar, nós achamos uma coisa no corredor. Eu pego, tiro aquela calcinha enorme de oncinha, cara. Aí começa a rir, eu falei, é da senhora, não é meu não. Cara, já tira a risada, já mudou o ambiente, cara.
0: Porque, imagina...
1: Ó, eu falo o seguinte, cara, olha essa frase que é muito legal. Comunicação é um processo de ganhar acesso ao coração do homem. Comunicação... Já dizia o Chacrinha, quem não comunica se estrumbica.
0: Exatamente. Então, comunicação é um processo
1: de ganhar acesso ao coração do homem.
0: Comunicação é um processo de ganhar acesso ao coração do homem. É. E a gente podia até mudar para risada, né? O humor é esse processo, né,
1: acesso ao coração.
0: Ganhar acesso para o pessoal.
1: É humor, é verdade.
0: Para poder trazer... imagino, eu gosto, principalmente porque uma das doenças mais tristes que eu acho que existem é o câncer,
1: sim,
0: né?
1: E
0: aí, como é importante no tratamento oncológico esse tipo de coisa. Mas como é importante em qualquer lugar, numa escola, que
1: hoje em dia... Você já ficou internado, André?
0: Eu não, mas minha filha já.
1: Cara, eu já fiquei.
0: Já ficou?
1: Quando a visita chega, você fica aqui... 15 minutos com a visita, ela vira as costas e vai embora. Você vai para a janela, você vê tudo indo embora, você não pode ir embora. E você espera a próxima visita. Cara, que negócio pra gente. Quando você fica internado, você volta para casa, a calçada é diferente. A pedra da calçada é diferente. O portão seu é diferente. Tudo é diferente. Você valoriza coisas que você não valorizava antes.
0: Eu tive uma péssima experiência de... A minha filha nasceu em fevereiro de 2020, no dia 4 de fevereiro de 2020, só que ela nasceu com baixo peso.
1: Uhum.
0: E aí ela ficou na UTI neonatal. Uhum. Então a nossa péssima experiência de voltar para casa sem a filha recém-nascida.
1: Nossa, sua mulher, cara. Eu tinha que levar essa menina para casa, tá aí, um volto. Você tá doido, você tá maluco.
0: Então,
1: ver o berço vazio.
0: Exato, ver o berço vazio. Não, porque ela não chegou aí pro quarto. ela foi direto para a UTI no Natal. Então você enfeitou o quarto, você coloca aquela glândula.
1: Você estava esperando ir para casa, já tá tudo arrumado.
0: Esperando visitas para conhecerem a neném e não pode conhecer.
1: E aí o neném já chegou? Não já.
0: Então, quer dizer, esse ambiente precisa de alegria.
1: Precisa.
0: Precisa da mensagem da verdade para poder acalmar.
1: É humanização, humanizar o hospital. Ó, você sabia que antigamente as pessoas gritavam de duas maneiras, que era corpo e alma. Corpo, médico trabalha, alma, psicólogo trabalha. Eles não acreditavam em espiritualidade. Mas agora a espiritualidade entrou como fator de recuperação do paciente. A espiritualidade. A espiritualidade é minha, não é do doutor, não é do médico. Um dia chegaram perto de um palhaço e falaram assim, aqui não é lugar de, no hospital, aqui não é lugar de palhaço, não. Aí o palhaço disse, mas também não é de criança, não, doutor. Eu estou aqui porque tem criança, não é por causa do senhor, não, é por causa das crianças. E a sua espiritualidade é sua, né? Do doutor, cada um tem a sua.
0: Exato.
1: E o paciente que está lá, cara, já fizeram várias pesquisas de você na Inglaterra sobre a oração. Você pegaram 15 pacientes e oraram por 15 sem ele saber, e não oraram por 15 sem saber. Os 15 que oraram sem saber melhoraram muito mais rápido que o outro. Isso já está comprovado, cara. Como é a importância disso, da espiritualidade dentro do hospital. E a gente, além de levar o riso, a alegria, a gente leva a espiritualidade. Inserido nessas coisas, né? Que é o método, né? Não existe método santo. O que é santo é a palavra, mas eu uso o método. Do palhaço é o método. O riso é um palhaço, inserido nesse método tem a mensagem.
0: E que está na Bíblia, inclusive.
1: Está na Bíblia.
0: Paulinho,
1: é arte.
0: Eu agradeço muito.
1: Eu que agradeço.
0: Tá essa doido. Conversa nossa aqui, que a gente se emocionou, a gente riu, a gente chorou. E o Paulinho Palhaço, ele tem um trabalho muito legal que o pessoal pode te encontrar também nas redes sociais.
1: Você pode. Lugar aí. Eu tenho um vídeo que bombou também na internet, foi do velho, né? Velho Salomão.
0: Famoso.
1: Não, famosíssimo. Você entra de velho, tira a máscara. O tema é se eu pudesse voltar atrás. Se você pudesse voltar atrás, você casaria com a mesma pessoa, teria o mesmo tanto de filho, seria o mesmo emprego. Aí o velho entra, porque esse texto foi feito através da ideia de Salomão mesmo, da Bíblia. Mas eu trouxe ele contexto, corrigido e atualizado via Paulinho, nessa geração agora, né, o Salomão. Porque para mim, o ápice de sabedoria de Salomão foi quando ele chegou à seguinte conclusão, tudo é vaidade. Ali ele estava no top de sabedoria dele. Então, eu faço esse Salomão, você acredita que eu falo mais em empresa do que igreja?
0: É mesmo?
1: Dia eu fui convidado para Cheia Remédio, fiquei uma semana na Cheia Remédio, lá em Guarulhos.
0: Ô louco.
1: E eles me chamaram e eu falei assim, eles me ligaram, você que é o Paulinho que fez aquele velho? Eu falei, sim. E a gente queria te contratar para a semana da CIPAT. Eu falei, cara, mas você viu onde é que você viu aquele vídeo? Dentro de uma igreja. Eu falei, é isso mesmo, você pode fazer tudo aqui, só não faz apelo, o resto você pode fazer. Eu fiquei uma semana porque eles tinham mais de 4 mil funcionários, mas só o auditório deles cabia 700, então eu tinha que fazer.
0: Fez várias sessões.
1: Várias sessões. Cara, aí eu perguntei para eles assim, por que que vocês me trouxeram aqui? Aí eles me levaram num lugar, cara, que tinha um relógio, assim, um negócio de ponteiros, assim. O seu humor, dependendo de como chegasse na empresa, você apertava um botão vermelho. A psicóloga te chamava. O que, que foi? Ah, minha mulher está com dengue, a creche da minha filha hoje não abriu e eu não sei o que eu faço. Eles preferem perder um dia de trabalho do cara do que 60 dias de tombo. Ele fala assim, volta para sua casa, cuida da sua família, amanhã você volta. E se amanhã você precisar, pode ficar amanhã. Eles descobriram, o acidente de trabalho começa em casa. Porque se você vai para casa, você tem filha, cara.
0: Sim.
1: Se você está aqui, você está trabalhando aqui esses dias, mas se acontece alguma coisa, você não consegue mais trabalhar aqui.
0: Esquece.
1: Acabou. Você vai querer ir embora. E eles descobriram, cara, que o acidente de trabalho começa, então eles fideliza o funcionário através de casa. E eles viram a mensagem, a sua mensagem tem tudo a ver com casa, com família. Então é por isso que nós estamos chamando você para vir para cá, para dar essa palestra, que tem tudo a ver com família. Cara, e outra coisa, eles estão descobrindo, a empresa descobriu isso agora, a igreja descobriu isso há muito tempo. A igreja é família, a igreja trabalha com família. Família é ideia de Deus.
0: Pronto. E aí o pessoal pode encontrar esse e outros vídeos em Paulinho Palhaço.
1: Palhaço, ou Senhor Salomão Batista da Lagoinha, porque esse vídeo que bombou foi feito lá. É o velho Salomão que eu faço, né?
0: Sim.
1: E vários outros vídeos. Paulinho Palhaço, Palhaço Paulinho, Paulinho da MPC. O que você quiser tá lá no YouTube, tem muitos vídeos bacana com mágica, com bonecos. Eu sou ventríloco também, né? Faço os bonecos. Então tudo que eu vejo, cara, que vai chamar, atrair a atenção das pessoas, conquistar o direito de subir através de uma arte, eu vou fazer aquilo para poder alcançar o coração das pessoas.
0: E continue fazendo por muito tempo.
1: Amém.
0: Por favor.
1: Tamo junto, Dedé.
0: Obrigado, Paulinho. Valeu. Até a próxima.
1: Até mais.
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0: Especial, você gostou? Olha, lá no Som do Céu tem tudo isso, além dos músicos que tocaram, que cantaram, cada papo especial com Erlon Lemos, com Carlinhos Veiga, ainda teve Paulinho Palhaço. Bom demais, né? E a gente se diverte, se emociona e vê o quanto é isso. A vida com Cristo precisa ser assim, sem vaidade. Como ele falou, o palhaço é aquele que tá sempre pronto pra brincadeira, sempre aberto pro outro, que a gente aprenda com ele também, né? Vamos pro intervalo rápido, a gente volta já já com vocês.
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2: Já estamos de volta e de volta ao som do Projeto Sola. Cris Souza, Ana Vitória, Dona Danusa, Madalena, Elisângela, Marcelena e para minha querida Leti.

E a Cris Souza mandou uma foto e disse: "Hey, estamos divulgando RTM Brasil e já tem gente curtindo que ainda não conhece. Abraço pra vocês da RTM. Ao grupo de ouvintes, amigos e irmãos." Olha que coisa linda! Tem uma foto, aí tem o logo da rádio, aí tem como sintonizar. O Edu fez, a Marília fez, a Cris fez. Que lindos!

0: para vocês que, ao contrário disso, pensam, integram a fé, a Bíblia, o raciocínio, para louvar a Deus e para servir Ele com culto racional. Obrigada, meus queridos. Obrigada, dona Miriam, em Teresina, Piauí. Ela disse: Rê, que trabalho lindo esse do Paulinho Palhaço. Eu também achei demais. E a dona Jane disse: Rê, como é que eu faço para encontrar essa entrevista? Olha, você sabe que até o Ettore também já pediu, eu já encaminhei para ele. Turma, inclusive ele daqui a pouquinho vai estar na rádio, viu? Sim, a partir das 2 ele vai comandar tudo aqui das 2 às 7 da noite. Então, Jane, eu mandei para você. Quem mais quiser essa entrevista feita pelo André Castinho com Paulinho Palhaço, é só pedir. E agora tem o recado da nossa amada Edivânia em Floriano, Piauí.
1: Ô, Renatinha, boa tarde. Tô aqui ligada na rádio, já ouvindo esses programas. A história de missões de hoje foi muito forte. A história desses missionários pioneiros do século XVIII, XIX. E agora ouvindo a entrevista do Som do Céu com esse palhaço que trabalha na capelania. Nossa, como realmente Deus é maravilhoso e dinâmico no seu proceder, no seu trabalho com esses homens chamados para uma missão tão importante como a capelania, e principalmente levando a esperança. É o testemunho da mocinha de 13 anos, a menina que faleceu. Foi muito tremendo, foi muito forte. E eles puderam ir ali no velório de palhaço, a pedido do pai dessa criança, alegando que foram os dias mais felizes da vida dela, foi quando ela estava no hospital e recebi a visita dos palhaços. Então, realmente, isso é muito forte.
0: Obrigada, minha querida Edivânia. E sim, gente, é de emocionar toda essa parte. É até difícil continuar, né, falando depois desse testemunho. Mas é lindo saber que eles têm feito a diferença na vida de tantos, ao ponto de as pessoas pedirem: venham, venham para a empresa, venham, venham ver minha filha. Ou seja, o evangelho, quando ele é trazido com sua essência verdadeira e ainda do modo que Deus nos dotou, com a capacidade que Ele nos deu, e é feito com esmero, com humanidade, como isso toca, né? Então, que bom que vocês gostaram. Quem mais quiser o link da entrevista, também é só pedir. Agora a gente vai com História da Igreja. Nosso querido Marcelo Santos fica conosco pelos próximos 12 minutos.
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3: Olá, querido ouvinte da RTM, eu sou o pastor Marcelo Santos e é uma alegria estar com você mais uma vez aqui no nosso programa História da Igreja. A sua companhia é sempre muito bem-vinda, a sua opinião, a sua crítica, e eu espero que você esteja gostando dos nossos programas, esteja atento e participe com a gente. Participe aí pelo WhatsApp, participe pelas nossas redes sociais da RTM ou as minhas redes sociais pessoais. Vai ser um prazer falar com você, compartilhar com você sobre a história da Igreja. Nós estamos aí já chegando na Idade Média, naquilo que a gente chama de Idade Média, o mundo medieval, o cristianismo medieval, e vamos começar a conversar hoje sobre as cruzadas. Na verdade, o que são as cruzadas? As cruzadas são um movimento de reação do cristianismo, principalmente o cristianismo ocidental, com relação à expansão árabe, à expansão muçulmana. Você se lembra que no último programa nós conversamos sobre a expansão dos árabes? Os últimos dois programas nós conversamos sobre isso, sobre a expansão e consolidação do mundo árabe, a sua cultura, a sua teologia, como eles vão dominar ali a região da Palestina, o norte da África, e até mesmo tentar invadir e dominar aquilo que era o antigo Império Romano do Ocidente, e que a essa altura vai ser aí a raiz, né, vai ser a base daquilo que se tornaria a Europa moderna. A época das cruzadas, ela abrange cerca de 2 séculos. Ela vai do ano de 1095, quando é convocada a primeira cruzada no Concílio de Clermont, até o ano de 1291, quando acontece a queda da última fortaleza cristã, na cidade de São João d'Acre. e ela vai cair, ser reconquistada novamente pelos muçulmanos. Esse é um movimento muito interessante quando a gente fala acerca de cruzadas, porque ela foi uma reação cristã de tentativa de reconquistar os territórios que estavam sob o poder dos muçulmanos e que anteriormente eram cristãos, mas na verdade não há uma reconquista permanente. Mas isso a gente vai conversar ao longo desses próximos programas. Quais eram os objetivos das cruzadas? Vale a pena a gente entender um pouco disso. O primeiro objetivo era derrotar os muçulmanos que vão ameaçar Constantinopla. Constantinopla era a primeira cidade ali, limítrofe mesmo, né? Era a divisa entre o mundo ocidental e o mundo oriental, a cidade cristã, era a grande cidade cristã, era a grande divisor ali, o marco do cristianismo, e uma vez Constantinopla caindo no poder dos muçulmanos, seria, as portas estariam abertas, o caminho estaria aberto para que o islamismo invadisse e dominasse todo o Ocidente. Então o primeiro grande objetivo era justamente tentar derrotar os muçulmanos que estão ali a essa altura ameaçando conquistar e dominar Constantinopla. Um segundo objetivo era salvar o Império do Oriente, né? Constantinopla era a capital do Império do Oriente, ali estava o imperador, e pelo mesmo motivo que a gente já conversou anteriormente, era importante mesmo, né, não deixar que isso caísse sob o domínio dos muçulmanos. O terceiro objetivo era unir de novo a cristandade. Você se lembra que por conta de várias polêmicas e disputas internas, o cristianismo acabou tendo uma ruptura, que em 1095 houve o grande cisma entre o cristianismo ocidental e o cristianismo oriental. Nós vamos conversar sobre isso mais à frente, mas um dos objetivos das cruzadas era tentar novamente unificar a cristandade, obviamente, debaixo do poder do pontífice romano.
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3: Bom, nós estamos conversando sobre os objetivos das cruzadas e um quarto objetivo que vale a pena destacar, a gente já falou sobre ele aqui, é reconquistar a Terra Santa. Os locais sagrados para os cristãos estavam a essa altura sobre o poder e domínio dos muçulmanos e, obviamente, os cristãos tentam reconquistar a Terra Santa. E o último e quinto objetivo era, com tudo isso, ganhar o céu, ganhar a eternidade, porque há todo um discurso teológico, há toda uma teologia construída por detrás das cruzadas, que na verdade eram empreitadas militares. Para que você entenda isso, vale a pena entender dois conceitos que são muito importantes. O primeiro deles é o conceito de peregrinação. Desde a Idade Antiga, as peregrinações à Terra Santa eram muito populares. Com a invasão muçulmana, essas peregrinações vão ser dificultadas, por razões óbvias, né? Porque se os muçulmanos são os detentores do poder do território, os cristãos vão sofrer perseguição e vão ter sérias restrições ao chegar aos locais sagrados. No século XI, os turcos sejúcidas realizam várias invasões e uma outra dinastia árabe toma o que os turcos haviam conquistado. A região vai se tornar um lugar de conflitos e ponto de saques por diversos grupos. E isso vai acabar produzindo dois tipos de peregrinos. O primeiro, daqueles que encaravam a morte na peregrinação como um gesto de alta religiosidade, de devoção, de martírio. Gente que sabia, né, que ia visitar a Terra Santa, mas sabia que ia morrer porque estava sob o domínio dos muçulmanos aquele território e encarava isso como martírio, como ato de fé. Mas há um segundo grupo de peregrinos, que são aqueles que realizavam a peregrinação armados e preparados para lutar. Esses são os cruzados. O fortalecimento desse conceito de Guerra Santa, principalmente a partir de Constantino, vai fazer com que esses grupos de peregrinação acabem se organizando e se consolidando. Então são essas duas tradições, né, a peregrinação e o conceito de Guerra Santa, que vão criar o ideal das cruzadas. Deve-se juntar a isso a grande dificuldade ocidental devido à incapacidade de absorver a massa populacional, devido à fome, né, que era resultado das fracas colheitas, das epidemias, das pestes. Você deve se lembrar que o Império Romano, né, ele já vivia um momento de crise, de dificuldade, porque ele é construído, ou foi construído, a partir da conquista de outros povos. Some-se a isso as diversas nações bárbaras que vão invadir o Império Romano, vão se estabelecer ali, ou seja, o Império Romano não tinha infraestrutura para absorver tanta gente, né? Então, quando as colheitas eram fracas, haviam epidemias, as pestes, era um verdadeiro caos. E as cruzadas acabam sendo uma válvula de escape para mandar milhares e milhares de pessoas lutar em busca da Terra Santa e, de certa forma, resolver um problema que o Império enfrentava. Como é que tudo isso começa? Começa quando o imperador de Bizâncio ou de Constantinopla, Alexo Comneno, pede ajuda ao Ocidente contra a ameaça dos turcos que estão tentando invadir Constantinopla. Como resposta, o Papa Urbano II vai convocar a primeira cruzada no Concílio de Clermont, que acontece na França. E qual é a contrapartida? O que é que ele oferece em troca? O Papa vai oferecer para aqueles que se alistassem aos exércitos para lutar essa cruzada a indulgência plena ou indulgência plenária a todos que morressem nesse empreendimento. E o que é indulgência plenária? Só para te lembrar, era o perdão dos pecados passados, presentes e futuros. Então o camarada não tinha o que comer, doença, família grande, não tinha recursos, ele ia para as cruzadas, era uma válvula de escape e também, caso ele morresse lá, ele teria certeza da eternidade, segundo aquilo que a igreja oferecia na época. Talvez você diga assim, mas como é que alguém pode acreditar num negócio desses, né? Vale a pena lembrar que a gente está falando do mundo medieval. Não haviam as ciências ainda, tudo era explicado a partir do sobrenatural, do sagrado, e o poder do conhecimento estava na mão da igreja.
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3: Bom, dentro desse contexto, várias cruzadas vão acontecer. As primeiras delas são as chamadas Cruzadas do Povo. Antes mesmo da convocação dessa primeira cruzada pelo Papa Urbano II, houve uma resposta popular a toda essa circunstância, a todo esse contexto, né? E até levando em conta o caos que estava o Império Romano. Multidões indisciplinadas, divididas em vários grupos e muitas vezes lideradas por líderes carismáticos, né? Com discurso messiânico, e aí vale a pena destacar Pedro o Eremita, caso você queira aí consultar e se aprofundar mais nessa temática. Essas multidões movidas por um ideal, partiram para salvar a Terra Santa, saquearam e cometeram toda sorte de abuso e até mesmo dentro do próprio Império, promovendo inclusive a matança de muitos judeus. Os que foram mais longe foram praticamente dizimados pelos turcos seljúcs e logo após transporem a divisa no ano de 1096. Vale a pena destacar que essas cruzadas populares, na verdade, elas eram cruzadas ou foram cruzadas que não tiveram êxito algum. Algumas delas nem chegaram a pisar, né, em território islâmico, em território árabe, para tentar a reconquista. E lembrando a você que não havia avião, não havia nada disso, né? Essas viagens daquilo que a gente tem como Europa hoje até o mundo ali da Palestina eram feitas a pé, quando muito a cavalo, para aqueles que tinham um pouco mais de posses, e levavam meses, anos, e no meio do caminho, né, tomados pela fome, pelo cansaço, muitas vezes esses exércitos acabavam saqueando os seus próprios compatriotas. Mas depois dessas primeiras cruzadas populares ou cruzadas do povo, vão começar as cruzadas, vamos dizer assim, oficiais. Então a primeira, como eu já disse para você, foi convocada no ano de 1096 e ela vai durar 3 anos, até o ano de 1099. Como é que ela acontece? Os nobres vão preparar uma expedição militar bem elaborada e vão partir da Europa para a cidade de Constantinopla por diversos caminhos. Qual era o objetivo específico dessa cruzada? A libertação de Jerusalém do domínio turco. Como resultado efetivo, eles conseguem capturar Nicéia, Antioquia, Edessa e finalmente no dia 13 de julho de 1099 eles chegam a Jerusalém, conquistam Jerusalém e estabelecem lá os reinos feudais cruzados. Nesse processo de conquista vai se manifestar aquilo que ia acabar se tornando uma realidade em todas as outras expedições: a realidade de luta entre o sistema bizantino e o latino, a disputa de poder, né, entre o Império Romano do Ocidente e o Império Romano do Oriente. E isso vai desdobrar em outras cruzadas, porque na verdade os árabes estabelecidos ali acabam reconquistando esses territórios, o que vai suscitar novas cruzadas que vão acontecer ao longo dos séculos. Mas isso é uma outra história que nós vamos conversar num próximo programa. Eu espero te encontrar lá, que Jesus te abençoe.
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A Eunice com a gente, a Rosângela também, o querido Miguel por aqui. E o Paulo disse: boa tarde, estou com vocês acompanhando com detalhes o História da Igreja. Muito interessante, assim gostaria de ter esse texto, esse áudio. O Paulo é estudante de teologia do Projeto 70 de Moçambique. Pode deixar que eu vou te encaminhar, viu? A reflexão de hoje, o estudo, a aula aqui do nosso querido Marcelo Santos. Te mando num instante. Ah, mas eu também tô devendo uma canção pro pastor Marcos Garcia. E eu já quero pagar agora mesmo, hein? Ele pediu o som de Vencedores por Cristo com O Chamado. Então, 1 hora, 5 minutos, maravilhosa tarde pra vocês.

oferecendo também pra Eunice, que tá com a gente. A Elis também gostou da entrevista. A nossa querida Cris Souza tem divulgado RTM sempre que pode. Que coisa boa. E o Paulo, que é aluno do Projeto 70, tava acompanhando tudo por aqui também. Ah, a Rosângela falou, cheguei no final daquele bate-papo com o Paulinho Palhaço. Eu quero, viu? Mandei o link também pra você, se alguém mais quiser, manda aqui pra gente que a gente corre pra encaminhar. Combinado? E obrigada, Edivânia, Dona Márcia, Ana Vitória, Dona Danusa com a gente e a Madalena, que tá ouvindo a rádio lá no Paraná. E o pastor Marcos disse, essa daqui é minha outra sobrinha, Maria Eduarda, ela é filha da minha irmã Andréia, ela ama balé. Hoje ela tá com 1,81 de altura. O pai dela quer que ela seja jogadora de vôlei, mas ela não quer, ela gosta de artes. Acho que puxou a mim, inclusive no temperamento. Nossa, que linda! 1,81! E você sabe que com essa carinha doce dela, parece uma menininha, né? Mas quando eu olho o tamanho da perna, é verdade, é muito alta. Meus parabéns! E pra quem não sabe, o pastor, além de ser pastor, é artista. Como ele desenha e pinta maravilhosamente bem. Teve uma vez que ele me mandou um cachorro aqui, eu deixei um tempão. A gente precisa apagar as mensagens assim que a gente lê, né? Pra não ficar os dados dos ouvintes, pro outro locutor chegar e tá tudo certinho aqui. Mas eu deixei um tempo assim, olhava de novo. Agora eu quero convidar vocês para acompanharem o Conexão Missionária, todo sábado com a gente.

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Ontem, a Primeira Igreja Batista de Santo André comemorou 86 anos, como anunciamos no programa anterior. E as comemorações não param. Amanhã, quarta-feira, dia 29 de julho, às 20 horas, no encerramento de nossas comemorações, o pastor Kleber Balaniuk, da Agência Missionária Pioneiros, estará conosco. Venha celebrar ao Senhor pelos 86 anos da igreja. Anote o endereço: Rua São Vicente, 130, Centro de Santo André. 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
1: Pastor Edson, essa imagem que Marcos nos mostra, eu posso dizer uma das mais profundas imagens do que é o trabalho de um discípulo de Jesus. Diz assim o texto. Dias depois, quantas coisas estavam acontecendo. Jesus estava curando, Jesus, o reino estava sendo expandido. Jesus tinha anunciado a sua mensagem na Galileia. E o capítulo 2 começa assim: dias depois, quando Jesus retorna a Cafarnaum. Jesus está de volta a Cafarnaum. E a notícia correu que ele tinha voltado. E isso se espalhou rapidamente. E o verso 2 vai nos dizer que em pouco tempo a casa onde ele estava hospedado, para muitos, alguns dizem a casa de Pedro, o local onde ele costumava se hospedar, não podemos afirmar isso ser verdade, mas de fato era um lugar que ele estava acostumado a estar. E ali as pessoas ouvem falar e correm para lá. E a casa fica cheia, a ponto que do lado de fora, na beira da porta, estava lotado. E enquanto isso, o Senhor lhes anunciava a palavra de Deus. O texto vai dizer então, a partir do verso 3, que quatro homens então vieram carregando um paralítico numa maca. Por causa da multidão, não tinham como levá-lo até Jesus. Imagina aquela casa cheia, se transporta lá para Cafarnaum agora. Imagine, não teria como entrar. E aí o texto vai nos dizer, meus irmãos, que diante de toda aquela situação, eles abriram um buraco no teto, acima de onde Jesus estava, e em seguida baixaram o homem numa maca, bem à frente de Jesus. E o texto vai dizer, vendo-lhes a fé, ou ao ver a fé que eles tinham, é a versão que eu estou lendo aqui, a nova versão transformadora, Jesus disse ao paralítico, filho, os seus pecados estão perdoados. E alguns mestres da lei que estavam ali, ficaram impactados com aquela palavra de Jesus, e começaram de fato a dizer, e eles começaram a pensar, sentados ali, imaginando, quem é ele? Que blasfêmia é essa? Somente Deus pode perdoar pecados. Jesus, conhecendo o coração daqueles homens, como só ele conhece o nosso coração, vira para eles e diz, é mais fácil dizer ao paralítico, os seus pecados estão perdoados, ou levante-se, pegue a sua maca e ande. Mas eu, para lhes mostrar ou lhes mostrarei que o Filho do Homem tem autoridade na terra para perdoar pecados. Então disse ao paralítico, levanta-se, pega sua maca e vá para casa. Levanta-se, pegue a sua maca e vá para sua casa. Que retrato Marcos nos dá acerca do que estava acontecendo e do que aquilo que Jesus espera de mim e de você. Irmãos, Jesus tinha voltado para casa. Jesus tinha voltado para Cafarnaum. Agora imagina Cafarnaum, irmãos. Imagina Jesus chegando, e não era alguém que tinha vindo para São Paulo e voltado, não. Nós estamos falando do Rei dos Reis, do Senhor dos Senhores. Nós estamos falando daquele que fazia milagres, daquele que faz, melhor dizendo, fazia, não faz, porque ele faz hoje, ele faz agora. É aquele que tem todo o poder, e ele volta agora para Cafarnaum. E eu fico imaginando que tinha gente ali esperando, que tinha gente ali que estava com expectativa e passava. Eu não sei se era a casa de Pedro, eu não sei a casa que Jesus ficava, mas indiferente quem é essa casa, eu imagino que todo dia ia lá e falava assim: ele já chegou, ele já voltou, você sabe que dia que ele vai voltar? Aquela expectativa. E alguém disse assim: ó, eu vi falar que ele está voltando aí, eu acho que essa semana ele chega. E aí chegou, irmãos, o dia. E o texto diz que dia que Jesus chegou, mineiro ele inventa a palavra, irmãos. Nós temos um dicionário que é só mineiro que tem. Aquela arrumada de gente foi para lá. Aquele povão foi tudo para lá. E o povão juntou, e juntou dentro de casa, irmãos. Imagine agora, aquele povão tudo na presença de Jesus. Irmãos, se um culto desse aqui a gente já não quer ir embora, imagina lá em Cafarnaum ouvindo o mestre. Imagine aquelas palavras amorosas assim pertinho, assim, ó, dentro daquela casa, ele contando o que tinha acontecido, ele ensinando as verdades mais profundas do reino de Deus. Só que aqui tem uma coisa interessante, não é uma aplicação do texto não, mas isso me chama a atenção. O povo estava ali dentro naquele momento. Imagine, irmãos, Marcos vai nos mostrar isso. Dentro de casa tinha uma multidão interessada em Jesus. Agora, interessante, do lado de fora tinha gente desesperada que podia entrar e precisava entrar. Uma das coisas que me chama a atenção aqui, que é um grande perigo que a gente tem que tomar cuidado, que às vezes nós estamos tanto aqui dentro, e aqui dentro na presença de Jesus é tão gostoso, que nós esquecemos que tem paralítico lá fora. Tem hora que essa nossa vida aqui, irmão, ser crente é bom demais, irmãos. Eu sou a primeira geração de crente da nossa casa, o evangelho chegou na nossa vida, e aí a gente conheceu Jesus, nós fomos libertos do medo da morte, nós encontramos a vida. Irmão, igreja é um lugar que a gente cresce. E ali na minha adolescência, eu e a minha esposa, nós fomos assim quase que criados na igreja. Ela tinha a mãe crente, eu não, meus pais se converteram depois, mas eu pude ser criado com 13, 14, 15 anos no evangelho, boas amizades, igreja. Igreja, irmãos, é um lugar seguro. E aí quando você pensa, uma igreja como essa, 86 anos de história, seu neto está correndo ali no ministério infantil, você sabe que ele está correndo com o netinho daquele irmão que você conhece ele há 40 anos, há 50 anos. Esse ambiente é tão seguro, ele é tão gostoso. Aí termina, a gente vai ali para o espaço Atos 1:8 e começa a tomar um café gostoso e começa aquela conversa de crente. Irmão, aquela conversa de crente é boa demais. Só que esse negócio é tão bom, é tão maravilhoso, a gente tá juntinho assim, que a gente pode correr o risco de esquecer que lá fora tem gente que precisa entrar aqui dentro. A gente esquece, porque a gente passa a viver isso. No início assim da nossa conversão, o coração até ardia mais. No início, quando a gente se converteu, conheceu a Jesus, essa preocupação era maior. Você lembra? Quando você se converteu, você pregava até para poste, você andava na rua, você andava no trem, você pegava o ônibus, você levava folheto. Aí os anos foram passando, o volume do folheto foi diminuindo assim, ó. Aí daqui a pouco você já começou a achar que você incomodava as pessoas falando de Jesus. Nosso coração vai esfriando, irmãos. Se a gente não tomar cuidado, irmãos, a gente vai sendo tão aculturado aqui entre nós, a gente vai vindo para um ambiente tão seguro, que a gente esquece que lá fora tem um paralítico que precisa entrar aqui dentro. Mas não é sobre isso não, vamos avançar um pouco mais. E aí o texto vai nos mostrar. E aí, irmãos, esse texto, e aqui eu só parei para dizer que nem toda multidão que está perto de Jesus, ela tem a capacidade de enxergar o paralítico lá fora. Guarda isso. Nem toda multidão que está perto de Jesus tem a capacidade de enxergar que tem um paralítico lá fora. Mas o Senhor quer falar conosco nesse texto. E Ele quer nos ensinar algumas lições à luz dessa história do paralítico. Eu queria, junto com você, tirar três lições aqui para a nossa vida, para a nossa jornada, e tentar responder a pergunta: como um discípulo de Jesus vive no seu dia a dia? Como nós devemos olhar lá fora? Como deve ser a nossa jornada? E a primeira lição está aí, sabe aonde? Quando você vê esses quatro amigos. O texto vai dizer que enquanto Jesus lhes anunciava a palavra de Deus, versículo 2, o verso 3 vai dizer que quatro homens vieram carregando um paralítico na maca. Marcos faz questão, olha na sua Bíblia, de mencionar que são quatro homens que não têm os seus nomes mencionados, que não receberam condecorações, que nós não sabemos nem quem eles são. E é interessante que a grande questão aqui, irmãos, o Espírito Santo quis verdadeiramente nos mostrar, não é que a gente pudesse lembrar os seus nomes, mas é que nós pudéssemos cravar no nosso coração a atitude deles.

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1: Estamos encerrando mais um Conexão Missionária. Eu sou Edson Tauil e junto com os técnicos Samuel Moreira, Tiago Liza, Pedro Campos e Luiz Felipe, preparamos este programa com muito carinho para toda a sua família. As vinhetas foram gravadas gentilmente por Sandra Simões. O meu muito obrigado a você que ama missões e não deseja ficar de fora do que Deus está fazendo. Até o próximo Conexão Missionária.

0: da Madalena Araújo. E ela disse: hey, estou aqui em Santa Amélia, no Paraná. E esse jovem de 17 anos, paranaense, vai representar o Brasil nas Olimpíadas de IA. Que legal, tá viajando pro Cazaquistão. Que show, muito legal. Ô, Madalena, é nosso país e também tem um estado bem representado, hein? E dona Danusa tá aqui sintonizada com a gente. Boa tarde, minha querida. Ela ouve no Maranhão. E a Márcia tava ouvindo todos os programas aqui sobre missões, né? E ela disse: eu amo missões de inúmeras formas. E essa rádio eu admiro o envolvimento com missões. Eu louvo a Deus por poder contribuir com essa obra missionária. Que Deus abençoe vocês. Obrigada demais, Márcia Helena. E obrigada, Miguel. Ele está ouvindo a gente lá no estado do Pará. Falou: tô ouvindo junto com minha família. Então a gente volta com uma música do Ademar de Campos pra vocês, combinado? Daqui a pouquinho, então, de volta, logo depois do nosso intervalo.
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5: Muito boa tarde, daqui a pouco com o nosso querido Héctor e também por aqui. E vocês, eu tô vendo que estão participando. Boa tarde pro Trinquinato, pra Taninha, se tiverem por aí. Pra Edivane, em Floriano, Piauí, ela que me mandou esse áudio tão bonito. Muito obrigada, viu? E ela tava aqui sintonizada, ouvindo a entrevista do Paulinho Palhaço. Muito legal, né? E ela, assim como vários ouvintes lá do grupo de ouvintes, estão fazendo uma arte bem bonita, que são eles divulgando a RTM. E a Cris até mandou, ó, muita gente tem despertado aí a curiosidade para saber mais. Que legal! Então, muito obrigada a todos vocês. Não vou conseguir citar o nome de todo mundo, mas muita, muita, muita gratidão, viu? E agora a gente vai ao som do Ademar de Campos, mas faz tempo que eu não coloco essa que ele canta junto com o Ronaldo Bezerra.

0: Campos, Pela Fé. Saudade de ouvir essa canção e de poder oferecer pra vocês aqui. 1h37, minha querida Lourdes Galvão de São Luís Maranhão tá fazendo companhia pra gente. Olá, Lourdes! E olá pra toda a turma. 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

0: Sábado, mês de agosto, dia primeiríssimo, ouvimos Heritage Singer, Smile. E a Elis disse, amei a programação de hoje, chorei com o testemunho do pai da criança chamando o palhaço pra ir no velório da filha, dizendo que foi o momento mais feliz da vida, era quando ela recebia a visita do palhaço no hospital. Que capelania linda! Ô Elis, você sabe que toda vez que uma criança morre, eu sempre entro em crise de novo, né? Faço companhia para aqueles profetas cheios de crise. E aí eu vou ler de novo os salmos, aí vou chorar, vou orar, e aí eu fico imaginando esse pai. Olha a atitude de fé desse pai. Pega e me chama o palhaço para ir lá, porque ele queria que essa experiência da filha também contagiasse os outros, dizendo, ó, mesmo ali no hospital, ela foi feliz, ela teve momentos assim. Ah, agora essa menininha tá lá com o Criador pra sempre, né? Ah, meus queridos, não posso continuar aqui, senão... senão já viu, né, Dona Elisa? Agora 1h43, nosso programa tá chegando no finalzinho, mas tem duas coisas muito, muito boas que a gente ainda precisa ouvir juntos. Uma é meditações e a outra é reflexão do Janus pra hoje, primeiríssimo dia de agosto. Vamos primeiro com meditações, dá tempo de uma canção e a gente volta com o Janus em instantes.
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0: Na primeira carta de Pedro, nós lemos do capítulo 2, verso 4, em diante, assim: chegando-vos a ele, a pedra viva, rejeitada sim pelos homens, mas para com Deus, eleita e preciosa. Também vós mesmos, como pedras que vivem, sois edificados casa espiritual para serdes sacerdócio santo, a fim de oferecerdes a Deus sacrifícios espirituais agradáveis a Deus por intermédio de Jesus Cristo. Na Bíblia nós encontramos muitas figuras de linguagem. São simbolismos e comparações entre algo material e algo espiritual. Nesse texto da carta de Pedro encontramos uma comparação entre uma casa feita de pedras e uma outra espiritual, feita por vidas, que aqui são chamados pedras que vivem, e a casa é chamada de casa espiritual. Nós sabemos quais materiais são necessários para construir uma casa. Podem ser pedras, tijolos, ferro, cimento, madeira e muitos outros materiais que são usados na construção de uma casa. E o engenheiro ou arquiteto sabe exatamente como deve proceder para construir uma casa com estes materiais. Ele sabe como deve ser o fundamento para suportar o peso da casa. De forma semelhante, nós também precisamos compreender como é feita uma casa espiritual. Primeiramente, ela precisa de um firme fundamento, e o melhor fundamento é Cristo, comparado com aquela rocha inabalável. O fundamento para esta casa espiritual já foi lançado e é o próprio Senhor Jesus. E agora devemos então, como sábio arquiteto, edificar sobre o fundamento, usando pedras que vivem, que são vidas transformadas. E o responsável por essa casa espiritual é o próprio Deus. Jesus disse: eu edificarei a minha igreja. E nós, como pedras vivas, com as quais Deus edifica a casa espiritual, devemos ocupar o nosso lugar. É Deus quem escolhe o local onde cada pessoa deve ser colocada nesse templo. E nós não estamos sozinhos. Há outros que foram colocados antes de nós, outros serão colocados depois, cada um no seu lugar, cada um com sua função. E quem irá habitar esta casa espiritual? É o próprio Deus, o Espírito Santo, que habita nos filhos de Deus, e nós seremos então aquele sacerdócio real, porque para isto nós fomos chamados.
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0: Esse foi o Meditações e já estou sabendo que o Ellen Newton está na sintonia porque eu não recebi um recado dele pelo WhatsApp. Ele mandou aqui um mensageiro. Tudo bom, Hétory?
1: Olá, Renata. Tarde. Boa tarde, Renata. Boa tarde, ouvintes. Boa tarde, senhor Ellen Newton. Tá lá dando talento, zelando pela casa do senhor. Ali o templo ao lado aqui, para quem já visitou sabe, ao lado da rádio tem uma igreja, que é a Igreja Evangélica Livre, da qual o pastor-presidente é o nosso pastor-presidente, né? Sim. Pastor Klaus Hempel. E ele tá lá, dando talento ali, tá removendo a tinta antiga, lixando, passando ali solda. Sim. E depois vai passar os arcão, depois vai pintar o portão. Tá lá nos ouvindo. Abraço, que é o pai do Matheus, pra quem não sabe.
0: Mateus, isso. Esposo da Isaura. Dona Isaura. É. E já tão famosos aqui. Só falta ele vir aqui pro Pipoca de Graça. Convite não falta, né, Ellen Newton?
1: Já tá ouvindo, hein? Já tá intimado.
0: A música já tá separadinha aqui, porque também o Hétory me falou o que ele gosta de ouvir. Mas a gente tá fazendo esse bate-papo porque a gente fez num dia, num único dia que deu, né? Que foi naquele último sábado.
1: Eu estraguei o horário aqui. Nossa, foi...
0: Não, foi super legal. E aqui depois a gente...
1: Aí a Nilce entrou aqui no estúdio, foi combinado, foi muito legal. Foi muito bom.
0: Presente de Deus, né? Aquelas coisas que são que Deus presenteia.
1: Bondade de Deus.
0: Né?
1: Foi muito bom.
0: Antes de eu colocar a canção, então me conta. Terminou o horário do Fábio, que você fez as férias, ele voltou na sexta. Você ficou acordadão madrugada vários dias e agora vindo no sábado, e aí, já deu pra descansar um pouquinho?
1: Deu, mas o meu relógio biológico tá tudo alterado, ouvintes. Agora, quando é da 8, 9 da noite, já tô caindo de sono. As mensagens no WhatsApp eu fui ver só no dia seguinte. Aí quando também, compensação, 3:30, 4 horas, já tô perdendo sono. Mas é bom, dormir e acordar cedo é bom.
0: É muito bom. Às vezes eu não vejo mensagens assim, até de mães, das amiguinhas da minha filha, que mandaram 7 da noite perguntando alguma coisa do dia seguinte. Aí eu respondo 4 da manhã. Eu penso, elas devem achar que eu sou
1: Renata
0: doida.
1: Tem hábitos também de 5 horas, já tá correndo, aliás, né? Todo dia você corre?
0: Quase todo dia, né? Vai intercalando com a natação, com a bike.
1: Nossa, quando não corre é natação, olha. Nossa, humilhou agora. No bom sentido, claro. Muito bom, muito bom. Que exemplo, Renata. Parabéns. Aliás, eu queria parabenizar o André Castilho. Aliás, ouvi-lo realmente é uma aula. Aliás, uma aula que eu nunca vou chegar lá, mas é uma inspiração, é uma referência à forma como ele conduz a entrevista, sempre com aquela desenvoltura, com aquela naturalidade, né? Sem roteiro, e fica maravilhoso. E o testemunho do Paulinho, palhaço, né? Achei interessante uma frase que ele disse, até anotei aqui.
0: Que a comunicação é a arte de tocar o coração, né?
1: Exatamente. Comunicação é um processo de ganhar acesso ao coração do homem. É espetacular, né? E outra coisa que ele falou que eu achei interessante, depois que você sai de... Você tem alta?
0: Sim.
1: Você começa a enxergar tudo diferente. Uau. A calçada, as paredes, os carros, a rua. Você passa a dar mais valor à vida. É, às vezes a gente reclama e está com saúde. Sim. Tem pessoas que estão agora enfermas, estão num leito, estão na UTI. Eu tenho amigos que estão na UTI, inclusive, estamos em oração. Temos ouvintes que estão no tratamento. Sim. A gente passa a enxergar a vida quando a gente tem alta. É como se a gente nascesse de novo. Sim. Né? A gente ganha um presente. A vida é um presente, a saúde. Então, que tenhamos o coração mais grato.
0: Amém.
1: Né? Foi muito boa essa entrevista.
0: Foi muito boa mesmo.
1: Compartilhei obrigado por você ter compartilhado o link. Passei para minha irmã, que é auxiliar de enfermagem.
0: Ótimo.
1: Ela não deve ver ainda, deve estar dormindo, que ela trabalha no plantão noturno, mas pedi, depois você ouve com calma aí.
0: Sim.
1: Muito bom, obrigado.
0: Você sabe que o pastor Marcos Garcia...
1: Um abraço pra ele, tá ouvindo.
0: Quem sempre você manda um abraço, ora
1: beijo
0: pra ele,
1: coração.
0: Né? Ele falou que ele já nasceu 3 vezes.
1: É.
0: Primeiro da mãe dele, a segundo novo nascimento em Cristo, e a terceira quando ele recebeu o rim.
1: Ah, ele tem
0: porque ele é transplantado,
1: linda.
0: Né? Então ele comemora os 3 aniversários. Eu acho muito isso bom. Muito bom, gente, também parar, celebrar, ter esses memoriais de gratidão, né?
1: Verdade.
0: Então a gente vai agradecer juntos, sabe quem? Cris Souza, Cris Feijó.
1: Cris, ó. Se estiver assistindo, obrigado. Tô com a camisa que ela nos presenteou aqui, ó.
0: Que legal.
1: Hoje vai ser o figurino aqui do nosso horário aqui. Hoje Cacá tá em viagem.
0: Sim.
1: É o filhão, passou na UFMG. Então, por essa razão, ele não estará aqui. Sim. Segundo, ele volta.
0: Isso aí. E aí, solzinha, ficou com a gente até aqui o fim do meu horário e já começa contigo.
1: Não vou deixar você ir embora.
0: Esse horário fica aqui, hein? Fica aqui, Sol. Mas eu tô indo embora, mas deixo a canção pro Hétory, pro Ellen Newton.
1: Ele pediu.
0: Vocês. É. Bondade de Deus com Isaías Sade. Bom horário, Hétory.
1: Valeu, Rê. Bom descanso. Até a próxima.
0: Até. Tchau, tchau.

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2: Olá, eu sou Renata Burjato e

0: para esse episódio nós convidamos um querido aqui da RTM, que é o bispo Nelson Campos Leite, que é bispo emérito da Igreja Metodista. Ele também é autor de livros, e você já deve ter ouvido ele aqui, né, no programa Um Tempo com Deus, onde ele apresentou durante muitos anos. Bispo, seja muito bem-vindo a Mulheres de Esperança.
1: Obrigado, alegria em poder participar, Mulheres de Esperança, estar com vocês aqui, Renata, Fabiana, e reviver aqui os momentos com a Transmundial.
0: Bispo, a gente que está feliz em você aceitar nosso convite. Muito bom, né, tê-lo aqui conosco nesse episódio, falando sobre essa necessidade da gente entender, né, esse perdão que nos alcançou. E eu acredito que durante seu tempo de ministério, também aí no tempo com Deus, né, as mensagens que vocês recebiam, havia pessoas que comentavam essa frustração de não se sentir perdoado, principalmente na questão de relacionamentos, né, onde a gente às vezes fala o que não deveria falar, a gente age de forma impensada. Eu gostaria de perguntar o que essa ausência do perdão em nosso coração, sobre nós mesmos, né, esse reconhecimento, faz com a nossa vida emocional e a nossa vida espiritual.
1: Justamente aqui está um foco fundamental: sentir-se perdoado. Aceitar o perdão. Isso me faz lembrar de uma jovem que me procurou uma ocasião. Ela era noiva e ocorreu um acidente e o noivo faleceu. Ela se sentia culpada, não havia nada concretamente que indicasse a sua culpa. Ela conhecia e sabia do amor e do perdão de Cristo, mas ela nunca se aceitou perdoada. Isso bloqueou a sua vida e acabou determinando muitos anos a sua existência. A falta de perdão realmente paralisa a pessoa.
2: Que triste isso, né? E a gente sabe que isso pode acontecer com qualquer um de nós, seja uma culpa falsa como essa, né? Porque provavelmente ela não foi a responsável por isso, mas é uma tristeza tão grande e a gente se agarra àquilo como uma forma de se penalizar também, ou seja, uma culpa real de algo muito ruim. E eu também quero aproveitar para falar sobre isso, porque a gente vê Davi várias vezes expondo para Deus essa sensação de culpa dele. E bispo, e quando os nossos erros são de fato reais e muito grandes? Como, por exemplo, uma pessoa que cometeu um erro, que machucou outras pessoas, mas que sabe que a extensão do sacrifício de Cristo alcança também, mas por ser um erro tão grave, isso ainda a deixa paralisada.
1: Eu vou citar um pastor, psicólogo americano, David Simmons, que publicou, temos vários livros dele em português, e ele citou o seguinte, que em vários locais em que pessoas estão internadas por doenças mentais, se essas pessoas aceitassem o perdão de Deus, 60% seriam liberadas para ir para casa. A falta da aceitação do perdão de Deus impede a liberação da sanidade mental.
2: Mas e como que a gente entende isso? Eu concordo plenamente, porque muitas vezes a gente trata o corpo sem tratar o emocional e o espiritual, né? Porque o nosso corpo vai então ter essas questões psicossomáticas, né? Lá no fundo eu não sinto perdão, eu sei da minha maldade, então adoeço todo o corpo. Mas aí quando a gente olha para o evangelho e sabe que tem a versão da Bíblia Mensagem, que eu sei que o senhor gosta muito também, no Salmo 51 diz assim, eu sei que fui mal e os meus pecados ficam me olhando o tempo todo. Como que a gente lida, bispo, com a questão de saber da maldade e ainda assim conseguir falar, mas o perdão é para mim também?
1: Realmente, para muitas pessoas não é fácil. Fabiana falou sobre questão de relacionamento. Onde mais nós carecemos de perdão é na vida da família. E quando não se aceita esse perdão que Cristo nos dá, porque eu posso aceitar o perdão de Cristo, mas eu posso, como esposo, como esposa, como pai ou como filho, não aceitar perdoar, não aceitar o erro. Me faz lembrar de um atendimento do programa Disque Oração. A pessoa telefonou e disse o seguinte: eu trabalho numa firma, era dia do meu aniversário, eu deveria ir para casa. Acontece que o meu chefe

0: chamou para nós tomarmos alguma coisa, e eu acabei saindo dos meus princípios. Ele me levou a um motel e eu acabei cedendo. Tempo depois, apareceu gravidez. Eu não sabia se a gravidez era dele ou se a gravidez era do meu esposo. Eu estou numa situação terrível, íntima. Errei contra o meu esposo. Errei contra mim, errei contra Deus. Estou nessa situação. Pode ser que essa gravidez seja do adultério, pode ser que não seja. Mas há uma questão aqui. Como eu vou confessar diante de Deus? Como eu vou aceitar o perdão de Deus? E como meu esposo vai aceitar me perdoar? É muito dramático.
1: E o que o senhor respondeu para ela, bispo?
0: Bom, primeiro, reconheci que tinha errado. Eu não vou negar que tenha errado. Segundo, sobre a gravidez ser deste ou daquele, teria que, através de exames específicos, verificar. Possivelmente, não seria do adultério. Mas isso não elimina a responsabilidade e a culpa.
1: Sim. E ao mesmo tempo, né, bispo, se isso não for colocado para fora, falado e tratado, imagina a criança vítima de uma situação assim. Porque como abraçar uma criança quando você sabe que é fruto de um erro seu, talvez ou não, essa indecisão toda, e a gente não pode penalizar a vida que vem na sequência,
0: sim,
1: né?
0: Imagina então que isso vai acompanhar a vida. Se a pessoa não, no seu íntimo, não confiar nessa graça de Deus, no perdão incondicional de Deus, ela vai ter uma vida atribulada, cheia de angústias, e vai afetar a criança.
2: Por isso que a gente vê muito isso, né? A Renata lembrou dos salmos, a gente vê muito isso de Davi colocando ali, né? Rasgando o coração, alguns salmos de Davi, onde ele fala, meu coração tá pesado, né? Ele coloca porque ela foi o que ela fez, né? Ela teve até que muita coragem, se vê que é uma situação que estava realmente aprisionando ela e ela precisava falar pra alguém, teve essa coragem de ligar e pedir esse auxílio, né? E eu acredito também que essa questão desse auto-perdão nosso tem a ver também com os nossos sentimentos, com a culpa, com a preocupação, com o sentimento de justiça, né, que a gente entende a justiça de uma forma. O que a Bíblia nos orienta, bispo, sobre como a gente deve enxergar os nossos sentimentos?
0: Nós temos que avaliar os nossos sentimentos diante da graça de Deus. Os nossos sentimentos são verdadeiros, existem. Nós não podemos negá-los, mas eles não são perfeitos. Nós temos uma estrutura pessoal que no nosso histórico de vida tem todo um bojo, valores, hábitos, temperamento, caráter. Então nós temos que ter a humildade de reconhecer que o meu sentimento não é absoluto e preciso aceitar a verdade da graça de Deus para trabalhar os meus sentimentos. Se eu não permito Deus trabalhar os meus sentimentos, eu vou viver num conflito muito grande. Nós não somos perfeitos. Temos virtudes, temos valores, mas temos fragilidades. E eu preciso, na minha intimidade com Deus, ser muito transparente com Deus. Eu tenho que me abrir e permitir que Deus venha e penetre no meu íntimo, no recôndito do nosso coração. Davi precisou ser confrontado por alguém. Eu creio que ele deveria estar em choque, em conflito. Mas aquela confrontação ajudou a despertar. Nem sempre nós somos confrontados por alguém. Nós somos confrontados por nós mesmos. Nós não nos conhecemos perfeitamente. Nós precisamos nos colocar diante de Deus, da graça dEle, da palavra dEle, diário e continuamente, para que possamos compreender e entender a nossa realidade e aceitar a realidade do perdão de Deus. O próprio Davi, no Salmo 32, ele afirma, enquanto eu me calei, enquanto eu calei os meus pecados, os meus ossos envelheceram, pelo constante gemido todo dia, A mão de Deus pesava sobre mim e meu vigor se tornou sequidão de estio. Eu não creio que a mão de Deus de julgamento pesa sobre nós. É a mão de Deus da graça, do amor, do perdão. E quando isso ocorre, só o salto da fé. Porque racionalmente nós não vamos entender e compreender.
1: Talvez, nosso ouvinte, você esteja nessa situação onde você se vê nessa crise. E que bom saber que ela é uma oportunidade para um salto na fé. E eu espero que você continue com a gente para saber como é possível dar esse passo. Então, fique por aqui.
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2: Bate-papo especial, então, nesse Mulheres de Esperança hoje, com a participação do Bispo Nelson, né, que a gente está conversando sobre aquela sensação de não se sentir perdoada. Você já se sentiu assim? Conhece alguém que está vivendo isso? Fique com a gente nesse episódio, compartilhe também com essa pessoa, porque o nosso desejo aqui é a gente poder trazer isso à luz, né, como a Renata sempre fala, esse sentimento, essa nossa sensação, nosso entendimento sobre esse assunto para poder ajudar e a gente também poder ter um coração em paz e um coração livre. Bispo, no outro bloco, então, a gente falou sobre essa questão do sentimento, né, que você trouxe para a gente, que nós somos imperfeitos e o Senhor conhece essa nossa perfeição e age com a gente, né, diante da graça. E eu me lembrei de Paulo, né, que fala aqui, em Romanos 7, né, de 19 ao 20, ele fala, pois o que eu quero fazer, o bem que eu quero fazer, né, que eu desejo, eu não faço, mas o mal que eu não quero fazer, eu faço. Tem a ver também com a nossa consciência, né? Aonde está a nossa consciência diante da nossa vivência? Como ele disse, a gente tem uma história, tem valores, tem preceitos, né? O que que a gente deve fazer? O que que a palavra de Deus nos orienta sobre quando a nossa mente nos acusa?
0: É a mente... Ou a consciência é um canal da ação de Deus. E ela pode nos acusar verdadeiramente de algo que ocorreu, ou está por ocorrer, ou de uma motivação que está querendo me levar à ação, mas ainda não agi. Mas Jesus deixa claro que não é somente o ato em si. A intenção, ele diz, se você olhar para uma mulher... Você pode estar já adulterando. Se você quiser acabar com a vida de alguém, você já está agindo. Domingo agora, eu estava pregando e toquei nesse aspecto e disse, quanta gente quer matar o Trump, presidente. já está interiormente agindo. Então, não é só uma questão de fazer, uma questão também de motivação, de querer fazer. E isso também vai requerer que tenhamos no íntimo, Jesus sempre fala no íntimo, perdão no íntimo, a ação da graça de Deus, trabalhando essas questões interiores, essas forças interiores presentes em nossa vida. São forças as mais diversas. Resumindo, podemos citar muita gente joga todas essas forças para a ação demoníaca, diabólica. A presente. Mas não podemos ficar só responsabilizando Satanás, o demônio. Nós temos que entender a nossa responsabilidade. Então, a força do mal é a força da carne, isso é, o ser humano, com seus constituintes todos, e o mundo, os valores da sociedade. Por isso que Paulo diz, não vos conformeis, não tomai a forma dos valores deste mundo. Todos esses três fatores estão presentes e nós temos que nos fortalecer com a armadura de Deus, a graça, a força de Deus, a palavra de Deus, a presença de Cristo, a presença da salvação dele, aceitar essa força.
2: Me lembrei também daquele texto, né, que fala que a gente deve levar os nossos pensamentos cativos ao Senhor, né? Então, a motivação da nossa mente, né, que faz a gente agir e reagir às situações, é a gente deve sempre estar colocando diante do Senhor antes da gente, né, tomar qualquer atitude, para que realmente Ele venha resplandecer, né, na nossa vida, na nossa história, porque por si só, por nós mesmos, a gente vai pecar, né? Paulo fala nesse texto de Romanos, né? Não é eu que estou realizando, é o meu pecado, né? O mal do pecado, né, que habita em nós, faz com que a gente realize tudo isso e depois a gente se arrepende, né?
0: É, quantas e quantas vezes realmente nós acabamos fazendo o que não queríamos, agimos da forma que nós não desejávamos, e é esse conflito interior. Mas é a maravilha quando nós saímos do capítulo 7 e vamos para o capítulo 8, quando dizemos graças a Deus por Cristo Jesus nosso Senhor. O que seríamos nós sem Cristo? O que seríamos nós sem essa ação da graça de Deus? Miserável ser humano que eu sou.
1: Eu gosto de imaginar a gente falando tudo isso, de levar nossos pensamentos cativos, de graças por Cristo Jesus. Eu gosto de imaginar quando vem essas palavras de acusação, que horas são nossas, horas são também do inimigo querendo nos abalar, e eu sempre penso, mas está lá o nosso sumo sacerdote intercedendo por nós, o nosso advogado junto ao Pai. Então, eu gosto de imaginar essa cena. Não, Senhor, já foi perdoada. Eu já paguei o preço, né? E eu também queria saber, Bispo, em toda essa questão que a gente falava, que a gente precisa deixar que o que a palavra diz e o que a gente sabe de Cristo Jesus tenha primazia no coração. Muitas vezes, como o pecado, ele exige uma punição que foi paga por Cristo, mas todo esse pecado exige um ato que muitas vezes vai ser violento, né? E às vezes essa violência pode ser contra nós mesmos, nos sabotando, ou contra outros, porque vem toda uma raiva, né? Quando a pessoa não conseguiu compreender a extensão do amor de Deus e a graça, vem toda uma ação que muitas vezes é destrutiva. Quantas vezes a culpa também não é uma forma de se ter um ídolo no coração para não entregar plenamente o nosso coração para esse Deus que, ao mesmo tempo que vai nos perdoar com essa extensão enorme, também vai pedir de nós toda a nossa vida agora para que fique debaixo da mão dele?
0: Sim, isso pode ocorrer. O fato é o seguinte, nós queremos nos sentir que nós conseguimos pagar, nós conseguimos fazer, nós temos que fazer alguma coisa. Esse é um dos grandes problemas do orgulho humano.
2: A sensação de estar devendo sempre, né?
0: Esse orgulho humano nos leva a isso. Por isso que tem surgido vários tipos de religiosidade que vai enfatizar a nossa ação, a nossa boa obra, ou eu voltar à vida para pagar.
2: Os nossos sacrifícios,
0: aquele sacrifício,
2: né?
0: Essa é uma tendência nossa. Tem que quebrar-se o nosso orgulho. Não. Eu dependo de Deus, é a graça dele, é o perdão dele, é o amor dele, eu tenho que aceitar esse fato e não eu querer justificar pela minha ação e alcançar. Há muita gente que não consegue ter paz por causa disso. Ele não conseguiu fazer algo que justifique ou que gratifique a sua ação, mas nós não temos condição de fazer. Podemos ter atos, resultados da justificação. Atos, resultados do que João diz, aquele que é advogado, que nos perdoa e nos purifica. Mas, às vezes nós temos tendências que estão constantes em nossa vida. E que eu tenho analisado muito, não é maldade. Eu estou chegando a uma conclusão que certos condicionamentos que nós vamos adquirindo desde a infância, principalmente da juventude, acabam nos pressionando, especialmente quando chegamos no final da vida. Vou citar um exemplo. Nós tivemos um pastor na igreja metodista, que ele era alcoólatra. Ele se converteu, se tornou um grande pastor. Quando chegou no final da vida dele, ele não voltou a beber, mas ele caminhava como se fosse um bêbado. Como explicar isso? São condicionamentos que nós desenvolvemos e adquirimos. Isso é algo neurociência, da psiquiatria, pesquisar. E que está acima da nossa compreensão.
1: Por isso que eu gosto sempre de ouvir ele falando desse evangelho, que além de ser para a salvação, o evangelho dessa graça terapêutica, né? Que muitas vezes a gente vai viver nestas condições e a graça vai ter que ser diariamente ministrada ao nosso coração. Eu gosto que o bispo sempre conta, a gente vê ele com uma larga caminhada cristã, mas ele sempre fala que esse alimento espiritual é igual ao alimento que sem ele a gente não sobrevive, não, e que não é uma vez que a gente come e depois fica sem comer, é diariamente, não, tantas vezes no dia, e no outro dia a gente está carente de novo desse alimento.
2: É verdade, sempre buscando o trono, né? Senhor, olha eu aqui de novo. Senhor, eu preciso da sua graça. Senhor, eu caí de novo. Senhor, eu pequei de novo, né? E Jesus, de forma muito mansa, né, com aquele coração manso e humilde que ele tem, ele nos ouve, intercede por nós, né, e nos resgata diante desses nossos desafios. Bispo, agora a gente já está caminhando para o finzinho do nosso episódio, e eu gostaria de pedir que você deixasse, então, uma palavra de esperança para os nossos ouvintes sobre esse tema, para que elas possam refletir, abrir o coração para receber essa palavra de graça.
0: Antes disso, essa questão de errar, cair, errar, não justifica que venhamos cair continuamente. Receber o perdão não significa um alvará para eu continuar a errar. Mas nós, quando estamos diante de um fato, de um acontecimento, nós somos chamados a olhar para Cristo, que é a esperança da glória. Ele é a nossa esperança. O esperar, a esperança aqui, não é algo passivo. Como se tem dito, o esperar vem de esperançar. Esperançar tem a presença de Deus, da sua graça, mas me leva a ser agente também. Pela graça sou salvo através da fé. A minha fé me leva a me apropriar do perdão de Deus, a confiar no amor de Deus, na graça de Deus, a quebrar o orgulho de eu querer fazer alguma coisa e me levar a receber esse perdão. Isso também tem a ver com a vida comum do lar. Às vezes eu percebo pessoas, o esposo ou a esposa, em que houve um erro, não tão grave como nós citamos, mas um erro do dia a dia. E a outra pessoa, que diz perdoar, constantemente traz à tona aquele fato. Volta. É como se você pisa numa pessoa e continua pisando, massacrando, diminuindo. Isso é injusto, isso é maldoso, isso é diabólico. Perdão é graça, é dádiva. E a esperança que nós temos é que Deus não nos massacra. Ele nos acolhe, nos perdoa, nos estimula, nos leva avante através daquilo que Cristo conquistou para nós, na cruz e na ressurreição. A Ele toda a glória e todo louvor. Amém.
1: E se você, ouvinte, quer desfrutar dessa alegria do perdão, então continue aqui que a gente tem reflexão no último bloco.
3: Será que ainda vale a pena?
2: O que é mais difícil, perdoar alguém ou se auto-perdoar? Nós, na condição de seres humanos, cometemos muitos erros. Alguns grandes, outros menores, uns esquecidos com facilidades e outros que podem perdurar em nosso coração por longo tempo. A atitude de se perdoar diante de um erro é a capacidade que podemos ter de se reconhecer em nossa fragilidade e compreender a necessidade de se reconciliar consigo mesmo. Perdoar a si mesmo pode ser um grande desafio para alguns e é uma autocrítica que nos debilita emocionalmente. Mas quando percebemos que precisamos nos perdoar, nós reconhecemos que erramos e da mesma forma que devemos ter essa disposição com os outros, deve acontecer assim conosco também. E com isso, nós temos a oportunidade de se arrepender diante de Deus. Deus nos vê em nossa fraqueza e sabe como nós somos carentes dessa necessidade de estar diante dele. Ele nos dá a chance de recomeçar todos os dias. Através de Cristo recebemos o perdão de Deus e de fato nos tornamos livres. Nós lemos em Gálatas 5:1 a seguinte exortação: foi para a liberdade que Cristo nos libertou. Portanto, permaneçam firmes e não se deixem submeter novamente a um jugo de escravidão. Seguir a vida sem se auto-perdoar é uma forma de escravizar o seu coração e desprezar o perdão que Cristo já deu a você na cruz. Nós lembramos também de Pedro, quando perguntou a Jesus quantas vezes devemos perdoar, e a resposta foi 70 vezes 7. Precisamos então agir conosco com amor e entender que o perdão é sem limites e é gratuito. Se você tem dificuldade de se perdoar, peça ajuda a Deus, ajuda para se libertar deste peso que te acompanha e trazer ao seu coração uma paz. Que Deus te abençoe.
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1: Que programa gostoso, e foi tão bom a gente ver nitidamente que tudo que Deus podia fazer para nos alcançar, Ele já fez em Cristo Jesus. Mas tem algo que só cabe a você, que é se apropriar desse perdão, e que esse episódio tenha te mostrado que agora é contigo. E mande pra gente os teus comentários através do WhatsApp 11 974 181 456.
2: Verdade, Renata. Eu quero aproveitar para agradecer a presença do Bispo Nelson aqui conosco. Muito obrigada, que Deus te abençoe, abençoe seu ministério, e sempre que possível, volte à RTM, né? Porque os ouvintes sentem saudade, e a gente também.
0: Muito obrigado. Eu que agradeço, um abraço afetivo, amoroso a todos vocês, e que vocês se sintam perdoadas por Senhor Jesus Cristo.
2: Amém, a gente se vê então no próximo episódio. Até lá.
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0: Boa tarde pra você. Feliz sábado, sábado. Graças a Deus, mais um dia, né? Feliz tarde de sábado, tá sol aqui em São Paulo, dia lindo, graças a Deus, mais um dia. Deixa eu ligar a câmera aqui, opa, pronto, apertei o botãozinho. Que você tenha uma tarde feliz, um maravilhoso fim de semana, debaixo do cuidado, da graça, do eterno. O que nós desejamos a você, fica com a gente aqui na RTM Brasil, tem muito conteúdo legal, edificante pra sua vida. Hoje comigo, Héctor, tô de volta aqui, matando as saudades da família RTM. Juntinho com você, eu vou até às 7, se Deus permitir. O Cacá já deve ter explicado ontem, né? É, ele está ausente aqui nos estúdios, aqui dos estúdios, por uma boa causa. O seu filho está, passou na UFMG, né? E ele foi lá levar, foi acompanhar o filhão lá, né? Não sei se está em viagem ainda, se está na estrada, se já chegou. Qualquer forma, essa é a razão, tá? Dois corpos não ocupam o mesmo lugar no espaço. Se ele está aqui, se ele está lá, não pode estar aqui, vice-versa, né? Então, por essa razão, nosso querido Cacá Rodrigues não estará conduzindo aqui a comunicação, apresentando aqui o programa. E eu, pela honra, tive a honra, né, o privilégio de ser convidado a essa grande responsabilidade. Tá? Te faço companhia nas próximas horas. Para quem não me conhece, meu nome é Héctor. Eu sou aqui do time de reservas da RTM, né, Banco de Reservas. Hoje estou em campo novamente. E com muita alegria, realmente. No apoio técnico está o Luiz Felipe, nosso querido Mano Lusa. A direção de conteúdo de André Castilho. A coordenação do Marcelo Fávero. Na produção está a Karina Joubert, que já está lá atualizando as notícias. Daqui a pouquinho eu vou atualizar você neste bloco, tá? O giro de notícias vem na sequência. Ah, tem Vitor Quevedo, hein? Palavra e Viola hoje, no bloco das 3 horas. Por volta das 3h15, tá bom? Moda caipira, moda de viola, com a palavra de Deus pro seu coração. Logo mais também, aqui você acompanha o calendário de oração do Ministério de Homens. Neste mês, com ele mesmo, voz de trovão, Ricardo Santos. Ricardo Santos trazendo o nosso querido calendário de oração, que é do Ministério de Homens. Aliás, eu gostaria muito de fazer um convite para você que está me ouvindo agora. Isso, você, homem em especial, e as mulheres também, toda a família RTM. É o seguinte, você pode ajudar a construir legados e a forjar uma nova geração de homens. 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Muitos homens têm enfrentado a vida sem direção, sem propósito e sem esperança, e seguem seus dias sem sentido. Há uma estimativa, ouça essa, que mais de 155 mil pessoas morrem sem Jesus todos os dias no mundo. Isso mesmo, infelizmente, uma triste realidade. Mais de 100 mil pessoas, mais de 150 mil pessoas, são dados, viu? São números, são estatísticas. Infelizmente, tem passado por esta vida, por esse ciclo que é temporário, nós todos somos mortais, sem Jesus, né? Infelizmente, sem salvação, porque a salvação vem através de Cristo, né? Não é mesmo? Então, ó, isso são dados da International Mission Board. E, ó, mais da metade homens, infelizmente, tá? Triste realidade. Então, precisamos arregaçar as mangas, precisamos trabalhar. A seara é grande, os trabalhadores são poucos, diz as escrituras. A RTM tem trabalhado incansavelmente através dos seus ministérios, incluindo este aqui, o Cada Homem um Guerreiro. Voltado aos homens, temos esse ministério. Você ouviu o Mulheres de Esperança? Voltado às mulheres? Ministério que tem abençoado muitas mulheres ao redor do mundo. E temos também o ministério voltado a nós, homens. Para quê? Para que muitos deles sejam alcançados, possam ouvir sobre Cristo, possam ter uma nova vida. E eu gostaria de convidar você que está me ouvindo agora, você, ouvinte, seja homem, seja mulher, Não importa, você que está ouvindo esse meu recado agora, eu gostaria que você nos ajudasse. Você pode nos ajudar, primeiro, com a sua oração. Lembre da RTM, nas suas orações. Muitas pessoas, antigamente, não sei se esse hábito ainda tem a mesma intensidade, mas eu me lembro, muitas senhorinhas na igreja que tinham um caderninho lá, e elas anotavam tudo. Todas as pessoas para as quais elas iriam orar, ministérios, pela igreja, pelo pastor, enfim, para a família, parentes. Se você tem esse hábito ou não tem, pode adotá-lo, adote esse hábito. Tem um caderninho de oração e lá você coloca as pessoas queridas. Ore pela nossa nação, ore pelos nossos governantes, pelos países em guerra, pelos missionários, incluindo a nossa missão. Somos missionários. Estamos em missão aqui. Não estamos aqui por acaso. A luz fica ligada aqui o dia todo, a noite toda. Eu chego aqui, estava fazendo horário do Fábio Zamana, que estava em férias, voltou na sexta. E quando eu chegava, já tinha luzes ligadas lá em cima. Tem sistema de alarme para proteção de todos nós, né? Já teve assaltos aqui na redondeza, enfim. Então tudo isso é gasto. Tudo isso tem um custo. E os nossos ministérios. Eu gostaria de convidar você que está nos ouvindo agora a nos ajudar nessa missão. De que forma? Com oração, como eu disse. 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Aponta aí, é o QR Code, né? O QR Code. Aqui, para quem está assistindo. Eu não estou assistindo, eu estou ouvindo pelo rádio. Então você manda mensagem aqui no WhatsApp... 11 974 181 456, que eu te mando o link, tá bom? Aí você vai ter acesso a todos esses detalhes aqui que eu falei. Eu quero o link, eu quero ajudar. Só manda mensagem aqui pra mim, coloca o seu nome na mensagem, Prado, tá bom? Se você não quiser se identificar, não me identifique, não quero que me divulgue, mas eu quero ajudar. Você pode colocar isso na mensagem aqui no WhatsApp também, tá bom? Se você não falar, eu vou fazer questão de te agradecer no ar, a não ser que você não queira. Quer fazer discretamente ou não, mas peça o link, que vai ser, que eu já tenho o link copiadinho aqui na tela, já deixei tudo pronto para facilitar para você. Tá? Não tem que ficar digitando? Então, só pedir o link que eu já passo. Já copiei, é só te enviar aqui no WhatsApp. Tá bom? Vamos juntos? Vamos alcançar mais vidas? Infelizmente. Muitas pessoas, mais de 155 mil pessoas morrendo sem Cristo. Triste realidade. E mais da metade homens. 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Bons pais, né? Dia dos Pais chegando. 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Aliás, eu tenho um recado aqui do pastor Luiz Leidner. Aí, ó, bem aqui na aula já tem um áudio dele. Vamos ouvi-lo? Ele que está à frente desse maravilhoso ministério, o pastor Luiz Leidner, que esteve nos estúdios aqui da RTM recentemente.
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0: Muito obrigado, pastor Luiz Leidner, coordenador do Ministério de Homens aqui da RTM. Tá aí o recado para você, ouvinte. 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E para quem quer nos ajudar, fica a dica, o QR Code está aqui na tela. Daqui a pouco tem as notícias, previsão do tempo também. Agora tem lançamento, hein? Com Adlin Rodrigues, ele é. Agora 6 para as 3.

0: som novo aqui na programação da RTM, Adlin Rodrigues com ele é, agradecendo a Neidman que tá ligadinha. Alô, Neidman! Alô, pastor Marcos Garcia, abraços, que boa notícia saber que a cidade já tá normal, apesar do que aconteceu aí, viu? Eu continuo sempre, estamos aqui em oração por sua vida, que tudo ocorra bem e que o quanto antes haja reestruturação, né? Restituição de tudo aí, viu? Pastor, nos dê notícias, viu? Pediu o Salmo 84 com Jorge Camargo, né? Teus altares, pode ser com o Grupo Semente, pastor? E é justamente o Jorge Camargo cantando. Uma das minhas favoritas, tá na minha playlist particular, inclusive, viu? Um grande abraço, viu, pastor Marcos Garcia, em Ribeirão Preto. Alô, Cris Feijó, alô, Solange, é Sol. Obrigado, viu, pelo retorno, viu, Solange. Já passei aqui pra produção, viu. Olhei que tá tudo certo, tá tudo certinho. Conferi aqui, não sei o que houve, mas de qualquer forma, foi muito bom ouvirmos essa entrevista, né, essa conversa sobre o perdão com o nosso querido Bispo Nelson, né? Um abraço pro Marcos Jesus Rezende, que tá em Palmas. Daqui a pouquinho os recados, tá? E agora a gente vai pra informação, atualizando você de tudo que tá acontecendo.
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0: Para hoje, dia 1 de agosto de 2026, 3 dias após o forte vendaval que atingiu o Rio de Janeiro, cerca de 14 mil clientes da Light seguem sem energia elétrica. Segundo a concessionária, mais de 1 milhão de consumidores já tiveram fornecimento restabelecido, o que representa mais de 96% dos imóveis afetados. As equipes ainda trabalham os reparos em bairros da Zona Oeste e da capital e em cidades da Baixada Fluminense, onde a tempestade destruiu postes, cabos e parte da rede elétrica. Ao todo, cerca de 1.500 profissionais seguem mobilizados para normalizar o serviço. Agora internacional, os Estados Unidos anunciaram que vão tornar permanente o programa que exige uma caução de até 20 mil dólares para a emissão de vistos de turismo e negócios de cidadãos de 50 países, a maioria da África. A medida, que entra em vigor no dia 3 de agosto, tem como objetivo reduzir a permanência irregular de visitantes após o vencimento do visto. Segundo o governo americano, o valor da fiança será definido caso a caso pelos consulados. O Brasil não está entre os países incluídos nesse programa.
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0: RTM Brasil. 5 para as 3. Hoje tem Copa do Brasil, 3 jogos de ida das oitavas. Logo mais 5:30 da tarde tem Vasco e Fluminense, é o clássico no Maracanã. O Vasco chega embalado pela classificação na Copa Sul-Americana, enquanto o Fluminense tenta reagir após uma sequência de empates no Campeonato Brasileiro. Já às 7:30 da noite tem Atlético Mineiro recebendo Juventude ali na Arena MRV. O Galo vem de vitória sobre o Palmeiras e aposta na força como mandante. Já o Juventude vive boa fase, é vice-líder na Série B e chega confiante após eliminar o São Paulo. E tem mais jogo, 9:00 da noite, fechando a rodada, o Santos enfrentando o Remo na Vila. O Peixe busca abrir vantagem após avançar na Copa Sul-Americana, enquanto o Remo tenta superar o desempenho recente fora de casa e surpreender no confronto de ida. Com fontes CNN, G1 e GE, produção de Karina Joubert. Esses foram os principais fatos de hoje. Aliás, eu quero já aproveitar aqui e atualizar você sobre o tempo e a temperatura para este domingo. A gente começa aqui pela região sul, com temporais neste domingo, hein? No Rio Grande do Sul, chuva forte, raios e ventos intensos. As instabilidades também avançam para Santa Catarina e oeste do Paraná ao longo do dia. No centro-oeste, predomínio de calor e tempo seco. No fim da tarde, aliás, no final do dia, a possibilidade de pancadas de chuva no sul de Mato Grosso do Sul. Para a região nordeste, domingo com chuva se concentrando no litoral, risco de temporais no sul da Bahia. Já o interior da região nordeste segue com tempo seco e baixa umidade. Aqui na região sudeste, tempo firme, Sol, temperaturas agradáveis e baixa umidade do ar. Apenas o litoral do Espírito Santo e o Nordeste de Minas Gerais podem registrar chuva fraca. A gente fecha com o Norte, calor favorecendo pancadas isoladas de chuva no Acre, Amazonas, Rondônia, Roraima e parte do Pará. Já no Tocantins e áreas do Pará e do Amazonas, o tempo segue seco. É a previsão para este domingo com fonte do canal Climatempo.
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0: RTM Brasil. 2 para as 3, voltamos já.
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6: Três e dois, boa tarde, feliz sábado para você, um ótimo fim de semana. Obrigado por estar aqui. Você que nos ouve pelo nosso site rtmbrasil.org.br, para você que já baixou o nosso aplicativo, valeu, obrigado. Diz para mim, Éter, eu já tenho o app aqui, já baixei. Se quiser mandar o print da tela, vou ficar muito feliz saber que você já tem o nosso aplicativo. Para quem não tem, é de graça. Procura aí na Play Store ou na Apple Store, se o seu aparelho é um iPhone, você vai encontrar lá o nosso aplicativo, que é de graça, não tem aquelas propagandas, né? Hoje tá complicado, a gente vai abrir um aplicativo, aí vem aquela propaganda que cobre a tela inteira, propaganda de tigrinho, de bete, um monte de coisa aí que... Aí a gente não consegue clicar, acaba, ao invés de clicar no xizinho, clica no link, aí vai pro link, olha... Complicado, não tem esse negócio no nosso aplicativo, tá? Pode ficar tranquilo, tranquila. É de graça, sem aquelas propagandas. E lá você vai encontrar não somente o nosso player, no rodapé ali, para ouvir a programação ao vivo, como também o presente diário, o nosso devocional. Aqui ao meu lado, inclusive. Olha que capa bonita, né? Lá na loja da RTM, tá, ó, tem um link lá no nosso aplicativo, tem um link para a loja da RTM, para você conferir o discipulado Cada Homem é um Guerreiro, como eu falei há pouco. O presente diário, incluindo esse aqui, lindão, capa com esse tema da pureza, né? Essa pomba aqui, essa água em formato de pomba, esse aqui em espiral, letra grande, ó, facilita a leitura, muito bom para a gente aqui no estúdio. Eu vou ler às 16h. Após a entrevista, aliás, uma entrevista muito legal que a Michelle Gomes fez, ela que voltou de férias, sobre casamento, né? Gostaria muito de convidar você a acompanhar a entrevista de hoje. Estava acompanhando aqui na prévia. Ela conversou com os líderes do projeto A Trilha do Casamento. Eles são autores do livro 30 Dias de Oração para Casais. O tema, A Trilha do Casamento. Jailton e Rose Bueno. Daqui a pouco esse bate-papo. Você, casado, casada, já chama o maridão, a esposa, para conferir, acompanhar essa entrevista. E na sequência, alegre apesar de... 2, 3 pontinhos, reticências, né? O tema do nosso devocional, o presente diário. Tá? Lá no aplicativo tem disponível em texto, em áudio. Lá você tem os links para as redes.

0: nas redes sociais. Tem também aqui o Amados Anônimos, fala dos profetas menores. A Igreja do Futuro, muito bom, viu? São vários e-books para você baixar de graça aí no seu celular, tá? Tem a loja, o link para você mandar uma mensagem para a gente, o estúdio ao vivo para você nos assistir e as redes sociais. Está tudo disponível lá no nosso aplicativo, tá bom? Um abraço para quem nos ouve pela Rádio Agudo 90.1. Todas as web rádios interligadas com a gente, retransmitindo o nosso som. Eu quero ver quem está com a gente aqui pelo nosso WhatsApp. Para quem não tem o número, é esse aqui, ó.
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0: É, pastor Marcos, que situação, hein? Teve um vendaval aí, foi um furacão que passou aí pelo interior, boas partes dessa região onde você mora aí, né, pastor Marcos? Pegou Ribeirão Preto aí, né? A faculdade lá foi atingida, enfim, mas aos poucos a situação vai voltando ao normal, né, pastor? Muito obrigado por compartilhar, disse que a casa já tá limpa, que bom, fiquei feliz, viu? Graças a Deus não houve danos maiores, né? E só falta, ele tá dizendo aqui, recolher os galhos que caíram no fundo da casa. Eu tô tentando ligar o tablet aqui para compartilhar as fotos que os ouvintes nos mandam, né? Incluindo essa sua, viu, pastor? Mas não tô conseguindo ligar, depois eu vejo aqui. Importante que eu estou aqui recebendo essa boa notícia. E o pior já passou, né? Graças a Deus. E continuamos em oração, viu, pastor Marcos? Obrigado pelo carinho de sempre, pela amizade. A Neidma, ouvi seu áudio esses dias, né? No horário da Renata, que alegria tê-la conosco ainda. Um abraço ao pastor Carlos, toda a família aí, viu? A Neidma que tá em Recife. É, Recife, já estive aí em Recife, Neidma, acho que umas 3 vezes. Eu conheci ali aquele rio, eu esqueci o nome daquele rio, é um rio enorme, né? Boa Viagem, o Marco Zero. Gostei demais do Recife, viu? Um povo muito acolhedor. Eu fui até Jaboatão dos Guararapes, pude conhecer ali uma coxinha de carne seca. Foi uma, olha, maravilha. Aqui em São Paulo não sei se tem, né? Mas eu não conhecia, né? No Mercadão de Jaboatão. É, rimou. É. Saudades de Pernambuco. Um abraço a todos do Pernambuco que nos acompanham. A Neidma não é pernambucana, né, Neidma? Acho que você é do Rio de Janeiro, né? Ela já está há alguns anos aí em missão junto com o seu esposo, que é pastor. A Cris é do Rio, né, Cris? Está lá em Recreio. Continua com a gente. Recreio dos Bandeirantes também teve vendaval por aí, mas que bom que está tudo bem na sua região, né, Cris? Mande aquele abração pro doutor Olavo, viu? Fiquei muito feliz de conhecê-los pessoalmente. Sempre faço questão de dizer isso aqui no ar. Um abração pra Sol, a Ligadinha. Boa tarde, Diatorizinho. Eu gosto demais. Me chamou de Diatorizinho também, viu, Cris? Obrigado, viu, Sol, pelo carinho. A Solange aqui de Interlagos, Zona Sul de São Paulo. Ela tá dizendo que é muito bom ouvir a sabedoria do Bispo Nelson. Bom demais, né, Solange? Que bom que você curtiu aí. Tá lá no nosso canal no YouTube. Ó, você que não tem o nosso YouTube aí, salvo, né? Você que ainda não se inscreveu, deixa eu atualizar quantos inscritos já temos. Estamos quase chegando lá. 98.3 mil. Queremos chegar a 100 mil inscritos. Lá no nosso canal, @RTMBrasil, tem esse episódio em vídeo, tá bom? Eu só não lembro, acho que foi dia 25 de janeiro de 2024. Não lembro ao certo a data, né? Mas enfim, dando uma maratonada no nosso canal no YouTube, tem esse episódio lá com o Bispo Nelson. Agradecendo ao Marcos Jesus, que está em Palmas, acompanhando a nossa programação. Forte abraço, viu, Marcos Jesus Rezende. Eunice, muito obrigado por sua generosidade, Eunice. Deus te abençoe, viu? Obrigado pelo carinho. A Eunice ouviu o nosso recado aqui sobre o Ministério de Homens e ela teve esse desejo de nos ajudar nessa missão. Vou passar agora, viu, Eunice? Deixa eu copiar aqui a conversa, vou abrir aqui a conversa. 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Vou clicar e colar. 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

0: passo aí para você pelo WhatsApp. 11 974 181 456. Olha, tem outro recado aqui. Instituto Inologia Cristã vai promover um evento nacional maravilhoso, vai para preservar, o intuito é preservar o legado da música sacra. Eu gosto demais de música sacra, aquela música mais raiz. Aliás, boa parte das canções que eu tenho aqui no meu celular são mais retrô, viu? São mais antigas. Eu tenho aqui, vou até ver o que eu tenho aqui no meu, na minha playlist aqui. Tem muito de Logos, tem Vencedores por Cristo aqui. Eu sou bem retrô mesmo, mas eu acompanho as novidades, claro. Aliás, já abrimos o horário com novidades, né? Ah, tem aqui, olha, muitos clássicos aqui. Mas voltando ao assunto, ó, é o primeiro encontro cantando coros sacros. É o legado de Arthur Laxevitz, dia 29, tá? De agosto, tá? Então virou mês já. Então no dia 29 de agosto vai ter o culto de celebração às 7 da noite na Catedral Evangélica de São Paulo, aqui no centro Consolação, pertinho ali do metrô, Rua Nestor Pestana 152. Vai cair num sábado, já olhei aqui no calendário. Dia 29 de agosto, 7 da noite, na Catedral Evangélica de São Paulo. É um belíssimo templo de arquitetura gótica. É uma coisa linda, é um templo maravilhoso aqui no centro de São Paulo, viu? Quem já esteve lá, lá dentro tem aqueles órgãos de tubos no alto, assim, coisa linda. Minha mãe às vezes ensaia coral lá. Ó, mais do que um evento musical, esse encontro nasce como um momento nacional em favor da valorização da enologia cristã, reunindo representantes de diferentes tradições evangélicas para celebrar um patrimônio que marcou gerações de cristãos. O lema vai ser Preservando a Memória, Inspirando Gerações. O Instituto Enologia Cristã se tornou uma das principais iniciativas brasileiras dedicadas à pesquisa, documentação e difusão da música sacra. Começa às 3 da tarde. Vai ter uma exposição histórica, vai ter o painel de música sacra, espaço dedicado ao diálogo entre tradição, prática coral, desafios da preservação da música sacra na atualidade. Ó, vai ser um painel de canto coral com maestros convidados maravilhoso. 4:30 da tarde vai ter um intervalo para estandes e expositores e às 7, como eu falei, o culto de celebração, tá bom? Vai participar o coro da Igreja Presbiteriana de Pinheiros, o coro Maestro João Wilson Faustini, o Coral Evangélico de São Paulo. Ai, a minha mãe, eu acho que vai estar nessa, viu? Minha mãe está sempre envolvida. Às vezes eu ligo para ela, mando mensagem, ela demora para responder. Às vezes ela está cantarolando lá. Às vezes eu chego lá, ela está cantarolando, tá? Para decorar. Minha mãe é contralto, está sempre envolvida nesses coros aí. Eu acho que ela vai estar numa dessas aí, viu? Pelo que eu estou vendo aqui. Nenhum desses minha mãe vai... Dona Alzenir vai estar. Tem o coro da Segunda Igreja Batista em Nova Odessa, também já confirmou presença. E mais um aqui, o coro da Igreja Presbiteriana Unida. 5 coros. Realização do Instituto Enologia Cristã com apoio da RTM Brasil. Estão repetindo dia 29 de agosto já. Separe essa data aí na sua agenda, cai num sábado, se for sua folga, se você tiver outro compromisso, já desmarque para estar lá na Rua Nestor Pestana 152, Consolação, você aqui de São Paulo e Grande São Paulo, ou até você de outras regiões também, se estiver nessa data ou pretendendo, próxima dela, visitar parentes que moram aqui, né? Vai ter algum compromisso aqui em São Paulo? Já separe esse evento aí. Entrada franca, vai lá, vai poder aproveitar esse momento maravilhoso, nostálgico, né? Eu, quando era pequeno, era muito legal ouvir os corais na frente da igreja ali, usavam até aqueles jalecos, era uma coisa linda. E o canto coral, ele tá meio em desuso hoje em dia, né? E é algo tão maravilhoso. Quando você vê um coral cantando ali, ninguém é mais nem menos que ninguém. Todos têm espaço e se um querer se sobrepor na voz, estraga todo. Portanto, você tem que ter o tom de voz ali certinho, cada um na sua voz. E quem tá do outro lado assistindo ali de frente, é algo maravilhoso, uma experiência incrível. E o regente ou a regente ali coordenando tudo. Isso é maravilhoso. Harmonia, né? Respeito a quem tá ao seu lado ali, cada um no seu tom, na sua voz. E nesse todo, mesmo quem não tenha muita afinação, não tenha vozeirão, fica lindo no todo. Que não é pela... pela voz, e sim pela técnica que você aprende nos ensaios, a respiração, tudo isso aí, através dos ensaios é compartilhado, e sempre tem espaço. Quanto mais gente entra no coral, mais bonito fica. Eu digo por experiência própria que eu já participei de corais, e minha mãe está sempre envolvida, como eu disse, eu às vezes estou lá acompanhando, e é muito lindo ver aquelas pessoas de diversas idades, jovens, adultos, terceira idade, todos ali louvando a Deus, homens, mulheres. É lindo, essa diversidade é maravilhosa. Então, não fique de fora. Se você estiver aqui por São Paulo, dia 29, a partir das 3 da tarde, na Catedral Evangélica de São Paulo, Rua Nestor Pestana 152, no bairro da Consolação, região central aqui da capital. E não deixe passar aqui na RTM para conhecer pra gente conhecer pessoalmente. Vai ser uma alegria, viu?
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0: Maravilha, né? Vamos com Palavra e Viola. Vitor Quevedo tá chegando, tá compartilhando canções em moda caipira, moda de viola, a palavra de Deus cantada pra gente ouvir juntos.

Começou o Palavra e Viola, eu sou o Vitor Quevedo, te faço companhia nesses próximos 15 minutinhos em que a gente vai ouvir a Palavra de Deus por meio dos louvores e também por meio da leitura bíblica, hoje no Salmo 97. Já deixa a sua Bíblia aberta e sem delongas, nós vamos curtir uma seleção musical e depois, hein, que finaliza com uma memória do cancioneiro cristão, o Zinão. Bom demais, tocado ao som da viola caipira. E coisa boa, fica com a gente, tá no ar o Palavra e Viola.

Tamo junto misturado com Marcelo Aguiar aqui no Palavra e Viola. Antes teve Pra Fazer Jesus Mais Conhecido, canção de minha autoria que você ouve em todas as plataformas digitais. Agora, uma memória do cancioneiro cristão.

0: Reina o Senhor. Alegre-se a terra. Exulte as muitas ilhas. Nuvens e escuridão o rodeiam. Justiça e juízo são a base do seu trono. Adiante dele vai um fogo que consome os inimigos ao seu redor. Os seus relâmpagos iluminam o mundo. A terra os vê e estremece. Os montes se derretem como cera na presença do Senhor, na presença do Senhor de toda a terra. Os céus anunciam a sua justiça e todos os povos veem a sua glória. Salmo de número 97, em seus primeiros versículos aqui no Palavra Viola, para a gente começar o encerramento do programa. Nem sei se tem esse termo, mas tudo bem, ficou bom. Deu para entender, né? Isso é importante. Bom, lemos a Palavra de Deus. Agora só falta eu despedir de você anunciando os nossos canais no YouTube, no Instagram. Arroba Vitor Quevedo TV no YouTube. Arroba Vitor Quevedo no Instagram. Confira as nossas redes sociais, porque lá tem muitas, muitas coisas legais, devocionais para você. Palavra e Viola também está na IPPTV todos os sábados às 7:30 da manhã. Bom, nosso programa vai chegando ao fim. Eu sou muito grato a Deus pela sua companhia. Que o Senhor Jesus lhe abençoe, que a gente possa se ver muito em breve novamente aqui na rádio, porque logo, logo tem mais um Palavra e Viola. Até logo, viu? Tchau, tchau.
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2: Boa tarde.
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2: 3h32, vamos voltar a 1986. Essa aqui quem pediu foi o pastor Marcos Garcia. Teus altares, baseada no Salmo 86, composição do Jorge Camargo com o Guilherme Kerr, do Grupo Semente. Boa tarde.

0: meu. Jorge Camargo tá aí no Grupo Semente ainda. Do álbum Criação, é a primeira faixa do lado B. 1986.
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0: Eu tava olhando aqui, tá na minha playlist, como eu disse, essa também, outra do mesmo álbum, que é, deixa eu ver, sumiu minha telinha aqui. Sob Pressão, ah, essa também belíssima, Sob Pressão. É. Agradecendo aqui ao pastor Marcos Garcia, que pediu essa canção, né? Ele disse que, eu tava ouvindo, viu, pastor? Tava ouvindo a Renata comentando. É, eu acho que eu estava lá pro Diadema, vindo pra cá. Vim com fone na RTM, acompanhando. Eu acompanhei que ela disse que o senhor também, além de ser pastor, está nessa missão, é artista plástico. Olha que maravilha, hein? Muito bom. É, a arte é uma expressão, como o André Castilho comentou naquela entrevista com o Paulinho Palhaço, né? É expressão. Então, são diversas formas que temos, cada um com o seu dom e talento, de expressar o amor de Deus, né? Muito bom, pastor. Que lindo. Ele tá dizendo aqui que vai fazer algumas pinturas. Além de pastor, ele também trabalha com quadros. Coisa linda, hein? Ele vai fazer algumas, tá dizendo aqui. É, vai fazer uma capivara para as filhas da Renata. Que bom, hein? Ela e as filhas gostam bastante. Tá perguntando se é algum animal, outra coisa que eu goste. Ah, pastor, que honra, obrigado. Obrigado pelo carinho, viu? Olha, minhas paixões, assim, eu gosto muito de natureza, de paisagens, né? Eu gosto muito. Eu gosto demais de contemplar a natureza, seja no campo, seja na praia, quando eu fico à beira da praia olhando ali o horizonte, o mar, quando eu estou no campo, olhando as montanhas, onde eu moro. É já indo para a represa, né? A represa Billings, ali que abastece toda a Grande São Paulo. Temos duas represas principais aqui na Grande São Paulo. A Guarapiranga, que abastece mais a região sul da cidade de São Paulo, né? E municípios ali próximos. E a Billings, que abastece as torneiras das residências do Grande ABC, que são 7 cidades, né? Então eu gosto de contemplar ou abrir a janela. Ali ao fundo dá para ver umas montanhas, eu gosto demais. Quando eu viajo, uma curiosidade, quando eu viajei para Foz do Iguaçu, eu fiquei boa parte do tempo olhando pela janela, né? Todo mundo ali dormindo. Eu gosto demais, viu? Eu fui no segundo piso, aqueles ônibus de 2 andares. Aliás, tem um ônibus aqui no estúdio, esse aqui com meu nome. Eu gosto muito de ônibus também. Essa aqui é uma réplica que eu fiz em 2003, ó. Tá até hoje aqui, tava lá em casa, falei, vou trazer, deixar aqui, aqui no nosso, ilustrando aqui o nosso estúdio. Eu gosto de ônibus, viu? Isso aqui é um Alfa, Caio Alfa. Esse modelo circulou muito nas cidades nos anos 90, 2000, já saiu de linha há um bom tempo. Esse aqui eu adaptei com uma porta só, né? Geralmente eram duas portas, de embarque e desembarque. Eu fiz esse aqui com uma porta só e o escapamento na traseira, cromado. Deixa aqui, é papelão isso aqui, papelão. É, isso aqui é caixa de pasta de dente, né? Olha aí, tudo material que vai pro lixo, eu aproveitava. Era um dos meus hobbies, eu fazia de enfeite. Cheguei até a revender algumas peças, hoje não faço mais. Gosto demais de ônibus. Grande abraço, viu, pastor Marcos? É, o Edinardo tá acompanhando a gente. Ah, eu comentei sobre música sacra, ele concordando. É, música sacra é a fonte de inspiração dele. Nosso querido ouvinte fiel da RTM, tá sempre nos alegrando. É, ele mora no Ceará, Maracanaú, né, ô Ednardo? Grande abraço, Ednardo Moraes, no Nordeste Brasileiro, que sempre que possível manda mensagem aqui através do nosso WhatsApp. Pra você que não tem o nosso contato, quer mandar mensagem, tá só nos ouvindo, tá no rádio, você quer participar da nossa programação? Eu quero que você participe, você vai nos alegrar bastante. Se for a primeira vez, coloca o seu nome, primeiro nome apenas. Qual a sua cidade? Se você está ouvindo por uma emissora, retransmissora, qual é essa emissora? Qual a frequência? Qual a rádio? E há quanto tempo que você nos ouve? Vai ser uma alegria receber aqui a sua mensagem. Pode ser em áudio, pode ser texto. Pelo 11 974 181 456. Com certeza, pastor Ednardo, estamos juntos no amor de Cristo. Muito bom. A Raquel tá junto com o Eduardo. Olha lá. casal querido ali em Cuité, Paraíba. Ali é limite, né? É uma região ali que fica na divisa, né? É divisa com limite, né? É divisa com o Rio Grande do Norte, né? Lá no extremo ali da Paraíba, Cuité. Graça e paz, boa tarde a todos aqui na escuta com o meu esposo Eduardo. Abraços a vocês, Eduardo e Raquel Venâncio. O Levi também mandou aqui selfie pra gente. Eu acho que agora já consigo, viu? Já carreguei um pouquinho o nosso tablet, o nosso companheiro aqui de jornadas, né? Aqui do estúdio. Eu lembro que o Ricardo Santos, sempre que estava no ar, ele sempre apresentava aqui através desse equipamento, né? O nosso tablet. Deixa eu ver se eu consigo abrir aqui. Tá meio estranho aqui, viu? Ah, tá meio difícil hoje aqui. O nosso tablet hoje, ele tá cansadinho. Ele não está querendo abrir as fotos. É uma pena. Vou ver o que tá acontecendo. Ai, que pena. Não deu. Não deu certo. Mas assim que der, eu vou compartilhando as fotos dos ouvintes que forem compartilhando aqui conosco, tá? Uma ótima tarde para você e todos que estão ligadinhos na programação. É o grande amigo Levi, que tá em Mossoró, Rio Grande do Norte. 974-181-456. 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Se quiser o link, preferir que eu passe, eu já tenho aquele copiadinho no WhatsApp. Um abraço para o Antônio Gonçalves, acabou de chegar aqui. Está ligado em Altamira, opa, estado do Pará. Ouvintes queridos em todo o Brasil nos acompanhando. A você que está no exterior também, receba o nosso abraço, o nosso carinho, a nossa gratidão por estar com a gente. A você que não me conhece, meu nome é Ettore, eu sou do Banco de Reservas da RTM Brasil. Às vezes eu fico sumido, volto, enquanto os titulares têm algum compromisso, ou estão em folga, férias. Eu tenho o privilégio de estar aqui te fazendo companhia. Cacá Rodrigues está feliz da vida, transbordante de alegria, de gratidão, porque o seu filho passou na Universidade Federal de Minas Gerais. Por essa razão, ele está em viagem, junto com o filhão, para mais essa nova fase de estudos, né? E ele vai nos atualizar na segunda-feira, como é que foi essa viagem, tudo isso, detalhadamente. Segunda-feira, nosso querido Cacá Rodrigues já estará aqui novamente. Tá hoje comigo, Ettore, até às 7. Ó, vamos de música. Essa aqui é a banda Raízes, hein? Salvo Conduto. Ó, tá cheio de músicas novas aqui na nossa playlist. Eu vou tocando aos pouquinhos aqui. 3h49, boa tarde.

0: Muito bom, Salvo Conduto, essa foi a banda Raízes aqui, mais um lançamento. A gente vai tocar um monte de músicas novas que estão na playlist de agosto aqui na RTM ao longo desta tarde, hein?
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0: Ó, o presenteário de hoje, de quem que é a autoria de Vinho? Quem é o autor da mensagem de hoje? Vamos ver se alguém sabe. Manda mensagem pra mim aqui. Não sei, Hétori. Ele é muito conhecido aqui da rádio. É um dos nossos pastores. Aliás, ele é o nosso pastor capelão. Ele apresenta um programa aqui na rádio de estudos. Já há muitos anos. Tem abençoado um montão de gente. Muitos ouvintes têm agradecido, têm relatado, têm deixado seus comentários sobre os estudos que esse pastor tem compartilhado através da nossa programação. Para quem não sabe, o presenteário não tem as mensagens, não tem um único autor. Cada dia um autor diferente. Alguns anônimos desconhecidos, outros mais conhecidos aqui, por nós aqui da rádio, pelos nossos queridos ouvintes. E hoje é um deles, um pastor bem conhecido. E a leitura do presenteário eu vou fazer daqui a pouco, às 4 horas, tá bom? Logo mais, virando bloco. Já deixa a Bíblia em Deuteronômio? Deuteronômio, agora falei certinho. Deuteronômio, capítulo 8. Se você quiser, se você puder, a gente vai ler dois versículos somente desse capítulo. Deuteronômio 8, Antigo Testamento, vai lá no Pentateuco, comecinho da Bíblia. Deuteronômio 8, para a nossa leitura bíblica. Quero mandar um abraço para o Elenilton, que está lá. Preparando ali a grade da Igreja Evangélica Livre, fica aqui ao lado da rádio. Quando eu cheguei aqui na calçada, já ouvi o som, tava a Renata no ar, já deixou o som alto ali. Grande abraço, Elenilton, esse é santista roxo, viu? O único defeito dele é esse, ele não é corintiano. Tô brincando. Calma, brincadeira. Não fique bravo. Eu nunca vi esse homem bravo, tá sempre sorrindo, viu? É o zelador, nosso querido irmão e amigo. Ele que tem zelado pela Igreja Evangélica Livre. Aliás, uma curiosidade, gente, do Elenilton, que é o pai do Matheus aqui da rádio. Ele me mostrou um molho de chaves desse tamanho aqui. E ele sabe de cor cada chave. Cada chave é pra uma sala da igreja. Qual que é essa aqui? Ah, essa aqui é do escritório do pastor. E essa outra aqui? Ah, essa aqui é do do estacionamento. Ele sabe tudo, todas as chaves ali. Desse tamanho, tem umas 300 chaves ali. Grande abraço, Elenilton. Elenilton Santos. É, tá no nome. Olha, daqui a pouquinho você confere, né, a entrevista que eu prometi há pouco sobre casamento, hein? Atenção, casais. Logo mais, a Michele Gomes nesse bate-papo muito legal sobre casamento, um livro, ela vai apresentar esse livro. 30 dias de oração para casais. Jailton e Rose Bueno, a trilha do casamento, logo mais, virando bloco, essa entrevista, tá? E aí, na sequência, a leitura do presente diário. Já deixa o seu recado pra gente aqui, o nosso WhatsApp, hein? É 11 974 181 456. Eu tô ouvindo aqui a rádio, tô ligadinho aqui, tô trabalhando. Vai ser uma alegria ler o seu recado. Antes do intervalo, a gente vai pro calendário de oração do Ministério de Homens. E aí, neste mês de agosto, com ele, Ricardo Santos.
2: Momento de oração. Chamados à vitória. Para ser um homem de acordo com a vontade de Deus. Hoje é dia 1 de agosto e o tema é Odeio o Mal. Odeiem o mal, vocês que amam ao Senhor, pois Ele protege a vida dos seus fiéis e os livra das mãos dos ímpios. Salmo 97, versículo 10. Quando entregamos a nossa vontade ao Senhor, Ele nos capacita a fazer as escolhas emocionais certas. Deus ama o pecador, mas odeia o mal. Ore por sabedoria e discernimento. Não tolere nada que a Bíblia considere pecado. Jesus veio para libertar os homens do domínio do pecado. Eu sou Ricardo Santos e muito obrigado por orar conosco no calendário de oração. 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
4: Bom dia, aliás, não, bom dia não. Olha, eu fiquei tanto tempo falando bom dia aqui que eu acabei até me confundindo aqui. Boa tarde, Etri. Vira a chavinha, agora é tarde. O horário do Fábio já acabou, agora é o horário do Cacá. Ó, eu acho que a Judete acertou, hein, Judete? É, eu perguntei quem é o autor do nosso devocional de hoje, o presentiário, com o título Alegre, apesar de... É, você que já acompanha o presentiário, se souber, acho que a Judete acertou, vamos ver.
5: É, Tori, graça e paz, tudo
4: amém,
5: bem?
4: Amém.
5: É Judete Rebouças Pinho, de Jussara, Goiás.
4: Uhum.
5: Salvo engano, é o Itami Neres. Neves ou Neres?
4: Neves.
5: Estou na dúvida, questão da assinatura dele, se é Neves ou se é Neres. Sim. Mas é o pastor Itami, não é isso?
4: Será?
5: Eu sou da Igreja Batista aqui, de um setor chamado Alto da Boa Vista.
4: É.
5: Obrigado pela atenção.
4: Eu que agradeço, Judete. Vamos ver se ela acertou. É, hoje é a mensagem do pastor Itamir. É isso mesmo, Judete. Itamir Neves. Ele mesmo que apresenta através da Bíblia. A palavra em canções. Entendendo a Bíblia. Ontem não, quinta-feira tive a honra de encontrá-lo aqui, estava indo embora. Ele, pastor Luiz Saião, também estava aqui nos estúdios. Daqui a pouquinho, após a entrevista, antes eu quero agradecer aqui o pastor Marcos. Eu falei de ônibus, ele disse que gosta também, ele fez menção aqui dos emblemáticos Viação Cometa daquela época de ouro, né, pastor Marcos? Os dinossauros, né? Depois vieram os Flecha Azul. Muita gente confunde Flecha Azul com dinossauro, né? Que são muito idênticos. O Flecha Azul foi um modelo fabricado pela própria empresa, na época ainda da família Tito, né? A família fundadora, né? A Macioli, aliás, família Macioli. Tito Macioli foi o fundador, né? Obrigado, viu, pastor Marcos? Pediu a foto do ônibus, vou mandar daqui a pouquinho. Vamos para a entrevista. Alô, casais, todos os casais, ouçam essa entrevista, muito legal.
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7: Olá, está começando mais um episódio do programa Entrevista. Eu sou Michele Gomes e neste programa especial eu tenho a alegria de receber o casal Jailton Bueno e Rose Bueno. Eles que são líderes do projeto A Trilha do Casamento. Sejam muito bem-vindos ao programa Entrevista, a programação da RTM Brasil, viu?
8: Muito obrigado, Michele. Estamos muito felizes de estar aqui, não é, amor?
9: Sim, prazer é todo nosso, com certeza.
7: Bom, a gente vai falar sobre a atuação de vocês nesse projeto, com esse nome, né, que é bem sugestivo, mas antes de entender mais sobre esse trabalho, os nossos ouvintes amam ouvir as histórias, né, dos nossos convidados, então eu queria começar o nosso bate-papo conhecendo um pouquinho mais sobre...

0: Passou-se os anos, e aí aos 17, devido a um problema familiar com meus pais, nós começamos com eles, de fato, né, fomos para a igreja. Aí ali eu já comecei a entender mais quem era Jesus, tudo, mas ainda, né, não estava muito firme. E quando eu completei 26, que a gente se conheceu, isso mesmo. Quando eu completei 26 anos, eu de fato tomei a decisão. Eu falei assim: não, realmente eu preciso caminhar com Jesus, porque o rumo da vida que eu estou levando não tá legal. O fim disso não vai ser muito bom. E aí, o meu irmão estava. Foi Rafa, né?
1: Contando,
0: Foi
1: Rafael.
0: verdade. O Rafael, meu irmão. Ele estava começando a frequentar uma igreja batista lá do bairro próximo, e eu falei assim: ah, beleza, então vou lá conhecer. Porque eu também, eu falei assim, eu não quero ficar pulando de igreja em igreja. Eu
1: Sim.
0: estava em uma igreja, eu não estava me adaptando mais. Eu falei: senhor, eu não quero ficar pulando de igreja em igreja. Eu quero que o senhor me oriente para um lugar específico onde eu vou ficar.
1: Muito
0: E
1: bem.
0: aí, meu irmão, ele fez um convite, teve um evento dos jovens. Aí foi onde eu conheci o meu esposo, mas até então, né,
1: Só
0: estava
1: frequentando.
0: bem, eu estava bem na minha, tinha passado por uma decepção, não estava muito afim. Mas aí ele, com o jeitinho baianinho dele de ser, foi me
1: Já revelou
0: conquistando.
1: que eu sou baiano, né?
0: É porque eu sou paulistana, né, nascida e criada em São Paulo. E aí nós foi tendo esse despertamento. E aí teve um dia fatídico
1: Que a gente vai contar
0: que a
1: logo
0: gente vai
1: mais.
0: contar logo mais, onde de fato tudo começou, e estamos aqui já, 15 anos de casados, 18 anos juntos.
1: Que história bonita. Agora, e como foi a sua história com Jesus? Já nasceu numa família cristã? Ou esse encontro foi parecido com o da Rose, assim, um pouco depois?
2: Michele, eu sou o mais novo de uma família de sete irmãos, família bem grande, né? E uma das minhas irmãs, Adelita, ela frequentava a igreja na época, junto com o meu cunhado, que na época eles eram namorados. Eles sempre me convidavam para a igreja. Eu nunca ia. Eu tinha 15 anos nessa época. 15 anos. E um certo dia, na verdade, o meu cunhado, ele sempre falava de Jesus para mim sentado na calçada. Então eu sempre ouvia a palavra, mas nunca respondia aqueles convites. E um certo dia foi muito extraordinário, porque literalmente ficou muito claro para mim, foi o Espírito Santo. No domingo eu senti vontade de ir para igreja sozinho, não conhecia ninguém na igreja. Meu cunhado não estava, minha irmã não estava. Eu levantei, peguei a roupa e fui para igreja. Chegou na igreja, lembro até quem pregou nesse dia, não lembro muito bem a mensagem, né? Já faz 26 anos, 26 anos. E aí na mensagem não teve como resistir, né, ao Espírito Santo. Eu entendi que mesmo adolescente, que eu tinha 15 anos, eu necessitava de entregar minha vida para Jesus. Eu entreguei minha vida para Jesus naquele dia que eu falo para você, eu queria ter conhecido antes. Já são 26 anos, mudou literalmente minha vida, minha percepção de mundo. Eu sou muito grato a Deus. Então, eu entreguei minha vida para Jesus com 15 anos. Então, eu não vi muita coisa da juventude comum, normal, desse, do mundo, como a gente fala, né? Eu comecei a literalmente com 15 anos de idade, minha vida e minha jornada com Cristo.
1: E agora ela já deu alguns spoilers aí
2: Spoiler!
1: sobre a história de vocês. Então você conheceu a Rose 10 anos depois, 11 anos depois. Você estava com 26 ou não?
2: Ela tinha
0: Não,
2: 26,
0: eu tinha 26, ele tinha 23. Nossa, a
1: 23.
2: diferença é de 3 anos.
1: Aí vocês se conheceram na
2: Na
1: igreja. Na
2: igreja, aqui em
1: igreja.
2: São Paulo, isso. Aqui em São Paulo, na igreja.
0: No bairro do Primavera.
2: Isso. Eu liderava o Ministério de Jovens, junto com a equipe, né? Junto com nossos irmãos lá, aqui em São Paulo, na Zona Sul. Em um evento de jovens, surge então ela
0: A
2: de a
0: ruiva de
2: ruiva, né?
0: cabelos
2: Então eu sempre
0: vermelhos,
2: elogiava ela. Mas assim,
0: cacheados.
2: Michele, com toda sinceridade, não tinha segundas intenções nessa
0: No
2: época.
0: começo.
2: É no começo, né? Era mais um elogio. Nossa, que linda irmã, cabelo bonito. E eu acredito que ela gostava, né?
0: Ué, que
2: Gostava.
0: mulher não gosta de elogio, né?
2: Claro. Beleza, e aí fui criando uma certa afinidade. Só que teve um dia que foi muito extraordinário. Foi um encontro de jovens onde uma amiga nossa estava vendendo bijuterias. No encontro de jovens, ela montou uma mesinha tal, com várias joias. E aí eu cheguei perto dela, falei, nossa, fazendo compras, né? Ela é, tô fazendo aqui. mas não vou poder

0: comprar, porque... Enfim, seria legal se eu ganhasse de presente,
1: na
0: né?
1: Na verdade, assim, eu tava escolhendo, e na época eu fazia faculdade de ciências biológicas, e tinha um anel que tinha um sapo. E tinha tudo a ver com o curso que eu tava fazendo. Sim. E aí ele chegou bem na hora e eu perguntei, ah, olha só que legal, que não sei o que ele, ah, não gostei desse anel, gostei desse outro. Aí eu falei, ah, mas eu gostei desse, ah, mas eu gostei desse outro. Aí eu falei assim, ah, já que você gostou desse, então você me dá de presente.
0: Aí eu, como assim? Aí... Presente? Nem te conheço, não
1: aí
0: sei se é aniversário.
1: Assim, presente? Presente
0: falei,
1: de quê?
0: Não tem nem motivo, de que eu vou te dar o presente?
1: Aí eu falei, ah, dia dos namorados é semana que vem, você pode me dar.
0: Acredita, Michelle, meu Deus.
1: E aí?
0: Eu sou moreno, eu fiquei roxo, laranja, sem reação. Primeiro que eu não tinha muitas experiências amorosas, né? Eu falei, tá bom, né? Eu falei, Jesus, e agora? E aí começou a nossa história. E eu fiquei a semana ali, né? Atribulado. Meu Deus, como é que vai ser? Eu peguei o anel, a gente marcou na faculdade. E quando chegou na faculdade, na Zona Sul mesmo, eu saí do trabalho, fui encontrá-la na faculdade, no intervalo.
1: E foi justamente no Dia dos Namorados. Foi
0: dia
1: uma quinta-feira.
0: De junho.
1: Só que
0: de
1: eu 2000. Tinha uma prova e um trabalho na faculdade. Então eu não podia faltar. Então ele foi até a faculdade me
0: 2006,
1: encontrar.
0: 2006.
2: Demonstra que ele estava muito interessado.
0: Meu Deus. E
1: 2008.
0: Aí eu cheguei lá. 2008. É, 2006 é quando eu cheguei.
1: Foi.
0: 2008. E aí ela atravessa a rua, Michelle, com cabelo bonito. Falei, meu Deus do céu, quem é essa mulher? Ela ficou bem produzida pra esse encontro.
1: De especial,
0: e aí a gente sentou num restaurante, numa
1: pizzaria.
0: Conversamos, trocamos presentes do dia 12 sem ser namorados. Trocamos presentes, falei, meu Deus do céu. E aí, e agora? Falei, então é agora, né? Naquela noite eu fiz o pedido de namoro pra ela.
2: Foi desse jeito.
1: Foi bem inusitado.
0: E agora? Aceitou? Agora vai beijar, né?
1: Ficava me cozinhando em banho-maria, tal, que não sei o quê. Eu falei, ó, tenho que, né? Tenho que dar um basta na situação.
0: E começamos a namorar no dia 12
1: de junho
0: de 2008.
2: Que história bonita, gente. E depois, quanto tempo levou pro casamento?
1: Uns
0: Dois anos e meio de namoro, noivamos e casamos em 2011.
1: Janeiro de 2011.
0: Janeiro de 2011, 15 de janeiro de 2011.
2: Agora eu quero entender, vocês contaram a história, como foi a conversão de cada um, quando vocês perceberam que tinham um chamado para trabalhar aí com casais, né? Você comentou nos bastidores que vocês passaram por um processo de autoconhecimento. Qual foi a importância dessa fase para vocês como casal e como que isso se reverteu, né? Em bênção para que esse autoconhecimento, essa busca alcançasse outras pessoas também.
0: Olha, Michelle, a gente gosta muito de café, né? A gente aprendeu com um senhorzinho chamado JP, muito conhecido dessa casa, né? A gente tomou muito café, a gente teve muito tempo de mesa, então a gente acabou criando essa cultura. Então, a gente sempre convidava casais para conversar, para ter tempo de mesa, café, e a gente ouvia tantos desafios, né, amor?
1: Sim.
0: Tantos problemas que a gente também se identificava naqueles problemas.
1: Alguns problemas que a gente já tinha, inclusive, passado pelo tempo que a gente já estava caminhando junto, né?
0: Sim. É, exato. Então, a gente começou a ouvir muitos casais precisando de ajuda. E aí, nessa busca em entender a situação desses casais, a gente conseguia enxergar também necessidades na gente. Então, a gente aparava nossas arestas, a gente aprendia, a gente aprimorava a nossa relação. Falei, meu, como é que a gente está falhando nessa área financeira, sexual, comunicação, relacional, social, espiritual? Precisa melhorar. E aí a gente entendia o processo, a gente chamava novamente para a mesa aquele casal, o outro casal ia compartilhando. E a gente começou a ver um padrão de comportamento em todos os casais que a gente sentava. Falei, meu, dá para a gente começar a trabalhar com alguns conteúdos para ajudar esses nossos amigos. E a gente voltava para a mesa e compartilhava com eles o que a gente aplicou no casamento, o que a gente buscou de conhecimento. A gente falava, uau...
1: O
0: que legal poder ajudar, né?
1: o legal desse tempo de mesa, porque esse tempo de mesa também foi aparando as nossas arestas.
2: Sim.
1: Né? Assim, a gente, às vezes a gente pensa, poxa, vou ter um tempo de mesa para ajudar esse casal. Mas quantas vezes nós é que fomos ajudados? E tudo aquilo que a gente propunha conversar na mesa era algo que a gente buscava. Se a gente já não tivesse acertado, era algo que a gente ia acertar depois. Ou então a gente já tinha passado por aquilo, a gente já tinha passado por aquela aresta, já tinha sido aparado e a gente falava. Então, era sempre de experiências que a gente já tinha vivido, ou então era um start para algo que a gente... um despertar nosso também.
2: Bom, a gente vai continuar essa conversa que tá muito boa. Você que tá ouvindo, acompanhando o programa Entrevista, a gente vai ter a parte 2 desse bate-papo com esse casal tão querido. Quero agradecer a participação de vocês neste primeiro episódio e a gente se encontra... no próximo programa, para falar sobre a trilha do casamento, combinado?
0: Combinado, Michelle, obrigado. Tchau,
1: obrigada,
0: tchau, gente.
1: Tchau, tchau, gente.
2: O programa de hoje teve produção e apresentação de Michelle Gomes e na mesa de som, nosso querido Giovanni Henrique. Até o próximo Entrevista.
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4: 4h17, boa tarde. Lembrando mais uma vez, hein? Daqui a pouco o presenciário. 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
4: 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Eu estava ouvindo um depoimento de um motorista rodoviário. A gente estava até comentando sobre ônibus, né, pastor Marcos? Abraço. Ele mandou uma foto de uma locomotiva que daqui a pouquinho eu vou comentar. Ele disse o seguinte, que ele estava na rodovia e havia um veículo à frente dele, que em todas as curvas ele reduzia a velocidade. Muito, reduzia demais a velocidade. Qualquer curvinha ali, o motorista de um veículo de passeio à frente dele, e ele dirigindo um ônibus de passageiros, né, um ônibus rodoviário grande, um veículo de grande porte, atrás tentando ultrapassar. Quando ele conseguiu ultrapassar, pista simples, sabe como é que é pista simples? Você vai na contramão, você tem que aproveitar uma oportunidade ali, um trecho onde é permitido, nas faixas ali, seccionadas, né? Não tem veículo no sentido oposto, e aproveitar a oportunidade de ultrapassar. Quando ele foi fazer a ultrapassagem, adivinha? O motorista do veículo à frente começou a acelerar, não deixou ele passar. Um veículo grande, cheio de passageiros, olha só a situação de muitos homens que são infantilizados, tem um comportamento desse que é infantil. Isso a gente vê com frequência no trânsito aqui em São Paulo, não sei aí na sua região. Querem competir, eu mesmo percebo isso. A via é de 60 por hora, eu tô batendo o limite de 60 para não tomar multa e sempre tem alguém que me ultrapassa. É impressionante. Então, esse discipulado ensina homens a serem mais maduros, mais fortes, mais homens. 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Aí, ó, acabei de deixar fora. 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Pronto, aí já tá aí na telinha. Vou deixar aqui coladinho para você apontar o seu celular. Ou peço o link que eu passo através do nosso WhatsApp. Agora é 4h25. Dá tempo, vamos pro nosso devocional rapidinho. Presente diário que vem agora para você. Já deixa a Bíblia aberta aí em Deuteronômio 8.
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4: Alegre apesar de, autoria do pastor Itamir Neves. Leitura bíblica em Deuteronômio 8, versículos 2 e 3. Lembrem-se de como o Senhor, o seu Deus, os conduziu por todo o caminho no deserto durante esses 40 anos para humilhá-los e pôr vocês à prova a fim de conhecer as suas intenções, se iriam obedecer aos seus mandamentos ou não. Ele humilhou vocês e os deixou passar fome. Depois, sustentou-os com maná, que nem vocês nem os seus antepassados conheciam, para mostrar-lhes que nem só de pão viverá o homem, mas de toda palavra que procede da boca de Deus. Versículo-chave, Tiago 1:2. Considerem motivo de grande alegria o fato de passarem por diversas provações. Tiago, líder da igreja em Jerusalém, escreveu aos judeus dispersos pelo mundo que corriam risco de vida, perdendo seus bens, sua liberdade, seus amigos. Sua carta encorajou aqueles cristãos e vale também para nós. Mas será que o chamado para encarar a provação com alegria não seria um exagero? É importante lembrar que ser provado não é falta de fé ou imaturidade espiritual. Deus quer nos aprovar e esculpir em nós o caráter de Cristo. E para isso, recorre às mais diversas provas, das mais leves às mais pesadas. Elas não são produto do acaso, mas têm origem na soberana providência e permissão divina. Mesmo quando os ataques são malignos, Deus transforma essas situações em bênção. Conforme a gente lê lá em Romanos 8:28, sabemos que todas as coisas contribuem juntamente para o bem de todos aqueles que amam a Deus, dos que foram chamados de acordo com o seu propósito. Quando vivemos nessa certeza, veremos como a provação produz perseverança, que, então, aperfeiçoa a nossa esperança, conforme a gente lê também em Romanos, capítulo 5, versículos 3 e 4. Não só isso, mas também nos gloriamos nas tribulações, porque sabemos que a tribulação produz perseverança. A perseverança, um caráter aprovado. O caráter aprovado, esperança. Assim como não há fortalecimento de músculos sem exercício, também não há maturidade espiritual sem prova. É claro que perseverar não é a mesma coisa que gostar de sofrer. Antes, é saber que não vivemos debaixo do rolo compressor das situações irremediáveis. Nossa vida é governada por aquele que está sentado na sala de comando do universo e domina o mundo. Alegramo-nos não no sofrimento, mas na convicção de que Deus está no controle de tudo e utilizará até mesmo a dor para o nosso bem. Por fim, é bom ter em mente que as provações são passageiras. Elas vêm e vão, mas prosseguimos rumo ao céu. E mesmo quando nossos pés sangram nesse caminho estreito e pedregoso, marchamos resolutos, certos de que temos companhia. Conforme Salmo 23:4, né? Pois tu estás comigo. Assim, podemos afirmar com entusiasmo que a alegria do cristão não é circunstancial. Podemos enfrentar as mais diversas provas com ânimo, sabendo e crendo que Deus quer sempre o nosso bem. Olhar para as provações que já enfrentamos comprova a fidelidade de Deus e nos dá ânimo para continuar.
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0: Tá aí, essa é a Mara Maravilha com a saudosa Ludmila Feber no Presente Diário de hoje, fechando esse momento devocional. Vou continuar. 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A versão impressa, só acessar nossa loja e escolher o seu. 4h33, daqui a pouco tem mais um Sons do Coração com Nelson Bomilcar.
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1: Hoje, no Sons do Coração, uma reflexão sobre ampliando a visão dos músicos na igreja e participações musicais do Coro Colina, Grupo Kilt, Quarteto Vida, Trio Liberdade, Vencedores por Cristo e Grupo Dínamos. Primeira música do Sons do Coração de hoje, Dia, com o Coro Colina.

0: Ouvimos com Coro Colina, no Sons do Coração de hoje, a música Dia.
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0: Ouviremos com o grupo Quilt de Campina Grande a música Entardecer.

0: ouvimos a música Entardecer com o Grupo Kilt nos Sons do Coração de hoje.
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0: Ouviremos Quarteto Vida logo de manhã, uma música de Aristeu Pires.

0: ouvimos com o Quarteto Vida a música Logo de Manhã.
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0: Ampliar a visão dos músicos em relação à santidade é sempre um encorajamento necessário. Presente sempre nos encontros, congressos, reflexões das igrejas locais, olhar a realidade da santidade, viver uma vida de retidão, à luz da palavra de Deus, com uma intimidade e comunhão desenvolvida com Ele o tempo todo. Afinal, louvar e adorar não é cantar e tocar. A santidade das Escrituras é muito clara. Nas Escrituras Sagradas, a palavra santidade tem basicamente o sentido de purificação e direção do homem pela obra de Jesus Cristo. Também o substantivo santificação com o verbo santificar derivam do vocábulo latino santo, vocábulo latino facere, e traduz os termos hebraicos também, que enfatizam a necessidade de andarmos em retidão na presença de Deus. O sentido básico da palavra hebraica é variadamente dada como separar, ter brilho, dedicação, posição, estado, uma relação que vamos desenvolvendo na vida, durante a vida, em todas as áreas que estamos envolvidos. No Novo Testamento, a santificação prossegue com o pensamento de uma transformação interna que gradualmente tem lugar e que resulta em pureza, retidão moral, pensamentos santos, espirituais, que se expressam por meio de uma vida externa de bondade e também de piedade. Santificação é andar na luz. Se andarmos na luz, como ele na luz está, temos comunhão uns com os outros e o sangue de Jesus Cristo nos purifica de todo pecado. 1 João 7. Santificação é também guardar os mandamentos de Deus, e nisto sabemos que conhecemos, se guardamos os seus mandamentos. 1 João 2:3. Santificação é também viver de modo digno do Senhor, para que possais andar de maneira digna do Senhor, agradando-lhe em tudo, frutificando em toda boa obra e crescendo no conhecimento de Deus. Colossenses 1:10. Santidade no âmbito musical e da arte é fundamental. Que seja uma expressão viva, genuína, quando estamos cantando e tocando, que é uma continuação daquilo que vivemos no nosso dia a dia, em todas as áreas da nossa vida. Se vivemos no Espírito, andamos também no Espírito. Não nos deixemos possuir de vanglória, provocando uns aos outros, ou mesmo tendo inveja uns dos outros. A importância, então, de buscarmos essa santificação, sem a qual ninguém verá a Deus. Ouviremos com o trio Liberdade, o Senhor é a Luz.

0: Ouvimos O Senhor é a Luz com o trio Liberdade.
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0: Veremos a música Vou Chegar com Vencedores por Cristo.

0: Ouvimos com Vencedores por Cristo, Vou Chegar, no programa Sons do Coração de hoje.
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0: Na saideira do programa Sons do Coração, ouviremos o grupo Dynamos, Glória.

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0: nossa oração agora em favor dos que são deficientes visuais na África do Sul. Eterno, que os conteúdos produzidos cheguem até eles pelos dispositivos de áudio e que ao ouvirem sejam alcançados no coração, que a mensagem gere arrependimento, cura, alegria e salvação. Use as nossas vidas para proclamar a tua bondade, que esses programas sejam canais da tua graça entre as nações. É no precioso nome de Jesus que oramos. Eu, Renata Burjato, acho tão bom orar com você.
1: Obrigada por orar conosco. Acesse transmundial.com.br/mulheresdeesperanca.
2: Amém. Obrigado, Renata, pelo seu tempo. Ministério de Mulheres, lá disponível em nosso site, rtmbrasil.org.br. Alô, Elcinete, boa tarde. Elcinete Coutinho, quanto tempo, hein? Pediu essa aqui. Faz tempo que eu não ouço essa, hein? Aleluia.

0: voltei no tempo agora. 1996, Coral Comunhão e Adoração, acho que é o volume 2 isso aqui.
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0: Ó, uma pergunta, o que acontece quando dois pastores com diferença de idade de 50 anos se sentam para conversar? Ah, com certeza, muito assunto. O mais velho vai compartilhar muita experiência e o mais jovem muita esperança. Um bate-papo muito legal. Tá no ar.

0: Entre Gerações, com nosso querido pastor Irlande Pereira de Azevedo. Tem mais de 90 anos de idade, continua em plena atividade. Do mesmo ministério, o pastor Reinaldo Júnior, que é 50 anos mais jovem, tem pouco mais de 40. Compartilhando experiências, aprendizados, reflexões sobre fé, família, legado. Toda sexta, 16h, ontem, mais um episódio inédito. Se você não acompanhou, hoje 19h30. Aliás, 20h30, perdão. 20h30. Hoje, de volta aqui, você acompanha o Entre Gerações. Foi às 9h30, no horário da Renata. Se você não acompanhou, 20h30 de volta. Amanhã, 1h15 da madrugada, um encontro entre memória e esperança, conectando passado, presente e futuro da igreja. Toda sexta, 16h, repetindo os horários, reprises aos sábados, 9h30 e 20h30, domingos, 1h15 da madrugada. E no YouTube, já tá lá o mais recente, viu? Qual o canal, Etri? O nosso oficial. O nosso oficial, tô digitando aí e não tô encontrando. Como assim, o nosso oficial? Não, não. Canal RTM Brasil, tá bom? RTM Brasil.
1: Brasil!
0: 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A gente vai agora pro Didática. Quem comanda é o pastor Israel Mazacorati. Agora em nova fase. Agora o programa tem uns 10 minutos de duração, tá? Ah não, esse aqui é o Didática. O Didática com o pastor Israel Mazacorati, né? É o Deus na Vida que agora tem um tempo maior de duração. Outro programa edificante para as nossas vidas, apresentado pelo pastor Israel Mazacorati. Ó, no programa anterior a gente viu que a Bíblia é um livro inspirado por Deus, por isso ela é a palavra de Deus. No entanto, essa inspiração, essa revelação, aconteceu dentro da história e através da vida comum, né, de pessoas comuns, semelhantes a nós. As memórias do povo de Israel foram registradas no Antigo Testamento e as narrativas sobre Jesus e a formação das primeiras comunidades cristãs no Novo Testamento. Vamos responder à pergunta: como a Bíblia está organizada? Tá aí mais um Didática para a gente aprender.
1: 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No programa anterior, vimos que a Bíblia é um livro inspirado por Deus, por isso ela é palavra de Deus. No entanto, essa inspiração, essa revelação divina, aconteceu dentro da história e através da vida comum de pessoas semelhantes a nós. As memórias do povo de Israel foram registradas no Antigo Testamento e as narrativas sobre Jesus e a formação das primeiras comunidades cristãs estão registradas no Novo Testamento. Hoje, vamos responder à pergunta: como a Bíblia está organizada? A grande divisão da Bíblia é entre Antigo e Novo Testamentos. O Antigo Testamento é produto da nação de Israel, produto do povo hebreu. O Antigo Testamento foi escrito em hebraico, com apenas uma pequena porção em aramaico. A organização da Bíblia não segue uma ordem cronológica, mas sim agrupamentos de livros por seu gênero literário ou tipo de narrativa. O primeiro bloco de livros da Bíblia é chamado de Pentateuco. O Pentateuco são os cinco primeiros livros do Antigo Testamento que vão de Gênesis até Deuteronômio. Na Bíblia hebraica, eles são chamados de Torá ou Livros da Lei. O segundo bloco são os livros históricos, que vão de Josué até Ester. Eles narram desde o período da tomada da Terra Prometida lá com Josué, até o período dos exílios, tanto do Reino do Norte quanto do Reino do Sul. O segundo bloco de livros são os livros didáticos ou poéticos, como também são chamados. Vão de Jó a Cântico dos Cânticos. Esses livros contêm diversos tipos de ensinamentos em forma poética e musical, refletindo o estilo de transmissão da sabedoria hebraica. O quarto bloco são os livros chamados de proféticos, que vão de Isaías até Malaquias. Eles são divididos entre profetas maiores, de Isaías até Daniel, e profetas menores, de Oséias a Malaquias. Essa divisão entre maiores e menores é pelo volume, pela quantidade em que profetizaram, em que escreveram as suas profecias. Os livros proféticos vão desde o período da monarquia até o retorno do exílio com o Reino do Sul. As denúncias e anúncios dos profetas dizem respeito à vida religiosa, social, política e econômica da nação. Outro e fundamental assunto da maioria dos profetas é o anúncio da vinda do Messias, evento que se cumpriria em Jesus no Novo Testamento. Aqui merece um destaque profetas como Jeremias e Ezequiel, que falaram do estabelecimento de uma nova aliança. O Novo Testamento também não segue uma ordem cronológica. Ele também está organizado por gêneros literários. Então, ele começa com quatro livros históricos que falam sobre a vida de Jesus. Esses livros são chamados de Evangelhos. Esses quatro livros são seguidos por um outro livro histórico chamado de Atos dos Apóstolos, que narra o surgimento da Igreja Cristã. De Romanos até Judas, nós temos cartas escritas para as comunidades cristãs, e essas cartas visavam a edificação, a organização dessas comunidades, a erradicação de ensinos equivocados e motivação daquelas pessoas, daqueles convertidos, à perseverança. O livro do Apocalipse, apesar de também ser uma carta, é um livro diferente por ser de um gênero literário conhecido como apocalíptica, semelhante ao livro de Daniel no Antigo Testamento.
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0: O Didática tem redação e apresentação de Israel Mazacorati, técnica de som Paulo Batista, realização Transmundial. 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Mais uma produção Transmundial. Excelente estudo, hein? 5:19.
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0: 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Falando nele, ele está chegando agora aqui.
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3: 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E a nossa atenção hoje vai se voltar para um dos salmos talvez mais cantados e mais valorizados pela comunidade da fé, que é o Salmo 84. Esse salmo bonito, que aparece como um salmo ligado aos coraítas, estes que fazem parte desse contexto de louvor e adoração no ambiente do templo, e que trazem aqui uma poesia muito valiosa, muito importante, que nos ajuda a entender um pouquinho mais sobre espiritualidade. Quando a gente pensa em espiritualidade, na nossa fé, na nossa relação com Deus, um dos grandes desafios ao lidar com essa questão, com esse tema, está no fato que muita gente troca a ideia de espiritualidade, às vezes, por uma espécie de mera religiosidade formal e mecânica. O que quer dizer isso? É quando nós somos movidos por temor ou por uma espécie de burocracia espiritual e nós cumprimos certas obrigações e atividades religiosas porque elas são a nossa agenda necessária. Assim, tem gente que entende que precisa ir à igreja, ou que tem que ler a Bíblia, ou que deve fazer oração. Se fosse possível, até não faria e não iria. Mas fazer o quê? Como é necessário para evitar que a vida se complique? Então, para garantir, é melhor tentar fazer alguma coisa, senão, como se diz na linguagem popular, o bicho pega, a coisa fica difícil. Mas, meus queridos, nada disso é o que aprendemos na Escritura. No Antigo Testamento, você vai lembrar, na comunidade de Israel, no ambiente quando vigorava a própria proposta da importância da obediência à lei de uma maneira bastante definida, a relação com Deus é pautada claramente por uma atitude que envolve felicidade, prazer, coisa feita de coração, que envolve um desfrutar de Deus e desfrutar da sua presença. Pois bem, por essa razão, o salmista vai falar dessa grande realidade da experiência do povo de Deus no templo que ficava em Jerusalém. Ele diz: como é agradável o lugar da tua habitação, Senhor dos exércitos. A minha alma anela e até desfalece pelos átrios do Senhor. O meu coração e o meu corpo cantam de alegria ao Deus vivo. E é interessante ver como é que isso acontece e o que, que a gente tem que entender aqui. É claro que o templo é uma construção e que ele em si não tem qualquer poder que possa ser percebido de maneira fetichista. A ideia é que esse templo simbolizava a presença de Deus no meio do seu povo. E além de simbolizar essa presença de Deus, onde era possível colocar perante Deus todas as nossas experiências e relações distintas com a vida. Então, um momento de felicidade, de alegria, de tristeza, de choro, de todas essas experiências diversificadas eram colocadas perante Deus nas cerimônias, nas festas, no Shabat, todos os momentos especiais quando era possível ter esse momento com Deus. Mas não era só essa comunhão ligada a Deus, mas mais do que isso, com a própria comunidade, porque o povo ia nos momentos especiais de festa, com todo mundo junto, aquela coisa gostosa da comunidade do povo de Deus. Por isso que essa ideia da presença de Deus no meio do seu povo, né, que a gente vai ver depois traduzida de maneira ainda mais impactante e especial para a comunidade da fé no Novo Testamento, aqui ela ganha força e vai dizer do carinho, do afeto, da expressão profunda que surge no coração do salmista, ao ponto dele criar a metáfora tão famosa e tão especial que diz: até o pardal achou um lar, e a andorinha encontrou um ninho para si, para abrigar os seus filhotes, um lugar perto do teu altar, ó Senhor dos Exércitos, meu Rei e meu Deus. Como são felizes os que habitam em tua casa, louvam-te sem cessar. Que coisa extraordinária, que coisa especial. Ele acha um espaço para observar os passarinhos que estão por ali e que parecem cantar junto com aqueles que louvam e agradecem a Deus e reconhecem a sua presença e as suas bênçãos de uma maneira cheia de júbilo, festa, alegria e comemoração. E qual é o sentido principal? Por que é que nós devemos, ou seguramente vamos querer, desejar, desfrutar da presença de Deus? E aqui deve ficar bem claro isso, que a verdadeira espiritualidade está relacionada com um cântico que rompe, ou melhor, sai borbulhando do coração de alguém que reconhece essa grandiosidade, a realidade de Deus. Na verdade, toda aquela expressão fabulosa e especial do templo estava em sintonia com uma realidade que surgia do coração das pessoas que, como uma comunidade, proclamavam louvores de gratidão a Deus. A razão por que isso é tão especial, a gente descobre na sequência. Ele vai transitar, né, da sua experiência individual, a minha alma nela até desfalece, para experiência comunitária, como são felizes os que habitam em tua casa, e vai dizer como são felizes os que em ti encontram sua força e os que são peregrinos de coração. Ao passarem pelo vale de Baca, fazem dele um lugar de fontes. As chuvas de outono também o enchem de cisternas. Que coisa extraordinária. A ideia aqui são de peregrinos. A imagem, né, que vem para esses grandes momentos de festividade no templo. E esses peregrinos, muitos vêm de longe, vêm de regiões desérticas. Essa ideia do Vale de Baca, essa palavra pode fazer uma referência ao lugar seco, desértico, e ao mesmo tempo um lugar de lágrimas e sofrimento. Ou seja, as pessoas que passam por um momento tão difícil na vida, quando nós vemos o momento da esperança. Que esperança? As chuvas de outono. As chuvas que começam a cair no momento, por volta de outubro, aí na metade do segundo semestre do ano, quando começam a cair as primeiras chuvas que vão trazer a esperança da vegetação revigorada, do retorno da fertilidade da terra. E então essas chuvas enchem os lugares secos de cisternas, ou seja, o Deus em quem nós nos alegramos é o Deus da esperança, que transforma o deserto em lugar verde, que transforma aquilo que estava seco em bela expressão de vida, que surge rejuvenescendo, restaurando, trazendo vida à paisagem. Prossegue o caminho de força em força até que cada um se apresente a Deus em Sião. Sião, nome poético de Jerusalém, recordando as festas que eram feitas no templo. Então ele pede a Deus que ouça sua oração. Esse Deus, que é o Deus dos exércitos, Deus poderoso, mas o Deus bondoso e amoroso, porque ele é o Deus de Jacó, o Deus que ajuda o frágil representante da nação, o frágil patriarca que identifica-se com o povo. Deus poderoso diante do Deus amoroso que ajuda o frágil. Esse Deus que identifica-se com o povo. Deus poderoso diante do Deus amoroso que ajuda o frágil. Esse Deus, nós muitas vezes não associamos prazer, felicidade, júbilo, desfrutar com alegria de algo que envolve justiça, mandamento, obediência. Parece que o nosso coração tem fios trocados, tem alguma coisa que não está conectando direito em muitos momentos da vida. E ele vai dizer o quê? Que melhor é um dia nos teus átrios do que mil dias no outro lugar. Prefiro ficar à porta da casa do meu Deus a habitar na tenda dos ímpios. Ou seja, a relação de felicidade em Deus é a relação de tranquilidade sem peso no coração. É de alguém que rompeu com a impiedade e com a maldade. Porque esse Deus que é sol e escudo, diz o verso 11, ele que abençoa, ele não recusa bem algum aqueles que vivem nessa relação de integridade, que nele confia de todo o coração. É interessante, é maravilhoso, é extraordinário. Quando um coração deixa de estar doente e alcança felicidade em não simplesmente buscar seu interesse próprio, a tirar vantagem na vida incorreta, na vida de impiedade, de maldade, mas o seu prazer, a sua felicidade está em estar perante Deus, com a comunidade da fé, desfrutando da sua presença, participando de uma maneira tão especial, desfrutando da presença divina que tanto abençoa a nossa vida e é a maior necessidade do nosso coração. Isso sim é verdadeira espiritualidade.
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0: 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A Priscila tá lá no...

0: Guarujá acompanhando a RTM. Héctor, é assim, né? Quase! Coloca um E no final, Priscila. Quase, quase. Em vez de I, de igreja, E, de elefante, começa e termina com E. Acento agudo no primeiro E. Não fica Heitoré. Aí fica esquisitinho. Héctor, obrigado, Priscila. A Priscila Muniz está dizendo aqui. É, você tava no horário do Zamana, agora no sábado, hein? É. Poderia passar o link? Deixa eu passar agora aqui pra você, Priscila. Deixa eu enviar. Pronto, vê se chegou aí. Vê se dá certo. Depois, se der certo, você manda pra dar o retorno pra gente aqui. Eu quero agradecer o pastor Marcos Garcia, que continua com a gente. Estávamos conversando aqui sobre ônibus, sobre transporte, né, pastor? Ele mandou uma foto aqui. É uma pena, o nosso tablet hoje tá... Ele tá meio... Tá meio dodói, não tá querendo trabalhar hoje aqui. Não tô conseguindo abrir aqui a tela. Mas eu vou descrever. Ele mandou uma foto de um V8. V8 é uma locomotiva. Acredito que seja da década de 50, 60. Época que as ferrovias aqui em São Paulo. Algumas eram da Rede Ferroviária Federal, outras da FEPASA. No caso, essa aqui que o senhor mandou é da FEPASA, né? Alguns eram vermelhos, eu lembro. Daquelas locomotivas vermelhas com faixas brancas. Essa aqui é azul com faixas brancas, né? Ele tá dizendo o seguinte aqui, que durante a infância e adolescência, ele viajou muito de trem para visitar seus avós na região de Bauru. Olha só, hein? Nessa época, ele morava aqui em São Paulo. O meio de transporte que ele mais gosta é o trem, principalmente a locomotiva V8. Lembra com saudades. Que bom, pastor. Pois é, antigamente, há um tempinho atrás, né, a gente vai percebendo que, infelizmente, as ferrovias foram diminuindo, né? Eu me recordo. Minha mãe veio do Paraná, pastor. Minha mãe é paranaense, nasceu em Londrina. Ela veio, ela, meus tios, todos de trem. Lá do Paraná, aqui para São Paulo. Hoje não tem mais ferrovia interestadual, né? de passageiros, né? Só cargas, né? Aqui mesmo havia uma ferrovia até Santos. Ligava Jundiaí, interior de São Paulo, até Santos para escoar o café. Começou dessa forma. Idealizada lá no século XIX pelo Barão de Mauá, né? O evangelista Irineu Evangelista de Souza. E o café era escoado no lombo de animais, né? E aí ele conseguiu financiar. Trouxe engenheiros ingleses, né? E aí foi feita a ferrovia e chegou a transportar passageiros. Há um projeto para voltar, vamos ver, né? Mas tudo isso demora bastante. Grande abraço, pastor Marcos Garcia. Priscila, diz aí depois se conseguiu nos ver, tá bom? Estamos com a câmera ligada aqui. Olha quem tá com a gente, que alegria. É, antes eu quero lembrar que o Cacá Rodrigues, ele tá feliz da vida, ele não pôde estar aqui por uma causa nobre. O filhão passou na Federal, hein? Lá em Minas, Universidade Federal de Minas Gerais, hein? É. O Cacá foi acompanhar o filhão lá. Vai iniciar os estudos em Minas Gerais, né? Na Universidade Federal de Minas. Por essa razão, né? Ele não pôde estar aqui hoje. Mas segunda-feira estará novamente e vai contar como é que foi essa viagem, como é que foi esse momento. Compartilhar da sua alegria, né? Desse momento maravilhoso. Esse é o orgulho que todos os pais... precisam ter, né? De ver os seus filhos bem encaminhados na vida, né? Então um grande abraço pro nosso querido Cacá Rodrigues, que hoje está nesse momento celebrando mais essa conquista do seu filho, que vai estudar lá em Minas. Alô, Berê! Berenice, que alegria ter você!
1: Boa tarde, é tarde, né?
0: Estamos sempre aqui, é uma alegria.
1: Ter você cobrindo a folga do Cacá. Feliz pelo Cacá também, porque
0: sim,
1: né, foi levar o filhão lá, passou na,
0: legal, né,
1: na faculdade.
0: Maravilha.
1: Isso é um motivo de muita alegria,
0: sim,
1: né, para um pai, para uma mãe.
0: Com certeza.
1: E, Héctor, eu queria pedir uma canção do Vavá.
0: Opa,
1: que
0: grande
1: Dia Lindo, acho que é essa. É Dia Lindo. Dia Lindo o nome.
0: Ah,
1: muito
0: Dia
1: linda essa canção.
0: Sim.
1: Ele tocou ela lá no encontro de ouvintes desse ano.
0: Bacana.
1: E eu queria pedir e oferecer para todos os ouvintes e para você também.
0: Valeu, obrigado.
1: Que Deus abençoe. Um grande abraço.
0: Igualmente,
1: fiquem
0: Berê.
1: Com Deus.
0: 17 para as 8, 6 agora.

0: Obrigado, Berê, por pedir essa canção. Fazia tempo que eu não ouvia essa pra ligar essa tarde. Dia lindo com Vavá.
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0: Vavá, que mora no nosso coração, Vavá Rodrigues, que agora está cuidando de todo o repertório aqui da RTM. Estava olhando aqui no nosso catálogo, muita música nova chegando, muitas novidades na playlist de agosto. Aliás, olha só o que ele fez aqui, ó. Alô.

0: Muito bom, né? Muito legal.
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0: Olha, conversando com o Vavá Rodrigues, por acaso, eu na minha curiosidade, querendo tirar dúvidas sobre composição, sobre música, sobre produção. Aí ele fez uma demonstração, mandou pra mim uma música, ele fez assim, uma letra legal, por IA, né? E ficou em voz feminina. Aí eu falei pra ele, Vavá, eu posso... posso gravar por cima essa voz e usar no ar? Aí ele falou, não, essa aí não tá legal não. Peraí. Aí ele mandou essa aqui, meu. Sem palavras pra agradecer, viu? Já é aqui a trilha oficial, viu? E deixa, ele mandou aqui aí o instrumental também aqui, o playback. Grande abraço, nosso querido Vavá Rodrigues. Se der, a gente toca mais canções dele aqui nesta tarde, pra ligar o seu sábado, viu? Vamos juntos, né? 12 minutos faltando pra 6.

0: com.
1: Ah, olha aí, ela conseguiu, hein? Conseguiu, Priscila, mandou print. Opa!
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1: assistindo a gente aí.
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1: Insista.
2: Que a alegria vem pela manhã.
1: Ô, Priscila, então, você pode ir no aplicativo. Se você não tem o aplicativo da RTM, procura aí RTM Brasil. Você vai aí na loja de aplicativos, digita aí RTM Brasil. Baixa aí o aplicativo da RTM, que aí você pode também clicar lá no estúdio ao vivo, que é bem facinho, viu? Não tem segredo não, tá? Eita, agora saiu, não consigo mais entrar. Eita! Deixa eu mandar de novo aqui pra ela aqui. Saiu, não voltou mais. Eita! Se você dá, você tá vendo pelo celular, Priscila? Se você der dois toques na tela, aí ele fica em tela cheia. Aí quando você minimizar, ele vai ficar em primeiro plano, tá bom? Eu fui descobrindo isso na raça mesmo. Fui fuçando, fui descobrindo, viu? Eu gostaria de mandar um abraço pro José Carlos Borges, comandante. Ele, o pastor Marcos, o José Carlos Borges, já sou fã dele, viu? Acompanho ele lá no Instagram. Ele pilotando aquelas belíssimas máquinas. Ele mandou essa foto aqui, ó. Cadê? Essa aqui. Eu vou colocar na outra câmera. Esse aqui é um papo amarelo, né, José? É um ciferal papo amarelo. Aí tá no itinerário Niterói. Não deu pra identificar a empresa, né? Não é da nossa época esse clássico que tá aí aparecendo, né? Deixa eu ver. Opa, fechou. Fechou a tela aqui, ficou tudo escurinho. Tá aí, ó. Esse ônibus foi apelidado de papo amarelo, né? Da ciferal, década de 60, acho que é esse modelo aí, 70, por aí, né? Vou colocar nessa outra câmera pra ficar mais fácil pra quem tá assistindo a gente. Cadê? Essa? Qual que é a câmera aqui? Eu tô perdido aqui. É essa aqui. Aí, pronto. Agora tá aí aparecendo. O tablet não deu certo? É maiorzão? Então tentei aqui pelo meu celular, viu? Mestre, um grande abraço, viu? Obrigado por estar com a gente. Sempre que possível, no trecho, em casa. Ele mora em Petrópolis, Norte Fluminense. Tá sempre acompanhando a nossa programação. Mandou aqui essa foto. Estávamos conversando aqui sobre ônibus. Ele entrou no assunto também. Aqui minha miniatura tá aqui, essa que eu fiz, né? Essa aqui de... Deixa aqui que tá com o meu... Tá aqui, ó. Deixa, vê se ela não fica aqui em cima. Daqui a pouco tá o Samuel Matos dando bronca aqui. Ele fala assim, tá tudo bem aí? Essa frase dele já diz tudo, né? Tá tudo bem por aí? Tô só de olho. Alô, Cris, continua com a gente, Cris. Cris Feijó. Eu gostei da ideia daquele evento de canto coral que vai haver no dia 29 de agosto. Até pensei em ir, mas não sei se o Olavo vai estar liberado. Ele vai fazer uma cirurgia. Ou vamos em... Oremos pelo esposo da Cris Feijó, tá? Doutor Olavo. Ele vai tirar uma lesão na pálpebra direita, tá? Você pode me passar as informações, Cris? Com certeza, Cris, daqui a pouquinho, tá? Deixa eu ver se eu encontro agora aqui. Eu fiz um convite mais cedo, você que chegou depois. E a Cris, ligadinha, acompanhou. Vai ter um evento de canto coral aqui na igreja, na Catedral Evangélica de São Paulo. Ali no centro, região da Consolação. Rua Nestor Pestana, 152, no dia 29 de agosto. Que cai no sábado. Primeiro encontro, Cantando Coros Sacros, o legado de Arthur Leksevich. Culto de celebração às 7 da noite. E vai ter várias outras atividades. Começa às 3 da tarde com uma exposição histórica, painel de música sacra, espaço dedicado ao diálogo sobre tradição, prática coral, desafios da preservação da música sacra nos dias atuais. Será um painel de canto coral com maestros convidados. 4:30 da tarde tem um intervalo para estandes e expositores. E às 7 da noite o culto. Participando dessa edição, o coro da Igreja Presbiteriana de Pinheiros, o coro Maestro João Wilson Faustini, o Coral Evangélico de São Paulo, que a sede é a própria catedral ali, né? Estão sempre ali ensaiando. O coro da 2ª Igreja Batista em Nova Odessa e o coro da 1ª Igreja Presbiteriana Unida. Essa igreja é muito linda, viu? Ô Cris, você vai amar. A catedral ali, ela tem uma... Ela é da década... Quando eu fui lá, tem um livro ali que eu vi a história dessa igreja. É da igreja presbiteriana, né? É ligada à igreja presbiteriana independente. Essa catedral belíssima que tem arquitetura no estilo gótico, né? E dentro é bem alto, né? O teto é altíssimo. e você vê ali aqueles tubos de órgão de tubos, né? Algo maravilhoso. A acústica é espetacular, é lindo ali, viu? Vale a pena, tudo para a glória do nosso Deus, né? Quem quiser mais informações, só pedir que eu passo aqui. Vamos correr, que daqui a pouco temos as notícias, eu vou atualizar você. 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
1: Isso. A gente vai agora para o giro de notícias, atualizando os principais fatos que estão acontecendo neste dia. Opa, essa aqui não. Errei. Cadê a vinheta das notícias, hein? Tá vendo como eu sou atrapalhado? Agora vai. 1, 2, 3 e... Foi.
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1: 3 minutos faltando para 6. E o governo de São Paulo reduziu de 10 para 8 horas o período de diminuição da pressão da água no abastecimento aqui da capital paulista. A medida passa a valer das 10 da noite até as 6 da manhã, após a melhora no nível do sistema Cantareira, que chegou a 36,6%. Segundo o governo do estado, as chuvas acima da média nas últimas semanas elevaram o volume dos reservatórios e permitiram flexibilizar as restrições adotadas desde o ano passado por causa da estiagem. Agora internacional, a Hungria enfrenta uma crise energética causada pela forte seca que reduziu o nível do rio Danúbio. A usina nuclear de Pax, responsável por quase metade da eletricidade do país, opera com apenas 25% da capacidade e pode ser totalmente desligada ainda neste fim de semana, pela primeira vez isso em 44 anos. O governo anunciou medidas para reduzir o consumo de energia com cortes voluntários para grandes empresas, suspensão do transporte ferroviário de cargas em horários de pico e incentivo ao trabalho remoto no setor público. As famílias, segundo as autoridades, serão as últimas a sofrer possíveis restrições no fornecimento de energia.
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1: Pois é, a Copa do Brasil segue amanhã com mais 4 jogos de ida das oitavas de final. 4 da tarde, neste domingão, tem um líder, Palmeiras, recebendo Fortaleza no Nubank Park, aqui em São Paulo, em busca de abrir vantagem nesse confronto. Às 6 da tarde, tem Grêmio, que vai visitar o Mirassol, está tentando se recuperar após a eliminação na Copa Sul-Americana. Meia hora depois, 6:30, tem Chapecoense enfrentando o Cruzeiro em Chapecó. É mais um duelo que vale vaga nas quartas de final. E para fechar a rodada, tem às 7:30 da noite, Internacional e Corinthians, fazendo um dos confrontos mais aguardados dessa fase lá no Beira-Rio. As equipes voltam a se enfrentar pela Copa do Brasil após 9 anos, reeditando um duelo de grande tradição no torneio. Tá aí, resumindo os principais fatos de hoje, com produção de Karina Jobé, fontes foram CNN, G1 e GE.
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1: Isso, boa tarde. Olha, quem tá com a gente também, Dona Magnólia, boa tarde.
8: Aqui é Magnólia, professora aposentada da Assembleia de Deus Macau, Rio Grande do Norte.
1: Tarde.
8: Que Deus abençoe você, os ouvintes, todos que fazem essa grande e maravilhosa rádio. Um bom final de semana para todos vocês que fazem essa rádio, para todos os ouvintes.
1: Obrigado, valeu, Dona Magnólia. Aline também com a gente, hein, Aline? Aline Assunção, ali em Várzea Grande, sabe onde fica? Mato Grosso, centro-oeste brasileiro. Obrigado. Olha só, a gente vai agora para um tempo com Deus, como eu falei. É o Bispo Marcos Garcia que apresenta. Dessa vez, não foi com ele, mas você acompanha sempre aquela mensagem que nos garante um momento de reflexão, um momento para meditarmos, né? 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
10: Hoje não, hoje com o pastor Matheus, mas já registra um abração ao Bispo Marcos, ao Bispo Nelson, à pastora Ivana. E Matheus, muito bom te receber aqui.
11: Graça e paz, um privilégio estar com vocês mais uma vez, para a gente ter um tempo com Deus. Você já deve ter percebido que a minha voz está bem diferente. Talvez a Renata tenha até colocado um ganhozinho ali a mais hoje.
10: Acabei de aumentar um pouquinho.
11: Minha voz já é meio baixinha, hoje está um pouquinho mais, mas a gente vai conseguir aqui ter o nosso tempo de reflexão com Deus.
10: Que bom! E a gente vai conversar sobre o que hoje?
11: Olha, Renata, aconteceu uma coisa durante esses dias e aí eu fiquei refletindo sobre aquele versículo "em tudo dai graças". Será que a gente realmente entende o que significa "em tudo dai graças"?
10: Enquanto você também vai pensando sobre isso, a gente vai com a primeira canção, Um Novo Dia.

alguns versículos da Bíblia que se tornam tão conhecidos que, justamente por serem tão repetidos, nós corremos o risco de nunca mais prestar atenção no que eles realmente querem dizer. É como uma música que ouvimos tantas vezes que chega um momento que a gente canta a letra e sem prestar atenção do que realmente ela está dizendo. Com a Bíblia também acontece isso. Nós decoramos alguns textos, colocamos em quadros, escrevemos na agenda, compartilhamos nas redes sociais. Muitas vezes deixamos de perceber a profundidade que existe em cada expressão. Um desses textos é 1 Tessalonicenses capítulo 5, versículo 18, que diz: "Em tudo dai graças, porque essa é a vontade de Deus em Cristo Jesus para vocês." É difícil encontrar um cristão que nunca tenha ouvido esse versículo. Talvez você mesmo tenha repetido inúmeras vezes. Eu mesmo me lembro que, quando eu dei o meu primeiro presente para o Bispo Marcos, era um quadro com uma arte que eu tinha feito com esse versículo. Talvez alguém tenha citado esse versículo em um momento difícil da sua vida para você. Ou talvez ele tenha sido lembrado por você em uma oração, em um culto, ou até você tenha escrito para você mesmo em um momento de encorajamento. Mas eu confesso que durante muito tempo esse versículo me incomodava um pouco. Porque se nós lermos apenas superficialmente, parece que Deus está pedindo algo impossível. Parece que Ele está dizendo: seu emprego acabou? Agradeça. Você recebeu um diagnóstico difícil? Agradeça. Perdeu alguém que ama? Agradeça. Essa semana que passou, uma irmã da igreja perdeu a sua mãe. E uma amiga foi demitida e ficou se sentindo mal por isso. Que palavras que eu poderia dizer nesses casos? Em tudo dai graças? Isso não me parece combinar com o Deus revelado nas Escrituras. Afinal, o mesmo

O Deus que nos chama a agradecer é o Deus que vê as lágrimas de Agar no deserto. É o Deus que ouviu o clamor do povo escravizado no Egito. É o Deus que acolheu o choro de Ana. É o Deus que, em Jesus Cristo, também chorou diante do túmulo de Lázaro. A Bíblia nunca trata a dor humana como algo insignificante. Pelo contrário, ela nos mostra que Deus, Ele está na nossa história. Ele conhece o nosso sofrimento. Ele se importa profundamente conosco. Então surge uma pergunta inevitável. Será que Paulo está dizendo que devemos agradecer por todo o sofrimento? Será que Deus espera que celebremos a tragédia? Será que ser grato significa fingir que nada aconteceu? Esconder as lágrimas? Sorrir quando o coração está quebrado? Eu acredito que não. Na verdade, existe um detalhe nesse versículo que passa desapercebido pela maioria das pessoas. É um detalhe pequeno, quase invisível às nossas traduções, mas que muda completamente a forma como compreendemos esse texto. Quando descobrimos esse detalhe, percebemos que Paulo não está impondo um peso para quem sofre. Ele está oferecendo um caminho para o sofrimento. E é exatamente o que eu quero descobrir isso com você hoje. Vamos caminhar devagar por esse versículo, perceber que por trás dessas palavras tão conhecidas, Deus esconde uma sabedoria extraordinária. Que você possa estar pensando sobre isso enquanto nós ouvimos mais uma canção.

0: Depois de compreender esse versículo, talvez a pergunta já não seja mais por que Deus manda agradecer. A pergunta vai passar a ser: o que acontece quando eu deixo de agradecer? E essa é uma pergunta importante, porque a gratidão nunca foi uma necessidade de Deus. Ela sempre foi uma necessidade nossa. Paulo escreve: essa é a vontade de Deus em Cristo Jesus para vocês. Ele fala que a vontade, o propósito, o desejo estabelecido de Deus. Quantas vezes nós gastamos energia tentando descobrir a vontade de Deus apenas olhando para o futuro? Nós perguntamos: será que eu devo mudar de emprego? Será que eu devo aceitar essa oportunidade? Será que Deus quer que eu more em outra cidade? Será que essa ou aquela decisão faz parte da vontade de Deus? Essas perguntas têm seu lugar, mas Paulo faz algo surpreendente. Antes de falar sobre o futuro, ele fala sobre o presente. Antes de falar sobre onde devemos estar, ele fala sobre quem devemos ser. É como se ele dissesse: você quer viver a vontade de Deus? Então comece aprendendo a cultivar um coração grato, exatamente aonde você está. Percebe como isso muda completamente a nossa perspectiva? Nós imaginamos que a vontade de Deus está escondida em algum acontecimento extraordinário da nossa vida. Paulo mostra que ela começa nas pequenas escolhas que fazemos todos os dias. Eu gosto muito de filmes. A minha esposa também. Eu sei que a Renata também gosta. Tem o Pipoca de Graça na RTM.
1: Já tem que ver você e ela.
0: E dentro desse ambiente do cinema, uma vez eu vi uma entrevista do ator Michael D. Fox, que é conhecido por interpretar o Marty McFly no De Volta para o Futuro. Ele foi diagnosticado precocemente com uma doença de Parkinson, no auge da sua carreira. E aí, ele teve que dar uma pausa muito grande na sua vida profissional. Ele teve que mudar muito a sua vida pessoal. Mas ainda assim, ele deu uma entrevista. E dentro dessa entrevista recente, ele disse: com gratidão, o otimismo é sustentável. Um coração dominado pela reclamação continuará reclamando mesmo que receba uma promoção. Uma pessoa consumida pela amargura continuará amarga mesmo que mude de cidade ou igreja ou de profissão. Há um detalhe nesse versículo de 1 Tessalonicenses que é extraordinário. Quando Paulo conclui dizendo que essa é a vontade de Deus para vocês, ele nos mostra que essa ordem foi dada em nosso favor. Deus não precisa da nossa gratidão para se sentir maior, mais importante ou mais amado. Ele continua sendo Deus. Quer que a gente agradeça ou não? Somos nós que precisamos aprender a agradecer, porque Deus conhece o coração humano. Ele sabe que quando deixamos de cultivar a gratidão, outro sentimento rapidamente ocupa esse espaço. A reclamação se transforma em hábito. A comparação rouba a alegria. A frustração alimenta a amargura. E pouco a pouco, deixamos de perceber os sinais da graça de Deus que continuam presentes na nossa vida, mesmo nos dias mais difíceis. Por isso, agradecer é muito mais do que uma prática religiosa. É uma forma de proteger o nosso coração. É uma decisão de não permitir que a dor tenha a última palavra. É reconhecer que mesmo quando existem lágrimas, porque, como eu mesmo disse para a irmã que está em luto, a Bíblia diz: há tempo de chorar. Mas Deus continua presente. Mesmo quando há alguma pergunta sem resposta, Deus continua sendo bom. E mesmo quando a tempestade ainda não passou, sua graça continua sustentando aqueles que confiam no Senhor. Talvez hoje você não consiga agradecer pela circunstância que está vivendo. E tudo bem. A palavra de Deus nunca exigiu isso de você. Mas o que eu quero que você entenda é que a gratidão transforma o coração. Não é uma gratidão ingênua que fecha os olhos para a dor, mas uma gratidão madura que enxerga a fidelidade de Deus. Talvez, quando esse programa começou e você tenha ouvido a expressão "em tudo dai graças", você ficou pensando que isso era algo impossível. Mas agora, nós percebemos que não era isso. Deus nunca pediu que você agradecesse pela dor. Deus nunca pediu que você chamasse o mal pelo bem. Nunca pediu que fingisse que tudo o que está acontecendo não está acontecendo. A Bíblia nunca escondeu a realidade do sofrimento. O que Deus nos oferece é algo muito maior. Ele nos convida a atravessar as circunstâncias da vida sem permitir que elas definam quem nós somos. A gratidão não elimina o vale da sombra das mortes, mas impede que o vale se torne a nossa morada. A gratidão não muda imediatamente as circunstâncias, mas muda o coração de quem caminha por elas. A gratidão nos ajuda a enxergar que, mesmo quando algumas portas se fecham, Deus continua abrindo outras. Que mesmo quando as respostas demoram, sua presença permanece. Que mesmo quando as lágrimas ainda escorrem pelo rosto, sua graça continua sendo suficiente. Por isso, hoje é um bom momento para fazer um exercício simples. Em vez de se perguntar o que está faltando na minha vida, você pode se perguntar o que Deus ainda está sustentando. Em vez de olhar somente para aquilo que foi perdido, olhe também para aquilo que a graça de Deus te preservou. Talvez você descubra que mesmo em meio às lutas, ainda existem motivos para confiar, para esperar, para agradecer. Deus nos convida a uma gratidão que olha para Ele e reconhece que Ele continua conosco em todo o tempo. Que essa verdade acompanhe você ao longo dessa semana. Que independente das circunstâncias que encontra pelo caminho, o seu coração permaneça firme, lembrando que a fidelidade de Deus nunca depende daquilo que os nossos olhos conseguem enxergar. Afinal, há uma grande diferença entre agradecer por tudo e aprender, pela graça de Deus, a agradecer em tudo. Essa diferença pode transformar a maneira como vivemos cada dia da nossa caminhada com Cristo. Vamos orar. Pai, nós nos colocamos em oração, agradecendo por cada ouvinte que esteve conosco, cada um que mandou a sua mensagem, que o Senhor esteja alcançando cada lar, cada família, cada pessoa que está conosco, Pai, que o Senhor esteja enviando seus anjos, enviando a sua bênção sobre cada vida. Nós colocamos diante de Ti os pedidos de oração que nós recebemos pela mãe do Reginaldo, pelo Marcos Garcia, pastor, que está com problemas por causa dessa ventania toda que aconteceu ontem. Colocamos diante de Ti todas as pessoas que estão sofrendo por causa disso, Pai. Colocamos diante de Ti a saúde da Berê, a saúde do Giba, o pedido da Solange, que pede pelo emocional dela, para que ela possa estar cuidando da situação da mãe, da irmã, Pai. Nós colocamos diante de Ti a saúde do pai da Noilma, colocamos diante de Ti a vida da Sol, colocamos diante de Ti o Beto, que está em luto, colocamos diante de Ti a vida do marido da Maria Ângela, a saúde da Cida, Pai, cada pedido que foi enviado, e até aqueles que, por algum motivo, está no coração do ouvinte, e ele não pôde enviar o seu pedido para nós. Que o Senhor alcance cada um que está nesse momento, orando e intercedendo conosco. Seja nos abençoando, abençoando o nosso dia, e que nós possamos ver os motivos pela gratidão que nós temos na nossa vida, Pai. Que o Senhor esteja abrindo os nossos olhos para que a gente possa trazer à memória aquilo que nos dá esperança no Senhor. Que o Senhor abençoe o nosso dia, em nome de Jesus. Nós oramos em nome do Pai, do Filho e do Espírito Santo. Amém.
1: Amém e amém. E a gente encontra vocês, então, no próximo episódio aqui do programa Um Tempo com Deus. E esse conteúdo daqui a pouco está lá no nosso site também. Obrigada, pastor Matheus.
0: Amém. Deus abençoe.
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5: Boa tarde, como é que você tá? Tudo bem?
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5: Agora tem o Vida em Família, convido você a acompanhar mais este momento de reflexão. Logo mais também aqui você acompanha mais um Conversa Franca com a Dora Bomilcar, hein? Às 19h, tá? Estamos já no nosso último bloco. Daqui a pouco tem um recadinho com o pastor Luiz Leidner para você. E o seu recado, pode mandar aqui pra gente pelo nosso WhatsApp, 11974181456.
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7: Mais uma vez estamos aqui e ficamos felizes em ter você como nosso ouvinte, e nós vamos falar mais uma vez sobre família. Vida em Família é o nome desse programa, e como nós temos dito, a nossa intenção, nosso propósito é extrair lições da Palavra de Deus para que possamos viver bem em família. Em 2 Reis, capítulo de número 4, nós encontramos a história de uma mulher que morava em Sunem. Segundo Reis, capítulo 4, versículo 8, nós encontramos a história desta mulher. Mas eu quero ler o texto que fala sobre a morte de seu filho. Diz assim o versículo 18. O menino cresceu e certo dia foi encontrar-se com seu pai, que estava com os ceifeiros. De repente, ele começou a chamar o pai, gritando, ai, minha cabeça, ai, minha cabeça. O pai disse a um servo, leve-o para a mãe dele. O servo pegou e o levou à mãe. O menino ficou no colo dela até o meio-dia e morreu. Ela subiu ao quarto do homem de Deus, deitou o menino na cama, saiu e fechou a porta. Ela chamou o marido e disse, preciso de um servo e de uma jumenta para ir falar com o homem de Deus. Vou e volto logo. Ele perguntou, mas por que hoje? Não é lua nova, nem sábado. Ela respondeu, não se preocupe. Ela mandou selar a jumenta e disse ao servo, vamos rápido, só pare quando eu mandar. Assim ela partiu para encontrar-se com o homem de Deus no Monte Carmelo. Quando ele a viu à distância, disse a seu servo Geazi, olhe, é a sunamita. Corra ao seu encontro e pergunte a ela, está tudo bem com você? Tudo bem com seu marido e com seu filho? Ela respondeu a Geazi, está tudo bem. Eu quero destacar aqui, nesse texto, o versículo 26, que diz assim, corra ao seu encontro e pergunte a ela, está tudo bem com você? Está tudo bem com seu marido e com seu filho? Ela respondeu a Geazi, está tudo bem. Eu pergunto, estava tudo bem mesmo com aquela mulher? Quando nós lemos os versículos anteriores, nós podemos chegar à conclusão de que não estava bem. As coisas não estavam bem em sua família. Ela tinha acabado de perder o seu filho. Estava experimentando a morte, o luto, a dor no coração, a dor do luto. Então, quando ela se aproxima do homem, do servo de Deus, e Geazi pergunta, está tudo bem com você? Tudo bem com seu marido e com seu filho? Muitas vezes nós também respondemos como aquela mulher. Não, não há problemas em minha família, não há dificuldades na minha família. Mas essas perguntas servem para nós refletirmos sobre coisas importantes em nossa família, no nosso casamento. A primeira pergunta, está tudo bem com você? Eu faço também essa pergunta, está tudo bem com você? Como é que está a sua vida espiritual? Como está o seu relacionamento com Deus? Você está bem enquanto pessoa? Você tem se relacionado com Deus de maneira harmoniosa? Tem tido comunhão com Deus? Está tudo bem com você enquanto pessoa, enquanto indivíduo? Outra pergunta, tudo bem com seu marido? Nós poderíamos também fazer outro tipo de pergunta. Como está a sua vida conjugal? Como está o seu casamento? Como está o seu relacionamento conjugal? Será que há alguma dificuldade entre você e seu marido, entre você e a sua esposa? Como está o seu casamento? Você tem experimentado alegria na sua vida conjugal? Há harmonia no seu casamento? Ou há dificuldades? Ou há desentendimentos? Como está o seu casamento? Qual a avaliação que você faz do seu casamento? Como está a vida espiritual na sua vida conjugal? Como está essa área da vida conjugal? Vocês têm orado como casal? Como está a vida financeira do casal? Como está a questão da sexualidade? Como está o seu casamento? E aqui nós encontramos a pergunta, tudo bem com seu marido? E nós poderíamos também dizer, como está o seu casamento? Está tudo bem no seu casamento? E a outra pergunta que nós encontramos aqui, tudo bem com seu filho e com o seu filho? Em outras palavras, poderíamos fazer a seguinte pergunta, e a sua família, como está? Como está o relacionamento com seus filhos? Você tem conversado com seus filhos? Você tem dedicado tempo aos seus filhos? Ou você tem se dedicado mais ao trabalho? Tem se dedicado mais à televisão? Qual foi a última vez que você fez um passeio com os seus filhos? Qual foi a última vez que você orou com os seus filhos? Qual foi a última vez que você caminhou de mãos dadas com seus filhos, com seu filho, com a sua filha? É uma pergunta interessante, é uma pergunta de suma importância. Três perguntas importantes. Como está a nossa vida pessoal? Como estamos como pessoas? Para os casados, como está o nosso casamento? Como está o seu casamento? Como está o meu casamento? Como que está a nossa vida conjugal? Está tudo bem mesmo? E a sua família? O relacionamento com seus filhos? Está tudo bem mesmo em família? Que nós não venhamos a cometer o mesmo erro que aquela mulher cometeu, dizendo, olha, não tenho problemas, não tenho dificuldades, está tudo bem. Quando, no fundo, ela sabia que as coisas não estavam bem. É preciso sinceridade responder essas perguntas. Pergunte a si mesmo, como eu estou enquanto pessoa? Como eu estou no meu relacionamento com Deus? Como eu estou comigo mesmo? Como está o meu casamento, se você é casado? Como está o relacionamento com meu cônjuge? Tenho brigado muito com meu cônjuge? Tenho sido intolerante? Tenho praticado coisas no meu casamento que não agradam a Deus? Como está o meu casamento? Como está o meu relacionamento conjugal? E a última pergunta que você deve fazer é a seguinte: e a minha família, como está? Está tudo bem em minha família? E os meus filhos, como estão? Tenho me relacionado bem com os meus filhos, com a minha família? Essas três perguntas são muito importantes para nós. E que nós venhamos a responder cada uma dessas perguntas com sinceridade, com honestidade. E a partir daí, com certeza, nós vamos melhorar muitas coisas em nosso próprio coração, em nossa própria vida, no nosso casamento e na nossa família. Que Deus nos abençoe e nos ajude a responder essas perguntas com honestidade. Amém.
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5: Ótima tarde para você aqui na RTM, agora com um novo som de Vavá Rodrigues com Paulo César Baruch, Lembrete Master.

0: Tá aí o lembrete master de Vavá e Baruque, mais uma na nossa playlist de agosto. Disponível para você, se gostou, pedir novamente por este contato aqui.
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0: É, agradecendo aqui aos nossos queridos ouvintes que estão chegando. Eu quero colocar o áudio da Cris CJ, mandou um áudio muito legal, comentei aqui sobre o evento que teremos na Catedral Evangélica aqui de São Paulo. A Cris ouviu, olha o que ela disse, ouça aí.
2: Ettore.
0: Oi.
2: O Arthur Lakshevitz é o pai do Arthurzinho Lakshevitz, da Elsa Lakshevitz. Ambos amigos, ambos falecidos e amigos do Olavo.
0: Que legal, hein?
2: E excelentes músicos. O Arthurzinho era químico, é, engenheiro químico.
0: Sim.
2: E a Elsa regia o coro e era pianista da Igreja Batista de Itacuruçá, na Tijuca, aqui no Rio.
0: Que bacana, que
2: E a família era toda de músicos e muito, muito cristãos e muito dedicados.
0: Sim.
2: Inclusive a viúva do Arthurzinho Lakshevitz é membro da nossa igreja.
0: Olha,
2: a presbiteriana do Recreio.
0: Que história.
2: Beijo, Ettore.
0: Valeu, Cris. Nossa, olha que bacana, hein? Ó, veja aí com a sua agenda aí direitinho. Vamos torcer para o quanto antes, né? O seu amado esposo, Dr. Olavo, está plenamente recuperado, né? Vai passar por um procedimento, né? Na pálpebra direita. Acredito que seja um procedimento simples, rápido, né? Vai ser lá no final do mês, né? 29 de agosto. Que até lá dê tempo, viu, Cris? Vai ser uma alegria tê-la novamente aqui em São Paulo. Aí, já, claro, já sabe, já é da casa, hein? Não deixe de nos visitar aqui. Eu vou convidar os demais ouvintes, para quem chegou depois, né? Para quem não sabe o que está acontecendo, é o seguinte. O Instituto Inologia Cristã vai promover um encontro nacional para preservar o legado da música sacra e fortalecer a tradição dos coros nas igrejas brasileiras. Primeiro encontro cantando coros sacros. É o legado, como a Cris disse, é o legado do saudoso Arthur Lakshevitz. Dia 29 de agosto, sábado, com culto de celebração às 7 da noite. Vai ser ali na Catedral Evangélica de São Paulo. Rua Nestor Pestana, 152, pertinho do metrô Consolação. Poucos metros ali, fácil, fácil. Mais do que um evento musical, esse encontro, ele nasce como um movimento nacional em favor da valorização da hinologia cristã, reunindo representantes de diversas tradições evangélicas para juntos celebrarem um patrimônio que marcou diversas gerações de cristãos. O lema neste ano, preservando a memória, inspirando gerações. Esse instituto, o Inologia Cristã, se tornou uma das principais iniciativas brasileiras dedicadas à pesquisa, documentação, difusão da música sacra. Muito legal. A programação começa logo às 3 da tarde. Vai ter uma exposição histórica, painel de música sacra, espaço para diálogo sobre a tradição, prática coral, desafios da preservação da música sacra na atualidade. Será um painel de canto coral com maestros convidados. Sensacional. E às 4 da tarde tem intervalo com estandes e expositores. E o culto de celebração às 7 da noite. 5 corais estarão se apresentando. O coro da Igreja Presbiteriana de Pinheiros, aqui na Zona Oeste de São Paulo. O coro maestro João Wilson Faustini. Minha mãe já participou desse coral, hein? Será que ela vai estar? Depois vou perguntar pra ela. Coral Evangélico de São Paulo também, que é o coral que estará, coral anfitrião, né, da própria Catedral Evangélica, além do coro da Segunda Igreja Batista em Nova Odessa, interior aqui de São Paulo, e da primeira, da Igreja Presbiteriana Unida. Serão 5 coros, muitas vozes, numa só, adorando ao nosso Deus. Realização do Instituto Inologia Cristã, apoio da RTM Brasil. E a gente conta com a sua presença, você ouvinte aqui de São Paulo. E olha, tem ouvinte até do Rio de Janeiro, a Cris, que já está aí querendo participar. Então, você aqui de São Paulo está mais que convidado. Não tem desculpa, hein? Já deixa essa data separada aí na sua agenda. 29 de agosto, a partir das 3 da tarde, aqui na rua Nestor Pestana 152, região central de São Paulo, Consolação. Vamos de mais música? Antes, eu tenho um recado do pastor Luiz Slide, né, viu? Daqui a pouquinho, antes eu quero registrar aqui a participação do Celso Garcês. Ele comentou aqui também, hein? Tá em São Sebastião, aqui, Litoral Norte. Ô, Celso, obrigado por sua contribuição. Olha o que ele disse aqui, ó. O templo da Igreja Presbiteriana Independente, em estilo gótico, que você citou há pouco, Ettore, situado na rua Nestor Pestana, no centro de São Paulo, meu avô, presbítero Benedito Novaes Garcês, foi o responsável pela construção desse templo. Olha só, isso em 1956. Aliás, ali ele está dizendo aqui que os pais dele, né, se casaram ali em 1956. Olha só que história linda, hein? O casamento dele foi em agosto do ano 1995. Portanto, aí 31 anos de casados aí, né? Celso, que legal, hein? Ele disse que o avô dele se formou engenheiro no Mackenzie. E lá ele ministrou aulas, foi secretário por longo tempo, escreveu um livro sobre a história daquela, hoje, universidade, que foi publicado pouco tempo após seu falecimento, em agosto de 1969. O Mackenzie tem um auditório com o nome dele. É o Auditório Benedito Novaes Garcia, exatamente. Olha só que é verdade, eu já estive nesse, já participei. Teve ali a apresentação do Milad. Já participei de diversos eventos ali no auditório do Mackenzie, verdade. É auditório, né, Benedito Novaes Garcês. Olha que coincidência, hein, Celso? Muito obrigado, viu? Um grande abraço. E a gente conta com a sua presença nesse evento, tá? Você que tá mais pertinho aqui, né, em São Sebastião. E, ó, fiquei feliz demais de ler o seu depoimento também, viu? Ô, Sol, tá ligadinho até agora, hein? Boa noite pra você, Sol, nossa querida Solange, acompanhando a nossa programação. Daqui a pouco o recado do Newton aqui em São Paulo, que antes tem um recado com o pastor Luiz Leder. Ouça.
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0: 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Alô, Newton, boa noite.
4: Olá, boa tarde, Héctor.
0: E aí,
4: tudo bem?
0: Graças
4: a Deus, Newton Interlagos. Sempre estou com vocês.
0: Opa, que alegria.
4: Com você, com o Cacá.
0: Valeu, meu irmão.
4: O Cacá volta segunda, hein? Alguém, eu estou sempre aqui todos os dias.
0: Isso aí,
4: e hoje não ia faltar, né?
0: Que bom, mano.
4: Trabalhando também com vocês.
0: Certo.
4: É isso aí.
0: Vamos que vamos.
4: Se puder também tocar uma canção aí, eu gosto de modo de viola. O Cacá até já sabe já.
0: Sim.
4: E a Berê acabou de falar, né?
0: Uhum.
4: Eu gosto de ouvir a Berê, gosto de saber que ela tá bem.
0: É, que bom,
4: a gente
0: fica feliz.
4: Se sensibiliza tudo certo. Muito com as lutas dela, né?
0: É uma guerreira.
4: Se torce muito para que ela seja, saia vitoriosa.
0: Sim.
4: Essa peleja da
0: Jesus.
4: Vida que ela tem.
0: Sim.
4: Sentido.
0: Vai dar tudo certo.
4: É isso aí.
0: Já deu.
4: Ótima tarde a todos. E amanhã estamos aqui novamente.
0: Bora.
4: Com a RTM. Abraço a todos.
0: Abraço, obrigado, Newton. Vai para você essa aqui com Wesley Marlene, dia feliz. Assim vou encerrando minha participação, agradeço demais. Eu volto no sábado que vem, aí é o Fábio Zamana que vai folgar, então eu estarei aqui a partir das 4 da madrugada. Daqui a pouco tem conversa franca, ótimo sábado.

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4: Que alegria estar novamente com você. Hoje eu, Dora Bomilcar, recebo para um bate-papo, uma conversa franca, um amigo. Pois é, Marcelo Oliveira, ele que é advogado e vem falar para você e para mim, que sou idosa, informação que garante direitos. Pois é, hoje eu gostaria de fazer uma pergunta para você. Quais benefícios e serviços públicos os idosos podem acessar? Você sabe disso? Faça favor de comentar o tema ou responder a esta pergunta ou ainda fazer uma pergunta para o Marcelo Oliveira, que é advogado. Você pode acessar o Estatuto da Pessoa Idosa com questionário Direitos e Deveres do Idoso. Você pode acessar aí na sua casa. Se não tem o Estatuto, leia tudo, Direitos e Deveres. Mas queremos que você participe através do 011 974181456 ou através do nosso canal no YouTube. Repetindo, informações que garantem direitos. O Conversa Franca começa agora.
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4: Muito bem, o Conversa Franca começa agora com... Muito bem, muito bem. O Conversa Franca começa agora com...

0: interessado nessa área tão importante, tão densa da sociedade, que é a advocacia. E para mim é uma alegria estar aqui com vocês.
1: Marcelo, nós pensamos em falar de aposentadoria, mas ia ser um assunto muito longo. Agora, uma pergunta aqui do nosso ouvinte: quanto vale a pena revisar um benefício?
0: Tá. Isso aí toda vez que ele perceber que o extrato dele se encontra contra.
2: Alô?
1: Pois não, pode continuar.
0: Tá. Toda vez que ele perceber defasagem no extrato dele, tá? Isso é importante. É bom ele lembrar que isso tem que ser feito no máximo 10 anos a partir do primeiro recebimento da aposentadoria, tá? Então, essas questões ele tem que estar muito próximas do conhecimento dele para que ele não erre na hora de pedir isso.
1: Aposentado pode continuar trabalhando? O que fazer quando o INSS nega o benefício?
0: O aposentado, ele pode, tá? Em regra, ele pode, desde que, tá, ele não seja aposentado por invalidez. E desde que também, vamos supor, se ele foi aposentado numa aposentadoria especial, ele não pode mais trabalhar em nenhuma área onde ele vá ser exposto a agentes nocivos ou coisas que o levaram a aposentadoria especial. Agora, fora desses dois casos, é possível ele trabalhar normalmente. O que é diferente já da regra do BPC, tá? Depois eu vou falar.
1: E o que é o BPC Loas?
0: Bom, o BPC Loas, ele é um benefício da assistência social, tá? Dado a dois grupos muito distintos, os deficientes e o idoso acima de 65 anos. E o BPC é uma ajuda com um salário mínimo mensal a pessoas de baixa renda, tá? Então tem alguns critérios, além dele ser um idoso acima de 65 anos ou ele ser um deficiente, é necessário que a renda familiar dessa pessoa que pede o BPC, que pede o LOAS, popularmente conhecido como LOAS, né, que a renda dessa pessoa não ultrapasse a 1/4 do salário mínimo.
1: Quem nunca contribuiu pode ter algum benefício?
0: Então, tá. A aposentadoria não tem jeito. A aposentadoria, ela requer a contribuição, tá certo? Mas vamos pensar que a Seguridade Social, ela tem um tripé, tá certo? Saúde, a Previdência e a Assistência Social. Para questões da aposentadoria, é necessário contribuição. Saindo da aposentadoria, tanto a assistência social quanto a saúde, ela é gratuita. Então, pessoas que querem fazer uso ou que tenham direito ao BPC, elas não precisam nunca ter contribuído, porque se trata de um benefício assistencial, diferente do que a maioria da população acha. Não é um benefício previdenciário, embora pago pelo INSS, mas é um benefício da assistência social. Que isso fique muito claro, não precisa de contribuição alguma essas pessoas portadoras de deficiência ou idosas acima de 65 anos que estejam nessa faixa etária, infelizmente, dita pelas pessoas como miserabilidade.
1: E quais os direitos os idosos mais desconhecem? O Estatuto da Pessoa Idosa funciona na prática? São duas perguntas. Quais os direitos que os idosos mais desconhecem e sobre o Estatuto da Pessoa Idosa?
0: Veja bem, o Estatuto da Pessoa Idosa é um estatuto muito importante, sem dúvida alguma. Um ganho muito útil para esses quase 33 milhões de idosos que o nosso país tem. Então, numa faixa etária tão importante, num contingente tão grande de idosos, e os números, e a futurologia diz que os idosos aumentarão ao longo dos anos, devido a

0: Desculpa.
1: Sobre o Estatuto do Idoso, isso.
0: No próprio Estatuto do Idoso, nós temos vários direitos. Vários, vários, vários, vários, tá? Eu vou citar alguns aqui. Medicamentos gratuitos, por exemplo, é uma das coisas muito importantes, tá? Principalmente aqueles medicamentos de uso continuado. Dentro do Estatuto do Idoso, tem o atendimento domiciliar. A internação, muitas vezes, domiciliar para quem não pode ir para o hospital. Então, são cuidados que muitas pessoas desconhecem e que fazem a vida do idoso melhorar. O Estatuto do Idoso também fala da reabilitação geriátrica, onde o idoso ele deve ser cuidado por um especialista da área, tá certo? Não alguém que tenha somente conhecimentos gerais, embora também seja útil e relevante, mas alguém que trabalhe com idoso, um médico que seja especializado em gerontologia, em geriatria e coisas do tipo. Então, são coisas muito importantes, avanços que fazem parte do dia a dia do idoso. Eu posso citar vários, eu estou com tempo para citar alguns
1: Sim,
0: outros
1: pode falar.
0: direitos. Tá? Muitos idosos não sabem, mas eles têm direito à prótese, né? Que isso é muito útil, caríssimo, caríssimo, caríssimo, e
1: A
0: é alguma coisa
1: prótese.
0: absoluta, prótese disponível para o idoso. Fora isso, dentro desse espectro, nós temos as órteses também, que está lá no Estatuto do Idoso, que é colete ortopédico, coisas que ajudam a locomoção do idoso. Ele pode, a bengala, o andador, o óculos, tudo isso como direito garantido e está lá à disposição. Mas veja bem, é como eu disse, é necessário que alguém operacionalize isso, tá certo? O transporte público também, o Estatuto do Idoso garante 2 vagas gratuitas, tá? E não só em ônibus interestadual. Tá certo? O Estatuto do Idoso, e junto com o Decreto 5934 de 2006, ele garante também esse transporte no, nos 3 modais, tanto ferroviário como fluvial também. Então, são coisas importantes e que muitas vezes são desconhecidas ao idoso. Tá certo? Muitos idosos, olha aqui, Dora, muitos idosos eles protelam entrar com ação judicial. Porque eles acham assim, e aí é um erro do idoso. Ah, eu não tenho tempo, minha vida. Enfim. Existe um direito, tanto no Estatuto do Idoso, quanto no CPC, o Código de Processo Civil, que garante uma tramitação processual mais rápida, a partir de 60 anos. Tá? Então, o processo de alguém idoso, ele tende a tramitar mais rápido. E se essa pessoa ela tem acima de 80 anos, ela ganha um super benefício de uma rapidez ainda maior, uma celeridade processual ainda maior. Por isso que vale a pena o idoso em busca dos seus direitos também pela via judiciária, justamente porque o direito garante, a lei garante uma celeridade maior. E por aí vai, tem cobrar alimentos dos filhos. Dora, infelizmente, eu fico com muita consternação e tristeza que eu falo isso, mas existem muitos idosos abandonados, principalmente pelos filhos. Estão à míngua, à margem da sociedade, e esses idosos, eles também têm o direito a alimentos dos filhos. Eles podem, tá, se direcionar a um dos filhos ou a toda a prole para requerer os alimentos para que ele possa ver uma vida mais digna, com uma sociabilidade maior, mais próxima da realidade, né? Restituição, prioridade de restituição do imposto de renda é outro benefício também que é permitido ao idoso, direito ao acompanhante na internação, enfim, são muitos, tá? Os idosos que gostam de usufruir da cultura, dos teatros, dos shows, dos cinemas, eles têm 50% de desconto, no mínimo, no mínimo.
1: Uau!
0: Então, assim, é alguma coisa que traz uma qualidade de vida maior, tá? Porque a gente pega, quando a gente fala de direitos idosos, a gente sempre pensa naquela parte mais árida, mais difícil, hospital, médico, tal. Não, mas são coisas boas. Transporte é bom, interestadual. A cultura acessada da forma correta, num preço mais acessível, vale a pena. Enfim, são vários os direitos, né? E por aí vai, sabe?
1: Nossa, tem notícia boa, né? Marcelo.
0: Não, claro.
1: Agora, quando
0: claro.
1: É hora de procurar um advogado?

0: Ó, eu penso, tá? O que vale para o médico, acho que vale para em relação ao advogado também. Quando é que vale a pena procurar o médico? Quando me dói alguma coisa, quando eu tenho que fazer um check-up, tá? Então, imediatamente eu tenho que procurar um médico. Com o advogado é mais ou menos a mesma situação, tá? Quando eu tenho alguma dúvida que envolva um direito meu ou um direito de um terceiro que seja importante para mim, tá? Quando eu estou com algum déficit em alguma área que envolva um critério legal, um critério de lei, eu tenho que procurar um advogado. Por quê? Porque senão o problema pode aumentar. Então, por exemplo, muitos idosos com direito ao BPC LOAS, eles, quando eles vão pela via pessoal atrás do direito, muitos deles têm o seu direito negado junto ao INSS. Mas quando eles vão pela via correta, procurando um profissional que entenda do métier, que entenda daquilo que acontece, a coisa se torna mais fácil. Isso vale para o previdenciário, para a aposentadoria, isso vale para o direito de família, um divórcio que envolva bens, guarda de filho, enfim. Eu creio que é muito importante a gente sempre ter um profissional do direito que possa nos auxiliar nesses momentos tão difíceis, seja patrimoniais, seja familiares nossos, do mundo dos negócios. É importante que a gente tenha alguém para estar ao nosso lado e nos aconselhar de uma maneira técnica, que isso que é fundamental. Você entendeu?
1: E o Conversa Franca hoje bate um papo com Marcelo Oliveira, ele que é advogado e vem trazer o tema Informação que garante direitos. E a minha pergunta para o ouvinte: quais benefícios e serviços públicos os idosos podem acessar? Qual deles? Você pode estar também acessando o Estatuto da Pessoa Idosa, com o questionário Direitos e Deveres do Idoso. Tudo isso no conforto do seu lar. Totalmente gratuito. Agora, Marcelo, como identificar e evitar golpes contra os idosos?
0: Isso aí é uma questão muito séria, ela é muito atual, tá? Sem dúvida nenhuma que da fatia social, os idosos são aqueles que mais têm sofrido com esse problema, né? Essa pandemia aí, que é a questão do crime, né? Dos golpes, do estelionato e por aí vai. E os idosos é a fatia, sem dúvida nenhuma, mais vulnerável a isso. A primeira precaução que um idoso deve ter para evitar esse tipo de situação é desconfiar de tudo. E é, infelizmente, assim, tá? Infelizmente, a realidade do nosso país, nós não podemos agir de outra forma. Principalmente quando nos são oferecidos benefícios. Tá? Eu tinha um tio, me permite contar uma história, que ele falava que nós devíamos desconfiar de tudo, e ele usava uma frase para isso, né? Que principalmente o idoso é aquele que mais sofre de forma acachapante com isso. Se eu, como eu sou, eu não sou idoso ainda, mas estou caminhando para isso, e eu sempre digo para as pessoas idosas: desconfie de tudo, pergunte tudo. Se você está na dúvida, chame alguém da sua confiança para interagir no seu lugar. Não acredite em milagres, não acredite nisso. Isso aí é alguma coisa que mexe com o interior de cada um, mas nos vulnerabiliza ao mesmo tempo. Porque quando alguém vem oferecer algo para nós, tá, de uma forma liberal e muito generosa, a gente tem que pensar assim. Porque muitos caem no engodo por acreditar de primeira. E outra coisa que infelizmente acontece muito, Odora, são os golpes dentro de casa, tá? Então o idoso tem lá sua aposentadoria, ou ele recebe o BPC LOAS, e ele tem ali o seu cartão de crédito, onde ele tem dificuldade de locomoção para ir ao banco, ele tem dificuldade para acessar os meios tecnológicos para ter acesso ao seu benefício. O que que ele faz? Ele entrega o cartão para um vizinho, uma vizinha, ou para um parente dele, um filho, um neto. E muitas vezes esse filho ou neto faz empréstimos no nome dele. Então isso é muito comum acontecer. E aí o idoso, ele começa a perceber que aquele salário que ele tinha já não é mais o mesmo, porque está sendo debitado mês a mês algo que foi contratado em nome dele sem que ele soubesse. Então o idoso tem que ter muito cuidado para quem ele entrega o cartão, em quem ele confia, e isso, infelizmente, é um problema muito grande dentro das próprias famílias.
2: Agora, Dora, deixa eu perguntar para ele, ele falou desse negócio que é importante, que a pessoa pega o cartão do pai ou da mãe e faz o empréstimo. Quando ele descobre, doutor, ele pode reverter essa situação? Falar, não, mas eu não fiz esse empréstimo. É, foi o meu filho que usou de má fé e fez esse empréstimo. Ele pode reverter essa situação? E outra segunda pergunta que eu quero aproveitar, eu estava assistindo um programa de TV esses dias de uma pessoa no Rio que cuida de idosos que são abandonados pelos filhos. Pessoas que realmente estão em situações deploráveis, os pais. É, o que caracteriza o abandono do idoso, doutor?
1: Duas perguntas muito importantes.
0: Tá, o abandono do idoso, por exemplo, nós temos no Estatuto do Idoso, tá? Um filho que abandona o pai no hospital. Um exemplo muito claro disso. Isso se configura crime, tá? Então, abandono é qualquer situação em que aqueles que deveriam ter a obrigação de amparar com amor, com carinho, o seu genitor ou a sua genitora, eles colocam à margem. Abandono no hospital, no asilo, a situação de miserabilidade financeira. Então, é aquele que expõe o pai ou a mãe, ou não necessariamente, mas que se eu moro com um idoso e exponho, eu também respondo por isso, tá certo? E isso é... isso dá cadeia, tá certo? Isso é crime, isso tem consequências tanto na esfera penal quanto na esfera civil, onde o idoso ele pode, por exemplo, entrar ou com uma ação de alimentos, conforme eu já falei, em relação ao filho ou aos filhos, ou ele pode entrar com uma ação de dano moral por abandono, então ele pode fazer isso, tá? E ele deve fazer isso. Isso é triste, mas é algo que, se não for feito, vai perpetuar a injustiça. E muitas vezes, a fim de não gerar uma crise familiar ou uma angústia maior, o idoso ele se afasta disso. Mas eu digo que ele deve se levantar contra isso. E pessoas que estão no entorno do idoso, ajudá-lo a compreender também os seus direitos em face disso. E denunciar a opressão. Porque isso faz parte também. A gente está falando para uma rádio de maioria evangélica, penso eu, Dora. Tá? E uma das coisas que o cristão deve fazer é se levantar em face da injustiça, né? E isso sim é relação de injustiça absoluta, na qual tanto o idoso quanto pessoas do entorno devem denunciar o crime de abandono ou as coisas correlatas. Reverter a questão, né? A segunda pergunta que você fez.
1: Isso.
0: É, reverter a questão enfim, ele pode. Tá? Eu lembrei agora aqui, que eu estava tentando lembrar a segunda pergunta que ele tinha feito. Quando o idoso se vê em alguma situação onde, de alguma forma, ele foi talhado o seu direito ou foi usurpado de uma parcela de um salário seu, sim, ele pode ir atrás disso. De que forma? Tá? Ele primeiro vai ao banco dizendo que aquele contrato não foi assinado por ele, e munido de todas as provas, ele pode reverter isso na justiça. Ele pode, tá? Ele pode, usando muitas vezes até o Código de Defesa do Consumidor, porque o banco deveria estar muito antenado a quem fez o empréstimo e como foi feito o empréstimo. E onde o idoso não deu causa a esse empréstimo, ele pode sim reverter o seu prejuízo, principalmente no judiciário, que é onde a coisa mais funciona quando nós temos esse caso. Tá?
1: Eu tenho aqui uma pergunta do ouvinte, quase fechando aqui a nosso bate-papo. O SUS é obrigado a fornecer medicamentos e tratamentos?
0: Sim, ele é. Tá? O SUS ele é. O idoso ele é amparado pelo código, pelo Estatuto do Idoso. Tá? E principalmente, conforme eu já disse, os medicamentos, sejam eles de alto custo, sejam os medicamentos de uso prolongado, o SUS deve fazer isso. Muitas vezes, Dora, o que tem acontecido? O SUS não tem feito isso, tá? Não tem feito. Então, nós temos medicamentos, por exemplo, do câncer, que são medicamentos de altíssimo custo. Muitos municípios não têm feito isso. O que o idoso deve fazer? Ele deve procurar um advogado, tá? Que vai entrar com uma ação na justiça e possivelmente ele terá esse medicamento entregue ao seu tempo para suprir a sua necessidade. Então ele tem esse direito e ele deve fazer uso disso. Nem sempre o SUS dá. Nem sempre o SUS dá, mas mediante uma ação judicial é bem possível que ele consiga e num tempo mais rápido do que o normal, tendo em vista a idade do idoso, 60 anos ou 80, conforme já disse, onde os processos são muito mais céleres.
1: Agora, que conselho você daria para quem quer envelhecer com segurança e dignidade, Marcelo?
0: Nossa, isso é importante, né? Olha, eu tenho visto que um dos grandes problemas do idoso é a solidão. Isso tem me preocupado bastante. Eu, na semana retrasada, no dia de feriado, uma cliente me mandou alguns áudios, né? E áudios fora de tempo, muito, um tempo alongado cada áudio. E no final ela disse assim, ela é uma idosa, ela disse: doutor, me desculpe os áudios longos, é porque eu não tenho com ninguém com quem conversar. E ali o meu coração. Então, a solidão é um problema do idoso, de muitos. Eu aconselharia eles a se unirem fraternalmente a um grupo que os acolhe. Eu tenho visto muitos idosos fazendo parte de grupos de caminhada, grupos de parque, de dança. Muitos desse viés cristão participando de uma igreja. Ou 60 mais faz isso, onde você é uma das idealizadoras e você está lá. Eu não sendo idoso, participo às vezes, gostaria de participar mais, se minha mulher também participasse, justamente nos preparando para esse momento tão importante da vida. E vencer a solidão é envelhecer de uma forma digna. Uma outra questão, um outro conselho que eu daria aos idosos também, e que é um erro dos idosos, é que muitos dizem assim: meu tempo já passou. Não, o nosso tempo só passará quando a morte vier até nós. Enquanto estivermos vivos, nós somos agentes de benfeitoria familiar, social, espiritual, todos nós, e principalmente os idosos. E aqui eu invoco a poesia do Salmo 90, que diz que até na velhice darão frutos. Os frutos continuarão servir para alimentar pessoas. Então um idoso nunca ele pode chegar e dizer: ah, meu tempo passou. Não, o tempo dele é hoje. E um outro conselho que eu dou ao idoso é o seguinte: invista em alguém mais jovem. Invista na geração que vem atrás da sua, para que ele aprenda com você. Então são os conselhos aí que eu dou aos idosos, a esses 32, 33 milhões de idosos aí do nosso país, que merecem o nosso respeito, o nosso amor, a nossa admiração e o nosso carinho.
1: Muito obrigada. E como os nossos ouvintes podem acompanhar o seu trabalho, Marcelo?
0: Olha só, vou deixar meu telefone aqui para quem quiser entrar em contato, tá? É 011-91033-0908. Eu tenho um grupo pessoal meu, onde eu me dirijo principalmente aos vulneráveis, tá? Tanto aos deficientes quanto aos idosos. É um grupo, se você me chamar no WhatsApp, eu te insiro nesse grupo e quase todos os dias você vai ter alguma atualização de alguma coisa que pode dizer respeito ao seu direito, à sua necessidade familiar e o seu contexto pessoal.
1: Eu agradeço imensamente, o senhor tem que voltar e novamente nós vamos trazer este assunto. Muito obrigada, Marcelo, por estar aqui na Rádio Transmundial, trazendo um assunto tão importante. E você que está aí, volte para a semana que vem para mais um assunto. Eu, Dora Bomilca, te espero na próxima semana para mais um Conversa Franca. A produção deste programa contou com a participação da Michele Gomes, da Karina. Na mesa de som ficou o nosso querido Cacá Rodrigues. E também nas câmeras, Eliakim Rodrigues. E nós ficamos aqui. Até o próximo Conversa Franca.
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0: 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Transmundial e a Hora de Brasília, 19 horas e 29 minutos.
2: Gostaria que você pensasse na sua infância por um momento. Você brincava de sigo-líder? As regras eram simples. Escolhia-se um líder e as outras crianças seguiam o líder. O objetivo do jogo era seguir o líder e imitar tudo o que o líder fazia. Não era assim, lembra? Então, por exemplo, se o líder fizesse uma curva acentuada à esquerda em determinado lugar, todos na fila fariam uma curva acentuada à esquerda quando chegasse naquele ponto. Se o líder pulasse com um pé, todos teriam de pular com um pé naquele ponto. Quem não seguisse o líder e não fizesse exatamente o que ele estava fazendo, sairia do jogo. Era muito divertido, não é? Mas o que isso tem a ver com o nosso programa hoje? Bem-vindos ao Chamados à Vitória. Eu sou Edson Tawil e estou aqui com Douglas Peck para continuarmos a série sobre as características de um cristão. Hoje nós vamos falar como os cristãos escolhem seguir o líder. Dois pontos: Jesus Cristo. Mas não em um jogo, e sim no dia a dia da vida. Uma questão de vida e morte. Fique conosco no Chamados à Vitória. Olá, Douglas, bem-vindo de novo.
3: Muito obrigado, Edson. Tudo certo? Bem?
2: Certinho. Você já brincou de seguir o líder?
3: Ah, certeza que sim, mas já faz muito
2: não,
3: tempo.
2: Não, você não tá tão velho assim, para. Diga lá, nunca brincou depois de adulto com esse... Você falou faz muito, né?
3: Faz
2: não
3: tempo.
2: Lembrou nem com a criançada, sobrinhos lá, né? Enfim.
3: Olha, com sobrinhos, filhos de amigos ou na igreja quando cuidava da classe infantil, acho que sim. E eu sempre me lembro de fazer aquela conexão clássica de sigo o líder, seguir a Jesus, né?
2: Uhum. E quando dizemos seguir a Cristo, significa que estamos deixando que Ele nos guie, é isso?
3: Sim, mas às vezes nós esquecemos de que esse jogo, né?
2: Entre
3: tem duas partes. Tem seguir e ser o líder. Para mim, se eu vou seguir alguém, essa pessoa precisa ser digna de eu seguir.
2: Muito
3: não é?
2: Bom, tem que ser exemplo. Paulo disse isso, né?
3: Exato.
2: Fazer como ele faz, seguir a Cristo como eu sigo. Então,
3: exato.
2: Por exemplo, é difícil seguir um chefe que não tem as habilidades, né? Não mostra a autoridade no domínio do assunto que ele faz. Né? Ou seja, não tem compromisso com a liderança.
3: Verdade, isso é muito difícil. Outro problema é quando nós vemos claramente a motivação errada por trás da liderança.
2: Seja.
3: Às vezes sendo usada para o ganho pessoal, né?
2: É terrível isso. E aí, como que é seguir um bom líder?
3: Ah, isso é ótimo, né? A gente tem direção, propósito. Você percebe que ele está equipado para fazer o que precisa. Pode ser difícil, mas um bom líder lidera pelo caminho, né?
2: Pois é. E Jesus disse, eu sou o caminho, né?
3: Exato.
2: Essa é a verdadeira liderança, né?
3: E isso parece mesmo a liderança de Cristo. Jesus lidera com todas essas qualidades e muito mais. Essas qualidades se enquadram em duas grandes categorias. Jesus é o nosso líder na vida e Jesus é o nosso líder na morte.
2: Né? Isso cobre tudo, né?
3: Sim.
2: Apaga qualquer dúvida que o ser humano tenha, né?
3: Pois
2: não
3: é.
2: Só. Uhum. Então ele é o nosso líder realmente, na vida e morte, né?
3: Sim. Primeiro nós vamos ver como Jesus é o líder na vida, claro,
2: vamos
3: né?
2: Lá.
3: Aqui nós temos quatro qualidades a considerar. A primeira é que Jesus tem o poder de liderar. Em Mateus 28:18 nós vemos: então Jesus aproximou-se deles e disse: foi-me dada toda a autoridade nos céus e na terra. Toda autoridade.
2: Tremendo.
3: Né? A segunda qualidade da liderança de Jesus é: Jesus tem sabedoria para liderar.
2: Pois
3: né?
2: é. Eu já vi muitos líderes com poder, mas sem sabedoria.
3: Isso...
2: Ou seja, não tinha nem poder nem sabedoria.
3: Não, isso é um assustador, né?
2: É.
3: Mas Jesus tem a sabedoria, né? Uhum. Lucas capítulo 2, versículo 52 diz: Jesus ia crescendo em sabedoria, estatura e graça diante de Deus e dos homens. Mas não é sabedoria do homem, né? Jesus tem a sabedoria de Deus. Em João capítulo 10, versículo 30, Jesus disse: eu e o Pai somos um. E também em João capítulo 8, versículo 28, nós vemos Jesus dizendo: nada faço de mim mesmo, mas falo exatamente o que o Pai me ensinou.
2: É que levamos a pensar, inclusive, né? A gente não consegue nada, não posso nada, não sei de nada,
3: sem
2: mas
3: dúvida.
2: Cristo sabe.
3: Uhum.
2: E se a gente segue a Cristo, então nós sabemos em determinados momentos a liderar, né, como se deve.
3: Sim.
2: Vamos lá.
3: Uhum.
2: Qual a terceira qualidade da liderança?
3: Jesus tem um compromisso pessoal com a gente, né? Ele tem um compromisso pessoal conosco,
2: sim,
3: né?
2: Uhum. E essa qualidade de liderança é muito menos comum?
3: Infelizmente, né? Pense nessa hipótese, assim, você trabalha em uma grande empresa, num
2: certo.
3: Escritório do governo, talvez, que tem um grande líder, mas em muitos casos você nunca conhece o grande líder, nunca conhece essa pessoa, né?
2: Ou mesmo se conhece, é um aperto de mão e eles provavelmente se esquecem de você,
3: claro,
2: imediatamente.
3: Exatamente.
2: Né?
3: Mas Jesus disse em João capítulo 10, versículo 27: as minhas ovelhas ouvem a minha voz e eu as conheço e elas me seguem. E no versículo 3, Jesus fala sobre como as ovelhas ouvem a voz do pastor e ele as chama pelo nome.
2: E aí, ouvinte, você tem essa sensibilidade de ouvir a voz de Cristo? É incrível quando a gente entende isso, né, Douglas?
3: É difícil entender que o Criador do Universo me conhece pessoalmente.
2: Pois é.
3: Né? Que ele conhece você, conhece nosso ouvinte, como você estava falando,
2: sim,
3: aí com eles. E Deus não tem somente um conhecimento superficial sobre nós.
2: Uhum.
3: Ele nos conhece. Mas ele não somente nos conhece, mas também se importa conosco.
2: Repita isso aí, por favor.
3: Ele não somente nos conhece, mas também se importa conosco. Que é importante mesmo.
2: Glória a Deus. Daqui a pouquinho nós vamos continuar essa conversa muito gostosa com o Douglas Peck. Fique com a gente. Você está ouvindo Chamados à Vitória, um programa de homens para homens que querem ser o seu melhor com Jesus Cristo. Nesta série, nós estamos explorando as características de um cristão. E hoje estamos discutindo como Cristo é o nosso líder. Douglas, você acabou de dizer aí que Jesus tem poder e sabedoria e ainda se importa conosco.
3: Pois é.
2: Pensam.
3: A gente vê isso em Mateus 11, versículo 28. Jesus disse: venham a mim todos os que estão cansados e sobrecarregados, e eu lhes darei descanso. Jesus, o nosso líder, ele sabe exatamente do que precisamos e ele se importa conosco. Tem os recursos para nos ajudar ainda.
2: Sim. Você sabe que eu me lembro, na minha igreja que eu frequento, chegou uma pessoa lá e gritou, mulambento, bêbado e tal. Ele disse bem assim, se ajoelhou ali em frente ao palco ali do púlpito e falou: Jesus, descasque esse abacaxi. E Deus olhou para a necessidade dele e hoje ele é pastor.
3: Pois é.
2: Tão diferente de muitos líderes que nós conhecemos.
3: Jesus, por quê? Porque Jesus é especial, né?
2: Uhum.
3: E a última qualidade da liderança que nós vemos confirma isso. Jesus não é um ditador.
2: Sim,
3: né?
2: É. Isso me lembra as palavras de Jesus no capítulo 13, verso 34 de Lucas. Jerusalém, Jerusalém, você que mata os profetas e apedreja os que são enviados. Quantas vezes eu quis reunir os seus filhos, como a galinha reúne os seus pintinhos debaixo de suas asas, mas vocês não quiseram.
3: Aí você vê que Jesus não força sua liderança,
2: sim,
3: sobre ninguém.
2: Isso.
3: Né? Outro versículo que mostra isso é Lucas 9:23. Ele diz: se alguém quiser acompanhar-me, negue-se a si mesmo, tome diariamente a sua cruz e siga-me. Uhum. É uma escolha.
2: Claro. Né?
3: Nós também lemos isso em João, capítulo 6. E eu encorajo nossos ouvintes a ler o capítulo 6 de João, dos versículos 25 a 70. Jesus pode ser nosso líder na morte, porque provou que pode vencer a morte.
4: Aleluia! Né? Que verdade maravilhosa, né?
3: Sim.
4: Mas para o ouvinte, isso levanta uma questão importante, não é?
3: Sim. A pergunta é, meu amigo, quem é que está liderando a sua vida?
4: É.
3: Se não for Jesus Cristo, você deve responder a seguinte pergunta. Quando você morrer, terá a justiça que Deus exige para poder entrar no céu? Mesmo que a pessoa ou outro Deus que você segue seja um bom líder na vida, eles podem ser tão bons líderes na morte? Os cristãos têm a certeza das palavras que João, um dos apóstolos originais de Cristo, registrou em 1 João, capítulo 5, versículo 13. Ele diz: escrevi-lhes estas coisas, a vocês que creem no nome do Filho de Deus, para que vocês saibam que têm a vida eterna. O líder que você segue, se não for Jesus, pode lhe prometer isso?
4: Pois é. Não só prometer, não é? Mas se o seu líder não for Jesus, não poderá cumprir muitas promessas.
3: Verdade, Edson. Qualquer um pode fazer promessa, mas cumprir já é outra história, né? Meu amigo ouvinte, quero falar para você o seguinte. Você tem a certeza que já tem a vida eterna? Você acha que pode ter Jesus como seu líder, mas seguir um outro Deus? Talvez você ache que pode ter Deus como seu líder, mas não se comprometer com Jesus Cristo. A Bíblia diz em 1 João capítulo 2, versículo 23, todo o que nega o Filho também não tem o Pai. Quem confessa publicamente o Filho tem também o Pai. Você precisa se tornar um filho de Deus para ter Jesus como seu verdadeiro líder. Para fazer isso, você precisa primeiro admitir que é um pecador, separado de Deus, e que nenhum esforço que você fizer pode mudar isso. E você deve confessar com a sua boca e crer em seu coração que Jesus morreu, foi sepultado e voltou à vida. E confiar nele que ele é Deus em carne. Se você realmente acredita nisso e quer se tornar um filho de Deus, basta fazer uma oração simples. Eu vou dar um exemplo. Ouça bem essa oração. Deus, eu confesso que sou culpado e estou desamparado sem a sua misericórdia e graça. Acredito que seu filho, Jesus, levou a penalidade de minhas transgressões ao morrer na cruz e que ressuscitou ao terceiro dia. Eu recebo esse sacrifício de Jesus pela fé e o aceito como meu salvador pessoal. Obrigado pelo presente, do perdão e da vida eterna. Agora eu confesso que te aceito como meu único líder. Venha e tome controle da minha vida. Dê-me vitória sobre o pecado, para que eu possa ser um exemplo para aqueles a quem devo ajudar através do seu poder e do seu amor. Me ajude a confiar no Senhor e a fazer a tua vontade sempre. Venha, Senhor Jesus, e viva a sua vida através de mim. Amém. Se você faz uma oração como essa, sinceramente, você se torna filho de Deus e co-herdeiro de Jesus Cristo.
4: Muito bom. Se você tem dúvida, anote rapidamente aí o site para você pedir essa oração ou questionar alguma dúvida que você tenha a respeito da salvação em Cristo, tá bom? Anote aí: www.transmundial.org.br. Envie para nós, tá bom? A Bíblia diz que há alegria na presença dos anjos de Deus por um pecador que se arrepende. Se você fez esta oração agora ou quer mais informações, então entre em contato comigo. Eu vou repetir o nosso site aqui da Rádio Transmundial: www.transmundial.org.br. Tá bom? Agora queremos lembrar o que nós discutimos hoje. Você pode fazer essa revisão, Douglas, por favor.
3: Claro. Nós discutimos que Jesus é o único que tem todas as qualificações para ser nosso líder.
4: Uhum.
3: Ele tem todo o poder, toda a sabedoria, ele cuida de nós e provou que pode nos liderar tanto nessa vida como na vida futura, depois que morremos.
4: 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Hoje descobrimos as características que Jesus Cristo apresenta para ser nosso líder e como ele é o único capacitado para nos liderar nesta vida e na futura. 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Até lá! Este programa foi apresentado por mim, Edson Tawil, e Douglas Peck, na mesa de som Lilian Claro.
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7: Alô, ouvintes da Rádio RTM Brasil, eu sou o pastor Edson Garcia, sou membro da Igreja Batista de Vila Gerte, em São Caetano do Sul. Eu quero compartilhar com você um texto bíblico que se encontra no Antigo Testamento, segundo Reis, capítulo 6, conta a história de um rei da Síria que queria invadir o reino de Deus. E, a propósito, o tema dessa ministração é uma pergunta: qual distância você está do reino de Deus? O rei da Síria era um homem muito poderoso e o país era muito bélico, e ele realmente era uma potência atômica, se é que eu posso usar essa palavra, mundial, daquela época, e ele quis invadir Israel. Israel representava o reino de Deus. Então ele coloca os soldados para invadir o reino de Israel, e havia um profeta em Israel chamado Eliseu. E como o rei usa uma estratégia de fazer uma surpresa, e o profeta tinha a revelação de onde o exército sírio ia invadir, e ele avisava o rei de Israel, e eles colocavam ali os soldados para proteger a terra. E ele tentou fazer isso muitas vezes, até que ele se irritou e fez uma reunião com seus capitães e perguntou: quem de nós é pelo rei de Israel? Porque eles estão descobrindo todas as nossas planejamentos. Mas houve uma pessoa que disse: nenhum de nós é por eles, mas há um profeta em Israel que revela ao rei, através de uma revelação divina, tudo o que nós planejamos e tudo o que você planeja. Assim, ele mandou uma guarnição para prender Eliseu. E quando essa guarnição estava às portas da casa de Eliseu, o moço do Eliseu saiu pela manhã e ele gritou para o profeta: ai, meu senhor, nós vamos perecer, porque dá uma olhada o que está acontecendo aqui. Havia um exército muito poderoso para capturá-los. Então Eliseu orou e pediu: Senhor, abre os olhos do moço. E Deus abriu os olhos daquele moço, e ele viu um exército de anjos do Senhor que estava protegendo aquele local e protegendo ao profeta. Então o profeta orou e Deus feriu com cegueira todos aqueles soldados. E ele conduziu aqueles soldados até Samaria, que era a capital inimiga. E lá eles orou novamente e os soldados recobraram a visão, e ele serviu um banquete para eles e mandou eles de volta para casa. Isso está escrito em 2 Reis, capítulo 6, versículo 8 em diante. Nós temos aqui nesse texto uma situação que demonstra bem quais distâncias as pessoas estão do reino de Deus. Esses três personagens, o rei da Síria, o moço do Eliseu e o próprio profeta Eliseu, eles são as pessoas que demonstram qual é a distância. Então, nessa palavra, eu gostaria que você estivesse pensando em você mesmo, em qual distância que você está do reino de Deus. A primeira distância que nós podemos estar do reino de Deus é longe, muito longe do reino de Deus. Obviamente que hoje o reino de Deus é representado pela igreja do Senhor, que está em toda a terra, né? Então veja, o rei da Síria, como ele estava muito longe, ele não tinha percepção do que acontecia no reino de Deus. Por exemplo, ele achava que havia um espião que revelava lá para o rei de Israel tudo que eles planejavam. Então, ele não sabia que no reino de Deus há pessoas que têm revelação da parte de Deus. Então, ele, como uma pessoa que estava longe do reino, ele tinha intenções de invadir. Por quê? Porque ele achava que as forças que ele tinha, o exército que ele tinha, poderia suplantar o reino de Deus. Então é muito comum as pessoas que estão longe do reino de Deus, estão longe de Deus, muitas vezes elas acham que, vamos dizer assim, os poderes naturais, a força, né, o raciocínio, a inteligência, algo que eles acabam usando de uma forma equivocada, muitas vezes até mesmo para usar alguma força contra o reino de Deus. Eu conheço muitas histórias, né? Muitas vezes de maridos que não querem que a sua esposa frequente uma igreja e acaba usando uma força. Isso é um entendimento muito equivocado, porque o reino de Deus, ele é fraco aparentemente. Ele tem uma aparência de fraqueza, mas ele não é fraco. Por quê? Porque o poder de Deus está no reino, não é? E o poder de Deus é um dunamis, é uma dinamite, é um poder gigantesco. E é muito difícil pessoas que se levantam contra o reino de Deus serem vencedoras naquilo que estão pretendendo. Por isso, é muito importante nós termos essa percepção. O reino de Deus, ele não pode ser conquistado à força. Ninguém é mais forte do que Deus. Ninguém tem mais força do que Deus. E não há nenhum poder humano que possa suplantar aquilo que Deus pode fazer na vida das pessoas. Segunda distância que nós podemos estar do reino de Deus é perto. Há muitas pessoas que estão perto do reino. Elas não estão longe. Elas podem até ter estado longe um dia, mas elas resolveram chegar perto do reino de Deus. Então nós conhecemos muitas pessoas que são assim. Essas pessoas nós muitas vezes chamamos de amigos do Evangelho. São pessoas que gostam do reino de Deus, gostam da igreja, gostam da palavra de Deus, mas elas nunca tomaram realmente uma posição. Elas sempre estão ali em cima do muro, não é? São pessoas que elas gostam de contar com aquilo que o reino de Deus tem de bom. Por exemplo, num momento de angústia, num momento de dificuldade, muitas dessas pessoas que estão perto de nós, elas vêm pedir uma oração, às vezes pedem até um culto na casa delas, né? Por quê? Porque elas sabem que a oração, como diz a palavra de Deus, a oração de um justo, ela é poderosa, ela pode muito em seus efeitos, né? Mas essas pessoas, depois de receberem uma bênção, elas não tomam uma posição, elas costumam realmente se manter apenas perto, não tem uma atitude de, não, eu estou aqui, eu quero pertencer a isso, eu quero estar dentro disso. E normalmente nós perdemos o contato com essas pessoas. Algum tempo depois, quem é que representa essas pessoas? É o moço do Eliseu. Veja o que aconteceu, ele era um rapaz que andava com o profeta. Ele já tinha testemunhado muitos milagres que o profeta realizou. No entanto, quando ele vê o perigo, a dificuldade, ele pensou que ele ia perecer. Por quê? Porque ele tinha medo. Esse moço, ele não tinha uma visão esclarecida sobre quem era Eliseu, quem era o reino de Deus, o poder que estava nas mãos deles. Ele não tinha isso, pelo menos não nas mãos dele. Por isso ele tinha medo, ele teve medo e ele clamou ao profeta: ai meu Senhor, nós vamos perecer. Essas pessoas que andam perto do reino de Deus são pessoas que têm algum pequeno conhecimento. Eles sabem que podem ser socorridos, mas eles precisam de alguém que faça alguma coisa por eles. Quem é esse alguém? No caso dessa passagem, foi Eliseu. Eliseu, então, ele é a pessoa que tem a primeira posição com relação ao reino de Deus. Ele está dentro do reino. Eliseu pertencia ao reino. Quem pertence ao reino de Deus? Essas pessoas que estão pertencendo a Deus, estão pertencendo ao reino, elas estão estabelecidas como pessoas que estão dentro do reino. Elas têm algumas características interessantes. São pessoas que têm uma visão aberta para a realidade espiritual. Veja que Eliseu pediu para que Deus abrisse os olhos do moço, para que ele visse que havia um exército de anjos celestiais para protegê-los, não é? As pessoas que estão dentro do reino de Deus, elas têm os seus olhos espirituais abertos. Eles sabem que nós estamos em uma batalha espiritual. Então, contra ou para defender de um poder bélico humano, o que Eliseu tinha? Eliseu tinha os anjos celestes, não é? para poder defendê-lo. Veja que interessante, quem é que pode lutar contra os poderes celestiais? Quem é que poderia lutar contra um anjo? Um anjo sozinho pode destruir milhares e milhares de exércitos, não é? Eliseu tinha um exército de anjos. Eliseu tinha então os seus olhos abertos. Por quê? Porque ele estava dentro do reino. Ele tinha comunhão com Deus. Eliseu andava próximo a Deus. Ele também tinha o poder de orar e de clamar a Deus, né? Eliseu então ora ao Senhor. Estar dentro do reino é você ter o privilégio de poder orar, como Jesus ensinou: pedi, dar-se-vos-á, buscai e encontrarei, batei e abrir-se-vos-á. Quem está dentro do reino de Deus tem esse discernimento, não é? De que, primeiro lugar, nós temos olhos abertos, nós temos poder da oração e nós estamos numa batalha espiritual, não é? O apóstolo Paulo ensina isso claramente: a nossa luta não é contra pessoas, mas ela é contra principados, ela é contra potestades, ou seja, ela é contra o reino das trevas. Para saber isso, é importante e é necessário estar dentro do reino de Deus. Então hoje, caro ouvinte, eu gostaria de perguntar para você: qual é a distância que você está do reino? Você está longe do reino? Se você estiver longe, hoje eu quero te falar, você pode vir para perto. Venha para perto do reino. Esteja perto de pessoas que pertencem ao reino. Ande com pessoas que pertencem a Deus. Essas pessoas vão te ajudar muito, vão te abençoar. Essas pessoas vão ser uma influência muito boa para a sua vida, para os seus relacionamentos, para a sua vida familiar, para a sua vida de um modo geral. Mas se você já está perto do reino há algum tempo, se você já anda com pessoas assim, se você já tem algum tempo de ter amigos que estão dentro do reino, e você está perto somente, hoje eu quero te convidar: entre para o reino. A melhor posição que nós podemos estar é dentro do reino. É realmente a gente conhecendo a Deus. É a gente buscar a Deus. E a palavra de Deus diz claramente: vocês podem me buscar, porque vocês vão me encontrar quando vocês me buscarem de todo o coração. Então, dessas três posições, eu julgo que a melhor que você pode ter é estar dentro do reino. Então, abra o seu coração, convide a Jesus para entrar no seu coração, porque certamente ele diz: eu estou à porta e bato. Se alguém ouvir a minha voz e abrir a porta, eu entrarei em sua vida. Essa porta é a porta do coração. Que Deus te abençoe, te fortaleça e a cada dia você possa entender o quanto você precisa estar dentro do reino de Deus.
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13: Transmundial e a Hora de Brasília, 19 horas e 59 minutos.
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14: Olá, eu sou Renata Burjato.
15: E eu sou a Fabiana Silva e esse é o nosso Mulheres de Esperança. Nós vamos conversar hoje sobre um tema muito importante, que é o perdão. Quando você pensa sobre o perdão, você é de qual time? Aquele que diz assim: perdoo, mas demora um tempinho para processar as coisas. Ou então: perdoo, porém não esqueço. Ou: perdão é para os fortes. É, o perdão é um ato, né, que a gente tem que exercer, mas não é tão simples assim. Mas o que seria de nós sem o perdão?
14: É verdade, Fabi, ou você é daquele da arquibancada. Deixa eu ver aí as opções, depois eu dou meu veredito. A gente vai falar sobre o perdão hoje, que é algo que Deus faz de uma maneira tão maravilhosa conosco, só por causa dele que a gente pode, então, ter intimidade com ele. E também, se não tiver perdão da nossa parte, quer dizer que a gente não tá ligado com ele verdadeiramente, né? Então, esse episódio promete, a gente quer te convidar para esse papo.
15: Falando nisso... Bem-vindos ao Mulheres de Esperança e, como a gente falou, vamos conversar sobre o perdão. E nós temos uma querida convidada que já esteve conosco em outros episódios, que é a Lídia Rosa, que atua aqui na RTM, nos cursos bíblicos e sempre nos abençoa tanto. Lídia, seja bem-vinda ao Mulheres de Esperança.
16: Muito obrigada por mais esse convite, Fabi, Renatinha, muito obrigada, é um prazer enorme estar aqui com vocês.
15: Que bom, a gente também está feliz de você ter aceito falar sobre esse tema com a gente, né?
16: Sim.
15: E quando a gente pensa sobre o perdão, como a gente falou, é uma prática, é um exercício, é uma decisão que a gente tem que fazer, só que a gente se relaciona com as pessoas, a gente se machuca, a gente às vezes sofre algum constrangimento, uma traição, e aí a gente precisa decidir o que fazer com isso, né? Conta pra gente, Lídia, então, o que que é o perdão e o que ele não é?
16: Na verdade, o perdão tem a ver com a nossa visão de justiça. Que tipo de justiça nós buscamos? É, tem tudo, está bem relacionado, né? Perdão à justiça. Talvez para a gente entender melhor, a gente tem que ir lá para o Antigo Testamento e ver lá, por exemplo, o que funcionava até antes do Antigo Testamento. Era a lei do mais forte. Então, por exemplo, se um guerreiro de uma tribo atacava e matava um guerreiro de outra tribo, a tribo atacada, do guerreiro morto, tinha a obrigação que todos os homens tinham que ir até a tribo primeira, né, do atacante, do vilão, e matar todos os homens. Então, a vingança, a justiça, ela é uma justiça e uma vingança sem nenhuma medida. A gente vê isso de maneira muito clara, por exemplo, até numa criança. Você vê duas crianças, quando elas brigam, uma fala assim para a outra, você é feia. Aí a outra responde, você é feia e gorda. Aí a primeira responde, você é feia, gorda e o seu cabelo é de bombril. Então, a gente vê isso nas crianças pequenas. Ou então, a gente começa num bem pequenininho para a gente entender um conceito, né? Ou então, agora nós estamos acompanhando a guerra lá na Israel contra o Hamas. O Hamas invade, ataca Israel e mata poucas pessoas. Israel vai e mata mais de 30 mil pessoas. Ou então, na Segunda Guerra, os japoneses atacam os Estados Unidos, Pearl Harbor, e os Estados Unidos, em resposta, lançam duas bombas atômicas sobre duas cidades que são totalmente arrasadas. Então, isso ilustra para nós como é o nosso conceito de justiça. O nosso coração humano é assim, a gente sempre quer ir além do mal que nos fizeram. Quando na Bíblia nós lemos olho por olho, dente por dente, a lei do talião, da retaliação, ao contrário do que algumas pessoas acreditam, que ali é um incentivo de Deus para vingança, para violência, não. Na verdade, a lei do talião é uma maneira de reprimir, de limitar o coração humano na sua sede de vingança, que é a sede de justiça. Alguém nos fere, nós queremos infringir sobre aquele ofensor, aquele que nos ofendeu, que nos fez sentir dor, uma dor maior. E o coração humano não tem limite, esse desejo por vingança não tem limite. Então, quando a gente fala de perdão, é importante a gente entender que a questão do perdão está diretamente ligada ao nosso conceito de justiça. E aí a gente percebe que mesmo no Antigo Testamento, Deus já começa a imprimir o conceito do perdão quando ele estabelece as cidades refúgio. Porque se alguém matasse alguém sem intenção, essa pessoa podia fugir e se esconder na cidade de refúgio, que se torna uma simbologia do que Cristo faria por nós. Nele, o pecador, o assassino, o culpado encontra perdão, encontra refúgio. Então, o senso de justiça só na lei do talião diz que a justiça tem a ver com vingança. Você resolve o problema se vingando. Mas quando Jesus vem, ele pega essa lei e fala, ouvistes o que foi dito, olho por olho e dente por dente. Eu, porém, vos digo, né? Quando alguém bater na sua face, você dá a outra. Se alguém te obrigar a caminhar uma milha, vai com ele duas. Se alguém te tomar a túnica, dá a capa também. Ou seja, vence o mal com o bem. Então, se no Antigo Testamento, na Antiga Lei, a justiça se manifestava através de uma... Primeiro, de uma vingança sem medida, depois limitada, uma vingança limitada, que trazia um conceito de justiça. Hoje, o que Jesus propõe para aqueles que são seus discípulos é a justiça que não só limita a vingança, mas a justiça de Deus, ela traz libertação. Por isso que Paulo fala lá em Romanos 12, que o único poder capaz de vencer o mal é o bem. E aí o perdão de Deus, então, entra como a única resposta aos problemas do mal desse mundo.
14: Interessante, né? Porque ele seria o único que poderia nos condenar. E lá no Salmo 130 diz, né? Mas contigo está o perdão e essa causa de seres temidos. É o único que podia estraçalhar, porque a gente merece, mas com ele tá o perdão e isso deve fazer a gente amar ainda mais. Mas enquanto eu te ouvia, eu fui lembrando de um monte de filme que a gente adora, pelo menos eu, tá? Que mostra justamente essa vingança desmedida. Matou um na minha casa, eu vou matar vários. Tipo Poderoso Chefão, vamos fazer vingança, vou matar até o cavalo que tá lá na cama.
16: Exatamente.
14: Fui lembrando do Punisher, né? Tipo assim, tá bom, alguns vão morrer, mas só os que merecem. Vai lá e extermina, né? Com as próprias mãos, aquele que fazia mal pra sociedade. Então a gente gosta também de assistir coisas desse tipo, porque a gente quer ver a justiça sendo feita, né? Aí, vindo pro nosso dia a dia, Lidinha, por exemplo, uma mulher ou um homem que estejam te acompanhando agora e pensam assim, certo, eu sei que eu tenho que perdoar porque eu fui perdoado por Deus, mas eu não acho justo que a pessoa que fez isso e aquilo fique impune. Por exemplo, no caso de uma traição, como que deve ser esse pensamento que vai ecoar na prática ali do relacionamento?
16: Eu acho que é importante a gente pensar que a palavra perdão na Bíblia tem vários sinônimos, né? Nas palavras.

0: pecados cometidos pelo povo inteiro durante um ano inteiro, então era muito pecado, sobre aquele bode, e aí alguém era escolhido para levar esse bode, conduzir pelo deserto e lá e deixar lá, abandonar, que era o bode emissário, o nome lá no Antigo Testamento. Então essa palavra está ligada a perdão. Então perdão é mandar embora, é cobrir também, a ideia de cobertura, a ideia, também traz a ideia de sofrer o dano. Que exatamente são todas essas atitudes que Deus teve conosco quando nós pecamos contra Ele. Então, assim, é por isso que eu gosto muito quando a Bíblia fala que Deus, Ele lança para trás das suas costas os nossos pecados, que Ele joga no fundo do mar. Então, todas essas figuras apontam para o que é o perdão. Então, o perdão não é esquecer, no sentido que a gente imagina. Esquecer é amnésia. E mesmo quando a Bíblia diz que Deus perdoa e esquece o nosso pecado, não quer dizer que necessariamente que Ele não sabe mais o que nós fizemos, mas Ele não vai cobrar mais de nós. Então alguém que tenha sofrido uma dor de uma traição, ou seja ela qual for, uma grande ofensa, que de fato causa uma grande dor, ele tem que compreender que como discípulo de Jesus, nós somos chamados a perdoar, assim como Deus nos perdoou em Cristo. Esse é o princípio que ele nos coloca lá em Colossenses, né? Se alguém tem motivo de queixa contra outro, eu tenho um motivo de queixa contra você, Renato. Então, o que que Paulo fala? Que eu devo perdoar como Deus nos perdoou em Cristo. Como é que Deus nos perdoou em Cristo? Ele pagou o preço, dando o seu próprio filho, fazendo-se homem, vindo a esse mundo. E ele paga a nossa penalidade. Então, se eu perdoo você, significa que não é que eu olho para você e não vou lembrar mais do que você fez contra mim, mas eu não vou mais cobrar de você isso. Eu não vou ficar lançando na sua cara, Renata, aquele dia, olha, eu perdoo, mas não esqueço, ainda está vivo aqui. E eu vou lembrar da ofensa, eu vou lembrar da dor, mas se eu tomo essa atitude de falar, eu quero perdoar assim como Deus me perdoou, e como é que Deus me perdoou? Cristo morreu por nós, sendo nós ainda pecadores. Nós éramos inimigos de Deus. E entender que seja lá o que alguém possa ter causado de dor contra mim, pecado contra mim, me ofendido, nenhum pecado cometido contra mim será maior do que o que eu cometi contra Deus, que é santo.
1: E aí, com essa tua fala, né, o que eu sempre penso quando é difícil pra gente tomar essa atitude, não tem que ser pela pessoa, tem que ser por Deus, né, vizinha?
0: Exatamente.
1: É assim, é você se ver diante dele, diante de tudo que ele fez, como eu não vou poder obedecê-lo, né? Então, que seja a nossa motivação, olhar pra ele e aí sim sofrer o dano, né, do que o outro nos causou. Tá muito gostoso esse papo e a gente volta no próximo bloco.
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3: Voltamos com Mulheres de Esperança, então falando sobre perdão, já aprendemos bastante aqui com a Lídia sobre o conceito do perdão, sobre a atitude do perdão, a gente entender, né, o que realmente significa o ato de perdoar e o quanto o Senhor já fez por nós, né, o que não há nada, né, que supere esse perdão que ele deu para nós e que a gente precisa começar a exercitar ele, né, de uma forma mais consciente. Porque muitas vezes a gente fala assim, ah, eu perdoei. E novamente a gente deixa, né, aquele sentimento ruim, o rancor, estar ali presente no nosso coração. E aí, Lídia, quando a gente pensa sobre a pessoa praticar o perdão, que a gente sabe que a ausência do perdão no nosso coração não nos faz bem, mas a gente precisa esperar a outra pessoa vir pedir perdão para você? Ou é uma decisão unicamente sua?
0: É quando Cristo tomou a decisão de morrer por nós, e essa é uma decisão tomada antes da criação do mundo. Esse é um ponto importante, né? Até porque a gente está falando assim, eu espero a pessoa vir pedir perdão para perdoar. Então, a decisão de Deus nos perdoar foi tomada antes dele criar o universo. Ele que sabia o que nós pecaríamos. Então ele já providenciou e já tomou a decisão de nos perdoar quando nós ainda nem havíamos individualmente pecado contra ele. Mas ele toma a decisão de nos perdoar. Então, se nós somos chamados a seguir o exemplo de Jesus, Então, essa deve ser a atitude. É claro que não é

0: algo fácil. Não é. É, talvez leve um tempo até que isso se materialize no coração. Até porque talvez é importante a gente pontuar que o perdão não é um sentimento. Talvez essa seja a grande confusão. Nós esperamos sentir, assim como a gente espera que a outra pessoa venha nos pedir perdão, a gente espera, tá bom, eu não vou esperar você me pedir perdão, mas eu vou sim, vou esperar sentir.
1: Sentir esse
0: que
1: momento,
0: eu posso,
1: né?
0: Que eu quero, que eu devo perdoar você. Mas a Bíblia trata o perdão como uma questão de fé e obediência. A pessoa pode não ter pedido perdão, ela pode talvez nunca pedir perdão. Eu me lembro que eu aprendi essa lição quando eu tinha 16 anos. Com 13 anos eu aceitei a Cristo. E com 16 anos, porque eu tinha algumas questões que eu estava tratando no aconselhamento com o meu pastor. E eu sei que eu tinha um coração cheio de amargura contra o meu pai, porque ele tinha nos abandonado. Ele abandonou a mim, a minha mãe e os meus irmãos. Ele abandonou a esposa com 7 filhos. Eu tinha de 3 para 4 anos na época. E agora eu estou com 16 anos, com um chamado missionário, me preparando para ir para o seminário, mas enfrentando muitas questões no meu coração, na minha alma, por causa da minha amargura, dos ressentimentos que eu tinha em relação ao meu pai. E o pastor Edson Queiroz, que era o meu pastor na época, me fez uma pergunta, numa conversa com ele, e ele perguntou para mim: Lidinha, você acha mesmo que o que o seu pai fez contra você, sua mãe, os seus irmãos, é mais grave do que o que você fez contra Deus? Aquilo bateu em mim como um raio. Eu nunca tinha pensado dessa maneira. Porque eu, até então, eu achava assim, que o que meu pai tinha feito era muito maior e muito mais grave do que o que eu tinha feito contra Deus. Porque eu tinha um senso de justiça própria muito aguçado. Pensa, eu sou uma boa menina, eu tô na igreja, eu faço tudo certo. Nem colar na escola eu colo, porque eu aprendi isso com a minha mãe. Então a minha justiça pessoal estava aqui em cima, o conceito que eu tinha de mim mesma, de justiça. Mas aí quando eu entendi o que o meu pecado havia produzido no coração de Deus, quando eu entendi o conceito de que Deus é santo e que o meu pecado era ofensivo contra ele, aí eu tomei a decisão de perdoar o meu pai. Eu não senti nada, eu fiz pela fé e em obediência à palavra de Deus, porque ela me manda fazer isso. E quando eu perdoei o meu pai, mudou alguma coisa no meu coração, não em termos emocionais, porque eu não senti absolutamente nada naquele momento. Tinha até várias questões, pensando, mas não parece justo. E no meu coração eu alimentava a ideia, não, mas algum dia eu vou ouvir uma história, meu pai vai... Eu pensava alguma coisa assim. Os anos se passaram, tudo, eu tinha 16 anos quando isso aconteceu. Fui para o seminário, fui para missões. Quando eu tinha 37 anos, trabalhava na igreja, recebi um telefonema dizendo que meu pai estava muito doente, onde ele trabalhava e morava, e precisava que fôssemos lá buscar, eu e meu irmão. Pastor, ele pastor e eu missionária, e nós fomos buscá-lo, e eu tirei uma licença na missão de 6 meses para cuidar dele, porque ele estava totalmente debilitado. E naquele momento, depois de tantos anos, 21 anos depois daquela decisão que eu tomei, eu tive muitos sentimentos ruins. Eu no meu coração eu tinha muitos sentimentos ruins em relação ao meu pai, mas eu lembrava da decisão que eu havia tomado aos 16 anos. Eu perdoei, em fé e em obediência à palavra de Deus. E aí eu entendi com mais clareza que o perdão não tem a ver com o sentimento. Deus não exigia que eu tivesse sentimentos positivos e bons em relação ao meu pai.
1: Ou que você ignorasse a sua dor, o que
0: não,
1: aconteceu, né, com você.
0: Não, de jeito nenhum. Mas Deus queria que eu o perdoasse, então eu não cobrava dele. E cuidar dele nos últimos anos de vida dele, para mim foi a evidência de que o que eu tinha feito aos 16 anos era verdadeiro. Porque não era um sentimento, era uma atitude. Então eu tomei a atitude de cuidar de alguém que havia causado uma grande dor na minha vida e a vida da minha mãe, dos meus irmãos, né? Mas eu tomei essa decisão, não porque eu era boazinha, mas porque eu decidi obedecer a Jesus. E isso fez toda a diferença. Então, meu pai, eu posso dizer, meu pai morreu aos 85 anos como alguém amado. Não com sentimentos de, ai, meu coração, não. Mas ele morreu cuidado, porque o amor é isso. Da mesma maneira que o perdão não é um sentimento, o amor também não é um sentimento, é uma atitude de fé e obediência que o cristão, o discípulo de Jesus faz, porque ama Jesus.
2: E ao mesmo tempo, né, que a Lidinha falava no bloco anterior, que você fica com o dano, porque muitas vezes a pessoa não vai reconhecer todo o esforço, não vai reconhecer o quanto aquilo está sendo custoso para você, mas você tem o ganho desses atributos, né, comunicáveis de Deus, que é poder perdoar também, porque ele perdoa, ele é fonte de que você também possa perdoar. Como ele é cheio de compaixão, você também pode ser. Então você ganha na relação com Deus uma intimidade, porque às vezes no final daquele dia difícil, você tem para quem você chorar e falar, Deus, foi tão difícil, e você sabe que para ele também foi, né, suportar tudo por nós. Então, essa intimidade que obedecer o Senhor gera, isso é um ganho maravilhoso, né? E agora, por fim, nossa última pergunta é sobre quando você sabe que Deus já te perdoou, mas às vezes você convive com uma pessoa que não te perdoa. Eu conheço pessoas que se converteram, às vezes senhoras, foram uma mãe quando não conheciam a Cristo, uma mãe difícil, falaram coisas tanto para filhos quanto para netos que se arrependem, mas já pediram perdão. Sabem que o Senhor já perdoou, mas as pessoas dizem, mas eu nunca vou te perdoar. Como que a pessoa lida com isso?
0: Eu acho que duas coisas. Primeiro, o que você puder fazer para continuar demonstrando amor por essa pessoa que não te perdoa, você deve fazer. Confiando que Deus pode e vai trabalhar no coração dela. Mas pode ser que a história termine e não tenha um final feliz. A história termine com alguém magoado contra você. Então, primeiro, a sua parte é fazer o que Jesus mandou. Você vai oferecer a sua oferta e lembra que alguém tem alguma coisa contra você. Então, a orientação de Jesus, você deixa a sua oferta, vai e conserta. Mas se a pessoa não quer te perdoar, então você entrega o caso para Deus. Você faça todo o possível, e talvez até coisas impossíveis, para demonstrar o quanto você, aquela pessoa é preciosa e quanto você a quer na sua vida. Mas se ainda assim isso não acontecer, aí entra exatamente no conceito do perdão. Talvez você tenha que sofrer o dano. O dano de ter essa pessoa, não ter essa pessoa mais na sua vida. Eu gosto desse conceito, quando Paulo fala, no que depender de vós, tende paz com todos os homens. E eu gosto dessa ideia porque ele pontua aqui no que depender de você. Há muitas situações que dependem de mim. Depende de você tomar a iniciativa de pedir perdão. Você tomar a iniciativa de perdoar. Mas há situações que não dependem de mim. Então, nessas situações, se você está em obediência a Jesus e à palavra, Deus vai dar um jeito. Ou Deus vai mudar o coração dessa pessoa, ou Deus vai te dar paz, mesmo que essa pessoa não volte para a sua vida, e você não vai ter mais relacionamento com ela. Até porque o perdão é o objetivo final, quando Deus planeja o perdão, sempre é a reconciliação, é restaurar o relacionamento. Mas nem sempre isso é possível. Então, perdoar depende só de você, mas o relacionamento restaurado depende da vontade da outra pessoa. E nem sempre isso é verdade. Então você entrega para o Senhor e descansa. E eu tenho certeza que você vai sentir paz, mesmo com essa situação.
2: E espero que todo esse programa tenha gerado mais leveza na sua vida, te tenha apontado caminhos de como você pode viver o perdão e ter intimidade com Deus. E a gente volta com a reflexão.
3: Será que ainda vale a pena?
4: Um dia é feito de centenas de atividades, diversas interações e milhares de palavras. E a combinação é perfeita para a gente ferir ou ser ferido, mesmo que não tenhamos a intenção. Na agitação cotidiana, não cuidamos do tom que usamos, fazemos comentários desnecessários e sensíveis e, sem que percebamos, magoamos alguém. Não podemos ignorar que em algumas ocasiões não estamos bem e escolhemos espetar aquela pessoa que está perto da gente, mesmo aquelas que nós amamos. E nessa confusão toda que entra o valioso perdão. Em Lucas 7, lemos a história de uma mulher que lavou os pés de Jesus com as suas lágrimas, o secou com os próprios cabelos, beijou-os e os ungiu com perfume. O anfitrião, um fariseu, criticou Jesus dizendo a si mesmo: se ele fosse profeta, saberia que essa mulher é pecadora. Para ilustrar a beleza da atitude daquela mulher, Jesus contou uma história para Simão e disse: dois homens deviam a um certo credor. Um lhe devia 500 denários e o outro 50. Nenhum dos dois tinha com o que lhe pagar. Por isso, perdoou a dívida de ambos. Qual deles o amará mais? Simão respondeu: suponho que aquele a quem a dívida maior foi perdoada. Você julgou bem, disse Jesus. Em seguida, virou-se para a mulher e disse a Simão: vê esta mulher? Eu entrei em sua casa, mas você não me deu água para lavar os pés. Ela, porém, molhou os meus pés com as suas lágrimas e os enxugou com os seus cabelos. Você não me saudou com um beijo, mas essa mulher, desde que entrei aqui, não parou de beijar os meus pés. Você não ungiu a minha cabeça com óleo, mas ela derramou perfume nos meus pés. Portanto, eu lhes digo, os muitos pecados dela lhe foram perdoados, pelo que ela amou muito. Mas aquele a quem pouco foi perdoado, pouco ama. O perdão é um presente recebido todos os dias. Ele muda histórias e nós reconhecemos que erramos e estragamos tudo quando decidimos perdoar. O perdão, ele restaura a gente, ele liberta e nos dá uma nova chance. Aceitamos esse presente com a mesma atitude de humildade e gratidão que a mulher teve com Jesus. Amamos muito porque fomos muito perdoados. Perdoamos porque fomos perdoados. Que Deus te abençoe.
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2: Ai, eu amo episódios assim que a gente tem mais vontade de amar Deus, de valorizar mais o perdão dele, né? Então, que tenha gerado tudo isso em você também. E eu agradeço muito a Lidinha aqui pela companhia. Mande mensagem pra ela. Vou te contar o que o Reinaldo falou. Falou assim: eu lembro que a Lidinha participou no outro. A Lidinha, a Lindinha, a Lindona. Pois é, e um dia a gente tem que fazer um episódio, gente, que vocês viram toda essa parte séria, comprometida, teológica da Lidinha, mas vocês têm que ver também a versão, que ela é muito engraçada e divertida. A gente tem que pensar num tema pra trazê-la também assim, tá bom? E se você quer, então pede aí pelo WhatsApp 11 974 181 456 e deixa também a sua história registrada pra gente.
4: Obrigada, Lidinha, por participar com a gente desse episódio. Foi muito especial ter você aqui com a gente e tudo que a gente pôde aprender, né, sobre esse tema.
0: Ah, foi um privilégio muito grande. Obrigada de novo pelo convite, Fabi, Renatinha e todos aqueles que nos ouvem.
4: Obrigada, queridos ouvintes, você que também está assistindo pelo YouTube da RTM, nos acompanha aí no site da RTM Brasil, pelas redes sociais do Mulheres de Esperança, e a gente se vê no próximo episódio.
2: Até mais.
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2: 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Transmundial e a Hora de Brasília, 20 horas e 29 minutos.
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5: Estamos aqui de volta, nesse que é o terceiro episódio dessa conversa intergeracional, uma conversa entre pastores. E pastor Irlande, no episódio anterior o senhor estava começando a falar da sua segunda igreja, seu segundo ministério pastoral, na Igreja Batista do Meyer. Como é que foi essa experiência e quantos anos foram lá no Meyer?
6: Interessante é que eu estudei no Seminário Betel, fundado pelo pastor Miranda Pinto. Pastor Miranda Pinto, pastor da Igreja do Meyer. Ele tinha uma alegria muito grande em acompanhar a trajetória ministerial dos egressos do seminário. Eu fui então contar a ele que havia recebido o convite da Igreja Batista em Queimados para ser pastor. Eu era seminarista e ajudava lá. Para alegrar o coração dele, era filho do Betel. Eu me disse, ele estava doente. Num gesto brusco, que era costume dele, ele disse, mas o irmão vem para o Meyer. Eu estou autorizado a trazê-lo para o Meyer, o irmão vai trabalhar comigo e depois será meu substituto. Eu disse, pastor, eu estou surpreendido. Eu peço um tempo para a oração. Eu peço 15 dias. Eu vou orar com a minha esposa. Oramos 15 dias, Senhor. Qual é a tua vontade? Irmos para o Meyer ou para Queimados? Eu vou começar o ministério. Deus então me mostrou, gente, eu inexperiente em termos de pastorado, embora trabalhasse muito na igreja. Pastorear uma igreja grande, importante, pastoreada por Miranda Pinto por mais de 20 anos. Não. já era professor de filosofia, era muito amado. Ah, não, eu vou para Queimados. Aí falei com a minha esposa, depois que oramos, fomos para Queimados. Mas Miranda Pinto disse, mas o irmão ainda virá para o Meyer. Bem, assumi o pastorado, a igreja cresceu, foi uma bênção. E 3 anos depois, a igreja do Meyer me convida. Já estava consolidado, eu havia batizado quase 100 membros e a igreja já tinha uns 300 membros. Eu senti que devia. Organizamos a igreja de Ponte Preta e eu fui para o Meyer. Pastor Miranda Pinto, eu seria auxiliar do pastor Miranda Pinto em dezembro de 1963. Eu disse, pastor Miranda Pinto, eu peço de uma coisa. Que o senhor faça um job description, mostrando minhas atribuições, que eu não quero invadir nem um centímetro do limite do meu ministério, o seu ministério. Ele me deu, pastor, vai fazer isso ou aquilo, mas vai também me suceder quando eu precisar de pregar. Eu fiquei. Isso foi em dezembro, quando foi em março, na assembleia da igreja. Repentinamente, o pastor Miranda Pedro disse, irmãos, este moço tem plenas condições de assumir um ministério integral e pleno. Eu convido o vice-presidente a presidir a assembleia, porque o pastor Miranda vai ser o pastor titular. Veio o vice-presidente orar, eu tomei posse como titular. Foi algo informal, incrível. Só que era terrível substituir Miranda Pinto. Um dos maiores pregadores que eu já ouvi. O grande inspirador dele em termos de pregação era Charles Spurgeon. O maior obreiro, inspiração dele, era Charles Miller. O Miller, que manteve orfanato sem pedir nada a ninguém. Meus irmãos, eu assumi. Deus me abençoou. E aí algumas mudanças foram feitas e líderes foram até o pastor Miranda Pinto, no seminário Betel, para dizer, olha, pastor Miranda, o moço está fazendo algumas mudanças, igreja. Ele disse, não, irmão. Não se impressione, não. Vassoura nova varre os cantos. Isso é que é um pastor antigo que recebe o novo. Sim. Vassoura nova varre os cantos. Eu continuei a trabalhar, mas quando o pastor Miranda Pinto ia ao culto, ficava apavorado. Eu ia pregar, gente, pregar para esse homem ouvir. Tem misericórdia de mim, Senhor. Eu pregava. Às vezes ele tinha um gesto bruxo, fazia assim. Eu digo, pronto, eu disse alguma coisa imprópria. Eu ficava tão impressionado. Está conosco aqui o pastor Diego. Eu ficava tão impressionado que eu ia na segunda-feira ao seminário para falar com ele. Como se fosse uma visita, mas na verdade eu queria receber um feedback. Eu ia, pastor, vim visitar os irmãos, a dona Tabita. Eu me disse, irmão Orlando, gostei muito do seu sermão ontem. Aí meu amigo,
5: era tudo que
6: eu ficava feliz da vida. Não é? E isso aconteceu. Quando fizemos uma negociação para construir o prédio de educação religiosa, demos ao edifício o nome de Edifício Miranda Pinto, em homenagem ao pastor José de Miranda Pinto, grande homem de Deus. Então, o ministério no Meyer foi uma benção.
5: Muito bom, pastor.
6: Graças
5: pastor
6: a Deus.
5: Diego, eu costumo dar os feedbacks também da pregação dele. Até hoje eu tenho medo também quando eu prego para os meus professores. Duas ou três ocasiões já, eu preguei na primeira igreja Batista do Brás, que está sendo pastoreada pelo pastor Ricardo Aracaki, que foi meu professor de homilética. Então imagina como é que eu fico quando eu vou pregar lá. Mas é uma bênção. O senhor falou sobre o Japão, eu queria dar esse adendo. Eu também, além de pastor, sou missionário. da Junta de Missões Mundiais, sou missionário mobilizador, tenho uma representação aqui, especialmente no estado de São Paulo, e nós reabrimos um trabalho ministerial de evangelização no Japão, que é uma cultura muito difícil de acessar, muito desafiadora para o mundo evangélico, mas reativamos, estamos com um missionário lá e está uma bênção, viu? Conheça os trabalhos também da Junta de Missões Mundiais e você poderá nos abençoar.
6: Meu irmão esteve na Coreia, do Lausanne, terceiro, quarto, não é isso?
5: Na verdade, pastor, o senhor falou de 40 países, né? Eu tenho o sonho de chegar lá. Eu já visitei 11 países. E um deles foi pro Congresso de Lausanne, mas foi do Jovens Líderes de Lausanne. Em Jakarta, na Indonésia. Inclusive, tive a honra de ser recomendado pelo senhor, né? Se talvez os irmãos não conheçam, mas o movimento de Lausanne é um grande movimento de evangelização mundial, que começou justamente com o primeiro congresso em Lausanne, na Suíça, em 1974, convocado pela Associação Billy Graham. Billy Graham, nosso grande evangelista aí do século XX, e tendo a parte teológica ali por trás e junto ao Billy Graham, o John Stott. E desde o primeiro Lausanne, não é um congresso totalmente aberto, em que você simplesmente faz a inscrição e vai. Desde o primeiro Lausanne, há critérios de participação, obedecendo à relevância. Por quê? Porque Lausanne quer reunir líderes estratégicos do mundo todo em prol da evangelização global. Esse é o tema. E aí são sempre pessoas convidadas a processos de indicação e observação de cada um dos participantes. E o senhor esteve em Lausanne em 1974. Mas calma aí, vamos segurar esse assunto de Lausanne para voltar depois, porque eu quero ouvir a respeito do ministério do senhor na terceira igreja em que o senhor pastoreou, que foi a primeira Igreja Batista de São Paulo.
6: Estava voltando do congresso em Tóquio. Voltei no fim de julho, porque eu passei lá 15 dias e preguei em Kobe, inclusive. Eu voltei. No último domingo de agosto, estávamos almoçando na casa pastoral, as crianças estavam conosco, eu e minha esposa puxamos o fio telefônico, não havia telefone sem fio, estava o telefone perto da mesa. As crianças almoçaram e foram para a sala ver televisão. Naquele ano é que foi lançada a TV a cores. E tínhamos a TV a cores.
5: 1970. Opa, o ano, Copa, ano do tri.
6: A Copa, exatamente, já foi mostrada. Bem, eu olhei para minha esposa e disse, meu bem, eu sinto que o meu tempo, o nosso tempo no Meyer terminou.
5: Quantos anos de ministério no Meyer?
6: 8 anos.
5: 8 anos.
6: Aí ela disse, eu também. Quando ela falou, eu também toco o telefone. Alô? Eu respondi. Quem fala? Aqui é o irmão Nilson Dutra. Ah, o irmão está me convidando para a posse do novo pastor da primeira Igreja Batista de São Paulo. Não, senhor. É para dizer-lhe que seu nome continua em nossas orações. E que nós desejamos muito que o irmão venha pastorear a primeira Igreja Batista de São Paulo. Porque eu tinha dito não em janeiro.
5: Ah, o senhor já tinha tido um convite.
6: Um convite, antes. Em janeiro.
5: A época era o pastor Tertuliano?
6: Pastor Manuel Tertuliano Cerqueira.
5: Era um médico, né?
6: Era um médico. E também o ex-padre Emídio Pinheiro, que era, de certo modo, a voz dele. Porque o pastor Tertuliano, um homem notável, veio do Recife, ele era pastor auxiliar da Igreja da Capunga.
5: Igreja muito importante na nossa
6: liderança. A igreja não conhecia a primeira igreja, mas Munguba Sobrinho havia sido convidado. Ele disse, eu não posso ir, mas eu tenho aqui um pastor médico da primeira turma de medicina de Belém do Pará, e ele é um bom obreiro. A igreja confiou nisso e o convidou. Ele veio para São Paulo, pastor Tertuliano, passou 41 anos. Bem, eu fui convidado para suceder ao pastor Manuel Tertuliano Cerqueira, 41 anos de ministério, e Emílio Pinheiro, com 37, ex-padre. Meus irmãos, eu vim com temor e tremor. A igreja estava um pouco enfraquecida, o pastor muito idoso, tinha dificuldades, mas eu vim. Os obreiros, os pastores do Rio de Janeiro, desanimavam, tentaram dissuadir. Irlande, você está tão bem na Igreja Batista do Meier. Como? Você vai para São Paulo, uma cidade fria, faz muito frio, etc. Uma vez eu cheguei da reunião do conselho, da convenção, cheguei em casa muito triste e fiz a moda assembleiana a abrir a Bíblia para ler o que lá se encontrava. Quando eu abro a Bíblia, os meus olhos caíram no texto da palavra do Senhor a Paulo. A minha graça te basta, porque o meu poder se aperfeiçoa na fraqueza. Aí eu disse à minha esposa, nós vamos para São Paulo. Dia 1 de janeiro viajamos do Rio para São Paulo. Dia 2 de janeiro de 71, tomei posse no pastorado da primeira igreja. Aliás, que exemplo deu o pastor Tertuliano. Foi um culto lindo. Tempo cheio, a galeria cheia, o coral, orquestra.
5: Já tinha aquele órgão de tubos bonito?
6: Ainda não. Aquele órgão veio no meu tempo, pastorado. Bem, nós entramos primeiro, o pastor Tertuliano e a esposa, depois o pastor Emílio e a esposa, depois eu e a minha esposa. Fomos então, ficamos à mesa, eu à direita do pastor, eu e minha esposa, e o pastor Emílio do outro lado, o pastor no centro. Bem, o programa transcorreu, tomei posse. No fim, no recepcional, eu fui à frente, depois o pastor Tertuliano, depois o pastor Emílio. Eu cheguei à porta e fiquei esperando para despedir o auditório. Chegou o pastor Tertuliano, me prestou continência, depois de 40 anos de ministério, disse Berlante, eu não vim, 36 anos, o senhor é o meu comandante, estou às suas ordens para servir. É uma coisa emocionante. Meus irmãos, eu comecei a trabalhar. A primeira igreja foi uma experiência linda para a minha vida. Deus me permitiu organizar 13 igrejas. Deus me permitiu batizar 1.700 pessoas. Deus me permitiu consagrar mais de 20 obreiros. Então, foi um ministério de 27 anos muito abençoado. Eu dou graças a Deus. Eu amo São Paulo. Eu não admito que alguém fale mal de São Paulo. Quando alguém fala mal de São Paulo, eu digo, de onde você é? Eu sou de tal estado. E então, falando mal da cidade que abriu os braços para receber você? São Paulo é uma cidade maravilhosa, rapaz. Eu amo essa cidade. Gosto de morar aqui e gosto de servir aqui. E daqui eu vou para toda parte. Vou pregando a palavra, abençoando pela graça do Senhor, aqueles que me ouvem.
5: Muito bom, pastor. Eu colhi um pouco dos testemunhos e da história do Senhor na primeira igreja. Eu fui pastor lá, auxiliar, e não por 27 anos, mas por 5. Mas tenho muita gratidão à igreja, ao pastor Paulo Eduardo, que me convidou e foi o meu pastor nesse período, meu líder lá. E colhi muitas histórias, muitas marcas positivas, muito carinho, muita admiração, muito afeto pelo Senhor e pela Dona Zilá. Dona Zilá também é muito querida por lá como uma grande mulher de Deus que...
6: Permita-me falar um pouquinho sobre ela.
5: Sim.
6: Zilá foi um presente de Deus. Eu chamado para o ministério, jovenzinho, eu comecei a orar. Senhor, mostra-me aquela quer dizer minha companheira por toda a minha vida. Mostra-me, Senhor. E uma tarde, estávamos preparando literatura e convites para visitar as ruas vizinhas lá em Marechal Hermes. Quando chegou aquela jovem, com um vestido godê azul.
5: Depois vocês procuram no Google que é godê, tá? Porque eu também não sei.
6: É um vestido larguinho embaixo, bonito. E com aqueles olhinhos verdes. Eu olhei para ela e meu coração disparou. Se fosse hoje, eu iria um pronto-socorro cardiológico.
5: Mas eu mesmo... falar, é uma crise de ansiedade.
6: É, mas ao mesmo tempo eu pensei, enganoso o coração. Pode ser uma mera atração. E não uma revelação da bondade de Deus. Aí falei com o pastor. Pastor, preciso conversar com o senhor. Eu atendo o irmão hoje mesmo, no mesmo domingo. Conversamos de 9h45 até meia-noite. Eu quis saber tudo sobre ela, sobre a mãe dela, que era crente, sobre os pais dela, sobre os irmãos. Ela tinha 7 irmãos, 3 irmãs e 4 irmãos. Ele me deu todo o relatório.
5: Quantos anos o senhor tinha?
6: Eu tinha 17, espera aí, eu tinha 17 anos.
5: E ela?
6: Para 18. Ela, 15 para 16. Ela estudava no IBP, Instituto Bíblico da Pedra. Meus irmãos, no fim da história, da nossa conversa, minha conversa com o pastor, eu disse, pastor, ore por nós, porque eu senti algo muito especial por essa moça. 15 dias depois ela voltou, porque ela vinha de 15 em 15 dias, lá de Pedra de Guaratiba, para a igreja de Marechal Hermes. Aí eu chamei, eu era muito sério. As moças me achavam até orgulhoso. A gente não pode chegar perto de Irlanda. Mas ela me quebrou o coração. Aí eu chamei, irmã Zola, eu tenho um assunto para conversar com a irmã. E eu peço que a irmã ore, vamos orar por um tempo. Ok, irmã Irlanda, com aqueles olhinhos lindos.
5: O senhor falou que o assunto era namoro ou já ficava
6: não,
5: subentendido?
6: Temos um assunto.
5: Temos um assunto. Falei,
6: é. E aí ela voltava, 15 dias depois ela voltou. E Marilene, qual é o assunto? Continue orando, sei lá. Só 3 meses depois. Mas antes disso eu fiquei doente, uma gripe. Passei 2 domingos sem ir à igreja. E ela, nesse ínterim, esteve na igreja. E então notou minha ausência e escreveu um bilhete. O colega meu, vizinho, disse, Irlande, trouxe uma lembrança para você. O que é, Samuel? Um bilhete. Bilhete de quem, Samuel? Bilhete dela. Dela quem, Samuel? Disse lá. Aí puxou o bilhete. O bilhete dizia, irmão Irlande, sentimos muito a sua falta da presidência da mocidade. E eu prometo orar pelo irmão. Ora, ali eu tive um sinal de Deus. A igreja tem tantas moças, só essa que me manda o bilhete. Uns 15 dias depois, eu falei ao coração dela. E começamos um namoro há 73 anos, que nunca mais acabou.
5: Estão namorando há 73 anos. Olha 73. Que inspiração nesse mundo de relações tão curtas e rápidas, tão líquidas, como diz Bauman. É uma inspiração, realmente, irmã Zilá. Pastor, e aí... Acho que falar um pouco de São Paulo é extraordinário. Eu sou também paulistano do centro, nasci na maternidade São Paulo, na região da Bela Vista, ali da Paulista, então sou bem paulistano. E tive o privilégio de trabalhar na primeira igreja batista de São Paulo, que é inclusive um bairro que tem muita história e muitas transformações. O bairro de Campos Elíseos, né? Porque... tem esse nome inspirado na Champs-Élysées de Paris. Era o bairro dos Barões do Café, né? Tanto que tem várias ruas com o nome de Barão, porque os barões constituíram ali grandes casas para acompanhar a pesagem e o envio do café que passava pela rodoviária Júlio Prestes e seguia para Santos para ser exportado. E depois se tornou o bairro da Cracolândia. Então, olha só que... maluca essa história do bairro da Primeira Igreja Batista de São Paulo. E quão paradoxal esse bairro, né? Porque ainda é o bairro da Sala São Paulo, a maior e melhor casa de espetáculo, talvez, do país.
6: Da América Latina.
5: Da América Latina.
6: Certamente.
5: Né? Eu tive a oportunidade não só de assistir espetáculo lá, com irmãos da Primeira, irmão Max.
6: Max.
5: Músico da OSESP, me convidou, estive lá, foi minha ovelha. E estive lá ouvindo palestrantes do nível de Edgar Morin, o francês, filósofo, educador e etc. Então, é extraordinário. Mas ali também a gente tem tantas pessoas em situação de rua e tal. Como é que foi viver essas transformações todas pela qual passou a Primeira Igreja Batista de São Paulo e aquele bairro?
6: Em 1994, eu precisei de uma operação, uma revascularização do miocárdio, uma operação de peito aberto. Eu recebi 4 pontes, 2 mamárias e as outras safena. E o médico me recomendou: pastor, o senhor tem que diminuir o seu ritmo de atividade. Eu chamei a liderança, convoquei os líderes e disse: olha, eu não poderei continuar trabalhando no mesmo ritmo que eu trabalhei até aqui. Ah, pastor, nós compreendemos perfeitamente, e não pode trabalhar, não tem auxiliares, porque nós já tínhamos o ministério colegiado.
5: Então, o senhor foi um dos primeiros pastores a construir.
6: A primeira igreja batista no Brasil a ter um ministério múltiplo. Primeira igreja. Bem, mas eu senti no coração em 96, eles compreenderam na cabeça. Mas o coração deles já está sentindo que o pastor diminuiu muito o seu ritmo, diminuiu o seu empuxo. Eu então escrevi uma carta pastoral, em que eu dava graças a Deus por aqueles anos, 27 para 28 anos, e antevia o futuro. Começava a Cracolândia. Não havia se expandido, não chegava ao tamanho que veio a ter. Mas eu dizia: essa igreja precisa de um pastor jovem, pastor que desafie a igreja e que atenda aos desafios deste tempo. Então eu peço que os irmãos escolham um novo pastor. Eu permanecerei enquanto não vier o novo pastor, mas que venha o novo pastor para dar continuidade ao ministério. E antevi, eu fiz como Moisés, que subiu ao monte Nebo, ao pico de Pisga, e viu a terra. Mas foi outro que entrou. Então, eu senti que era tempo de um outro pastor. E ele veio, o primeiro ficou 5 anos. Mas o segundo, o pastor Paulo, já está quase há 20 anos. Eu dou graças a Deus. Quando me perguntam sobre a primeira igreja, eu digo: a primeira igreja está bem diferente. Mas criou um ministério que é um marco do ministério do pastor Paulo Eduardo. Ele teve um sonho. Eu sonho, disse ele numa mensagem dominical, que a Cracolândia vai virar Cristolândia. E nasceu o ministério ali. Eu assemelhei a nascente do Rio São Francisco, pequenina. Nasceu o ministério ali. Ele chamou outras igrejas e chamou a Junta de Missões Nacionais. Uma aliança estratégica. A Junta de Missões Nacionais abraçou o projeto. Hoje há milhares de obreiros envolvidos e há milhares de pessoas alcançadas pelo Evangelho, transformadas. Algumas delas são pastores, são líderes do Reino de Deus. Então, eu dou graças a Deus pelo ministério do pastor Paulo. Ministério que produziu a Cristolândia.
5: Muito bom. Se você não conhece Cristolândia ou o trabalho da Junta de Missões Mundiais, pesquise, porque é a nossa agência oficial para trabalho missionário aqui no Brasil e é uma grande instituição. Muito obrigado por mais este tempo conosco e fica ligado, porque daqui a pouco terá no ar outro episódio.
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7: 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Transmundial e a Hora de Brasília, 20 horas e 59 minutos.
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10: Cristo Jesus, o Senhor é o Rei do Universo, e saber que aquele que te buscar de todo o coração poderá te encontrar e ter vida contigo é lindo demais. Pai, que bom saber que as pessoas podem ouvir as tuas boas novas através dos programas Mulheres de Esperança. Nossa oração agora é em favor dos que são deficientes visuais na África do Sul. Eterno, que os conteúdos produzidos cheguem até eles pelos dispositivos de áudio e que ao ouvirem sejam alcançados no coração, que a mensagem gere arrependimento, cura, alegria e salvação. Use as nossas vidas para proclamar a tua bondade, que esses programas sejam canais da tua graça entre as nações. É no precioso nome de Jesus que oramos. Eu, Renata Burjato, acho tão bom orar com você.
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Olá, sou Samuel Matos e no História das Missões, George Allan. O trabalho dele e sua esposa Mary Ann foi fundamental na história do protestantismo na Bolívia no início do século XX. George Allan nasceu em 1866 na Escócia, mas sua família emigrou para a Nova Zelândia quando ele ainda era criança. Allan cresceu numa área de colonização escocesa presbiteriana. A vida no campo, na Nova Zelândia daquela época, era rústica, o que o preparou fisicamente para as privações que enfrentaria nos Andes. Antes de se dedicar ao ministério, ele trabalhou como ferreiro em fazendas. Essa habilidade manual foi essencial mais tarde para construir suas próprias casas e estações missionárias na Bolívia. O jovem George Allan teve uma experiência real e profunda com o seu mestre, que o levou a abandonar a carreira secular para estudar teologia e se preparar para missões. George casou-se com Mary Ann Stirling, com 23 anos de idade. Ela era uma mulher de fibra, cuja dedicação foi o que permitiu que Allan persistisse nos momentos de maior desespero. Desde o início, foi uma parceira com propósito missionário. Mary Ann não era apenas a esposa do missionário, ela era educadora e enfermeira prática da missão. Logo após